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1: 21 horas e 30 minutos.
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1: 22 horas e 57 minutos.
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1: 23 horas e 57 minutos.
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0: Creio em um só Deus, Pai Todo-Poderoso, Criador do céu e da terra, de todas as coisas visíveis e invisíveis. Creio em um só Senhor, Jesus Cristo, Filho Unigênito de Deus, nascido do Pai antes de todos os séculos. Deus de Deus, Luz da Luz, Deus verdadeiro de Deus verdadeiro, gerado, não criado, consubstancial ao Pai. Por Ele todas as coisas foram feitas e por nós homens, e para nossa salvação, desceu dos céus, encarnou pelo Espírito Santo no seio da Virgem Maria, e se fez homem. Também por nós foi crucificado sob Pôncio Pilatos, padeceu e foi sepultado. Ressuscitou ao terceiro dia conforme as Escrituras e subiu aos céus, onde está sentado à direita do Pai. E de novo há de vir em sua glória, para julgar os vivos e os mortos, e o seu reino não terá fim. Creio no Espírito Santo, Senhor que dá a vida e procede do Pai e do Filho. Igual Pai e Filho é adorado e glorificado. Ele é que falou pelos profetas. Creio na Igreja Una Santa Católica e Apostólica. Confesso um só batismo para a remissão dos pecados e espero a ressurreição dos mortos e a vida do mundo que há de vir. Amém.
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0: uma parábola que o trecho do Evangelho de hoje nos apresenta. Em resumo, é esta a parábola contada por Jesus. Um homem plantou uma vinha, cercou-a, fez um lagar e construiu uma torre de guarda. Depois arrendou a vinha a alguns agricultores e viajou para longe. Na época da colheita, ele mandou um empregado aos agricultores para receber a sua parte dos frutos da vinha. Mas os agricultores bateram nele. Da mesma forma, eles agiram com o segundo, com o terceiro e com outros muitos, inclusive matando alguns. Por fim, o dono da vinha mandou o seu próprio filho, que igualmente foi morto. Que fará então o dono da vinha? Ele virá, destruirá os agricultores e entregará a vinha a outros. Terminada a parábola, os chefes dos judeus procuraram prender Jesus, pois compreenderam que havia contado a parábola para eles. Que não sejamos nós, nos dias de hoje, os que se opõem à pessoa de Jesus e à sua mensagem. Opor-se a Jesus e à sua mensagem pode nos levar a sermos causa de morte. Com a bênção do Deus misericordioso, o Pai, o Filho e o Espírito Santo. Amém.
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Gente amiga, de volta aí com o nosso Falando de Bíblia, divulgando as mensagens da Bíblia do Novo Testamento para toda a região de Pelotas e hoje por internet, né, para o mundo inteiro. E seguindo com o nosso estudo do Apocalipse, estamos vendo que o sétimo selo do livro da vida foi aberto pelo Cordeiro Imolado, por Jesus, e ao abrir o sétimo selo, apareceram sete anjos com trombetas. E cada trombeta que ia sendo tocada, ia acontecendo uma calamidade. Ia se destruindo um terço da terra, um terço do mar, um terço das águas potáveis, rios, etc. Um terço do firmamento, sol, lua, etc. Aí tocaram-se as quatro primeiras trombetas. E agora, no capítulo 9, a partir do versículo 1, livro do Apocalipse, capítulo 9, a partir do versículo 1, vamos ver a quinto anjo, a quinta trombeta. E o quinto anjo tocou. Vi então uma estrela que tinha caído do céu sobre a terra, e foi-lhe dada a chave do poço do abismo. Ela abriu o poço do abismo, e do poço do abismo saiu fumaça, como a fumaça de uma grande fornalha. E o sol e o ar se escureceram por causa da fumaça que saía do poço. Da fumaça espalharam-se gafanhotos sobre a terra e receberam poder igual ao dos escorpiões da terra. Foi-lhes dito que não danificassem a vegetação da terra, nem as ervas, nem as árvores, mas somente as pessoas que não levassem na fronte a marca do selo de Deus. Não lhes foi permitido matá-las, mas sim atormentá-las durante 5 meses. E a dor que causavam era semelhante à dor da picada de escorpião quando morde alguém. Naqueles dias, as pessoas vão procurar a morte e não a encontrarão. Vão desejar morrer, mas a morte fugirá delas. Os gafanhotos tinham a aparência de cavalos preparados para a guerra. Levavam na cabeça coroas que pareciam de ouro

e as caras deles pareciam rostos humanos. Tinham cabelo semelhante ao cabelo das mulheres e os seus dentes eram como dos leões. Tinham couraças como couraças de ferro e o barulho das suas asas parecia o barulho de uma multidão de carros e cavalos correndo para o combate. Tinham caudas como os escorpiões com ferrões e na sua cauda estava o poder de atormentar as pessoas durante 5 meses. Tinham por rei o anjo do abismo, que em hebraico se chama Abaddon e em grego Apolion. Passou o primeiro ai, mas depois vem ainda outros 2 ais. Então, na quinta trombeta, a coisa já vai ficando muito pior. Porque aí já não é mais destruição de natureza e tal, agora já é a vinda do demônio. Então, cai uma estrela, abre a tampa do abismo, e de lá, então, vem esse enxame de demônios, que são, parece um gafanhoto, tamanho de cavalo, com coroa na cabeça, dente de leão, cabelo de mulher e etc., e cauda de escorpião e tal. Só que, então, esses demônios, que são capitaneados, né, que são mandados pelo demônio principal, esses demônios vêm destruir todos aqueles que não têm a marca do Cordeiro, aqueles que não se converteram ao Cordeiro. E é muito interessante, porque não mata eles, tortura. Durante 5 meses, eles vão sofrer, e não vão deixar eles morrer. Eles querem morrer, mas não conseguem morrer, porque estão sendo torturados. O que que diz mesmo a quinta trombeta? Que aqueles que não se converterem ao Cristo, que não se converterem à realidade nova da vida, estão fadados a sofrer. Sofrer muito, atacados pelo mal. E queria só fazer um pequeno paralelo que me parece interessante quando fala que vem uma grande fumaça que escurece o mundo inteiro e tal, tal, e tal, e tal. E em seguida vem esse enxame de gafanhotos e doenças, etc, etc. Façam a leitura que quiser. Mas o nosso país está pegando fogo. Escureceu e choveu cinzas. Estão voltando doenças. Voltam pelas mãos daqueles que querem fazer o mal. Daqueles que espalham por aí notícias e fakes. Daqueles que querem nos enganar. Prestem atenção. Os sinais estão aí. Pergunta: no quinto selo, qual é a grande maioria?

luzes, etc. Destruir todo mundo que não tinha o sinal do Cordeiro. Os que não eram convertidos. Aqueles que se deixam enganar pelo demônio. Pois é. E hoje, estamos aí. Livro do Apocalipse, capítulo 9, lá no versículo 13. Vamos abrir, vamos tocar a sexta trombeta. Livro do Apocalipse, capítulo 9, versículo 13. O sexto anjo tocou, e eu ouvi uma única voz, vinda dos quatro cantos do altar de ouro que está diante de Deus. A voz dizia ao sexto anjo, aquele que segurava a trombeta, solta os quatro anjos que se encontram algemados no grande rio, o Eufrates. E foram soltos os quatro anjos que estavam com a hora, o dia, o mês e o ano marcados para matar a terça parte da humanidade. Sempre essa ideia de que matar um terço, destruir um terço, é sinal de que tem ainda recuperação para o resto. O número das tropas de cavalaria, lá no versículo 16, o número das tropas de cavalaria era de 20 mil vezes 10 mil. Eu ouvi bem o seu número. E na minha visão, vi os cavalos e os cavaleiros do seguinte modo. Tinham couraças de fogo, jacinto e enxofre. As cabeças dos cavalos pareciam cabeças de leões, e de suas bocas saía fogo, fumaça e enxofre. A terça parte da humanidade morreu por causa dessas três pragas. Fogo, fumaça e enxofre, que saíam das bocas dos cavalos. Pois o poder desses cavalos estava na boca e na cauda. Suas caudas pareciam serpentes com cabeças, e com essas causavam dano. As demais pessoas, as que não morreram devido a essas pragas, mesmo assim, não se converteram das obras de suas mãos. Não deixaram de adorar os demônios, os ídolos de ouro e de prata e de bronze, de pedra e de madeira, que não podem ver, nem ouvir, nem caminhar. Também não se converteram de seus homicídios, nem das suas magias, nem da sua prostituição, nem dos seus roubos. Então vamos lá. Olha bem o que está acontecendo. Sexta trombeta. Liberar os quatro anjos presos no Eufrates. Lembrando que o rio Eufrates, aquela grande importância ali, né? Como fonte de vida ali para toda aquela região da Ásia, etc. A região, e lá na região do Eufrates, era a região que habitavam guerreiros sanguinários, um povo, os partos, que eram uma tribo guerreira que até os romanos temiam, que já tinham enfrentado os romanos muitas vezes. E eles tinham uma cavalaria destruidora. Então, o João, aqui no seu Apocalipse, ele anuncia que esse tipo de exército é capaz de enfrentar os romanos, mas que mesmo destruindo esse um terço, ainda o restante não se converteu. Mas o que eu acho muito interessante nesse trecho é ele dizer que o que dizimou as pessoas não foram a espada, não foram as lanças, foi o quê? Foram as bocas. Interessante demais, né? Quando eles diziam lá assim, ó, a terça parte da humanidade morreram por causa dessas três pragas, fogo, fumaça e enxofre, que saíam das bocas dos cavalos. Pois o poder desses cavalos estava na sua boca. Também na cauda, mas principalmente na boca. Não parece para vocês absolutamente similar com o que está acontecendo hoje? O poder do mal que é transmitido por essa brigaiada na qual nós fomos jogados por esses dois grupos políticos e nós brigando entre nós. Os fake news, que hoje são a transmissão da mensagem, ou seja, que simbolizam a boca. Então vamos cuidar, gente. Vamos cuidar. Não vamos ser participantes do mal que assola a nossa sociedade. Olha o livro do Apocalipse. É São João já prevendo isso por volta aí do ano 90. Nós estamos no ano 2019, 2000 anos atrás. São João já prevendo o grande mal
que viria através das bocas, da maledicência, do mal espalhado. Pergunta. No livro do Apocalipse, aí no capítulo 9, nos versículos 18 e 19, João narra três pragas que saíam da boca dos cavalos. Que pragas são essas?

os sete selos, que lacravam o livro. No sétimo selo, anjos tocando sete trombetas. Cada trombeta que tocava, acontecia uma catástrofe. E agora nós estamos na sétima trombeta. Mas antes de ouvirmos a sétima trombeta, que vinha lá do anjo do sétimo selo, vamos lembrar aqui para quem que João está escrevendo. João está narrando o livro da história, né? A história do passado, do presente e do futuro. Ou seja, a nossa história também. O Cordeiro já abriu seis selos e agora, quando ele abre o sétimo selo, aparecem sete anjos com as sete trombetas. A cada trombeta que o anjo toca, vem uma praga sobre a terra. As cinco primeiras trombetas são cinco pragas clássicas. Granizo sobre a terra, sangue, água amarga, água envenenada, escuridão, gafanhoto. Se lembrar, parecem muitos com as próprias pragas do Egito, né? Quando libertam os judeus lá, os hebreus do Egito. Na sexta trombeta, vem essa cavalaria demoníaca, né, que mata um terço dos homens. É um castigo de Deus, mas referência ao povo guerreiro que vivia perto ali de Eufrates, que não havia se rendido aos romanos. Mas, mesmo com essas seis pragas, com tudo isso que aconteceu até hoje, destruição de um terço sobre a terra e a possibilidade da conversão dos outros dois terços, mesmo assim, os opressores do povo não se convertem. Matam, roubam, perseguem os fracos, blasfemam, esparramam fake news, enganam o povo, compram as empresas, os jornais das empresas de televisão para esparramar mentiras, adoram ídolos, mentem, causam julgamentos parciais no judiciário, não praticam a justiça, pelo contrário, praticam a injustiça. E ainda se omitem frente a todo o mal que está por aí. A gente podia se fazer a seguinte pergunta. Aliás, vamos deixar com a pergunta de hoje. De quem mesmo João está

Apocalipse. Só para a gente lembrar, então, o Apocalipse, aquele grande livro da revelação de São João, né? São João está preso na ilha de Patmos e tem uma grande revelação. Ele vê uma porta de entrada para o céu e aí ele entra por essa porta e lá, então, ele vê o grande trono com aquele que é capaz de tudo e esse trono cercado por vários outros tronos com os anciãos de roupa branca, com os quatro elementos, com os quatro seres vivos em volta. E aí depois aparece então na mão daquele que tudo pode um livro, um rolo, né? Um livro, um rolo. É, o rolo da vida, aquele que contém tudo, a história, o presente, o futuro, aquele que contém a solução dos problemas que os cristãos estão vivendo naquele tempo. Perseguição do Nero. Cê, lembrando que naquele tempo, no início do cristianismo, os cristãos eram perseguidos, eram presos, torturados, eram muitas vezes colocados na arena lá com leões para lutarem, né? Lutarem entre si, etc, etc. Tá. Então, o que que acontece? Nesse livro está a solução dos problemas, só que o livro está lacrado. O livro está lacrado com sete selos. Lembrando que o número sete é aquele número que dá a enormidade, o completo. Então, o livro está completamente lacrado. E aí, São João chora, porque não encontra ninguém com a capacidade de abrir os selos. Até que ele percebe a presença do Cordeiro, o Cordeiro imolado, aquele que é capaz de abrir os sete selos. Jesus, aquele que foi imolado por nós. E aí, então, o Cordeiro começa a abrir os selos, vai abrindo os selos um a um, e na hora, então, em que ele vai abrir o último selo, este último selo, ele é composto de várias trombetas. Isso é interessante, porque aí ele tem sete anjos com sete trombetas. Realmente é uma liturgia, né? É uma celebração. E a cada trombeta que ele vai abrindo, vai acontecendo algo de fantástico, né? Então, na primeira trombeta, cai granizo, fogo e um terço da terra é destruído. Na segunda trombeta, vem uma bola de fogo, né? Aliás, uma montanha de fogo, né? Que cai no mar e um terço de tudo que tem no mar é destruído. Na terceira trombeta, cai do céu uma estrela grandiosa e ela envenena um terço de todas as águas doces do mundo. Depois, na quarta trombeta, então, um terço do sol, da lua, das estrelas, tal, se apaga. Na quinta trombeta, vem o próprio demônio, abre o inferno e saem de lá as pragas, a destruição. Na sexta trombeta, então, aparecem os quatro anjos presos nas quatro regiões, onde habitavam os pardos, né? Aqueles que são os guerreiros sanguinários e tal. E de novo, um terço de todo é destruído, até que então vai aparecer o sétimo selo, no sétimo selo, a sétima trombeta. Então, lembrando que João está narrando o livro da história, o livro que é o passado, o presente e o futuro, que já abriu seis selos. E agora, no sétimo selo, aparecem, então, os sete anjos com as sete trombetas. A cada trombeta que o anjo toca, vai caindo todas essas pragas. As cinco primeiras, então, são as pragas: granizo, sangue, água envenenada, escuridão, gafanhoto, etc. Na sexta trombeta, a cavalaria demoníaca, que mata um terço dos homens. Castigo de Deus, que vem vindo, e os homens ainda não se convertem. E, finalmente, vamos ver, a partir do próximo programa, a sequência com a sétima trombeta. Pergunta: ao abrir o sétimo selo, o Cordeiro se depara com anjos, cada um deles com trombetas. E a cada toque de trombeta vai acontecer uma catástrofe. A pergunta é: quantos anjos com quantas trombetas é a visão de João?

0: Apocalipse. Queria que você abrisse a sua Bíblia no livro do Apocalipse, capítulo 10. Vamos lá? Livro do Apocalipse, capítulo 10. Abriu? Então vamos lá, vamos pegar a partir do versículo 1. Eu vi ainda outro anjo poderoso descer do céu, vestido com uma nuvem. Sobre a sua cabeça estava o arco-íris, seu rosto era como o sol. Suas pernas pareciam colunas de fogo. Tinha na mão um livrinho aberto. Colocou o pé direito sobre o mar e o esquerdo sobre a terra e gritou com voz forte como um leão que ruge. Quando gritou, os sete trovões fizeram ouvir suas vozes. Veja bem, continua a liturgia. Sete, sete, sete. Sete trovões fizeram ouvir suas vozes. E quando os sete trovões acabaram de falar, preparei-me para escrever. Mas ouvi uma voz do céu que me dizia: guarda sob sigilo o que os sete trovões falaram, e não o ponhas por escrito. Então vamos lá. No comecinho aí do capítulo 10, estamos abrindo então finalmente no sétimo selo, o sétimo anjo vai tocar a trombeta. E esse anjo grandioso, com o livrinho aberto e não mais selado, porque o cordeiro já abriu os selos, esse anjo grandioso vai fazer a grande revelação. Agora vai deixar de ser o segredo, vai ser a revelação. Então vamos lá, versículo 5. E o anjo que eu vi de pé sobre o mar e a terra levantou a mão direita ao céu e jurou por aquele que vive para todo sempre, e criou o céu e tudo que nele existe, a terra e tudo que nela existe, o mar e tudo que nele existe. Não haverá mais tempo. Nos dias da voz do sétimo anjo, quando ele tocar a trombeta, vai se realizar o plano secreto de Deus que ele anunciou aos seus servos, os profetas. Então vamos lá. Acabou a chance. Agora é o tempo da conversão. É agora. Então o livro faz a revelação que com a vinda de Jesus, com ele abrindo os selos, mostrando todas as catástrofes, todo o mal, toda a desgraça, agora com a vinda dele, é a nossa chance de nos convertermos. É agora o tempo. Pergunta: qual é a citação no finalzinho do versículo 6 do capítulo 10 de Apocalipse?
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0: Seja bem-vindo a mais um Porta Aberta. Com você, Mariângela Jaguraba. Passamos a palavra a Andressa Collet.
1: A nossa convidada de hoje, Moana Martins, ela que é diretora executiva da Orquestra Sinfônica Juvenil Chiquinha Gonzaga, que está fazendo uma turnê aqui pela Europa, em especial passando pela Itália. E hoje, Moana, encontrando o Papa em plena Praça São Pedro. Eu queria saber, primeiramente, como é que foi estar lá na praça e sentir toda essa emoção.
2: Olha, Andressa, as emoções ainda não cessaram. É um momento de uma grande realização estar de perto dessa nossa liderança espiritual, desse homem que é tão importante para todos os cristãos no mundo, essa nossa representação aqui diante de Deus, estar ali bem pertinho dele, recebendo a sua bênção, as suas palavras de paz, de justiça. E a sua pregação foi tão envolvente. Ele estava contando hoje sobre a sua missão na África e os valores que orientam o seu ministério. E eu me senti muito acalentada, porque são valores que orientam também a nossa missão de paz. E trabalhamos nas favelas no Rio de Janeiro. Então, estar ali também com o Papa, que acredita no que a gente acredita, né? Está pregando sobre essa nossa ação conjunta pela paz, pelo amor. E tem algo muito especial que nós estávamos tocando, esse nosso hino brasileiro, Garota de Ipanema, e no final, aquela frase, né, que o Tom Vinícius nos coloca ali, por causa do amor, né? E aí foi quando ele entrou. O amor é a grande mola mestra da paz. O amor é o nosso elo da perfeição. Então o Papa falou muito sobre isso hoje. Eu e as meninas, muito tocadas, muito alimentadas na nossa alma, por tudo que ele representa e por tudo que ele falou. Ele falou o nome da nossa orquestra e nos deu a sua bênção em alto e bom som. Então você imagina como ainda está o meu coração, assim, fervilhando de alegria.
1: E o coração dessas estudantes, dessas jovens, o que que tu já conseguiu captar do que elas sentiram, Moana?
2: Olha, essas jovens, elas não vêm sozinhas. Elas trazem consigo os sonhos das suas famílias. Elas representam comunidades inteiras de jovens. Elas representam o protagonismo da juventude brasileira. Então, estar aqui não é uma vitória individual, na presença do Papa. É uma vitória coletiva de uma geração de jovens, né? Essas meninas vêm e elas colecionam nas suas trajetórias muitos desafios e dores também e lutas diárias. Então, esse momento aqui, na Itália, em Roma, no Vaticano especialmente, tem sido um momento de bálsamo. Elas estão verbalizando sobre isso, que ainda, como diz a juventude, né, não caiu a ficha. Elas ainda não conseguem mensurar e já verbalizaram isso nas nossas caminhadas, nesse nosso momento, que é um símbolo de uma grande realização. E veja, Andressa, essa realização, ela não acaba aqui, ela não se esgota aqui, mas é perene, algo que elas vão levar para o resto da vida como um símbolo de que elas podem ir além, que elas vão alcançar, né? E se abrem horizontes. Esse dia especial é um dia simbólico que se abrem horizontes e constrói-se futuros.
1: Moana, para elas, mas eu imagino, né, o exemplo que elas passam para as outras colegas que ficaram e também para as comunidades em que elas são inseridas.
2: Exatamente. Tem um recorte muito especial, Andressa, que a nossa orquestra é a primeira orquestra de meninas do Brasil. E por que uma orquestra de meninas? Porque quando nós olhamos os grupos musicais da nossa própria instituição, os meninos lideravam, e nada contra os meninos, que eles são maravilhosos, mas nós não tínhamos uma representação feminina em vários espaços, né? Por exemplo, nós não tínhamos nenhuma menina tocando trombone, trompete, tuba, percussão, nenhuma maestra. Então, o que nós estamos trazendo hoje aqui, foi tão simbólico hoje também ali na audiência, várias mulheres trazendo as leituras, tendo esse espaço de fala, sabe? Essa oportunidade de ter reconhecido o seu protagonismo, o seu talento. E o Papa deixou isso muito claro em toda a sua apresentação. Então, é para elas e para as outras mulheres, meninas do Rio de Janeiro e do mundo, isso é um grande símbolo de que nós somos, nós podemos, nós precisamos de espaço, de oportunidade, porque quando a gente tem esse espaço de oportunidade, as mulheres, as meninas brilham e são maravilhosas.
1: E já que estamos no argumento da missão também das meninas no Rio, conta um pouquinho da história, então, como nasceu o projeto e a orquestra de vocês?
2: O Instituto Brasileiro de Música e Educação é a organização mantenedora desta orquestra, da Orquestra Sinfônica Juvenil Chiquinha Gonzaga, e de outras tantas orquestras. Nós somos hoje mais de 6 mil alunos, distribuídos em 14 territórios de grande vulnerabilidade social do Rio de Janeiro. Quem conhece o Rio de Janeiro, a região metropolitana.
1: Só no Rio de Janeiro.
2: Isto. Então, estamos na cidade do Rio de Janeiro, em favelas como Pavão Pavãozinho. Nós nascemos na primeira favela do Brasil, Morro da Providência. E para quem está nos ouvindo agora e vai imaginar aquele grande relógio que também é bicentenário lá na Avenida Presidente Vargas, o Morro da Providência é ali atrás, é a primeira favela do Brasil. Tem uma história de muitas lutas, de muitas dores, mas de muitas coisas lindas. Ali nasceu o samba, o nosso Machado de Assis, tantas memórias, tantos legados da nossa história brasileira, do povo sofrido, do povo que sabe, dos escravizados, dos ex-combatentes da Guerra de Canudos. Então, muitas histórias. E lá também nasceu o Instituto Brasileiro de Música e Educação. Há 15 anos, nós estamos fazendo aniversário de 15 anos e a Orquestra Sinfônica Juvenil Chiquinha Gonzaga está fazendo 5 anos. Já tínhamos 10 anos de organização e nós estamos sempre olhando para as nossas métricas, nossos números, os indicadores. E quando nós olhamos para as nossas orquestras, nós percebemos que havia uma subrepresentação feminina em vários naipes. Pouquíssimas meninas ali. E um dia eu perguntei para uma aluna, mas por que você não toca o contrabaixo? Porque ela me disse, olha, meu sonho seria tocar esse instrumento, contrabaixo, lindo, grande, sonoro, majestoso. E eu perguntei, mas por que você não acha que esse instrumento é para você? Ela disse, mas eu nunca vi uma mulher tocando. Acho que isso não é para mim, não é? Então, perceba, né, nossos ouvintes e a todos nós precisamos sempre de um lugar para olhar, de alguém.
1: Não, é uma representatividade concreta que tu enxerga e depois se inspira para isso.
2: Exatamente, uma inspiração. Porque ela me disse, não, professora, mas esse instrumento é um instrumento de rapazes, é de homens, mulheres, não, quem já se viu mulher tocar? Uma outra diz, quem já viu uma mulher tocando uma tuba? Olha, e as nossas tubistas, as nossas trombonistas e tantos outros instrumentos ditos, né, anteriormente com esse preconceito que seria instrumentos masculinos, elas estão ocupando espaços nas bandas militares, passando em concursos e ocupando espaços com muita excelência. Não é? A nossa orquestra, e eu digo isso com muita alegria e humildade no coração, é uma orquestra de excelência musical. Elas são muito dedicadas, elas são muito responsáveis, mas para além disso, o que está por trás é exatamente essa trajetória inspiradora de educação, de vitória, de superação das meninas, das mulheres, das mães também. Olha, muitas mães, depois desse movimento bonito de estudar, as meninas estão ocupando espaços nas universidades brasileiras. Temos aí, olha, só no ano passado tivemos 30 meninas ocupando as primeiras cadeiras das universidades públicas do Rio de Janeiro. Então, as mães também no movimento de estudar.
1: Então, acaba sendo um trampolim não só para a música, mas também para os outros setores da vida.
2: Exatamente. Esse espaço do saber. Saber é experienciar, saber é saborear. Como você vai saborear algo que está distante, né? Intangível? Então, que nós estamos nesse movimento tão bonito de trazer para perto esse caminho do saber, que ele não é distante. Algumas mães passavam na porta do Teatro Municipal e elas já verbalizaram sobre isso, dizendo: olha, a gente sempre achou que esses lugares não eram alcançáveis, não eram para nós, mas hoje nós ocupamos esse espaço. Então é identidade, pertencimento, sentimento de gratidão.
1: Não é aquela distância longínqua que tu nunca vai alcançar, né, Mona?
2: Não, e o mais importante, esse lugar da autorrealização e da autoconfiança, que é o que todas nós, mulheres, meninas e homens também, precisam sentir para caminhar. Nós estamos falando sobre habilidades emocionais, esse treinamento que é tão importante, a gente é forjado disso. Então a diferença entre aquele que vai e aquele não vai é exatamente se sentir, eu vou usar essa palavra, empoderado, capacitado e digno. Então o que nós estamos fazendo aqui é oferecendo suporte, dando dignidade e confiança para que não apenas as meninas, mas as suas famílias e todas as comunidades possam se sentir confiantes de ocupar esses espaços, como o nosso Santo Padre disse hoje, palavras de tanta sabedoria, que o nosso Deus deu a todos, Ele quer a todos. Ele estava, fez a sua missão em 4 países da África, e agora eu não vou me lembrar de todos. Não é?
1: Eu posso lembrar, se você quiser. Argélia, Camarões, isso. Angola e Guiné Equatorial, porque nosso trabalho foi intenso para fazer a cobertura.
2: E ele contando sobre as missões, como o trabalho florescendo, e as lideranças, né? E como as pessoas, assim, unidas em torno de uma causa. Né, unidas em torno de uma causa, que é a nossa causa, de fé, de justiça, de amor. Então, é isso, são os valores que orientam a nossa vida, esse nosso desejo de ver o outro, essa realização nossa está no outro, né, na alegria do outro, na missão do outro, que esses países todos, que a fé prospere nesses lugares, assim como nas nossas favelas, lugares assim de muitas tristezas, mas aonde há tristezas e dores, como diz o Santo Evangelho, superabunda a graça de Deus.
1: E não é por ser uma orquestra de excelência que não tem rigor. Como é que as meninas fazem essas etapas? Por exemplo, eu sei que tem mais meninas que ficaram no Brasil e outras que vieram para cá. Como é que funciona esse rigor dentro da própria orquestra com meninas, vamos recordar, que são estudantes da rede pública?
2: Isto, exatamente, André. São 3 Ds, viu? O primeiro D é o D do desejo. E aí a gente faz esse trabalho, porque quem está distante, quem não vê, não pode desejar. Então, essa é a nossa missão como educadores que somos, é trazer para perto, como a gente estava falando agora. E depois do desejo, os outros 2 Ds. É a disciplina e a dedicação. Porque sem isso não é possível ver o Papa. Não é possível ver o Papa. Sem dedicação, sem disciplina, constância, não é? Sem pausa e sem pressa. É a nossa vida de crescimento diário. Veja, nós somos mais de 6 mil alunos, 900 meninas nesse trabalho bonito. Anterior à Orquestra Chiquinha, chamamos Abre Alas. Abre Alas porque, só fazer uma digressão aqui muito rápida, A Chiquinha Gonzaga compôs essa primeira marchinha de carnaval. E é o nosso hino profético. Abre Alas, que eu quero passar. Então, essa nossa caminhada é uma caminhada de bastante, né, distância aí, mas a gente não está com pressa, vamos sempre. Estamos aqui espelhando o mundo do trabalho. Estamos espelhando, não é, essa preparação do mundo do trabalho. E, né, você é a profissional que é, sabe bem, no mundo do trabalho não há lugar para medíocres, mais ou menos, pessoas desleixadas, pessoas sem disciplina. Então, nós estamos preparando nossas meninas para que sejam as primeiras. Então, tudo isso que nós fazemos é com muito amor, né? Como o amor de paz, como o amor do Papa, como... Então, é assim que nós orientamos. Tivemos, sim, uma audição para o grupo que viria, porque nossos recursos também são limitados. Tínhamos 25 vagas. E nós, o grupo principal são 52 meninas. Então, tivemos alguns elementos muito importantes, decisivos. E não era só musical. Compromisso, a pontualidade, o desempenho acadêmico, não é? E mais outros detalhes que a maestra lá com a sua... não são detalhes subjetivos, mas são questões muito claras que ficam para as meninas assim um grande exemplo de que precisam se dedicar e sempre. Agora, uma coisa importante, nós tivemos uma viagem internacional no final do ano. Então, também tem essa coisa de oportunizar essa experiência maravilhosa a todas possíveis, né? Então, nós tivemos a honra, a alegria de tocar no Carnegie Hall, essa maravilhosa sala de concerto, uma das mais importantes do planeta, hein? E a gente estava lá e tivemos sold out, os ingressos vendidos, estava lá a nossa comunidade brasileira e outros também, e americanos e pessoas que foram lá nos prestigiar. Foi um maravilhoso espetáculo. A presença linda também da cantora Flor Gil, que hoje também está conosco, que é uma grande amiga. É uma jovem brasileira com um talento, uma musicalidade e uma generosidade de nos acompanhar nesses dois programas. Então,
1: vamos por partes. Eu quero saber dessas viagens internacionais. Isso. Aí depois a gente passa para a Flor Gil.
2: Vamos. Então, as meninas participaram da missão nos Estados Unidos, que também foi uma viagem muito linda. E agora a outra parte veio para a Itália. Algumas se repetiram nas duas, não é? Algumas meninas estão
1: essa
2: ali.
1: Essa seria a segunda internacional ou tiveram outras?
2: Olha,
1: vamos falar disso,
2: vamos
1: então.
2: Falar disso.
1: Dessas turnês da orquestra.
2: É um privilégio maravilhoso. Desde que a orquestra nasceu, nós já completamos o primeiro ano quando recebemos um convite para participar de um intercâmbio cultural em Portugal. Foi em 2022, olha que coisa linda. E em 2023, nós tivemos uma missão suíça, foi algo extraordinário. E os suíços nos receberam, e aí começamos lá os nossos concertos, com eles um pouco quietinhos. Daqui a pouco começamos a nossa música brasileira, e aí não deu para ninguém se segurar, e até os suíços, hein? 2024, nós fomos fazer um intercâmbio com uma outra orquestra jovem em Bordeaux, na França. Foi extraordinário, e passamos 15 dias, os franceses também anteriormente foram ao Brasil, então fizemos uma grande integração. E algo muito lindo que está acontecendo nessas viagens, em cada uma delas, nós temos a oportunidade de visitar universidades, escolas de músicas, conservatórios, projetos sociais, e nisso a gente vai aí criando raízes e laços. Já temos meninas aplicando para a universidade. O ano passado já mandamos uma para Bordeaux, e foi sensacional. E 2025, como eu já estou contando, tocamos no Carnegie Hall e fomos a Juilliard School, e tocamos com outros projetos também de música e educação nos Estados Unidos. Foi fantástico. Vivemos momentos especiais com a Filarmônica de Paris, de Nova York. Foi demais. E 2026, veja, o quinto ano da orquestra, olha o presente que nós estamos ganhando.
1: Chegamos, então, nessa conexão Vaticano, que especialmente, então, vocês vêm para cá em comemoração aos 200 anos de relações diplomáticas entre o Brasil e a Santa Sé. E eu quero que tu me conte um pouquinho dessa turnê. O que vocês já fizeram aqui, de que forma que vocês estão conseguindo absorver toda essa passagem por Roma. Sei que foram pelo Auditório Parco della Musica, lá no Santa Cecília.
2: Nossa.
1: Como é que foi?
2: Oh, meu Deus, eu estou emocionada. Crianças lindas, cantantes, e a gente se integrou, e nós também cantamos uma música brasileira para eles, e já estamos nos prometendo mutualmente que a gente vai se
1: encontrar. Encontraram estudantes lá?
2: Encontramos, participamos juntos.
1: Que bacana.
2: Olha, foi uma tarde. Alguém disse não.
1: Imagina também para eles, né? Para italianos, percebendo essa cultura toda brasileira ali.
2: Foi difícil se despedir, viu?
1: Que
2: a
1: bacana.
2: Gente teve que dizer um tchau, porque... porque a professora precisava continuar a aula. Mas se deixasse, a gente estava lá até agora. E olha, uma coisa muito linda.
1: Porque a inspiração, Moana, né? Eles se vendo também, que bacana.
2: Foi
1: Fico
2: lindo.
1: Muito feliz.
2: Olha, e a gente não fala a mesma língua.
1: Sim.
2: E daqui a pouco eles estavam assim, colocando aplicativo, falando com as meninas. E era uma mistura de um inglês com italiano com espanhol. Era uma confusão. Mas que confusão linda, sabe? Dos adolescentes se integrando e sorrindo. Eles não se deixavam mais. Foi uma coisa fantástica. E agora eu vou ter que me lembrar, porque os dias estão tão intensos. A gente está parecendo que tem 20 dias.
1: Mas enfim, ontem vocês tiveram um concerto na La Sapienza, que é a principal universidade daqui, né? Como é que foi esse encontro?
2: Olha, se deixasse também, a gente estava tocando até agora lá.
1: Como é que os italianos receberam? Se bem que sempre tem a comunidade brasileira presente, né?
2: Tem.
1: Que busca sempre essa referência.
2: Mas os italianos estavam lá, maravilhosos. Tivemos que fazer 3 bis, viu? Isso.
1: Uau.
2: Não foi o quarto, porque alguém disse, olha, não vai ter mais como voltar para casa.
1: Sim,
2: e amanhã...
1: Sim.
2: É 6 horas da manhã para a gente acordar para ver o Papa. Olha, foi lindo. Um auditório bonito, várias pessoas, a nossa comunidade brasileira, a nossa embaixada da Santa Sé fez um trabalho primoroso, convidados, foi muito especial e eu acho que eles gostaram muito. A gente, somos modestos e humildes, mas eu acho que foi uma noite muito especial. O italiano, o diretor da música, da universidade, do teatro, disse para nós, olha, minha gente, não sou eu que estou dizendo, foi ele que disse que foi o melhor concerto da temporada.
1: Olha.
2: E a gente saiu de lá voando, viu? As meninas muito felizes, a nossa...
1: E aí teve também a participação, então, da Flor Gil, né? Como é que é essa conexão de vocês, que não é de agora, não é de ontem?
2: Flor Gil, uma amiga... E nós estávamos de malas prontas para o Carnegie Hall e pensamos, gente...
1: A Flor Gil, para quem... Vamos lembrar os ouvintes,
2: isso,
1: né?
2: Claro.
1: Ela é neta de Gilberto Gil, esteve recentemente fazendo um espetáculo também no Auditório Parque de la Música.
2: Isso.
1: Eu fui privilegiada, consegui participar desse show. Então, inclusive, já repassei os meus parabéns, porque a comunidade brasileira parece que sente quando tem uma representação nossa por aqui. A gente sempre busca isso. Então, eu te agradeci a ela, agradeço a vocês também. Então, continua me contando. Ela que é a neta de Gilberto Gil.
2: Ela é uma inspiração e ela tem uma musicalidade própria. Ela é, né? Traz essa herança dessa brasilidade linda que o nosso grande mestre Gilberto Gil é um grande legado brasileiro. Outro dia a gente conversa só sobre Gilberto Gil, porque ele é uma grande inspiração. E a Flor, ela carrega consigo uma identidade musical, uma beleza, uma voz suave, gostosa e um gosto muito apurado. Então, ela adora a bossa nova e está sempre tocando e cantando acordes bonitos, estuda música.
1: E como é que vocês se encontraram, então?
2: Pois é, a gente estava de malas prontas para o Carnegie Hall e a gente precisava, a gente queria uma cantora. E aí as coisas, né, passagem difícil, gente, tem uma cantora brasileira? E alguém lembrou, olha, a Flor está estudando em Nova York, nós escrevemos para ela, imediatamente ela respondeu, nós não nos conhecíamos, mas foi uma grande conexão. É uma menina muito maravilhosa, acessível, não tem nenhuma bobagem, não é alguém distante, mas veja, uma posição, a condição que ela tem e tudo, mas é alguém como gente como a gente. Então, ela esteve lá na nossa sede no Rio de Janeiro, foi lá ensaiar com a gente, lá próximo ao Morro da Providência, lá na Central do Brasil, adorou. Ela e as meninas têm a mesma idade, então, elas se entregam e se adoram. Então, uma delícia. A gente foi um sucesso em Nova York. E eu disse para ela, Flor, nós estamos de malas prontas para a Itália. E ela disse, eu vou. E foi assim. Então, a gente teve a conexão Nova York e agora a nossa conexão Vaticano. Ela pegou um avião e veio de Nova York para cá, chegou ontem, já foi para o ensaio, estamos aqui o dia todo, hoje aqui.
1: Então,
2: né?
1: Seria por projeto que vocês têm essa
2: parceria. Isso, mas nesse ínterim a gente se fala, se manda música e eu tenho uma alegria que eu apresentei para a Flor, uma bossa nova do Caetano Veloso, que ela não conhecia. Eu te apresentei alguma coisa. E ela adora essa música, é a música do filme Orfeu, Sou Você. É linda essa música. E ela diz, olha, mas eu quero cantar Sou Você. Então, está no nosso repertório. E estamos aí com um repertório bonito, claro, com músicas do Gil. Tocamos hoje para o Papa, Estrela do Gil. né? Que essa música é tão linda, uma mensagem tão linda. Há de surgir uma estrela no céu cada vez que você sorri. É muito lindo, Jean. É o nosso mestre, é um grande poeta, músico maravilhoso. E acordes lindos dessa música. No repertório também está aquele abraço, que a gente termina o show com esse samba maravilhoso do Gil, aquele abraço. E outras músicas também que a Flor canta. Agora de manhã cantamos para o Papa a Anunciação do Alceu Valença. Lindo! Tu vens, tu vens, eu já escuto os teus... Não, perdi a voz.
1: Mas a gente consegue ter essa percepção. O que mais vocês tocaram hoje ali?
2: Olha, o italiano, a gente chegou lá, ele não pode, mas depois ele é a orquestra brasileira, só dava a orquestra Chiquinha Gonzaga, viu? Ah. Se deixasse, a gente estava tocando até agora. Tocamos uma música importante, deixa eu te contar. A orquestra Chiquinha Gonzaga lançou um concurso nacional, internacional, de mulheres compositoras. Andressa, nós ainda, mulheres, compõem, mas a gente não tem acesso a esse repertório, essas músicas. Cadê essas músicas? Nossa orquestra é uma orquestra de meninas, a gente quer tocar músicas, né, arranjadas e compostas por mulheres. Isso é um privilégio maravilhoso também, ser esse canal de apresentar a arte das mulheres. Então, nós lançamos um concurso. E uma estudante brasileira, Agatha, ela mora agora na Áustria, mas uma menina também muito jovem, muito lutadora, que está vencendo, está batalhando, uma batalhadora também como as meninas, sabe? Um estudante, mãezinha, uma guerreira. Então, ela venceu esse concurso. Nós já recebemos mais de 50 composições aí do mundo inteiro e muitas, né, compositoras, todas compositoras brasileiras, mas em qualquer parte do mundo. E a Agatha foi a vencedora. Ela compôs uma canção chamada Aboio de Maria. Aboio de Maria. Gente, o aboio é um lamento sertanejo, uma música da alma, né? Com a letra da Maria, sabe? Uma poesia sobre a nossa Maria.
1: E essa foi, então?
2: Foi a música que nós começamos hoje a tocar para o nosso Santo Padre. Foi lindo, encheu a praça com essa música, que tem um sotaque nordestino, um sotaque brasileiro. Então, nós tivemos essa Ave Maria nordestina, assim, com a nossa língua, com o nosso som, com essa nossa miscelânea cultural brasileira. Tocamos ontem também uma música muito especial, que é a Ave Maria do Morro, que é essa voz de uma mulher, de uma mãe, de uma avó, sabe? Dessa mulher que sente dor, que trabalha, que luta e que está clamando a Maria pela sua graça. Então, as pessoas ficaram muito felizes em ouvir também Ave Maria do Morro. A gente não pode tocar Ave Maria do Morro, que a nossa cantora, isso aqui é só para os bastidores, passou um pouquinho mal, mas ela já está se recuperando. E à noite, hoje, nós vamos tocar na Embaixada Brasileira. Já estou me adiantando, né, Andressa?
1: Não, mas está ótimo, porque a gente já sabe, mas eu já digo que é mais uma apresentação que vocês vão fazer para finalizar a turnê aqui. Eu ficaria falando horas contigo, né, Moana? Mas partindo e finalizando de Maria, né, pelas canções. A ti, Moana, te agradeço pela participação no nosso programa e também por trazer essas meninas de inspiração, tanto para nós aqui em Roma, quanto para aqueles que vão nos ouvir durante esse programa. Muito obrigada e voltem sempre.
2: Obrigada a você, aos nossos ouvintes. A gente está muito grato, muito feliz. E um viva, né? A nossa comunidade brasileira espalhada por todo mundo e você aqui. Que coisa linda. Parabéns.
1: Obrigada, Moana.
0: Obrigada pela sua participação neste Porta Aberta. Nós voltaremos na próxima semana.
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4: 0:57. 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
8: Estamos iniciando pela Rádio Universidade, a nossa RU, o programa A Voz do Pastor. O programa A Voz do Pastor, que vai ao ar semanalmente, quer ser um encontro do pastor com as suas ovelhas. Nós que formamos a Igreja Particular de Pelotas, a Arquidiocese de Pelotas. E falando de Arquidiocese de Pelotas, nós somos a Igreja de Cristo, presente nesta geografia do nosso estado gaúcho. Nós, os batizados, os crismados, os eucaristizados, nós somos a Igreja de Cristo, nós somos a Arquidiocese de Pelotas. O nosso programa A Voz do Pastor sempre tem duas partes. A primeira parte é a acolhida da Palavra de Deus que celebramos no final de semana. E depois uma segunda parte que é uma partilha de algumas ações evangelizadoras da nossa Igreja Particular de Pelotas, a Arquidiocese de Pelotas, que somos cada um de nós batizados, crismados e crismadas. Iniciando, pois, a primeira parte, queremos acolher a Palavra de Deus através das leituras da solenidade da Santíssima Trindade. Depois de termos vivido a Páscoa e o tempo pascal, celebramos também a festa de Pentecostes e agora, neste domingo, celebramos a solenidade da Santíssima Trindade. Uma festa muito especial para todos nós, porque nós somos a Igreja de Cristo e a Igreja de Cristo que nós somos como batizados, crismados e eucaristizados, somos a Igreja da Trindade. Cristo revelou-nos que o nosso Deus é uno em três pessoas. O nosso Deus é Pai, Filho e Espírito Santo. Três pessoas numa realidade só.

Deus, em seu infinito amor, se revela a nós pela comunhão trinitária do Pai, do Filho e do Espírito Santo. Pelo batismo, Ele nos reúne em seu amor para renovar em nós a condição de filhos e filhas. Disponhamos-nos a celebrar, escutar, contemplar e tocar o mistério de nossa fé pela participação nesta liturgia. E queremos, antes de acolher as leituras bíblicas da solenidade da Santíssima Trindade, rezarmos também junto com a Igreja a oração da coleta. Deus, nosso Pai, enviando ao mundo a palavra da verdade e o Espírito Santificador, revelastes o vosso admirável mistério. Concedei-nos na profissão da verdadeira fé reconhecer a glória da Trindade e adorar a unidade na sua onipotência. Por nosso Senhor Jesus Cristo, vosso Filho, que é Deus e convosco vive e reina na unidade do Espírito Santo por todos os séculos dos séculos. Amém. As leituras propostas pela Igreja para a solenidade da Santíssima Trindade são: a primeira leitura é um trecho tirado do livro do Êxodo, capítulo 34. O salmo responsorial é um salmo que o profeta Daniel entoou. Portanto, é um trecho do livro profético de Daniel, capítulo 3. A segunda leitura é um trecho da segunda carta de São Paulo aos Coríntios, capítulo 13. E depois, finalmente, o trecho do Evangelho é tirado de São João, capítulo 3. Vamos para a primeira leitura. Leitura do livro do Êxodo. Naqueles dias, Moisés levantou-se, quando ainda era noite, e subiu ao monte Sinai, como o Senhor lhe havia mandado, levando consigo as duas tábuas de pedra. O Senhor desceu na nuvem e permaneceu com Moisés, e este invocou o nome do Senhor. Enquanto o Senhor passava diante dele, Moisés gritou: Senhor, Senhor, Deus misericordioso e clemente, paciente, rico em bondade e fiel. Imediatamente Moisés curvou-se até o chão e, prostrado por terra, disse: Senhor, se é verdade que gozo de teu favor, peço-te, caminha conosco. Embora este seja um povo de cabeça dura, perdoa nossas culpas e nossos pecados e acolhe-nos como propriedade tua. Palavra do Senhor. Glória a vós, Senhor. O salmo responsorial, como já havia dito, é um trecho do livro profético de Daniel, capítulo 3, quando Daniel também louva o Senhor. Rezemos com Daniel e juntos como igreja. A vós, louvor, honra e glória eternamente. Sede bendito, Senhor Deus de nossos pais. A vós, louvor, honra e glória eternamente. Sede bendito, nome santo e glorioso.

a vós louvor, honra e glória, para sempre. No templo santo, onde refulge a vossa glória, a vós louvor, honra e glória eternamente. E em vosso trono de poder vitorioso, a vós louvor, honra e glória eternamente. Sede bendito que sondais as profundezas, a vós louvor, honra e glória eternamente. E superior aos querubins vos assentais, a vós louvor, honra e glória eternamente. Sede bendito no celeste firmamento, a vós louvor, honra e glória eternamente. Chegamos à segunda leitura. Leitura da segunda carta de São Paulo aos Coríntios. Irmãos, alegrai-vos, trabalhai no vosso aperfeiçoamento, encorajai-vos, cultivai a concórdia, vivei em paz, e o Deus do amor e da paz estará convosco. Saudai-vos uns aos outros com o beijo santo. Todos os santos vos saúdam. A graça do Senhor Jesus Cristo, o amor de Deus e a comunhão do Espírito Santo estejam com todos vós. Palavra do Senhor. E já nos preparando para acolhermos o Evangelho proposto pela Igreja para a solenidade da Santíssima Trindade, vamos aclamá-lo. Aleluia, aleluia, aleluia. Aleluia, aleluia, aleluia. Glória ao Pai e ao Filho e ao Espírito Divino, ao Deus que é, que era e que vem, pelos séculos. Amém. Aleluia, aleluia, aleluia. O Senhor esteja convosco. Ele está no meio de nós. Proclamação do Evangelho de Jesus Cristo segundo João. Deus amou tanto o mundo que deu o seu Filho unigênito para que não morra todo o que nele crê, mas tenha a vida eterna. De fato, Deus não enviou o seu Filho ao mundo para condenar o mundo, mas para que o mundo seja salvo por ele. Quem nele crê não é condenado, mas quem não crê já está condenado, porque não acreditou no nome do Filho unigênito. Palavra da salvação. Glória a vós, Senhor. Vamos agora então para a meditação da palavra de Deus presente nestas leituras oferecidas pela Igreja para a solenidade da Santíssima Trindade. Em nossas orações, encontros e celebrações, sempre invocamos a Santíssima Trindade, sinal de que nossa fé nasce e se expressa na relação com o Deus Uno e Trino. Na primeira leitura, Deus se manifesta a Moisés por palavras que revelam sua face amorosa, misericordioso e clemente, paciente, rico em bondade e fiel. É o Deus que se aproxima, que caminha com o ser humano e se deixa conhecer pelo seu rosto de compaixão. Na segunda leitura, a saudação dirigida à comunidade de Corinto expressa de forma simples e profunda a fé trinitária presente
desde os primeiros tempos do cristianismo. A graça do Senhor Jesus, o amor de Deus e a comunhão do Espírito Santo estejam com todos vós. Essa saudação traduz não apenas a doutrina, mas a experiência viva da presença de Deus na vida da comunidade. No Evangelho, Jesus, em diálogo com Nicodemos, revela que o Pai amou tanto o mundo que enviou o Filho, não para condená-lo, mas para que, por meio dele, todos tenham vida. A fé em Jesus se torna o caminho de acesso a essa salvação, que é fruto do amor gratuito e universal do Pai. Celebrar a Santíssima Trindade é recordar que não somos criados para o isolamento. A vida cristã é vocação à comunhão, ao encontro e à fraternidade. A imagem do Deus Trino nos inspira a viver relações marcadas pelo amor, pela escuta e pela partilha. Glória ao Pai, ao Filho e ao Espírito Santo, como era no princípio, agora e sempre. Amém. Chegamos à segunda parte do nosso programa, que consiste na partilha de algumas realizações evangelizadoras como Igreja Particular de Pelotas, a Arquidiocese de Pelotas, que somos todos nós, batizados, crismados e eucaristizados. Começando com a nossa prioridade da formação e também com a nossa prioridade da pastoral da saúde. Nós tivemos em torno da prioridade da formação os encontros presenciais de formação ao longo do mês de março, abril, e agora então é momento de nós fazermos o nosso estudo do documento final do sínodo sobre a sinodalidade. Foram elaborados pelo colegiado e por mim 6 subsídios que ajudam para esse estudo do documento final, ou em família, ou em grupos, ou em comunidades, enfim, também como setores, organismos, movimentos e pastorais. 6 subsídios que ajudam a tomarmos contato com o texto e, com isso, realmente fazermos a acolhida da palavra da Igreja através do documento final do sínodo sobre a sinodalidade. Gostaria que todos nós procurássemos estes subsídios que estão na secretaria de cada paróquia ou então junto à coordenação dos nossos setores, organismos, movimentos pastorais. Esses subsídios foram enviados pela internet em forma de arquivo para que todos pudessem ter acesso. Portanto, é o momento de nós continuarmos, né, com a prioridade do ano da formação, agora com esse estudo do documento em forma mais de grupos. Até pessoalmente podemos fazer esse estudo utilizando-se dos subsídios elaborados. E junto com a prioridade do ano da formação, nós temos a prioridade da pastoral
da saúde. E logo após o bloco musical, então vamos falar mais dessa prioridade e a ação comum Arquidiocesana que vamos agora assumir daqui para frente nos próximos 2 meses. Então agora é o momento de nós olharmos para a segunda prioridade pastoral da Arquidiocese neste ano de 2026 e gostaria então de trazer presente a correspondência que foi emitida e enviada a todas as paróquias, mas também a todos os setores, organismos, movimentos e pastorais da nossa Arquidiocese. Trata-se de agora olharmos com muita intensidade a segunda prioridade e a ação comum arquidiocesana para concretizarmos a segunda prioridade, que é em torno da pastoral da saúde. Essa correspondência foi assinada pela coordenação da Pastoral da Saúde e também por mim, em nome do Colegiado Pastoral e Comissão do Sínodo. Pelotas, 26 de maio de 2026, festa de Felipe Neri. Realizamos os encontros presenciais de formação a partir e com o documento final do Sínodo sobre a sinodalidade. Com alegria, várias lideranças participaram. Como sequência, teremos o estudo sobre o documento final feito em nível de paróquia, os diferentes grupos organizados. Agora, queremos dar atenção à segunda prioridade arquidiocesana, a pastoral da saúde. Também como ação comum arquidiocesana, teremos as formações sobre a abrangência e incidência dessa pastoral na nova ação, na nossa ação evangelizadora. Assim, realizaremos igualmente encontros presenciais para lideranças por micro-regiões, as mesmas dos encontros presenciais de formação. Quem são as lideranças que devem participar? A proposta é: A. De todos os conselhos e setores paroquiais, pelo menos 2 participantes. Portanto, do Conselho Pastoral Paroquial, do setor da catequese, do setor da liturgia, do setor da caridade, do setor da juventude e outros. B. De todas as pastorais e movimentos presentes na paróquia, pelo menos 2 participantes, como pastoral da criança, pastoral da saúde, pastoral do dízimo e outras, como também movimento de cursilho, movimento familiar, apostolado de oração, movimento de Emaús, movimento jovens de Nazaré e outros. Letra C. Os que representam seu conselho, seu setor, sua pastoral, seu movimento, não precisam ser necessariamente os coordenadores, as coordenadoras, mas que participe alguém do respectivo grupo. Sempre tem alguém que tem mais afinidade com a pastoral da saúde. Quais são as datas dos encontros nas micro-regiões? Então, a lista segue. Dia 6 de junho, micro-região de Jaguarão, e a formação será em Arroio Grande. Dia 16 de junho, micro-região de Pedro Osório, e será em Pedro Osório esta
formação. Dia 27 de junho, micro-região de Canguçu, e também vai acontecer a formação em Canguçu. Dia 4 de julho, micro-região São Lourenço, e será em São Lourenço esta formação. Dia 11 de julho, micro-região Comarca Sul de Pelotas, será no IMDAS. Dia 17 de julho, micro-região Comarca Norte, Pelotas, também será no IMDAS. Tenhamos sempre bem presente a palavra do Mestre: eu vim para que todos tenham vida e vida em abundância. João capítulo 10, versículo 10. Cuidar dos enfermos é agir como Jesus. Assim como a Igreja Arquidiocesana, realizando e promovendo uma efetiva pastoral da saúde, estamos sendo Igreja em saída, indo ao encontro de Jesus em cada irmão, cada irmã necessitado, necessitada de cuidado. Agradecidos pela atenção para a realização da Ação Comum Arquidiocesana, assina Pedro Condra pela coordenação da Pastoral de Saúde e por mim, D. Jacinto Bergman, arcebispo pelo Colegiado Pastoral e Comissão do Sínodo. Como partilha de nossa caminhada pastoral como arquidiocese, gostaria também de registrar a novena em preparação à festa do seminário que está acontecendo no seminário ao longo destes últimos dias. A festa do seminário vai ser neste domingo, dia 31 de maio, mas a direção do seminário, juntamente com toda a família dos seminaristas do seminário, tiveram essa ideia e por isso também concretizaram a ideia com uma novena de preparação para a festa do seminário. E cada dia da novena envolvendo paróquias da cidade, também paróquias do interior e envolvendo todas as forças pastorais presentes na arquidiocese. Tive a graça de, nesta sexta-feira que passou, dia 29 de maio, também presidir a noite da novena da preparação da festa do seminário, que acontece, portanto, neste domingo, e haverá uma celebração de ação de graças, agradecendo tantos e tantos anos de existência do seminário e também como celebração solene da festa do padroeiro do seminário, dia 31 de maio, portanto, festa do seminário. E logo após haverá também, então, um almoço festivo, um costelão preparado com muito carinho para todos os que vão participar deste momento de almoço, confraternizando lá junto ao seminário. Também estamos nos preparando para a festa de Corpus Christi, que vai acontecer nesta semana aqui, na qual estamos entrando, né? Na quinta-feira de junho, dia 4 de junho, teremos então a nossa celebração de Corpus Christi. Já foi enviada uma correspondência a todas as paróquias da cidade de Pelotas para a celebração
da festa de Corpus Christi, Christi aqui na nossa arquidiocese, e também para a realização da festa de Corpus Christi nas paróquias do interior. Portanto, vamos participar com muito carinho desta solenidade de Corpus Christi. E para finalizar este momento da partilha de nossas ações eclesiais como Arquidiocese de Pelotas, eu só queria registrar que agora, com a festa de Pentecostes, estamos então intensamente celebrando o sacramento da Crisma em várias paróquias. No final de semana que passou, no domingo de Pentecostes, eu tive crismas em 3 paróquias: na paróquia Nossa Senhora da Conceição de Piratini, na paróquia Santo Antônio do Laranjal e na paróquia do Divino Espírito Santo em Jaguarão. E neste final de semana tenho também o sacramento da Crisma na paróquia Sagrado Coração de Jesus, no Porto, neste sábado, portanto, dia 30, e amanhã, dia 31 de maio, domingo, terei também o sacramento da Crisma na nossa Catedral Metropolitana São Francisco de Paula. E é com alegria que partilho estas crismas, porque cada vez mais, pela iniciação à vida cristã, nós temos iniciantes que acabam fazendo o processo de iniciação à vida cristã, e nessa caminhada de iniciação à vida cristã celebram os sacramentos da iniciação à vida cristã. Não é uma preparação para os sacramentos, mas sim é todo um processo de iniciação à vida cristã, onde os sacramentos da iniciação à vida cristã são realmente a garantia desta iniciação em Cristo, tornando-se cristãos pelo batismo, pela crisma e pela Eucaristia. Sempre muita alegria em celebrar este sacramento da crisma. Neste encerramento do nosso programa, quero também registrar a alegria da primeira encíclica do nosso querido Papa Leão XIV, a Magnifica Humanitas, a magnificência, portanto, da humanidade. Obrigado, Papa Leão, por essa sua primeira encíclica. Já estou lendo, estudando essa encíclica e incentivo a todos também a lerem, a estudarem esta encíclica, que quer também ser uma espécie de Rerum Novarum do Leão XIII, as coisas novas. Quais são as coisas novas que o Papa Leão XIV está nos chamando a atenção? As coisas novas ligadas à tecnologia. E dentro dessa tecnologia muito avançada pela humanidade, e é um bem grande esse avanço, quando ele é para o bem, por isso mesmo a inteligência artificial, como uma grande tecnologia, deve estar a serviço da humanidade, e não o contrário. Muito obrigado, Leão,
14, por esta sua primeira encíclica. Agradeço a companhia de tantos que nos acompanham sempre no programa A Voz do Pastor, que vai ao ar pela Rádio Universidade, a nossa RU. Obrigado pela parte técnica, querido irmão Daniel, e invoco sobre todos e sobre todas a bênção do nosso Deus neste domingo que celebramos a festa da Santíssima Trindade. Abençoe-vos o Deus Todo-Poderoso e Todo-Misericordioso, o Pai, o Filho e o Espírito Santo. Amém.

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1: Alô Brasil, alô países de língua portuguesa. Este é o programa da Rádio Vaticano, Vatican News, deste domingo 31 de maio, Solenidade da Santíssima Trindade. Traremos para você que está sintonizado conosco as últimas informações sobre o Papa Leão XIV, a Santa Sé e a Igreja em todo o mundo. Nos estúdios hoje, Jackson Erpin, na assessoria técnica, Patrício Tiprali. E passemos ao pensamento bíblico que escolhemos hoje para você. Quem nele crê não é condenado, mas quem não crê já está condenado, porque não acreditou no nome do Filho Unigênito. Do Evangelho segundo São João, capítulo 3, versículo 18. E passemos aos destaques do nosso programa de hoje. A Santíssima Trindade nos faz amar a todos sem divisões. Polarizações e desprezo pelas diferenças levam à destruição, foi o alerta do Papa no Ângelus deste domingo, que reuniu na Praça São Pedro mais de 20 mil fiéis vindos de várias partes do mundo. Ao recordar que durante o mês de maio a Igreja rezou incessantemente pela paz, Leão XIV pediu que a sabedoria divina ilumine a consciência de quem tem autoridade e orientar as decisões para a busca sincera da paz. E no final da tarde de ontem, um rosário pela paz com o Papa nos Jardins Vaticanos, ao qual se uniram mais de 200 santuários em todo o mundo. A paz é sempre possível, pois é um dom de Deus. Teremos ainda a reflexão para a solenidade da Santíssima Trindade e, em a canção e a prece, quando teu Pai revelou.
2: Cari fratelli e sorelle, buona domenica!
1: Uma circulação de amor que vivifica e une as três pessoas divinas, o Pai, o Filho e o Espírito Santo. Assim, no Ângelus deste domingo, que encerra o mês tradicionalmente dedicado à Virgem Maria, Leão XIV explica aos milhares de fiéis e peregrinos reunidos na Praça São Pedro o significado da solenidade da Santíssima Trindade celebrada neste domingo, 31 de maio. Um amor sempre ardente ao qual a humanidade pode recorrer para criar unidade, para além de todas as barreiras do ódio. A Igreja observa o Papa em sua reflexão, é sacramento de comunhão, espaço de encontro. Portanto, é um reflexo desse amor trinitário alimentado pelo fogo do Espírito. Esse Espírito, de que Jesus falou a Nicodemos, é relembrado na liturgia, cuja noite foi iluminada com a verdade, que na festa de hoje ressoa em todas as nossas igrejas.
2: Celebrando hoje o mistério de Dio Trinità, ci è offerta la possibilità di ripensare il cammino percorso a partire dal suo centro.
1: Ao celebrarmos hoje o mistério do Deus Trindade, nos é oferecida a oportunidade de repensar o caminho percorrido a partir do seu centro, a vida de Deus que nos foi dada em Jesus Cristo. Essa vida é uma comunhão dinâmica, inesgotável e fecunda, que agora nos envolve.
2: Lo spirito che lega il Padre e il Figlio è stato infatti riversato nei nostri cuori.
1: O Espírito que une o Pai e o Filho foi efetivamente derramado nos nossos corações, de modo que no mundo toma forma a Igreja. Sacramento de comunhão, espaço de encontro, de amor e de vida, onde o céu e a terra já se tocam.
2: E di vita in cui cielo e terra già si toccano.
1: Nicodemos era membro do Sinédrio, o conselho dos chefes de Israel. O pontífice recorda como ele não se juntou ao coro de desprezo por Jesus, convidando em vez disso a todos a ouvi-lo antes de o condenarem. Ele havia vivenciado um encontro que o transformaria profundamente, abrindo seu coração para a nova verdade e a verdadeira novidade, a da vida em Cristo. Leão XIV nos exorta a reviver a jornada de Nicodemos e a celebrar com um espírito de alegria.
2: La vita di Dio è meravigliosa e coinvolgente, dà pace a nostro cuore, spesso così inquieto.
1: A vida de Deus é maravilhosa e envolvente, traz paz ao nosso coração muitas vezes tão inquieto e nos faz encontrar irmãos e irmãs na alegria do Espírito.
2: La Trinità ci fa amare tutto e tutti.
1: A Trindade nos leva a amar tudo e todos. Descobrimos que cada criatura foi feita para a comunhão, a relação, o encontro. E por contraste, compreendemos por que razão as divisões, as polarizações e o desprezo pelas diversidades trazem ao mundo destruição, tristeza e aridez.
2: Mundo, destruzione, tristeza e aridità. Dominus vobiscum.
3: E cum spiritu tuo.
2: Sit nomen Domini benedictum.
3: Et nunc et usque in saeculum.
2: Adiutorium nostrum in nomine Domini.
3: Qui fecit caelum et terram.
2: Benedicat vos omnipotens Deus, Pater et Filius et Spiritus Sanctus.
1: E depois de rezar o Ângelus, o Papa recordou a oração da Igreja pela Paz durante o mês de maio e voltou a pedir pelas autoridades que têm poder de decisão, para que faça uma busca sincera de uma paz justa e duradoura.
2: In questo mese di maggio, da tutta la Chiesa, si è elevata una corale invocazione di pace, specialmente attraverso la preghiera del Santo Rosario.
1: Nesse mês de maio, de toda a Igreja, se elevou uma premente invocação de paz, especialmente pela oração do Santo Rosário, como uma corrente inquebrantável. Ela confiou a intercessão da Virgem Maria os povos martirizados pela guerra.
2: Possa la divina sapienza illuminare la coscienza di chi ha autorità e orientare le decisioni verso la ricerca sincera di una pace giusta e duratura.
1: Que a sabedoria divina possa iluminar a consciência de quem tem autoridade e orientar as decisões rumo à busca sincera de uma paz justa e duradoura.

0: A paz é sempre possível porque é um dom de Deus que busca em nós construtores de paz. E a sua paz torna-se possível cada vez que retornamos ao Senhor e agimos como verdadeiros discípulos do seu amor. Ela torna-se possível quando queremos ouvir o clamor daqueles que dela são privados. Das crianças inocentes aos refugiados, das mães e pais angustiados aos prisioneiros maltratados e pessoas de todas as idades que sofrem. Todos eles têm apenas uma palavra nos lábios: paz. E essa paz é possível se cada um fizer a sua parte, o que inclui abster-se de toda violência verbal ou física, no dia a dia e também nas redes sociais. Em síntese, essa é a mensagem do Papa Leão XIV na conclusão do Rosário rezado no encerramento do mês mariano, no final da tarde de sábado, 30 de maio, na Gruta Nossa Senhora de Lourdes, nos Jardins Vaticanos. Cerca de 2.000 pessoas estavam reunidas ao Santo Padre em torno da gruta, além de milhares de outras que acompanhavam ao vivo pela televisão a partir de 19 santuários marianos em todo o mundo, graças à iniciativa do Dicastério para a Evangelização, sessão para as questões fundamentais da evangelização no mundo. Em alguns momentos, a conexão em vídeo levou os participantes, graças às imagens da TV, da gruta, nos jardins do Vaticano, ao Santuário da Mãe de Deus, em Zarvanitsia, na Ucrânia, bem como a Catedral de Saida al-Najat, Nossa Senhora da Salvação, em Bagdá, Iraque, ao Santuário Internacional de Nossa Senhora da Paz, da Boa Viagem, em Antípolo, Filipinas, e depois ao de Nossa Senhora do Rosário de Fátima, Portugal, Nossa Senhora Rainha da Paz, em Medjugorje, Bósnia-Herzegovina, Nossa Senhora de Lourdes, na França, São Charbel Anaiá, em Biblos, Líbano, e o Santuário Pontifício da Santa Casa de Loreto, na Itália. Mas também estavam conectados o Santuário de Nossa Senhora do Rosário em Pompeia, Itália, Nossa Senhora Aparecida no Brasil, Jesus Salvador e Mãe Maria em Elele, na Nigéria, Yas Nagora, em Czechowa, na Polônia, Nossa Senhora de Knock, na Irlanda, Nossa Senhora de Guadalupe, na cidade do México, Mater Misericórdia, Nossa Senhora da Porta da Aurora, em Vilnius, Lituânia, Gnadernot, em Altötting, Alemanha, Imaculada Conceição, em Washington, Nossa Senhora da Arábia, em Ahmadi, no Kuwait, e a Catedral de Maria, Rainha da Arábia, em Awali, no Bahrein.
1: Siamo qui raccolti insieme a tanti pellegrini presenti nei santuari mariani del mondo.
0: O Papa introduz a recitação dos Mistérios Gozosos na réplica da Gruta de Massabielle, no Vaticano, recordando os tantos peregrinos que se unem à oração a partir dos santuários marianos de todo o mundo para rezar ao Senhor e pedir que conceda paz aos povos e às nações. Ele convida a implorar insistentemente o dom da paz, sem jamais cansar, suplicar ao Senhor para que os corações se abram à conversão e que todos possamos testemunhar uma convivência entre os povos baseada no respeito recíproco e na partilha fraterna. A esperança é que a oração do Rosário se torne um compromisso de cada um de nós para sermos construtores de paz.
1: La preghiera del Santo Rosario diventi un impegno per ognuno di noi ad essere costruttore di pace.
2: Dal Vangelo secondo Luca. L'angelo Gabriele.
0: A leitura das passagens do Evangelho para cada mistério, da Anunciação ao encontro de Jesus no templo, precede a invocação ao Senhor por diversas intenções.
3: Per intercessione di Maria Regina della Pace, ti preghiamo, Signore, per le vittime della guerra.
0: Pede-se a intercessão da Rainha da Paz pelas vítimas da guerra, especialmente as mais vulneráveis: crianças, idosos, doentes. E pelas famílias dilaceradas, para que ninguém sofra injustamente. Depois, no segundo mistério, pede-se por aqueles que levam uma palavra de esperança e o consolo da fé às populações afetadas pela guerra, para que sejam sempre instrumentos na vossa misericórdia. Em seguida, pede-se pelos profissionais médicos e paramédicos e pelos voluntários que diariamente prestam auxílio humanitário aos mais necessitados, para que sejam cada vez mais numerosos e convictos. Por aqueles que, de coração aberto, acolheram refugiados, para que nunca se cansem de expressar a sua generosidade e solidariedade. Mas também por aqueles que sofrem a violência da guerra, pelos prisioneiros e por aqueles que suportam humilhações que atentam contra a sua dignidade humana, para que não percam a esperança e encontrem consolo naqueles que se dedicam a vencer a violência. E, por fim, para que, por meio da morte redentora de Jesus Cristo, que reconciliou o mundo com o Pai, as guerras cessem e a paz duradoura reine entre todas as nações.
3: Cessino le guerre e regni una pace duratura fra tutte le nazioni.
0: Ao final, após o canto do Salve Rainha, Leão XIV toma a palavra e cita um versículo do Salmo 86 que recorda que o Senhor diz palavras de paz ao seu povo, para seus fiéis e aqueles cujos corações se voltam para ele. É a esperança de que precisamos, comenta o Papa, e recorda que ao escutarmos as palavras de Deus em oração, podemos compreender o sentido do que acontece na história, reconhecendo a providência de Deus que sempre nos guia e nos ajuda.
1: Contemplare com Maria i misteri del Rosario ci conduce a riconoscere in Gesù Cristo l'unica definitiva parola.
0: Contemplar os mistérios do Rosário com Maria nos leva a reconhecer em Jesus Cristo a única palavra definitiva que o Pai pronunciou. Uma palavra de paz para todos aqueles que retornam a Ele com o coração arrependido. O Senhor nunca nos abandona, mesmo quando nos esquecemos dEle. O pontífice cita o profeta Isaías. Coloquei em seus lábios, paz, paz àquele que está longe e àquele que está perto. Enfatiza que aqueles que confiam em Deus compreendem essa mensagem de paz e se tornam seus arquitetos, construindo-a com as próprias mãos. A paz, recorda o Santo Padre, não é uma teoria a ser testada em laboratório, nem uma ilusão ingênua, nem um negócio a ser administrado para ganho pessoal, mas sim um compromisso diário em nossas vidas. Ela brota da justiça e do amor como uma harmonia que une indivíduos, famílias, comunidades e povos.
1: Anche in questo tempo di tensioni e conflitti.
0: Mesmo neste tempo de tensão e conflito, paz se torna possível quando estamos dispostos a ouvir o clamor daqueles que são privados dela. Crianças inocentes, mães e pais angustiados, prisioneiros maltratados, refugiados, pessoas que sofrem de todas as idades. Todos eles têm apenas uma palavra nos lábios: paz. Sabemos, a paz é sempre possível porque é um dom de Deus.
1: Noi lo sappiamo, la pace è sempre possibile perché è dono di Dio.
0: Uma paz que, enfatiza o Papa Leão XIV, tem o rosto de Jesus Cristo, o Filho de Deus, que em sua vida dada por nós reconciliou o céu e a terra e que derruba os muros da inimizade. Vence a arrogância com a humildade e redime toda a criação do pecado. Quando Jesus está conosco e agimos como verdadeiros discípulos do seu amor, continua ele, então o Espírito Santo pode realizar o que parece humanamente impossível. Mas se nos distanciamos de Deus, também nos distanciamos do homem, indiferentes à sua dor. Por essa razão, cada vez que retornamos ao Senhor, a sua paz se torna o nosso compromisso, e a nossa oração torna-se assim missão e profecia.
1: Non dovrà più esserci pianto di innocenti nelle nostre città.
0: Não deve haver mais pranto por inocentes em nossas cidades. Ninguém terá que fugir de suas casas por causa da ameaça de bombas. A sede de poder e a violência das palavras darão lugar à sede de justiça e verdade. Mas todos podem e devem fazer a sua parte, começando com pequenas, porém importantes coisas, abstendo-se de toda a violência verbal ou física no dia a dia e também nas redes sociais.
1: Nella vita di ogni giorno e anche nei social media.
0: Leão XIV conclui enfatizando que a verdadeira paz começa em um coração que ama. É testemunhada por lábios que proferem palavras de reconciliação. Se reflete em olhos que contemplam o mundo em mansidão e sabedoria. Por essa razão, Deus busca construtores de paz. E que a Virgem Maria nos ajude a responder a Ele todos os dias com o nosso Eis-me aqui. Não com palavras, mas com ações.
1: Non a parole, ma con i fatti.

0: solenidade da Santíssima Trindade. Hoje, de um modo especial, celebramos Deus. Mas quem é Deus? Como explicá-lo? Como defini-lo? Como conhecê-lo? Nenhuma pergunta sobre Deus pode ser respondida por nós humanos. Deus nos supera. Temos noção de quem Ele é, mas não conseguimos defini-lo. É impossível. Ele é a eterna surpresa. Nosso Deus não é o Deus dos filósofos, mas é o Pai de Jesus Cristo. É o próprio Cristo. É o Espírito de amor. Para conhecê-lo, devemos abrir a Sagrada Escritura, principalmente o Novo Testamento, e ver o que Jesus, o Verbo encarnado, nos diz. O Evangelho de hoje, tirado de São João, nos fala que Deus é o amigo do homem, não apenas o seu Criador, mas o seu Redentor, aquele que o protege e que foi capaz de sofrer e morrer para que o homem tivesse a plena felicidade. Já São Paulo, em sua carta aos Coríntios, nos orienta sobre a resposta a ser dada ao Deus amigo. O homem deverá deixar-se transfigurar através dos dons, das qualidades divinas, especialmente pelo amor, pelo perdão e pelo serviço. Falar com Jesus é falar com Deus. Sua bondade foi tanta que Ele se revelou a nós na pessoa de Jesus. Filipe, quem me vê, vê o Pai. Dirijamo-nos ao Deus de amor, a esse Deus que por amor rasgou seu coração, e sintamos a plenitude de seu querer bem a nós. Se o mandamento se resume em amar a Deus sobre todas as coisas e ao próximo do mesmo modo como Ele nos amou, saibamos que, antes de tudo, o Senhor não só nos criou, mas por amor a nós se entregou até a morte. O Espírito é escuta e disponibilidade.
1: E neste domingo, Antônio Cardoso nos traz a canção e a prece Quando Teu Pai Revelou. Vamos ouvir.

Deus amou tanto o mundo que deu seu Filho unigênito, para que não morra todo que nele crê, mas tenha a vida eterna. De fato, Deus não enviou seu Filho ao mundo para condenar o mundo, mas para que o mundo seja salvo por ele.

o filho de Maria, o filho adotivo de José. E por essa canção tão linda, escrita por Dom Carlos Alberto Navarro, traduz a vida da igreja e a ação do Espírito Santo

0: E assim, queridos amigos, chegamos ao final do nosso programa deste domingo, agradecendo a todos pela audiência, recordando-lhes que amanhã estaremos aqui neste mesmo horário com mais um noticiário em português da Rádio Vaticano, Vatican News. Até lá!
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2: 2:01.
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0: são 8 horas e começa o programa Palavra Viva, programa de leigos consagrados da comunidade Fonte Nova, e vamos estar ligadinho com vocês até as 9 da manhã, trazendo a palavra de Deus, né? Aquilo que o Senhor tem para nós nesse sábado, né? Nessa manhã de sábado, mas que vai estar passando também pelas nossas reprises, né? Durante a noite, né? Vocês que vão estar nos escutando à noite, à tarde, né? Sejam todos bem-vindos, né? Que Deus possa estar tocando no coração de cada um de vocês, né? Não sei aonde que o povo está neste momento, né? Se está na sua casa, se está se preparando para o trabalho, né? Se está saindo de algum lugar aí que está tirando umas fériasinhas, um descanso. Coisa boa, né? Que a gente possa descansar, mas que a gente possa também descansar no Senhor. Tudo que a gente vai fazer, que a gente já possa entregar para o Senhor, né? Entregamos o nosso dia, entregamos o nosso sábado, entregamos a nossa semana, né? A gente vai vendo que a semana passa uma semana abençoada, né? Quando a gente abre o nosso coração ao Senhor e Ele recebe, né? Sábado de Maria também, né? Pedindo a intercessão de Maria, essa que é a nossa mãe, né? Que abre o coração para nos receber, essa mãe que nos ama, né, como filhos amados dela, né? Ela que nos cuida, ela que passa à frente das nossas dificuldades, nos ajudando, intercedendo junto a nós, né? Coisa boa, né? Que a gente possa pedir sempre para o Senhor e para Maria, né? Que eles venham nos abençoar a cada semana, que a gente possa estar aqui, né? Nós que somos unidos pela palavra de Deus, essa palavra que nos alimenta, né? Que nos dá força para mais uma semana. Cada semana um novo vigor, né? Com a palavra de Deus. Bom dia, Patrícia.
1: Bom dia, Aninha. Bom dia você que nos escuta, né? Nossos irmãos queridos, Fonte Nova, sempre presente. Você que nos escuta pela rádio. Quem tem possibilidade de participar ao vivo também pelo Facebook da Rádio Universidade ou pelo Facebook da Fonte Nova, entre ali no Facebook, siga nossas páginas e participe conosco, porque esse programa ele é ao vivo, ao sábado, às 8 da manhã, se você está ouvindo nesse horário. E a gente gosta de fazer uma interação, né, Ana?
0: Com certeza.
1: Com o pessoal que está nos escutando, porque esse é um programa para que a gente aprenda sobre a palavra de Deus. Daqui a pouquinho o Otávio está aqui, vai nos trazer a palavra do dia. E a gente vai comentando, né? vai falando, dando o nosso testemunho sobre essa palavra que foi dita. Como ela já aconteceu na nossa vida. Quantas vezes a palavra de Deus já aconteceu na nossa vida, né, Ana? A gente tem aquilo presente, tem a experiência real de que a palavra de Deus se realiza, é verdadeira. Então a gente dá esse testemunho para que outros possam crer e possam perder o medo de experimentar Jesus na sua vida, não é assim?
0: Sim.
1: Nós estamos também lembrando, agora enquanto falava, agora nós já estamos numa novena de Pentecostes. É maravilhoso o Pentecostes, né? O início da igreja, são 50 dias após a Páscoa, amanhã já é domingo da ascensão do Senhor, e no próximo domingo, no outro domingo, domingo de Pentecostes. Eu já recebi muitas graças em domingos de Pentecostes, em festas de Pentecostes, né? Então, já me preparei para ir fazendo essa novena, é a primeira novena da igreja, não é? Que a novena, os novenários surgiram desses 10 dias e que Jesus pediu para que os apóstolos ficassem esperando em Jerusalém, que ele ia mandar o Paráclito. Claro, eles não sabiam que eram 10 dias, mas passaram obedientes, né? E no dia de Pentecostes, então, nós temos essa grande festa do início da igreja, do batismo do Espírito Santo. Vá se preparando. Né? Vá se preparando, participe um pouco mais da sua igreja, participe um pouco mais da liturgia. Se você não pode ir à missa, né, num dia de semana, não tem como sair de casa, não tem uma igreja próxima, assista na TV. Participe conosco, porque a igreja unida, ela recebe muitas graças. Então, que bom que você está aqui conosco. Nós vamos rezar, nós vamos cantar, nós vamos ouvir a palavra, entregando esse sábado à Nossa Senhora, que é a dona do sábado.
0: Com certeza, né? Que você participe, né? Dê o seu testemunho, né? Comente.

conosco quem entendeu da palavra, né? Assim que a gente escutar a palavra, né? No momento da partilha, comente aquilo que você entendeu da palavra, aquilo que você tocou no teu coração, né? Porque cada um entende a palavra de um jeito, cada um, o Senhor fala com a gente de maneiras diferentes. Para cada um ele vai conversar diferente, ele vai falar na palavra, né? Então, guarda teu coração, né? Peço que vocês puderem, aqueles que podem parar um pouquinho, né? Aqueles que estão no trânsito, né? Cuidar, o trânsito está tão difícil hoje, né? Mas que você possa preparar o teu coração neste momento, para que a gente possa fazer a oração, que a gente possa entregar tudo aquilo que está no nosso coração, que está machucado, que está doendo, né? Prepara teu café, teu chimarrão. A Karina disse que ia nos escutar hoje também, né? Que a Karina sempre me diz, né? Vou fazer um cafezinho e vou tomar escutando. Que coisa boa, né? Prepara teu coração, que a gente possa preparar o nosso coração com uma música, para a gente preparar o nosso coração para que a palavra do Senhor brote no nosso coração.

0: Salmo 11 nos vai falar. No Salmo 11, versículo 1 e 2. Versículo 1 e 2 do Salmo 11. Salvai-nos, Senhor, pois desaparecem os homens piedosos, e a lealdade se extingue entre os homens. Uns não têm para com outros senão palavras mentirosas, adulação na boca, duplicidade no coração. E que nós possamos preparar o nosso coração, porque hoje em dia é tão difícil nós confiarmos nas pessoas, mas quando nós temos o Senhor no nosso coração, que a gente possa levar essa palavra de Deus a tantas pessoas, que a gente possa confiar nas pessoas. Mas é o Senhor que vai nos dando tudo isso, vai nos dando sabedoria, discernimento, vai nos dando confiança para ajudar tantas pessoas que necessitam neste momento confiar no Senhor, confiar umas nas outras, ter certeza que nós colocamos o nosso coração no Senhor e que nós possamos ser unidos pela palavra de Deus. Muitas vezes não acreditamos, não confiamos nas pessoas, tudo para nós não está certo, está errado, mas precisamos entregar para o Senhor, entregar o nosso coração, entregar a nossa vida, entregar o nosso dia a dia, tudo aquilo que está no nosso coração, que está ferindo o nosso coração, que está sendo machucado, que nós possamos entregar nesta manhã para o Senhor, que a gente possa deixar que Ele faça a obra na nossa vida. Não ficar escutando coisas que a gente muitas vezes fica colocando mais lenha na fogueira, como a gente diz. Vamos respeitar uns aos outros, respeitar o nosso irmão, respeitar os nossos familiares, respeitar os nossos sacerdotes. Quantas coisas a gente escuta e fica no nosso coração, mas que a gente possa abrir o nosso coração para o Senhor, para que Ele faça a obra, para que Ele venha fazer o mover através do Espírito Santo. Nós que nos preparamos, né, para Pentecostes, nós que precisamos preparar nosso coração para receber o Espírito Santo. Mas para isso nós precisamos confiar, abrir o nosso coração, deixar que a graça do Senhor venha sobre nós, sobre a nossa casa, sobre os nossos familiares, sobre aqueles que estão neste momento num leito de hospital, estão em casa, não podem sair. A Patrícia falava bem no início, não pode buscar uma Santa Missa, mas pode assistir pela TV. Você pode ir pedindo para o Senhor esse Pentecostes na tua vida. Pode pedir esse Pentecostes em todas as tuas situações, para que a graça aconteça, para que o Espírito Santo venha estar contigo, para que o Espírito Santo caminhe neste dia de hoje contigo, com a tua família, com teus vizinhos. Quantas pessoas a gente precisa clamar o Espírito Santo, e que nós possamos pedir neste tempo que a gente espera o Paráclito, aquele que vem em nossa defesa, e que o Senhor venha nos defender nessa semana, que essa semana a gente possa intensificar mais nossas orações, mas também que nós possamos abrir mais o nosso coração e acreditar, confiar, termos fé que Deus é que faz a sua obra, não somos nós, homens, mas que nós possamos acreditar verdadeiramente na sua obra, que essa palavra que o Senhor nos deixou, a Sagrada Escritura, cada um de nós, o Senhor fala diferente, mas que caia no nosso coração como semente, que brote e que dê frutos, muitos frutos, e que esses frutos se espalhem em toda a terra, porque é o que precisamos ser, espalhar essa semente que é a palavra de Deus. Glória ao Pai, ao Filho e ao Espírito Santo, como era no princípio, agora e sempre. Amém. Bom dia, Otávio.
1: Bom dia, Ana. Bom dia, Patrícia. Bom dia, Daniel. Bom dia a todo o povo de Deus que está aí conosco, né?
0: Tem pergunta para nós hoje?
1: Tem. Você já se encontrou com Jesus ressuscitado? Então, à medida que nós vamos agora pensando um pouquinho nessa pergunta que a gente está fazendo aí, nós vamos meditar um pouquinho. Nós estamos na sexta semana da Páscoa agora, né, Ana?
0: Sim.
1: Chegando já em Pentecostes, ali da data de fundação da nossa igreja. Será que tem alguma coisa para nós meditar nisso aí?
0: Nossa, muito.
1: É, então, vamos pedir a graça de ouvir essa palavra de hoje, nos preparar o nosso coração para Pentecostes, entendendo o mistério de que envolve Pentecostes, né? Entendendo um pouquinho do que a palavra de Deus nos diz, para nós nos situarmos. Nós percebemos que todas essas dores que o nosso coração tem, elas precisam ser saciadas por uma boa palavra, né? Porque como tem palavra ruim na nossa vida hoje em dia, né? Palavras que nos desanimam, palavras que nos deixam para baixo, palavras que nos fazem ter vontade de desistir até da própria vida, uma palavra ruim, né? Então a gente percebe como é importante a palavra. E hoje nós vamos estudar um pouquinho ela, vamos deixar que a luz de Cristo vai entrando. Vamos pedir a graça pelo sinal da Santa Cruz. Livrai-nos, Deus nosso Senhor, dos nossos inimigos. Em nome do Pai, do Filho e do Espírito Santo.
0: Amém.
1: Texto para nós lá, Patrícia, para colocar aí para o povo de Deus, está lá em Lucas, capítulo 24, dos versículos 36 até o 49. Ainda estavam falando quando o próprio Jesus apareceu no meio deles e lhes disse: a paz esteja convosco. Eles ficaram assustados e cheios de medo, pensando que estavam vendo um espírito. Mas ele disse: por que estáis preocupados? E por que tendes dúvidas no coração? Vede minhas mãos e meus pés, sou eu mesmo. Tocai em mim e vede. Um espírito não tem carne nem ossos, como estáis vendo que eu tenho. E dizendo isso, ele mostrou-lhes as mãos e os pés. Mas eles ainda não podiam acreditar. Tanta era sua alegria e surpresa. Então Jesus disse: tendes aqui alguma coisa para comer? Deram-lhe um pedaço de peixe assado. Ele tomou e comeu diante deles. Depois disse-lhes: são estas as coisas que eu vos falei quando ainda estava convosco. Era necessário que se cumprisse tudo o que está escrito sobre mim na lei de Moisés, nos profetas e nos salmos. Então, ele abriu a inteligência dos discípulos para que entendessem as escrituras e disse-lhes: assim está escrito: o Cristo sofrerá e ressuscitará dos mortos ao terceiro dia. E no seu nome será anunciada a conversão para o perdão dos pecados, e todas as nações, começando por Jerusalém. Vós sois as testemunhas dessas coisas. Eu enviarei sobre vós o que meu Pai prometeu. Por isso, permanecei na cidade até que sejais revestidos da força do alto. Palavra da salvação.
0: Glória a vós, Senhor.
1: Então, entrando agora já nesse clima de Pentecostes, terminando a Páscoa aqui, algumas coisas a gente já descobriu na vida, né? Principalmente nós aqui que estamos em missão, e todo o povo que a gente anda, que sem o Espírito Santo realmente a coisa não funciona, né? A gente tem aprendido aqui na Fonte Nova que para ir numa reunião, para tomar uma decisão, para ser assertivo nas coisas que nós fizemos, nós precisamos muito do Espírito Santo. E eu tenho percebido assim, quanto as pessoas que não descobriram essa verdade ainda, e eu estou me referindo às pessoas que estão na própria igreja, sofrem, porque às vezes você vê projeto bonito de pastoral, projeto bonito disso, daquilo, projetos lindos, e não sai do papel. E isso também se dá no âmbito do nosso trabalho, na nossa empresa que nós trabalhamos, né? A pessoa que não aprendeu ainda a pedir o conselho do Espírito Santo, que não aprendeu ainda a se depositar no Espírito Santo, como precisa de ajuda, né? Agora, assim, vamos entrar nesse texto para entender um pouco da realidade que Jesus quer para nós nesse Pentecostes, para todos nós que estamos vivendo num mundo tão atribulado, de tantas guerras, de tantas divisões, de tantas polarizações, de tantas bolhas, né? Que as pessoas vivem separadas por bolhas hoje, né? E uma coisa muito importante da gente perceber é: Jesus chega num momento muito engraçado até. Jesus estava tudo sentado ali, batendo papo, né? meio apavorado com tudo que tinha acontecido, meio triste com a paixão, a morte de Jesus. Quando vê, Jesus chega e entra no meio deles, a porta fechada. É como se nós estivéssemos agora aqui, né? E imagina, Jesus entra por aqui, passa na... Nem Daniel, ninguém vê aqui, ele entra, entra no nosso meio e fica aqui com nós. Imagina a nossa cara aqui, né? O estado de surpresa que a gente ficaria se ele entrasse dessa maneira aqui com nós. E foi assim que ele entrou, estavam os 11 ali reunidos. E imagina a cena, né? A última vez que eles tinham... É claro, os discípulos de Emaús já tinham visto, outros discípulos já tinham... Mas imagina o impacto da presença de Jesus. Eles tinham visto Jesus com o olho vazado, todo rebentado, todo machucado. E agora eles olham Jesus ali inteiro, chegando no meio deles. É um fantasma, né? E Jesus diz, não, sou eu. E os discípulos espantados, uma alegria, diz o texto aqui, né? Que uma alegria que eles não podiam conter. E Jesus vê que, né, eles não conseguem se conter, assim, entre o medo de ser um fantasma, né? E tudo que passa na cabeça deles, diz assim, vocês têm alguma coisa para comer? Aí é muito engraçada a cena, né? Porque tu imagina o impacto do momento. E aí tu tá achando que tá falando com um fantasma, você tem alguma coisa para comer aí? Aí eles dão um peixe, ele come no meio deles. E começa nesse momento, então, a falar, era necessário que acontecesse tudo isso que aconteceu. Que eu passasse por todo esse processo, que vocês me vissem daquele jeito, para que eu pudesse vir trazer a promessa do Pai para vocês. E os discípulos ali já não estão mais com tanto pavor e medo, mas tomados de uma alegria, de um entusiasmo, de uma situação nova que aconteceu na vida deles ali. Até hoje, ninguém tinha voltado dos mortos. Lázaro voltou, mas foi como uma cura, né? Porque ele voltou humanamente ali, normal. E depois morreu. Mas ele não. Ele voltou num corpo glorificado. Então, imagina a cena engraçada que foi. Aí ele diz, pode me tocar. Aí, né, imagina, tem uns da comunidade que eu já sei que eu pedi pra tocar. Umas Patrícia, uns outros ali.
2: Não, agora não mais.
1: Mas assim, que? Mas é tu mesmo? Uns ali diriam. Então, vejam a situação nova que foi criada ali, né, naquele momento com os discípulos ali. E Jesus diz para eles a paz, né, e sopra o Espírito sobre eles assim. E hoje, o que representa para nós, depois de 2000 anos, essa cena? Essa pergunta a igreja precisa se fazer. Qual é a representatividade desse momento de Jesus ali que ele teve com os discípulos? Para nós hoje, o que quer dizer esse momento de iluminação? Nós estamos aqui por causa do testemunho daqueles homens. Isso é um impacto tremendo, porque eles acreditaram e testemunharam num momento difícil. Eu vi um quadro uma vez, dos discípulos reunidos numa casa, e um guarda romano, e na pintura tinha a janela, e um guarda romano lá com a arma, olhando para eles, e eles todos com medo, muito medo. Então, veja, é por causa do testemunho desses homens que hoje nós estamos aqui. E isso realmente aconteceu. Como nós hoje, na nossa vida, nós podemos dizer que nós estamos nos encontrando nessa mesma situação com Jesus? Porque ele disse para os discípulos que estaria sempre conosco. Onde está acontecendo isso aqui hoje? Essa é uma pergunta importante para nós. Onde nós estamos vivendo esse momento novamente com Jesus? Na Santa Missa. Veja, na Santa Missa nós estamos repetindo esse mesmo momento. Por quê? Porque na Santa Missa tem a palavra de Deus. Ele disse, ele falou com eles ali, e eles começaram a entender tudo o que estava acontecendo, tudo o que era o projeto de Deus. E aonde nós escutamos a palavra de Deus, por excelência? Na Santa Missa. Nós estamos todos reunidos ali escutando a palavra de Jesus. Então, aliás, a primeira coisa, aliás, antes da palavra, vem: bendito seja Deus que nos uniu no amor
0: de Cristo.
1: A gente agradece a Ele por ter nos unido no seu amor para escutar sua palavra. Então veja, esse mesmo momento acontece ali, na escuta da palavra, na presença do Senhor. Então, a ressurreição, ela é a grande sustentação da nossa fé. Esse momento aqui é o momento que nos sustenta, que nos fortalece. É nela que nos seguramos. São Paulo chega a dizer para os coríntios: se Jesus não ressuscitou, a nossa fé é vã. Então, o que nos sustenta nesses momentos de opressão? Nos momentos de guerra da humanidade? Esse momento com Jesus ressuscitado da Santa Missa. É ali que nós vamos sentir a sua presença. É ali que o sacramento vai ser soprado sobre nós novamente. Então, seria tempo perdido nós estarmos aqui se nós não tivéssemos esse momento com Cristo ressuscitado. Nós já tivemos lá na Santa Missa para estar aqui agora, né? Então, agora a pergunta é a seguinte: como está a nossa consciência em relação à Santa Missa? Porque nós já descobrimos que ontem, até na formação, a nossa formadora que está nos escutando agora disse assim: nós somos lentos. E a gente é lento para entender as coisas de Deus mesmo, né? Quanto tempo a gente leva para entender que Jesus está ali vivo no sacrário? Quanto tempo a gente leva para entender que ali na Santa Missa a nossa fragilidade vai se transformando em força? Quanto tempo, meu Deus, a gente leva para ter consciência da importância de saber que nós estamos na presença de Jesus ali, que quando o padre faz aquela consagração naquela hora santa, já não é mais pão, mas é Cristo vivo que está ali? Será que a gente acredita nisso? Vocês sabem que eu busco muito estar em adoração, e eu vou em muitos sacrários aqui da cidade, né, fazer adoração, e em nenhum deles eu encontro gente. Jesus está sempre sozinho no sacrário, sempre, à noite, de dia, não vai ninguém. Aí eu pergunto: se nós cremos que é Jesus que está ali vivo, nós não estaríamos ali? Pense nisso que eu estou perguntando agora. Se eu creio que é o próprio Cristo que está ali vivo, e sabe que teve uns místicos da igreja, alguns santos, que disseram: se nós realmente acreditássemos que Jesus está no sacrário, as igrejas estariam sempre cheias. Porque Ele está ali para nós. Ele está ali para nos ouvir. Ele está ali para nos escutar. Eu chego nas igrejas, e qual é a minha decepção? De chegar em várias igrejas sempre vazias. Ou, às vezes, eu chego e tem gente tomando chimarrão, escutando rádio, almoçando na frente do Santíssimo. E eu me pergunto: será que nós cremos que Jesus está vivo na Eucaristia? Nós, católicos, nós cremos? Quantas vezes eu chego lá e digo: oh, Jesus, sozinho aí de novo, né? E aí vem essa pergunta que não quer calar: eu creio que Ele está lá? E veja, eu tive em Lanciano, lá na Itália, né, onde o sacerdote estava consagrando a Eucaristia, e disse assim para Jesus: será que é tu? O sacerdote duvidou. E na hora que o sacerdote duvidou, começou a pingar sangue e se transformou em verdadeiro pedaço de carne. A igreja, na sua sabença, mandou para uns cientistas fazerem lá a pesquisa, e veio uma carta para o mosteiro dizendo assim: o Verbo se fez carne. E nessa pesquisa, eles viram algumas coisas interessantes, que ali naquele pedaço de carne ali, era uma membrana do coração, sangue O positivo. E qual foi a surpresa? Todo ano ele vira de novo, ele se transforma em aquela membrana seca, coagula. E são 5 porçõezinhas de sangue ali. E tanto quando fica com aquelas porções de sangue, ou quanto fica na membrana, o peso é o mesmo. E os cientistas atestaram: o Verbo se fez carne. Agora eu te pergunto, você acredita? Você tem comportamento de quem acredita que Jesus está vivo no sacrário? Será que você crê nisso? Porque aqueles homens que estavam naquela sala cheios de medo, acreditaram e testemunharam. E por que testemunharam? Porque testemunharam com a vida. Quando nos Atos dos Apóstolos, depois vocês vão ler as leituras, vocês dizem assim, ó, o português está errado. Errado não, mas não traduz o que diz lá no grego. Que diz assim, eles testemunharam com parresia. Ousadia é parresia. E parresia no termo lá mesmo quer dizer colocaram a vida. Arriscaram a vida para testemunhar. Será que nós temos testemunhado com parresia? Que Jesus está vivo no sacrário? E isso não é só falar não. Será que eu vou lá? Será que eu creio que Jesus está vivo no sacrário? Será que eu vou visitar Jesus? Palavra de quem vai a várias capelas, todas vazias. Ou, às vezes, pior ainda do que vazia, escândalos. Pessoas almoçando na frente do Santíssimo, pessoas ouvindo rádio na frente do Santíssimo. E eu me pergunto, Jesus, será que a tua igreja sabe que tu está vivo? Ele vive no meio de nós e prometeu, eu estarei sempre convosco. É por isso que a caminhada é lenta para nós, o processo é lento, porque nós não cremos. Nós duvidamos que Ele está vivo no meio de nós. Aquela fibra cardíaca que está lá em Lanciano é um testemunho. E sabe, já tem livro de tantos milagres eucarísticos que aconteceram. Porque foi Jesus está mandando dizer para o seu povo, eu estou vivo. Então, quando o ministro consagra Jesus, o ministro ordenado sacerdote, ali, naquele momento, tem um espaço sagrado. Mas será que a gente percebe esse canto sagrado? Pelas atitudes que eu acabei de narrar para vocês? Então nós temos que pensar nessas coisas, porque nós precisamos testemunhar o ressuscitado. Mas como eu vou testemunhar se eu não acredito? Se eu não tenho experiência com a pessoa de Jesus? E essa experiência é uma experiência de conversão. Então a igreja, ela é a ministra de Deus na terra. Ela é aquele rio que Naamã entrou 7 vezes, 7 sacramentos, e saiu curado da lepra, que é o pecado. Se nós não formos como Eliseu, que mandarmos, indicarmos o caminho do Jordão, do mergulho no Espírito Santo às pessoas, não haverá cura na terra. Está escrito na palavra de Deus, no livro das Crônicas. Se esse povo se humilhar e me buscar, eu sararei a terra. A terra não tem sarado porque nós não cremos em Jesus ressuscitado. E não vem me dizer que crê, porque se nós crêssemos, as igrejas estariam cheias. Quanta gente não vai à missa durante a semana? Como é que você crê? Se Jesus está vivo lá e você não vai vê-lo? Essa é uma pergunta que precisa ficar clara para todos nós. Você crê em Jesus ressuscitado? Você é capaz de dar respostas à sua fé? Porque, meus irmãos, muitos, essa é uma geração como aquele homem que Jesus disse, que disse, eu vou, Senhor, mas não foi. E aquele disse assim, não vou, mas foi. Essa geração está muito declarada assim. E a gente vê a fé na Santa Missa. A gente vê a fé na adoração. Que católico que não adora, católico que não vai à missa, amigo, eu desconfio que você conhece a pessoa de Jesus Cristo. Pentecostes é daqui a uma semana. O Senhor mandará a força do alto sobre todos aqueles que estiverem em Jerusalém, ouvindo e escutando e obedecendo a palavra do Senhor. Sobre este monte eu derramarei o meu espírito. Vigiai e orai para não cair em tentação. Que o Senhor venha sobre nós nesse tempo. nos lembrando de quem somos, que povo somos, qual é a resposta que eu devo dar a todo esse momento pascal e também a obediência de estar em Jerusalém para a graça acontecer na minha vida. Que eu possa, nesse dia, dar uma resposta a esse Deus de amor que morreu por mim numa cruz e que está vivo e ressurreto na Eucaristia. Que eu volte à casa do Pai como filho pródigo e diga: Senhor, pequei contra ti e contra os meus irmãos. Que eu possa botar de novamente as sandálias e o anel da aliança e saber o significado dessa aliança. Porque há um povo inteiro, há continentes inteiros na nossa geração que não ouviram ainda falar de Jesus Cristo. E nós, calados nos nossos sofás, como dizia o Papa Francisco, não demos a resposta que a igreja e que esse mundo precisa. Como já foi dito aqui, nós somos a igreja do oitavo dia, do novo dia, do novo tempo. Não temos o direito mais de ficar parados. Que Deus nos dê a graça nessa manhã de falar, de testemunhar Jesus vivo e ressuscitado.

0: São 8 horas e 35 minutos e este é o programa Palavra Viva, programa de leigos consagrados da comunidade Fonte Nova. E esse é o nosso momento da partilha, né? Momento onde a gente partilha, você que está aí, né, ligadinho conosco, você que está aí pelo Facebook, né, quiser mandar sua mensagem, né, falar o que entendeu da palavra, dar o seu testemunho, né? Porque Deus fala, né, estava dizendo no início, né, com cada um de um jeito diferente. Porque a gente precisa naquele dia, é o que ele nos fala, né? Então, você já se encontrou com Jesus ressuscitado? Já te encontrou, Patrícia, com Jesus ressuscitado?
1: Graças a Deus, olha, nem sei o que eu sei de mim, né? Se não tivesse encontrado Jesus ressuscitado. E encontrei faz tempo, né? Há muito tempo. É claro que a caminhada é a passos lentos. Hein? A gente encontra, o Senhor convida, né? Vem comigo. E depois a gente vai dando aqueles passinhos lentos, às vezes dá uns passos para trás, às vezes fica, né, parado no caminho, daqui a pouco o Senhor dá um empurrão, né, puxa pela mão, às vezes ele puxa pelos cabelos, às vezes tu vem de arrasto. Mas é bom porque senão a gente não vai, né, a gente caminha muito lentamente. E nem dá para imaginar, né, a vida assim mais sem Jesus, né, sem a palavra. Até ontem eu tava pensando nisso, né, tendo uma conversa, assim, uma conversa inflamada lá em casa, né? Às vezes a gente entramos lá em casa em umas discussões, assim, ideológicas, né? Tem os controversos lá. E fala, daqui a pouco eu penso assim, como é que pode alguém não entender, né? Dizer umas coisas dessas, mas depois eu pensando, a gente já tá, né, uma vida inteira caminhando com o Senhor, já vê com facilidade a verdade de Deus. Mas quem não conhece, como é difícil, né? Como é difícil. Precisa pedir demais o Espírito Santo, né? Eu confio muito naquela palavra do Senhor que diz assim, ninguém vem a mim se o Pai não o atrair, né? Ninguém encontra Jesus, né? A verdade, se o Pai não o atrair para Jesus. Então, eu vejo assim, quando a coisa é muito dura, muito difícil, só rezando, né? Só rezando, pedindo a Deus misericórdia para que o Pai atraia aquela pessoa, né, ao coração de Jesus, atraia ele para a verdade. E o Pentecostes é um tempo especial, né, maravilhoso, onde o Espírito se derrama. A igreja é cheia desses tempos, né? A gente perde tempo quando não vive os tempos da igreja.
2: Verdade.
1: Não é? Tempos de graça, tempos de Kairos. Então agora quando entra na Páscoa, entra Quaresma, é um tempo espetacular. Aí nós estamos na Páscoa, é outro tempo espetacular. E a gente já entra em Pentecostes, né? Muita graça, é muito tempo de graça, graças especiais que Deus, que o céu vai derramando sobre nós, para que a gente tenha chance de se converter. Para que você tenha chance de se converter, já que sozinho não consegue, né? Então vem da igreja, dos tempos da igreja, vem do céu esse auxílio. Então, tempo de Pentecostes, aproveite para pedir esse batismo do Espírito Santo. Nós aqui na Fonte Nova temos, né, esse carisma do Espírito, né, de rezar e viver com os dons do Espírito Santo. Peça, porque esse carisma nos deixa tão próximos de Deus, nos faz conhecer tão bem a palavra de Deus. Pede, né, pedir recebereis. Se nós que somos maus sabemos dar coisas boas para os nossos filhos, quanto mais o Pai nos dará o Espírito Santo para aquele que pedir. Se você pedir, não tem chance de não receber, mas tem que pedir certo. Tem que pedir o Espírito Santo, Paráclito, aquele que nos lembra todas as coisas, aquele que nos revela toda a verdade. Não peça bobagem. Não perde tempo pedindo coisas pequenas, não peça migalha, né? Peça abundância, o banquete de Deus, que é o Espírito Santo, que nos revela toda a verdade, que nos dá a plenitude da vida, que nos ensina a viver na alegria, no sofrimento, à vontade de Deus. É disso que a gente precisa e tudo mais virá por acréscimo, né?
0: É verdade, Patrícia, não é que seja Pentecostes que a gente tem que pedir outra. Não, a gente tem que pedir o Espírito Santo, né? Não vai lá querer pedir um carro, pedir uma casa, né? Pleno Pentecostes,
2: e é importante,
0: né,
2: também, como vocês falando aí, tem que ter uma vida de sacramento. Aquilo que nós estávamos falando antes, né? Não adianta também só pedir o Espírito Santo e não ter vida de sacramento, não ter Santa Missa, não ter confissão, né? Porque, veja, né, o Espírito vem pela igreja, vem pelos sacramentos. Jesus primeiro soprou sobre eles o Espírito e disse, a paz esteja convosco. Aqueles a quem vos perdoardes os pecados serão perdoados. Então, veja, vem por Cristo, pelo corpo de Cristo, pelos sacramentos.
1: Sobre a igreja reunida.
2: A igreja reunida. Então é preciso ter essa noção das coisas, né? Porque é a mesma coisa, eu vou para casa, começo a pedir sozinho, isolado lá o Espírito Santo. Com certeza Deus vai me dar uma consolação, vai tocar o meu coração. Mas deixa eu dizer uma coisa para vocês. O Espírito Santo vem quando o povo está reunido com a palavra de Deus. Né? É preciso saber disso. Porque não adianta ser ilha, né? A menos que você seja um monge lá no mosteiro, lá, que ficar na sua cela todo dia rezando, né? Mas é preciso encontrar essa verdade, viu? É preciso encontrar Jesus vivo na Eucaristia, Santa Missa. É o lugar por excelência do batismo do Espírito Santo. Precisa saber essas coisas, né, Ana? Senão...
0: Com certeza, né? Como diz aqui, né? Bendito seja Deus que nos reuniu no amor de Cristo, né? Ele nos reuniu.
2: Ele nos reuniu.
0: Nos reuniu nesse amor dele, né?
2: Escutar a palavra para comungar, né?
0: Com certeza, né? Então, e que a gente possa passar isso por aqueles nossos irmãos que ainda que vão, só vão na missa ali também, né? Vou na missa, faço a minha parte ali, escutei a palavra de Deus, vou-me embora, não converso com ninguém, não vejo ninguém, não cumprimento ninguém.
1: Não participo de
0: não
1: nada.
0: Participa, né? Isso aí a gente tem que fazer, né? Tem que partilhar essa palavra, né? Com as pessoas que vão ali, com os nossos irmãos que vão ali, né? Porque eu vejo uns que só chegam ali, participam da missa, viram as costas e vão embora. Às vezes sai até antes da oração final ali, né? Da bênção final.
2: É, embora isso seja rito, porque as pessoas trabalham, as pessoas correm. O importante de tudo é ter noção de Jesus ressuscitado. E se, eu volto a repetir, se católico soubesse que Jesus, tivesse fé que Jesus está na Eucaristia, iria à missa diária. Porque como é que você pode saber que Jesus está vivo ali, né? E ficar fazendo outras coisas? Às vezes segundo plano, terceiro plano, e aí as pessoas dizem assim, por que a minha vida não encaixa? Né? Por que o meu casamento está assim? Por que a minha família está assim? Porque você não tem fé. Porque você é ritualista. Você acredita em religião. E não é religião, é relacionamento com Deus, meu amigo. Se você é ritualista, ai, porque chegou 5 minutos, é porque isso, porque aquilo, porque aquilo. Amigo, você não encontrou Jesus ainda na sua vida. Desculpa falar. Porque nós precisamos menos religião e mais relacionamento com Jesus Cristo vivo e ressuscitado. Se não for assim, eu digo para você, você vai andar segundo as inclinações da sua genealogia, tudo aquilo que você aprendeu, dos hábitos, e fica um bando de gente fariseu, dizendo, faz isso, ó, ora, olha a hora, tem que sair, tem que fazer. Não, relacionamento com Deus, Jesus vivo e ressuscitado, é relacionamento, é vida de intimidade com Cristo, é conhecer a pessoa de Jesus, né? Porque senão fica rito, ah, chegou 5 minutos, saiu 5 minutos, pelo amor de Deus, meu amigo. Todo mundo trabalha, todo mundo corre, todo mundo faz um esforço para estar na Santa Missa, quem vai diária, corre, pega trânsito, pega, chega voando. Cuidado com o rito. Lembra antes do Jesus vivo, do relacionamento com esse Cristo vivo. É isso que precisa ser colocado hoje na palavra. Porque senão, meus amigos, nós vamos ficar só religiosos. E a igreja teve assim muito tempo e perdeu muita gente por causa disso. Então, ou você tem relacionamento com Cristo, conhece Cristo pessoalmente e vive da fé, ou vai virar um clube de amigos que paga mensalidade, se abraça e come carreteiro no final de semana.
0: É verdade. É,
1: mas aqui no nosso grupo tem gente que se encontrou com o
0: Senhor. Olha aí, olha coisa boa.
1: É, tem gente que está lá no sacrário, sim. Lá, ó. Você já se encontrou com Jesus ressuscitado? E a pergunta é, né? Participe conosco aqui. A Nara e o Anilton, né, já nos deram aqui o testemunho deles, ó.
2: Olha aí.
1: Foi no cenáculo, durante o Nazaré. Olha só, né? Deve fazer tempo. Era tarde da noite e uma adoração do Santíssimo Sacramento foi tão especial que eu nunca esqueci, né? Então, aí, ó, como tu falou, foi numa adoração ao Santíssimo. Ela se encontrou, teve esse encontro pessoal com Cristo, né? A Maria de Lourdes. Quando eu vou à missa todos os domingos para ouvir o que o Espírito Santo me diz, né? É quando ela encontra com Jesus ressuscitado. Durante a semana, assisto a Canção Nova, missa diária e sorrindo para a vida. Tem uma capela próxima e lá estou eu diante do Santíssimo. Amém. Maria de Lourdes. Peraí que entra uma coisa na frente. Outra aqui, ó. A Ilma. Oi, Ilma. Bom dia. Eu creio que ele vive em nós e peço que ele quebrante meu coração, perdoe meus pecados, para ser digna de sentir a sua presença. Amém. Filomena, louvado seja nosso Senhor Jesus Cristo. Opa. Por este programa que semeia a fé, alimenta a fé com a palavra de Deus. Vá colocando aqui, né, o que você lembra do seu encontro com Jesus, aquele, quem sabe, aquele primeiro encontro, né, que nos deu a coragem de seguir em frente. Depois a gente segue encontrando com ele muitas vezes, mas tem um dia especial, né, tem um momento especial em que Deus nos convenceu dele, da sua presença, e que nos faz seguir em frente. Coloca, mesmo que a gente já tenha terminado o programa, outras pessoas assistem em outros horários, acompanham em outros horários, às vezes o seu testemunho vai fazer a diferença na vida daquele que está ali procurando uma palavra, né? Um conselho, uma esperança. Ó, o Juliano nos diz: Jesus tem me encaminhado cada dia mais, e Nossa Senhora também. Então, assim, testemunhos, né, do nosso povo que anda conosco, que anda com o Senhor, que já fez essa experiência. Posso mandar meus abraços aqui já? Olha, tem bastante gente aqui.
0: Sim, olha aí, coisa boa.
1: Eu até anotei, né? Até anotei, porque a Andréia anota, então eu anotei também. Para fazer igual. Então, aqui, ó. Abraços e beijos ao vivo para Claudinha, o Alex, para o João Francisco, para o Juliano Valente, para a Nária Newton, para a Filomena, para o Jorge, para a Nanda, para a Inês, o povo de Bagé, para a Genésia, estava com a gente na missa aí agora, para a Fátima, para a Ilma Terezinha, um abraço para a Silvana, para a Carmen Colecel, para a Vandinha, para a Maria de Lourdes, para a Zaira, para a Nilza Maria, para o Leonardo Madruga e para você que durante o dia, durante a programação, vai entrando, vai nos ouvindo e vai partilhando conosco essa palavra que é vida, vida em abundância para nós.
0: E com certeza, né, aquele primeiro encontro que a gente teve com Jesus, né, aquele primeiro encontro que nos impactou, que nos faz estar, né, sempre na missa, nos faz buscar grupo de oração, né, faz a gente só buscar Deus, né, então... Que seja um testemunho para que os outros também possam, né, conhecer, né, se encontrar com Jesus.
1: Aqui, né, ó, mais uma confirmação aqui do Juliano, ó, sobre o encontro dele com Jesus ressuscitado. Um dia especial em adoração, me senti mimado por Jesus.
0: Olha só. Que legal, né?
1: Coisa Andréia boa. Também, ó, a Déia entrou. Antes tarde do que nunca, né, Déia? Descansada agora.
0: Mas ainda
1: agora.
0: Tempo ainda.
1: Déia manda abraços para Fonte Nova e para os nossos ouvintes.
0: E ainda dá tempo de entrar, Patrícia. Ainda tem uns minutinhos. Dá tempo.
1: É. 10 minutos.
0: Pra, né, partilhe o que você entendeu da palavra, ou dá seu testemunho, né? O meu mesmo. Quando eu encontrei com Jesus, meu primeiro encontro com Jesus... Né? Foi assim, ó, lágrimas e lágrimas, dava para juntar um balde.
1: Dava
0: para juntar um balde. Né? Imagina, eu chorei um grupo inteirinho. Faz ideia, né? É uma hora e pouco de grupo, né? Uma hora e meia. Imagina, uma hora e meia chorando. Sai de lá como? Toda lavada. Inchada.
1: Lavada, né?
0: Com aquele encontro maravilhoso, né? Maravilhoso, que não larguei mais, né? Segurei ele na orlinha ali da... Né? Do manto do Senhor, né? E não larguei mais. Então, quantas coisas, né? Quantos testemunhos tem aí bonito, né? Que teve encontro com Jesus, né? Do teu encontro mesmo, Patrícia, né?
1: Eu já contei.
0: Imagina
1: quantas
0: vezes você já contou, né?
1: Aquela trombada com Jesus no Emaús, até hoje eu vou lá. Pediram para falar 5 minutinhos, dar o testemunho, porque o meu filho fez, né? O Mateus, mais novo. Então, eles querem um testemunho da expectativa da mãe, né? Quanto ao encontro do filho.
0: Ai, que coisa,
1: né,
0: boa, Patrícia. Olha aí.
1: E eu fiquei muito feliz, né, de poder ir, porque a minha conversão foi lá. Né?
2: Vai ser forte, mano.
0: Olha aí.
1: Vai ser forte, eu tô me preparando para conseguir falar. Ainda bem que assim, não, é só 5 minutos, que aí a gente não se estende.
0: Olha aí, coisa boa.
1: E foi lá, justamente foi lá no encontro de mãe. Eu fiz o Nazaré também, né? Aqui o pessoal, alguém falou aqui do Nazaré.
0: Sim.
1: Que foi lá, né, no Adoração. O meu encontro foi durante aquele final de semana de Emaús. E como tu, assim, né? Chegou uma hora que não deu mais. Juntamos um balde de lágrima e Digo, meu Deus, como é que eu nunca ouvi falar desse Jesus? Isso que a gente nasce na igreja, ó, a gente nasce na igreja, né? Pai e a mãe sempre foram do cursílio, sempre nos levaram desde pequeno pra missa, tinha reunião lá em casa, tinha ensaio de música, fiz catequese, fiz primeira eucaristia e não fazia ideia de quem era aquele Jesus, né? Então, enquanto ele não se apresenta pra nós, assim, né, não tira o véu, um pouquinho do véu, né? Nós não sabemos quem ele é, então eu acho que foi uma graça, né? Grande demais ele ter me escolhido tão cedo para se apresentar. Mas quem não teve essa experiência precisa pedir.
3: E quantas pessoas não têm isso, né? Participam, né? Vão nos lugares, participam,
1: como a gente falou. Estão lá na igreja, como diz, né? Essa religiosidade toda, mas não entende o que a gente fala porque não teve essa experiência.
2: É um encontro de fé, né?
1: Esse encontro de fé profundo, onde a gente realmente conhece Jesus. Tem que pedir. Se você não experimentou, peça, porque ele vai te dar e aí nunca mais a vida vai ser a mesma.
3: Com certeza, né? Otávio, quer falar um pouquinho das nossas missões aí?
2: Então.
3: Enquanto o povo vai entrando mais um pouquinho, que dá tempo ainda,
2: é,
3: né?
2: É verdade. Sempre dá tempo,
3: sempre,
2: né?
3: Dá.
2: O Jesus sempre dá tempo.
3: Então, 9 minutinhos.
2: Os homens, às vezes, não gostam de dar tempo para os homens. Mas
3: sim,
2: Jesus sempre dá tempo.
3: Sempre dá.
2: Então, não perca a sua esperança por causa dessas pessoas mais assim... rigorosas, que estão no caminho, que dizendo, não pode isso, não... Claro, nós temos a palavra de Deus a obedecer, né? A igreja tem os mandamentos da igreja, os mandamentos de Jesus, não é isso que eu estou me referindo. Estou me referindo a uma experiência autêntica de fé e as experiências somente religiosas, emocionais. Então, você vai aprendendo tudo isso quando você conhece a palavra de Deus. Temos muitos encontros, dia 23 próximo agora, lá na Igreja do Fátima, nós temos um encontro dos grupos de oração aqui na cidade, teremos uma missa com o Frei Leandro e também teremos um momento de adoração santíssima, pregação da palavra, eu estarei lá pregando a palavra de Deus, será um momento de vigília de Pentecostes, preparando Pentecostes, né? E como a Fonte Nova está sempre correndo, né? Vai sair as da Patrícia, que é a Ana, mais o Volney, o Alex.
3: E a Karina.
2: E a Karina, que está nos escutando agora também. Vão lá para Candiota, no domingo, dia 24, dia de Pentecostes, fazer pregação, retiro de Pentecostes. Então tem muita atividade, o grupo de oração segue na quinta, lá sempre, né, Aninha?
3: Com certeza.
2: Toda quinta-feira, às 20 horas. Então várias oportunidades para você fazer um encontro com a palavra de Deus, que é um encontro com o próprio Cristo. E ter um encontro pessoal a ponto de você ter essa presença de Jesus na sua vida. Uma experiência de fé, não religiosa. De fé. Uma experiência de fé autêntica. Com a pessoa de Jesus Cristo. Isso que a Patrícia falou, né? É ter uma experiência com a pessoa de Jesus Cristo. Isso muda tudo.
1: Aqui nós temos mais uns testemunhos.
3: Olha aí, coisa boa.
1: Aí uma falando do primo, o encontro do primo dela. Foi numa noite na capela do cenáculo, no movimento de cursílio. Senti um fogo que queimava no peito. Então, né, essa é a maneira como Jesus chegou nele. Em mim foi um jeito, Ana foi no outro. Cada um, Deus sabe do que a gente precisa, né, para conhecê-lo. A Genésia também falou aqui, ó. Eu tive vários encontros com Jesus e o mais forte no encontro do batismo no Espírito Santo, onde inclusive o Otávio era um dos pregadores lá nos anos 90, não querendo denunciar a idade do povo, né? Mas o Otávio estava lá, era um dos pregadores. Então, assim, ó, cada um, né, num movimento diferente,
2: numa hora num
1: diferente,
2: lugar,
1: de uma forma diferente, mas o que importa é que estavam na igreja, né? Não estavam, não só estavam na igreja. Então, é lá, né, na igreja reunida, que Deus entra, né, se apresenta, dá a paz e manda o Espírito Santo para nos encontrar com Ele.
3: Coisa boa, né, esses testemunhos, né? O povo todo dando o seu testemunho, né? Porque todo...
2: Como é bom lembrar do nosso encontro, né?
3: É bom mesmo. Olha, eu imagino a cena.
1: A Lúcia tá aqui. Aí, dá-lhe, Lúcia. Bom dia. Às vezes dói se encontrar com o Senhor, porque Ele nos tira dos nossos planos para realizar os dEle. Bendito seja Deus, que não desiste de nós.
3: Olha aí, coisa boa, né? E é bom relembrar aquele primeiro encontro que a gente teve com o Senhor. É muito bom. Eu estou falando aqui com vocês, estou vendo, eu chego ver o dia.
1: A gente,
3: sabe?
1: Não esquece.
3: Não esquece. A gente dá encontro do batismo e ali é onde eu me encontrei com Jesus, naquele local ali. Aquilo ali marca. E eu falo o testemunho ali, eu falo para o povo, né? Que eu me encontrei ali. Foi através da comunidade Fonte Nova, né? Foi, né, através do grupo de oração, tudo ali, eu vou falando, né? A igreja estava reunida, Né? Eu falo muito isso no batismo, né? Que ali, naquele lugar ali, foi onde eu tive encontro com Jesus, né? Para tocar no coração das pessoas que às vezes não, que ainda não se encontraram, né? Para se encontrar com Jesus. Isso vai dando uma motivação para a gente, né? Assim, né? Hoje o padre também falava, né? Na homilia, né? A gente tem que falar de Deus com motivação, né?
1: Entusiasmo.
3: Com entusiasmo,
2: né?
3: Com aquilo
2: que ele nos... né?
3: Isso, quando
2: é
3: a gente
2: mesma
3: encontrou.
2: Coisa que tu namorar uma pessoa pela televisão. Nunca conheceu
3: namorar
2: na televisão, diz assim, eu amo, né? É. Que relacionamento bom, maravilhoso. Não, ela lá encontrar. Na Europa e tu aqui. Como...
3: Aí não, então, dá, né? Não dá esse relacionamento, não dá certo. Né? Então, toda quinta-feira, né? Quiser fazer essa experiência, né? Se reunir com, né? Reunir ali com o amor de Cristo, com a palavra de Deus, né? Toda quinta-feira, às 20 horas, na Igreja da Luz, nós estamos lá. A comunidade Fonte Nova está reunida, né, trazendo a palavra, né? Tem a música para começar, para preparar o nosso coração. A gente coloca, né, aquela oração inicial ali, que prepara o nosso coração, para a gente esvaziar daquele coração que está cheio, que vem cheio de coisas, né, do mundo aí fora, né? Vem magoado, vem às vezes que escutou uma palavra que não gostou, vem com o coração ferido, né, da família, né? Às vezes tem uma doença na família, está precisando de uma oração. A gente prepara o nosso coração ali no início para aquela palavra do Senhor, como a gente fala aqui, né? Cai a palavra de Deus no nosso coração e é onde a gente consegue fazer o encontro com o Senhor, né? Muitas vezes a gente se encontra ali, naquele momento ali, né? Na dor. Eu cheguei a imaginar a Patrícia com os cabelinhos, puxando os cabelinhos como ela falava, né? A gente imaginar a Patrícia.
1: Foi bem assim que ele já fez comigo um monte de vezes.
3: Olha aí, coisa boa, né? Que a gente, Deus nos traz, né? Ele que nos chama, né? Mas a gente precisa estar com o nosso coração aberto.
2: E,
3: né,
2: reunido no lugar.
3: E reunido,
2: irmãos,
3: né?
2: Como
3: com
2: ele entrou
3: certeza.
2: Naquela peça onde eles estavam.
3: Sim, bendito seja Deus que nos reuniu no amor de Cristo.
2: É,
3: né?
2: É isso.
3: Na Santa Missa, no grupo de oração. Né? Que a gente possa sempre se reunir, né? E sempre lembrar que Jesus está no nosso meio. Né? Que é Ele que nos guia, é Ele que está no nosso meio ali, nos dando essa união, né? Colocando esse amor dEle.
1: Chegando aqui, ó, para finalizar, a Lise, bom dia,
3: boa.
1: Muito feliz por assistir vocês ao vivo neste dia. Para Ana Ferreira, bom dia, paz e bem. Para Dona Maria Cleci, um abraço. Bom dia, povo amado, apareceu. Dona Maria aparece aí para nos prestigiar. Um bom dia a todos, Deus abençoe nesse dia maravilhoso, nesse final de semana. Né, as vésperas da ascensão de Jesus.
3: E dá pra preparar, né, Patrícia, o coração, né, durante essa novena.
1: Preparando o coração na novena do Pentecostes, né? Nos encontramos na igreja, se Deus quiser. Né?
3: Ah, com certeza, né? E não lembrando, né, que amanhã é dia do Senhor, né? Domingo, dia de a gente buscar a Santa Missa, né? Agraciados, né? A nossa cidade, né? Agraciada com tantos locais, horários. Não dá para dizer que não vou ir na Santa Missa, né? Vai lá fazer esse encontro, né, com o Senhor, né? Coloca um sorriso, abraça o irmão, se reúne. Né? Se reúne para estar ali.
2: E vai estar Jesus vivo. Né?
3: Vivo, com certeza.
2: Vivo. Tá ali ele, é ele que você pode chegar e dizer assim, preciso de ajuda, Jesus.
3: Tô aqui, Senhor, eu vim.
2: Pedir para aquele seu vizinho lá que vai te dar um conselho errado. Vai lá, Jesus está vivo no sacrário, meu amigo.
3: Com certeza.
2: Pegar,
3: né,
2: aquela mala ali do lado que vai te mandar fazer uma coisa errada ainda. Presta atenção, ouve a palavra de Deus.
3: Que melhor encontro, né?
2: Com a graça
3: que melhor
2: de
3: encontro de estar lá na Santa Missa e falando com o Senhor.
2: Vivo.
3: Né? Então, até sábado que vem, se Deus quiser.

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1: 3 horas e 4 minutos.
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0: Seja bem-vindo a mais um Porta Aberta. Com você, Mariângela Jaguraba. Passamos a palavra a Andressa Collet.
1: A nossa convidada de hoje, Moana Martins, ela que é diretora executiva da Orquestra Sinfônica Juvenil Chiquinha Gonzaga, que está fazendo uma turnê aqui pela Europa, em especial passando pela Itália. E hoje, Moana, encontrando o Papa em plena Praça São Pedro. Eu queria saber, primeiramente, como é que foi estar lá na praça e sentir toda essa emoção.
2: Olha, Andressa, as emoções ainda não cessaram. É um momento de uma grande realização estar de perto dessa nossa liderança espiritual, desse homem que é tão importante para todos os cristãos no mundo, essa nossa representação aqui diante de Deus, estar ali bem pertinho dele, recebendo a sua bênção, as suas palavras de paz, de justiça. E a sua pregação foi tão envolvente. Ele estava contando hoje sobre a sua missão na África e os valores que orientam o seu ministério. E eu me senti muito acalentada, porque são valores que orientam também a nossa missão de paz. E trabalhamos nas favelas do Rio de Janeiro. Então, estar ali também com o Papa, que acredita no que a gente acredita, né? Está pregando sobre essa nossa ação conjunta pela paz, pelo amor. E tem algo muito especial que nós estávamos tocando, esse nosso hino brasileiro, Garota de Ipanema, e no final, aquela frase, né, que o Tom Vinícius nos coloca ali, por causa do amor, né? E aí foi quando ele entrou. O amor é a grande mola mestra da

0: O amor é o nosso elo da perfeição. Então, o Papa falou muito sobre isso hoje. Eu e as meninas, muito tocadas, muito alimentadas na nossa alma, por tudo que ele representa e por tudo que ele falou. Ele falou o nome da nossa orquestra e nos deu a sua bênção em alto e bom som. Então, você imagina como ainda está o meu coração, assim, fervilhando de alegria.
1: E o coração dessas estudantes, dessas jovens, o que que tu já conseguiu captar do que elas sentiram, Mona?
0: Olha, essas jovens, elas não vêm sozinhas. Elas trazem consigo os sonhos das suas famílias. Elas representam comunidades inteiras de jovens. Elas representam o protagonismo da juventude brasileira. Então, estar aqui não é uma vitória individual, na presença do Papa. É uma vitória coletiva de uma geração de jovens, né? Essas meninas vêm e elas colecionam nas suas trajetórias muitos desafios e dores também e lutas diárias. Então, esse momento aqui na Itália, em Roma, no Vaticano especialmente, tem sido um momento de bálsamo. Elas estão verbalizando sobre isso, que ainda, como diz a juventude, né, não caiu a ficha. Elas ainda não conseguem mensurar e já verbalizaram isso nas nossas caminhadas, nesse nosso momento, que é um símbolo de uma grande realização. E veja, Andressa, essa realização, ela não acaba aqui, ela não se esgota aqui, mas é perene, algo que elas vão levar para o resto da vida como um símbolo de que elas podem ir além, que elas vão alcançar, né? E se abrem horizontes. Esse dia especial é um dia simbólico que se abrem horizontes e constroem-se futuros.
1: Moana, para elas, mas eu imagino, né, o exemplo que elas passam para as outras colegas que ficaram e também para as comunidades em que elas são inseridas.
0: Exatamente. Tem um recorte muito especial, Andressa, que a nossa orquestra é a primeira orquestra de meninas do Brasil. E por que uma orquestra de meninas? Porque quando nós olhamos os grupos musicais da nossa própria instituição, os meninos lideravam, e nada contra os meninos, que eles são maravilhosos, mas nós não tínhamos uma representação feminina em vários espaços, né? Por exemplo, nós não tínhamos nenhuma menina tocando trombone, trompete, tuba, percussão, nenhuma maestra. Então, o que nós estamos trazendo hoje aqui, foi tão simbólico hoje também ali na audiência, várias mulheres trazendo as leituras, tendo esse espaço de fala, sabe? Essa oportunidade de ter reconhecido o seu protagonismo, o seu talento. E o Papa deixou isso muito claro em toda a sua apresentação. Então, para elas e para as outras mulheres, meninas do Rio de Janeiro e do mundo, isso é um grande símbolo de que nós somos, nós podemos, nós precisamos de espaço, de oportunidade, porque quando a gente tem esse espaço de oportunidade, as mulheres, as meninas brilham e são maravilhosas.
1: E já que estamos no argumento da missão também das meninas no Rio, conta um pouquinho da história, então, como nasceu o projeto e a orquestra de vocês?
0: O Instituto Brasileiro de Música e Educação é a organização mantenedora desta orquestra, da Orquestra Sinfônica Juvenil Chiquinha Gonzaga, e de outras tantas orquestras. Nós somos hoje mais de 6 mil alunos, distribuídos em 14 territórios de grande vulnerabilidade social do Rio de Janeiro. Quem conhece o Rio de Janeiro, a região metropolitana.
1: Só no Rio de Janeiro.
0: Isto. Então, estamos na cidade do Rio de Janeiro, em favelas como Pavão Pavãozinho. Nós nascemos na primeira favela do Brasil, Morro da Providência. E para quem está nos ouvindo agora e vai imaginar aquele grande relógio que também é bicentenário lá na Avenida Presidente Vargas, o Morro da Providência é ali atrás, é a primeira favela do Brasil. Tem uma história de muitas lutas, de muitas dores, mas de muitas coisas lindas. Ali nasceu o samba, o nosso Machado de Assis, tantas memórias, tantos legados da nossa história brasileira, do povo sofrido, do povo que sabe, dos escravizados, dos ex-combatentes da Guerra de Canudos. Então, muitas histórias. E lá também nasceu o Instituto Brasileiro de Música e Educação. Há 15 anos, nós estamos fazendo aniversário de 15 anos e a Orquestra Sinfônica Juvenil Chiquinha Gonzaga está fazendo 5 anos. Já tínhamos 10 anos de organização e nós estamos sempre olhando para as nossas métricas, nossos números, os indicadores. E quando nós olhamos para as nossas orquestras, nós percebemos que havia uma subrepresentação feminina em vários naipes. Pouquíssimas meninas ali. E um dia eu perguntei para uma aluna, mas por que que você não toca o contrabaixo? Porque ela me disse, olha, meu sonho seria tocar esse instrumento, contrabaixo, lindo, grande, sonoro, majestoso. E eu perguntei, mas por que que você não acha que esse instrumento é para você? Ela disse, mas eu nunca vi uma mulher tocando. Acho que isso não é para mim, não é? Então, perceba, né, nossos ouvintes e a todos nós, nós precisamos sempre de um lugar para olhar, de alguém
1: para
0: dizer...
1: Não, é uma representatividade concreta que tu enxerga e depois se inspira para isso.
0: Exatamente, uma inspiração. Porque ela me disse, não, professora, mas esse instrumento é um instrumento de rapazes, é de homens, mulheres, não, quem já se viu mulher tocar? Uma outra diz, quem já viu uma mulher tocando uma tuba? Olha, e as nossas tubistas, as nossas trombonistas e tantos outros instrumentos ditos, né, anteriormente com esse preconceito que seria instrumentos masculinos, elas estão ocupando espaços nas bandas militares, passando em concursos e ocupando espaços com muita excelência. Não é? A nossa orquestra, e eu digo isso com muita alegria e humildade no coração, é uma orquestra de excelência musical. Elas são muito dedicadas, elas são muito responsáveis, mas para além disso, o que está por trás é exatamente essa trajetória inspiradora de educação, de vitória, de superação das meninas, das mulheres, das mães também. Olha, muitas mães, depois desse movimento bonito de estudar, as meninas estão ocupando espaços nas universidades brasileiras. Temos aí, olha, só no ano passado tivemos 30 meninas ocupando as primeiras cadeiras das universidades públicas do Rio de Janeiro. Então, as mães também no movimento de estudar.
1: Então, acaba sendo um trampolim não só para a música, mas também para os outros setores da vida.
0: Exatamente. Esse espaço do saber. Saber é experienciar, saber é saborear. Como você vai saborear algo que está distante, né? Intangível? Então, que nós estamos nesse movimento tão bonito de trazer para perto esse caminho do saber, que ele não é distante. Algumas mães passavam na porta do Teatro Municipal e elas já verbalizaram sobre isso, dizendo, olha, a gente sempre achou que esses lugares não eram alcançáveis, não eram para nós, mas hoje nós ocupamos esse espaço. Então, é identidade, pertencimento, sentimento de gratidão.
1: Não é aquela distância longínqua que tu nunca vai alcançar, né, Mona?
0: Não. E o mais importante, esse lugar da autorrealização e da autoconfiança, que é o que todas nós, mulheres, meninas e homens também, precisam sentir para caminhar. Nós estamos falando sobre habilidades emocionais, esse treinamento que é tão importante, a gente é forjado disso. Então, a diferença entre aquele que vai e aquele não vai é exatamente se sentir, eu vou usar essa palavra, empoderado, capacitado e digno. Então, o que nós estamos fazendo aqui é oferecendo suporte, dando dignidade e confiança para que não apenas as meninas, mas as suas famílias e todas as comunidades possam se sentir confiantes de ocupar esses espaços, como o nosso Santo Padre disse hoje, palavras de tanta sabedoria, que o nosso Deus deu a todos, Ele quer a todos. Ele estava, fez a sua missão em 4 países da África, e agora eu não vou me lembrar de todos. Não é?
1: Eu posso lembrar, se você quiser. Argélia, Camarões, isso. Angola e Guiné Equatorial, porque nosso trabalho foi intenso para fazer a cobertura.
0: E ele contando sobre as missões, como o trabalho florescendo e as lideranças, né? E como as pessoas assim, unidas em torno de uma causa. né, unidas em torno de uma causa, que é a nossa causa, de fé, de justiça, de amor. Então, é isso, são os valores que orientam a nossa vida, esse nosso desejo de ver o outro, essa realização nossa está no outro, né, na alegria do outro, na missão do outro, que esses países todos, que a fé prospere nesses lugares, assim como nas nossas favelas, lugares assim, de muitas tristezas, mas aonde... Há tristezas e dores, como diz o Santo Evangelho, superabunda a graça de Deus.
1: E não é por ser uma orquestra de excelência que não tem rigor. Como é que as meninas fazem essas etapas? Por exemplo, eu sei que tem mais meninas que ficaram no Brasil e outras que vieram para cá. Como é que funciona esse rigor dentro da própria orquestra com meninas, vamos recordar, que são estudantes da rede pública?
0: Isto, exatamente, André. São 3 Ds, viu? O primeiro D é o D do desejo. E aí a gente faz esse trabalho, porque quem está distante, quem não vê, não pode desejar. Então, essa é a nossa missão como educadores que somos, é trazer para perto, como a gente estava falando agora. E depois do desejo, os outros 2 Ds. É a disciplina e a dedicação. Porque sem isso não é possível ver o Papa. Não é possível ver o Papa. Sem dedicação, sem disciplina, constância, não é? Sem pausa e sem pressa. É a nossa vida de crescimento diário. Veja, nós somos mais de 6 mil alunos, 900 meninas nesse trabalho bonito. Anterior à Orquestra Chiquinha, chamamos Abre Alas. Abre Alas porque, só fazer uma digressão aqui muito rápida, A Chiquinha Gonzaga compôs essa primeira marchinha de carnaval. E é o nosso hino profético. Abre Alas, que eu quero passar. Então, essa nossa caminhada é uma caminhada de bastante, né, distância aí, mas a gente não está com pressa, vamos sempre. Estamos aqui espelhando o mundo do trabalho. Estamos espelhando, não é, essa preparação do mundo do trabalho. E, né, você é a profissional que é, sabe bem, no mundo do trabalho não é lugar para medíocres, mais ou menos, pessoas desleixadas, pessoas sem disciplina. Então, nós estamos preparando nossas meninas para que sejam as primeiras. Então, tudo isso que nós fazemos é com muito amor. Né? Como o amor de paz, como o amor do Papa, como... Então é assim que nós orientamos. Tivemos sim uma audição para o grupo que viria, porque nossos recursos também são limitados. Tínhamos 25 vagas e o grupo principal são 52 meninas. Então tivemos alguns elementos muito importantes, decisivos, e não era só musical. Compromisso, a pontualidade, o desempenho acadêmico, não é? E mais outros detalhes que a maestra lá com a sua... não são detalhes subjetivos, mas são questões muito claras que ficam para as meninas assim um grande exemplo de que precisam se dedicar e sempre. Agora, uma coisa importante, nós tivemos uma viagem internacional no final do ano. Então, também tem essa coisa de oportunizar essa experiência maravilhosa a todas possíveis, né? Então, nós tivemos a honra, a alegria de tocar no Carnegie Hall, essa maravilhosa sala de concerto, uma das mais importantes do planeta, hein? E a gente estava lá e tivemos sold out, os ingressos vendidos, estava lá a nossa comunidade brasileira e outros também, e americanos e pessoas que foram lá nos prestigiar. Foi um maravilhoso espetáculo. A presença linda também da cantora Flor Gil, que hoje também está conosco, que é uma grande amiga. É uma jovem brasileira com um talento, uma musicalidade e uma generosidade de nos acompanhar nesses 2 programas. Então,
1: vamos por partes, eu quero saber dessas viagens internacionais.
0: Isso.
1: Aí depois a gente passa para a Flor Gil.
0: Vamos. Então, as meninas participaram da missão nos Estados Unidos, que também foi uma viagem muito linda. E agora a outra parte veio para a Itália. Algumas se repetiram nas duas, não é? Algumas meninas estão
1: essa
0: ali.
1: Essa seria a segunda internacional ou tiveram outras?
0: Olha,
1: vamos falar disso,
0: vamos
1: então.
0: Falar disso.
1: Dessas turnês da orquestra.
0: É um privilégio maravilhoso. Desde que a orquestra nasceu, nós já completamos o primeiro ano quando recebemos um convite para participar de um intercâmbio cultural em Portugal. Foi em 2022, olha que coisa linda. E em 2023 nós tivemos uma missão suíça, foi algo extraordinário. E os suíços nos receberam e aí começamos lá os nossos concertos, com eles um pouco quietinhos. Daqui a pouco começamos a nossa música brasileira e aí não deu para ninguém se segurar. E até os suíços, hein? 2024 nós fomos fazer um intercâmbio com uma outra orquestra jovem em Bordeaux, na França. Foi extraordinário e passamos 15 dias, os franceses também anteriormente foram ao Brasil, então fizemos uma grande integração. E algo muito lindo que está acontecendo nessas viagens, em cada uma delas, nós temos a oportunidade de visitar universidades, escolas de músicas, conservatórios, projetos sociais, e nisso a gente vai aí criando raízes e laços. Já temos meninas aplicando para a universidade. O ano passado já mandamos uma para Bordeaux e foi sensacional. E 2025, como eu já estou contando, tocamos no Carnegie Hall e fomos a Juilliard School e tocamos com outros projetos também de música e educação nos Estados Unidos. Foi fantástico. Vivemos momentos especiais com a Filarmônica de Paris, de Nova York. Foi demais. E 2026, veja, o quinto ano da orquestra, olha o presente que nós estamos ganhando.
1: Chegamos, então, nessa conexão Vaticano, que especialmente, então, vocês vêm para cá em comemoração aos 200 anos de relações diplomáticas entre o Brasil e a Santa Sé. E eu quero que tu me conte um pouquinho dessa turnê. O que vocês já fizeram aqui, de que forma que vocês estão conseguindo absorver toda essa passagem por Roma. Sei que foram pelo Auditório Parco della Musica, lá no Santa Cecília. Nossa. Como é que foi?
0: Oh, meu Deus, eu estou emocionada. Crianças lindas, cantantes, e a gente se integrou. E nós também cantamos uma música brasileira para eles. E já estamos nos prometendo mutuamente que a gente vai se
1: encontrar. Encontraram estudantes lá.
0: Participamos juntos.
1: Que bacana.
0: Olha, foi uma tarde. Alguém disse não.
1: Imagina também para eles, né? Para italianos, percebendo essa cultura toda brasileira ali.
0: Foi difícil se despedir, viu?
1: Que
0: a
1: bacana.
0: Gente teve que dizer um tchau porque... porque a professora precisava continuar a aula. Mas se deixasse, a gente estava lá até agora. E olha, uma coisa muito linda.
1: Porque a inspiração, Moana, né? Eles se vendo também, que bacana.
0: Foi
1: Fico
0: lindo.
1: Muito feliz.
0: Olha, e a gente não fala a mesma língua.
1: Sim.
0: E daqui a pouco eles estavam assim, colocando aplicativo, falando com as meninas. E era uma mistura de um inglês com italiano, com espanhol. Era uma confusão. Mas que confusão linda, sabe? Dos adolescentes se integrando e sorrindo. Eles não se deixavam mais. Foi uma coisa fantástica. E agora eu vou ter que me lembrar, porque os dias estão tão intensos, a gente está parecendo que tem 20
1: Mas enfim, ontem vocês estiveram no concerto na La Sapienza, que é a principal universidade daqui, né? Como é que foi esse encontro?
0: Olha, se deixasse também, a gente estava tocando até agora lá.
1: Como é que os italianos receberam? Se bem que sempre tem a comunidade brasileira presente, né?
0: Tem.
1: Que busca sempre essa referência.
0: Mas os italianos estavam lá, maravilhosos. Tivemos que fazer 3 bis, viu?
1: Uau.
0: Isso não foi o quarto, porque alguém disse, olha, não vai ter mais como voltar para casa.
1: Sim,
0: e amanhã,
1: sim.
0: É 6 horas da manhã para a gente acordar para ver o Papa. Olha, foi lindo. Um auditório bonito, várias pessoas, a nossa comunidade brasileira, a nossa embaixada da Santa Sé fez um trabalho primoroso, convidados, foi muito especial e eu acho que eles gostaram muito. A gente, somos modestos e humildes, mas eu acho que foi uma noite muito especial. O italiano, o diretor da música, da universidade, do teatro, disse para nós, olha, minha gente, não sou eu que estou dizendo, foi ele que disse que foi o melhor concerto da temporada.
1: Olha.
0: E a gente saiu de lá voando, viu? As meninas muito felizes, a nossa...
1: E aí teve também a participação, então, da Flor Gil, né? Como é que é essa conexão de vocês, que não é de agora, não é de ontem?
0: Flor Gil, uma amiga... E nós estávamos de malas prontas para o Carnegie Hall e pensamos, gente...
1: A Flor Gil, para quem... Vamos lembrar os ouvintes,
0: isso,
1: né? Ela é neta de Gilberto Gil, esteve recentemente fazendo um espetáculo também no Auditório Parco della Musica.
0: Isso.
1: eu fui privilegiada, eu consegui participar desse show. Então, inclusive, já repassei os meus parabéns, porque a comunidade brasileira parece que sente quando tem uma representação nossa por aqui. A gente sempre busca isso. Então, eu te agradeci a ela, agradeço a vocês também. Então, continua me contando. Ela que é neta de Gilberto Gil.
0: Ela é uma inspiração e ela tem uma musicalidade própria. Ela é, né? Traz essa herança dessa brasilidade linda que o nosso grande mestre Gilberto Gil é um grande legado brasileiro. Outro dia a gente conversa só sobre Gilberto Gil, porque ele é uma grande inspiração. E a Flor, ela carrega consigo uma identidade musical, uma beleza, uma voz suave, gostosa e um gosto muito apurado. Então, ela adora a bossa nova e está sempre tocando e cantando acordes bonitos, estuda música.
1: E como é que vocês se encontraram, então?
0: Pois é, a gente estava de malas prontas para o Carnegie Hall e a gente queria uma cantora. E aí as coisas, né, passagem difícil, gente, tem uma cantora brasileira? E alguém lembrou, olha, a Flor está estudando em Nova York, nós escrevemos para ela, imediatamente ela respondeu, nós não nos conhecíamos, mas foi uma grande conexão. É uma menina muito maravilhosa, acessível, não tem nenhuma bobagem, não é alguém distante, mas veja, uma posição, a condição que ela tem e tudo, mas é alguém como gente como a gente. Então, ela esteve lá na nossa sede no Rio de Janeiro, foi lá ensaiar com a gente, lá próximo ao Morro da Providência, lá na Central do Brasil, adorou. Ela e as meninas têm a mesma idade, então elas se integram e se adoram. Então, uma delícia. A gente foi um sucesso em Nova York. E eu disse para ela, Flor, nós estamos de malas prontas para a Itália. E ela disse, eu vou. E foi assim. Então, a gente teve a conexão Nova York e agora a nossa conexão Vaticano. Ela pegou um avião e veio de Nova York para cá, chegou ontem, já foi para o ensaio, estamos aqui o dia todo, hoje aqui.
1: Então,
0: né?
1: Seria por projeto que vocês têm essa parceria.
0: Isso, mas nesse ínter a gente se fala, se manda música e eu tenho uma alegria que eu apresentei para a Flor, uma bossa nova do Caetano Veloso, que ela não conhecia. Eu te apresentei alguma coisa. E ela adora essa música, é a música do filme Orfeu, Sou Você, é linda essa música. E ela diz, olha, mas eu quero cantar Sou Você. Então, está no nosso repertório. E estamos aí com um repertório bonito, claro, com músicas do Gil. Tocamos hoje para o Papa, Estrela do Gil. Né, que essa música é tão linda, uma mensagem tão linda. Ah, de surgir uma estrela no céu cada vez que você sorri. É muito lindo, Gil. É o nosso mestre, é um grande poeta, músico maravilhoso. E acordes lindos dessa música. No repertório também está aquele abraço, que a gente termina o show com esse samba maravilhoso do Gil, aquele abraço. E outras músicas também que a Flor canta. Agora de manhã cantamos para o Papa a Anunciação do Alceu Valença. Lindo! Tu vens, tu vens, eu já escuto os textos, mas perdi a voz.
1: Mas a gente consegue ter essa percepção. O que mais vocês tocaram hoje ali?
0: Olha, o italiano, a gente chegou lá, ele não pode, mas depois ele, a orquestra brasileira só dava a orquestra Chiquinha Gonzaga, viu? Ah. Se deixasse, a gente estava tocando até agora. Tocamos uma música importante, deixa eu te contar. A orquestra Chiquinha Gonzaga lançou um concurso nacional, internacional, de mulheres compositoras. Andressa, nós ainda, mulheres, compõem, mas a gente não tem acesso a esse repertório, essas músicas. Cadê essas músicas? Nossa orquestra é uma orquestra de meninas, a gente quer tocar músicas, né, arranjadas e compostas por mulheres. Isso é um privilégio maravilhoso também, ser esse canal de apresentar a arte das mulheres. Então, nós lançamos um concurso. E uma estudante brasileira, Agatha, ela mora agora na Áustria, mas uma menina também muito jovem, muito lutadora, que está vencendo, está batalhando, uma batalhadora também como as meninas, sabe? Um estudante, mãezinha, uma guerreira. Então, ela venceu esse concurso. Nós já recebemos mais de 50 composições aí do mundo inteiro e muitas, né, compositoras, todas compositoras brasileiras, mas em qualquer parte do mundo. E a Agatha foi a vencedora. Ela compôs uma canção chamada Aboio de Maria. Aboio de Maria. Gente, O apoio é um lamento sertanejo, uma música da alma, né? Com a letra da Maria, sabe? Uma poesia sobre a nossa Maria.
1: E essa foi, então?
0: Foi a música que nós começamos hoje a tocar para o nosso Santo Padre. Foi lindo, encheu a praça com essa música, que tem um sotaque nordestino, um sotaque brasileiro. Então, nós tivemos essa Ave Maria nordestina, assim, com a nossa língua, com o nosso som, com essa nossa miscelânea cultural brasileira. Tocamos ontem também uma música muito especial, que é a Ave Maria do Morro, que é essa

0: verdadeiros discípulos do seu amor. Ela torna-se possível quando queremos ouvir o clamor daqueles que delas são privados, das crianças inocentes aos refugiados, das mães e pais angustiados aos prisioneiros maltratados e pessoas de todas as idades que sofrem. Todos eles têm apenas uma palavra nos lábios: paz. E essa paz é possível se cada um fizer a sua parte, o que inclui abster-se de toda violência verbal ou física, no dia a dia e também nas redes sociais. Em síntese, essa mensagem do Papa Leão XIV, na conclusão do Rosário rezado no encerramento do mês mariano, no final da tarde de sábado, 30 de maio, na Gruta Nossa Senhora de Lourdes, nos Jardins Vaticanos. Cerca de 2.000 pessoas estavam reunidas ao Santo Padre em torno da gruta, além de milhares de outras que acompanhavam ao vivo pela televisão a partir de 19 santuários marianos em todo o mundo, graças à iniciativa do Dicastério para a Evangelização, sessão para as questões fundamentais da evangelização no mundo. Em alguns momentos, a conexão em vídeo levou os participantes, graças às imagens da TV, da gruta, nos jardins do Vaticano, ao Santuário da Mãe de Deus, em Zarvanitsia, na Ucrânia, bem como a Catedral de Saida al-Najat, Nossa Senhora da Salvação, em Bagdá, Iraque, ao Santuário Internacional de Nossa Senhora da Paz, da Boa Viagem, em Antípolo, Filipinas, e depois ao de Nossa Senhora do Rosário de Fátima, Portugal, Nossa Senhora Rainha da Paz, em Medjugorje, Bósnia-Herzegovina, Nossa Senhora de Lourdes, na França, São Charbel Anaiá, em Biblos, Líbano, e o Santuário Pontifício da Santa Casa de Loreto, na Itália. Mas também estavam conectados o Santuário de Nossa Senhora do Rosário em Pompeia, Itália, Nossa Senhora Aparecida no Brasil, Jesus Salvador e Mãe Maria em Elele, na Nigéria, Yasnagora, em Czechowa, na Polônia, Nossa Senhora de Knock, na Irlanda, Nossa Senhora de Guadalupe, na Cidade do México, Mater Misericórdia, Nossa Senhora da Porta da Aurora, em Vilnius, Lituânia, Gnadernot, em Altötting, Alemanha, Imaculada Conceição, em Washington, Nossa Senhora da Arábia, em Ahmadi, no Kuwait, e a Catedral de Maria, Rainha da Arábia, em Awali, no Bahrein.
1: Siamo qui raccolti insieme a tanti pellegrini presenti nei santuari mariani del mondo.
0: O Papa introduz a recitação dos Mistérios Gozosos na réplica da Gruta de Massabiel, no Vaticano, recordando os tantos peregrinos que se unem à oração a partir dos santuários marianos de todo o mundo para rezar ao Senhor e pedir que conceda paz aos povos e às nações. Ele convida a implorar insistentemente o dom da paz, sem jamais cansar, suplicar ao Senhor para que os corações se abram à conversão e que todos possamos testemunhar uma convivência entre os povos baseada no respeito recíproco e na partilha fraterna. A esperança é que a oração do Rosário se torne um compromisso de cada um de nós para sermos construtores de paz.
1: La preghiera del Santo Rosario diventi un impegno per ognuno di noi ad essere costruttore di pace.
2: Dal Vangelo segundo Luca. L'angelo Gabriele.
0: A leitura das passagens do Evangelho para cada mistério, da anunciação ao encontro de Jesus no templo, precede a invocação ao Senhor por diversas intenções.
3: Per intercessione di Maria Regina della Pace, ti preghiamo, Signore, per le vittime della guerra.
0: Pede-se a intercessão da Rainha da Paz pelas vítimas da guerra, especialmente as mais vulneráveis: crianças, idosos, doentes, e pelas famílias dilaceradas, para que ninguém sofra injustamente. Depois, no segundo mistério, pede-se por aqueles que levam uma palavra de esperança e o consolo da fé às populações afetadas pela guerra, para que sejam sempre instrumentos na vossa misericórdia. Em seguida, pede-se pelos profissionais médicos e paramédicos e pelos voluntários que diariamente prestam auxílio humanitário aos mais necessitados, para que sejam cada vez mais numerosos e convictos. Por aqueles que, de coração aberto, acolheram refugiados, para que nunca se cansem de expressar a sua generosidade e solidariedade. Mas também por aqueles que sofrem a violência da guerra, pelos prisioneiros e por aqueles que suportam humilhações que atentam contra a sua dignidade humana, para que não percam a esperança e encontrem consolo naqueles que se dedicam a vencer a violência. E, por fim, para que,

0: por meio da morte redentora de Jesus Cristo, que reconciliou o mundo com o Pai, as guerras cessem e a paz duradoura reine entre todas as nações.
1: Cessino le guerre e regni una pace duratura fra tutte le nazioni.
0: Ao final, após o canto do Salve Rainha, Leão XIV toma a palavra e cita um versículo do Salmo 86 que recorda que o Senhor diz palavras de paz ao seu povo, para seus fiéis e aqueles cujos corações se voltam para ele. É a esperança de que precisamos, comenta o Papa, e recorda que ao escutarmos as palavras de Deus em oração, podemos compreender o sentido do que acontece na história, reconhecendo a providência de Deus que sempre nos guia e nos ajuda.
2: Contemplare con Maria i misteri del Rosario ci conduce a riconoscere in Gesù Cristo l'unica definitiva parola.
0: Contemplar os mistérios do Rosário com Maria nos leva a reconhecer em Jesus Cristo a única palavra definitiva que o Pai pronunciou. Uma palavra de paz para todos aqueles que retornam a Ele com o coração arrependido. O Senhor nunca nos abandona, mesmo quando nos esquecemos dEle. O pontífice cita o profeta Isaías. Coloquei em seus lábios, paz, paz àquele que está longe e àquele que está perto. Enfatiza que aqueles que confiam em Deus compreendem essa mensagem de paz e se tornam seus arquitetos, construindo-a com as próprias mãos. A paz, recorda o Santo Padre, não é uma teoria a ser testada em laboratório, nem uma ilusão ingênua, nem um negócio a ser administrado para ganho pessoal, mas sim um compromisso diário em nossas vidas. Ela brota da justiça e do amor como uma harmonia que une indivíduos, famílias, comunidades e povos.
2: Anche in questo tempo di tensioni e conflitti.
0: Mesmo neste tempo de tensão e conflito, a paz se torna possível quando estamos dispostos a ouvir o clamor daqueles que são privados dela. Crianças inocentes, mães e pais angustiados, prisioneiros maltratados, refugiados, pessoas que sofrem de todas as idades. Todos eles têm apenas uma palavra nos lábios, paz. Sabemos, a paz é sempre possível porque é um dom de Deus.
2: Noi lo sappiamo, la pace è sempre possibile perché è dono di Dio.
0: Uma paz que, enfatiza o Papa Leão XIV, tem o rosto de Jesus Cristo, o Filho de Deus, que em sua vida dada por nós reconciliou o céu e a terra e que derruba os muros da inimizade. Vence a arrogância com a humildade e redime toda a criação do pecado. Quando Jesus está conosco e agimos como verdadeiros discípulos do seu amor, continua ele, então o Espírito Santo pode realizar o que parece humanamente impossível. Mas se nos distanciamos de Deus, também nos distanciamos do homem, indiferentes à sua dor. Por essa razão, cada vez que retornamos ao Senhor, a sua paz se torna o nosso compromisso e a nossa oração torna-se assim missão e profecia.
2: Non dovrà più esserci pianto di innocenti nelle nostre città.
0: Não deve haver mais pranto por inocentes em nossas cidades. Ninguém terá que fugir de suas casas por causa da ameaça de bombas. A sede de poder e a violência das palavras darão lugar à sede de justiça e verdade. Mas todos podem e devem fazer a sua parte, começando com pequenas, porém importantes coisas, abstendo-se de toda a violência verbal ou física, no dia a dia e também nas redes sociais.
2: Nella vita di ogni giorno e anche nei social media.
0: Leão XIV conclui enfatizando que a verdadeira paz começa em um coração que ama. É testemunhada por lábios que proferem palavras de reconciliação. Se reflete em olhos que contemplam o mundo em mansidão e sabedoria. Por essa razão, Deus busca construtores de paz. E que a Virgem Maria nos ajude a responder a Ele todos os dias com o nosso Eis-me aqui, não com palavras, mas com ações.
2: Non a parole, ma con i fatti.

0: Solenidade da Santíssima Trindade. Hoje, de um modo especial, celebramos Deus. Mas quem é Deus? Como explicá-lo? Como defini-lo? Como conhecê-lo? Nenhuma pergunta sobre Deus pode ser respondida por nós humanos. Deus nos supera. Temos noção de quem Ele é, mas não conseguimos defini-lo. É impossível. Ele é a eterna surpresa. Nosso Deus não é o Deus dos filósofos, mas é o Pai de Jesus Cristo. É o próprio Cristo. É o Espírito de amor. Para conhecê-lo, devemos abrir a Sagrada Escritura, principalmente o Novo Testamento, e ver o que Jesus, o Verbo encarnado, nos diz. O Evangelho de hoje, tirado de São João, nos fala que Deus é o amigo do homem, não apenas o seu Criador, mas o seu Redentor, aquele que o protege e que foi capaz de sofrer e morrer para que o homem tivesse a plena felicidade. Já São Paulo, em sua carta aos Coríntios, nos orienta sobre a resposta a ser dada ao Deus amigo. O homem deverá deixar-se transfigurar através dos dons, das qualidades divinas, especialmente pelo amor, pelo perdão e pelo serviço. Falar com Jesus é falar com Deus. Sua bondade foi tanta que Ele se revelou a nós na pessoa de Jesus. Filipe, quem me vê, vê o Pai. Dirijamo-nos ao Deus de amor, a esse Deus que por amor rasgou seu coração, e sintamos a plenitude de seu querer bem a nós. Se o mandamento se resume em amar a Deus sobre todas as coisas e ao próximo do mesmo modo como Ele nos amou, saibamos que, antes de tudo, o Senhor não só nos criou, mas por amor a nós, se entregou até a morte. O Espírito é escuta e disponibilidade.
1: E neste domingo, Antônio Cardoso nos traz a canção e a prece Quando Teu Pai Revelou. Vamos ouvir.

Deus amou tanto o mundo que deu seu Filho unigênito, para que não morra todo que nele crê, mas tenha a vida eterna. De fato, Deus não enviou seu Filho ao mundo para condenar o mundo, mas para que o mundo seja salvo por ele.

o filho de Maria, o filho adotivo de José. E por esta canção tão linda, escrita por Dom Carlos Alberto Navarro, traduz a vida da Igreja e a ação do Espírito Santo, tendo como norte a Eucaristia.

0: E assim, queridos amigos, chegamos ao final do nosso programa deste domingo, agradecendo a todos pela audiência, recordando-lhes que amanhã estaremos aqui neste mesmo horário com mais um noticiário em português da Rádio Vaticano, Vatican News. Até lá!
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2: 4:02.
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0: Bem, amigos de todo o Brasil, estamos de volta com o nosso Em Romaria, caminhando juntos nesse terceiro milênio. Nos estúdios da Rádio Vaticano, Silvonei José. Todo o Brasil, com alegria nós estamos recebendo aqui nos nossos estúdios o arcebispo de São Paulo, cardeal Dom Dilo Pedro Scherer. Dom Dilo, mais uma vez, bem-vindo à sua casa.
1: Muito obrigado, Silvonei, uma saudação a todos os ouvintes da Rádio Vaticano. É um prazer estar aqui e também compartilhar um pouco do que nós vivemos esses dias.
0: E partimos exatamente, nós tivemos nesta quinta-feira um encontro com o Santo Padre, que esteve presente.
1: Sim, na conclusão da Assembleia do Dicastério para a Evangelização, sobre as questões gerais da evangelização, a Assembleia terminou hoje com um encontro com o Papa Leão XIV. O encontro foi muito bom, o Papa naturalmente fez uma locução muito bela, creio que ela deve estar sendo publicada logo, vale a pena ler. E aponta justamente para as questões que nós tratamos esses dias. A evangelização, a nova evangelização, como estão se revelando os frutos da evangelização. E, é claro, também uma avaliação do jubileu do ano passado, o jubileu da esperança, né, do jubileu de 2025. E, naturalmente, outras questões que chamam a atenção sobre a evangelização e que precisam de um acompanhamento novo, de uma orientação nova, talvez, sempre de novo a questão da transmissão da fé, a questão da catequese, renovada a catequese com um novo método, mais novo enfoque também, porque hoje há muitos adultos que buscam a catequese, buscam a conversão, o contato com a igreja, e é preciso estar preparados para acolhê-los com uma maneira própria de acolher os adultos para a fé.
0: Os trabalhos nesses dias, então, como é que foram? Centralizados?
1: Sim.
0: Em quais questões?
1: Então, nós tivemos as nossas reuniões desde terça, quarta e hoje, manhã e tarde. Hoje só até meio-dia e já concluímos. Mas foram centrados sobre a avaliação do jubileu.
0: Foi boa a avaliação?
1: E a avaliação em geral foi muito boa, desde o que se percebeu da avaliação aqui de Roma, naturalmente, onde esteve centrado e tem um grande número de peregrinos, além do esperado, mas também a celebração do jubileu nos vários países, nas conferências episcopais, nas dioceses. Normalmente o jubileu foi muito bem acolhido e celebrado. E destacou-se também, especialmente, a temática do jubileu, a esperança, que despertou uma atenção especial, um interesse especial. O tema da esperança faz muito eco à cultura atual, carente de esperança. E é o que o Papa Francisco dizia logo no início da bula de proclamação do ano jubilar. O mundo de hoje, o homem de hoje é carente de esperança. A igreja tem motivos para apresentar esperança. Então isso teve uma ressonância e a avaliação nesse sentido foi bastante positiva e mostrou o foco também de muitas pessoas que através da celebração do jubileu se aproximaram, reaproximaram da igreja. Depois tivemos outro enfoque, a questão da transmissão da fé. E aí entram as várias questões da transmissão da fé, seja a transmissão ordinária da fé mediante a vida eclesial, da vida eclesial ordinária, mas a transmissão da fé às novas gerações, a transmissão da fé àqueles que se aproximam já como adultos da igreja e que precisam ser acolhidos e para os quais precisa haver uma forma própria de transmissão da fé, o acompanhamento depois. E aí, é claro, fez muito eco a questão da iniciação à vida cristã. Todo um processo que nós no Brasil, inclusive, nós tratamos há mais tempo e e está muito presente hoje nas novas diretrizes gerais da ação evangelizadora da Igreja no Brasil, que foram aprovadas na última Assembleia da CNBB em abril passado. Então, o processo de iniciação, de acompanhamento à vida do cristão, dos que estão abraçando a fé pouco a pouco, não podem ser abandonados sozinhos, e a Igreja precisa encontrar formas de acolhê-los e acompanhá-los no itinerário de inserção no caminho da fé, da vida eclesial. E, por fim, é claro, o terceiro grande tema, a questão das novas questões que se impõem, né, para a evangelização. E aí entraram, claro, entraram as mídias sociais, entrou o mundo digital, entrou agora a questão dos desafios que estão aí com a inteligência artificial, mas também o mundo da juventude, que em grande parte, mundo afora, anda distante da Igreja, ou a Igreja está distante, isto é, há uma distância, embora haja muitos jovens, é claro, que estão com a Igreja. Porém, o que se verifica em geral, mundo afora, é que depois da catequese inicial, né, para a primeira Eucaristia, ainda para a Crisma, há depois um distanciamento dos adolescentes e jovens em relação à Igreja. O que fazer? E, mais uma vez, se impõe, então, novas formas de evangelização, de acompanhamento. Tudo isso está em gestação, naturalmente, no dicastério.
0: Tivemos uma grande notícia nessa semana com a publicação, né, da encíclica, a primeira encíclica do Papa Leão XIV, né, Magnifica Humanitas. O senhor já teve contato com essa encíclica? Que resposta dá, ou que orientação podemos dar, através desse texto do Santo Padre, para essa realidade que nós estamos vivendo, olhando também para, naturalmente, a inteligência artificial?
1: Sim, eu ainda preciso ler mais aprofundadamente. Minha leitura foi bastante rápida, e nesses dias o tempo estava bastante tomado, mas ainda quero me dedicar a lê-la com mais profundidade. Porém, o Papa Leão XIV, eu acho que ele apontou algumas coisas muito importantes na encíclica. Primeiro, nós estamos diante de um evento novo na humanidade, com esta, agora com o desenvolvimento tecnológico voltado para da informatização, da inteligência artificial, que permeia tudo, queiramos nós ou que não queiramos. E aí nós temos várias questões em jogo. Primeiro, não ter medo da internet, não ter medo da inteligência artificial. Compreender o fenômeno, isso é fundamental. Segundo, é usar bem. É usar bem esta prodigiosa tecnologia que nós temos. Terceiro, é estar atento aos riscos, que também estão inerentes ao uso dessas tecnologias, e saber que, embora a tecnologia em si ela é neutra, porém, como o Papa diz, de fato, o controle da tecnologia ele não é neutro, porque está em poucas mãos, e muitas vezes está em poderosas mãos que orientam a tecnologia para certos fins e certas intencionalidades que podem não ser as melhores ou podem não ser éticas, né, e podem ser arriscadas. E o Papa, então, aponta para o que precisa, de fato, ser tido em conta em primeiro lugar. Primeiro, a pessoa humana está em primeiro lugar. Não é a mídia mais importante do que a pessoa. Não é a tecnologia mais importante de quem cria a tecnologia. Então, a humanidade não deve deixar-se escravizar pela tecnologia. Segundo, atenção à concentração do poder tecnológico em poucas mãos. O Porque esse poder tecnológico não é só poder científico-tecnológico, é poder econômico, é poder político, é poder cultural, é poder moral. É um poder tremendo que hoje está em pouquíssimas mãos. E, sendo que o desenvolvimento tecnológico vai avante, o desenvolvimento da inteligência artificial, nós podemos dizer que estamos no início ainda e é imprevisível o que podemos estar enfrentando daqui a 5 anos, por exemplo, ou 3 anos, porque é velocíssimo esse desenvolvimento. E segundo eu tenho lido, existem até apelos da parte dos criadores dessa tecnologia, apelos até à igreja, pedindo ajuda para que se coloquem parâmetros de limites no uso, ou orientações no uso, ou na orientação da criatividade que se pretende imposta ou se possa imprimir nessas tecnologias, respeitando os parâmetros éticos. E o primeiro, naturalmente, a criatura não pode ser considerada mais que o criador. Né? A máquina, a tecnologia está a serviço. Ela não pode, de repente, tomar conta. E se tomar conta, não precisamos imaginar catastroficamente, mas o fato mesmo de repente, todo mundo, né? Tanta gente está mergulhada no uso disso sem mais raciocinar, sem mais se colocar, afinal, o que está trazendo isso? Né? O que estou fazendo? Aonde me leva isso? E, portanto, cria uma espécie de uma nova escravidão e pode haver um risco realmente de uma sujeição do homem à própria tecnologia. Então, é ali que mora a grande questão. Por isso, me parece que o foco, e é o que eu tenho lido um pouco nesses dias, né, o foco da encíclica deve ser sempre visto, bem, não são os algoritmos, não é a tecnologia, não é a maravilha da tecnologia, mas o foco é o homem. Manter o foco na pessoa humana, na dignidade humana, no serviço ao homem, e não o contrário.
0: O Papa Leão XIV apresenta a Magnifica Humanitas, desarmar a inteligência artificial. Papa Leão explica o sentido e a gênese de sua primeira encíclica sobre a custódia da pessoa humana na era da inteligência artificial, instrumento que influencia a vida, molda decisões e muda a forma de combater a guerra. Assim como o leão de outrora, o Papa Leão XIII, também o leão de hoje, o Papa Leão XIV, volta seu olhar para as res nove, para aquelas coisas novas que desafiam o tempo, a história e a humanidade. E se naquela época era a Revolução Industrial, com as muitas e complexas mudanças no mundo do trabalho e as novas formas de pobreza impostas, hoje é a inteligência artificial, com seu potencial e seus perigos, que está sob os olhos e no coração do pontífice, que lança uma invocação universal: desarmar a inteligência artificial.
2: In a similar sense, artificial intelligence now demands to be disarmed, freed from logics that turn it into an instrument of domination, exclusion and death.
0: A inteligência artificial hoje precisa ser desarmada, libertada das lógicas que a transformam em instrumento de dominação, exclusão ou morte. O Papa Leão XIV fala por metáforas, mas também por referências históricas em seu discurso proferido na sala do sínodo, na apresentação da Magnifica Humanitas, a primeira encíclica de seu pontificado, publicada na manhã desta segunda-feira, 25 de maio. Nunca antes um Papa esteve na sala para apresentar ao público um seu documento magisterial. É também a primeira vez que, além de cardeais e professores, se sentam ao lado do pontífice especialistas em alta tecnologia. Um sinal da importância e da atenção ao tema abordado na encíclica, um símbolo e sintoma da gravidade do momento que estamos vivendo e que causa preocupação na igreja, chamada a decifrar coisas novas à luz do Evangelho e da dignidade do ser humano. Uma angústia que Leão XIV enfrenta com confiança. A confiança de que juntos podemos discernir as grandes questões do nosso tempo e, portanto, o futuro da humanidade.
2: In 2017, torrential rains and floods struck the north of the country. Many families saw their homes swallowed by mud and many roads too.
0: 135 anos atrás, o Papa Pete observou a situação difícil dos trabalhadores e das famílias desenraizadas e empobrecidas pela rápida transformação industrial e compreendeu que a igreja não podia permanecer à margem. No momento de mudança de época que ameaçava a dignidade humana, ele escreveu a encíclica Rerum Novarum. No mesmo espírito, o Papa Prevost, que assinou simbolicamente a Magnifica Humanitas em 15 de maio, dia da publicação da Rerum Novarum, diz que se sente chamado a olhar para outra grande transformação com os olhos da fé, com a clareza da razão, com a abertura do mistério e com os gritos dos pobres e da terra, que ressoam em seu coração. Esse é o sentido das aproximadamente 200 páginas, resultado de uma reflexão de 10 anos no seio da Santa Sé sobre as novas tecnologias e a inteligência artificial que hoje impactam muitas áreas de nossas vidas, influenciam decisões e estão mudando radicalmente a forma como a guerra é travada. Há tantas contribuições, reflexões e sugestões nesta encíclica que, como o próprio Papa explica, tem uma única raiz: a escuta. A escuta de cientistas e engenheiros que trabalham com sincero entusiasmo em tecnologias capazes de aliviar sofrimentos imensos. A escuta de líderes políticos e funcionários públicos que perseveraram na busca por regras justas. A escuta de pais e professores profundamente preocupados com o futuro das novas gerações. Também chegaram até mim, disse o Papa, outros relatos, bastante perturbadores, sobre sistemas de armas cada vez mais autônomos, praticamente fora do controle humano. Estou recebendo relatos muito preocupantes sobre algoritmos que podem negar acesso à saúde, trabalho e segurança com base em dados contaminados por preconceito e injustiça. Junto com essas vozes, ressoou também forte o silêncio de quem não tem voz quando as decisões são tomadas, explica o Papa Leão, decisões que correm o risco de gerar novas formas de exclusão e sofrimento. De tudo isso, desenvolveu-se uma convicção que o próprio pontífice chama de perturbadora e que norteia a encíclica. A inteligência artificial deve ser desarmada. A palavra é forte, eu sei, admite Leão XIV, mas foi escolhida deliberadamente porque este momento precisa de palavras capazes de chamar atenção, despertar consciências e indicar o caminho a seguir para a humanidade. A Igreja está comprometida há muito tempo com o desarmamento nuclear como um serviço à paz e à dignidade da família humana. Da mesma forma, a inteligência artificial requer hoje que seja desarmada, porque, como a energia nuclear, deve estar a serviço de todos e do bem comum. E as decisões sobre a tecnologia nunca devem ser separadas da consciência e da responsabilidade. A paz não é apenas a ausência de guerra, é a justiça em ação. Mas quando a tecnologia enfraquece nosso senso crítico, a própria paz fica em risco. Desarmar, porém, não basta. Precisamos construir. Concluindo, o Papa faz um convite a todos os membros da Igreja e da família humana. Aprendamos a ouvir uns aos outros, a enfrentar com coragem os desafios do presente e a cooperar na construção de uma sociedade mais humana e fraterna. Que este lançamento de Magnifica Humanitas, espera o Papa Leão, possa inaugurar uma nova era de artesãos da esperança, que continuarão a construir o canteiro de obras do nosso tempo. Na encíclica Magnifica Humanitas, o pedido do Papa Leão: fazer a tecnologia avançar sem que o coração regrida. Na era da inteligência artificial, com a dignidade humana correndo o risco de ser ofuscada pelas enormes concentrações de poder tecnológico, fora de qualquer controle, e por novas formas de desumanização, o Papa Leão nos exorta ao dever urgente de permanecermos profundamente humanos. Na época das polarizações e da violência, que vê expandir-se uma cultura do poder, com a guerra reabilitada como instrumento de política internacional, o sucessor de Pedro nos pede para fazer a tecnologia avançar, sem que o coração regrida. Ele nos convida a aceitar o limite e a fragilidade da humanidade, sem considerá-los, como faz a ideologia tecnocrática, um erro a ser corrigido. Ele nos exorta a olhar para o mundo, não pela ótica dos grandes, mas de baixo para cima, com os olhos de quem sofre, a partir dos últimos. Com os olhos de um Deus que tomou sobre si nossa fraqueza, transformando-a em um lugar de salvação, porque mesmo quando as máquinas se destacam pela eficiência, o centro da história continua sendo um rosto humano que pede para ser olhado. Magnifica Humanitas, a primeira encíclica de Leão XIV, não é, antes de tudo, um texto analítico sobre inteligência artificial, nem entra em detalhes sobre processos em constante evolução. Trata-se, antes, de uma suma que aplica os princípios da doutrina social à nossa época, a era da inteligência artificial, consolidando e atualizando os pontos fundamentais do magistério. É um texto que também põe fim ao equívoco daqueles que, confiando na liberdade absoluta dos mercados e das novas tecnologias, tendem a descartar como ensinamento discutível o magistério papal sobre o pedido de um governo humano compartilhado da inteligência artificial, sobre a ecologia integral, sobre as estruturas econômicas que se tornam estruturas de pecado, sobre o não à guerra. O Papa, que assumiu o nome do autor da Rerum Novarum na era da Revolução Digital, pede a cada um de nós que assuma um papel ativo, pois a construção da civilização do amor se realiza graças a uma soma de pequenas e tenazes fidelidades, capazes de conter a desumanização. Uma tarefa, portanto, que diz respeito a todos nós, e de perto. Leão nos recorda que as injustiças não nascem apenas de escolhas erradas dos indivíduos, mas também de estruturas, mecanismos, ordenamentos econômicos e culturais que geram desigualdade, e que não é humano um desenvolvimento que aumenta o consumo de alguns, transferindo custos e danos para outros, ou que relega regiões inteiras a papéis subordinados, como infelizmente está acontecendo hoje, também no âmbito das novas tecnologias e dos recursos que elas exigem. Na encíclica, lê-se que é doutrina certa da Igreja a função social da propriedade privada, e hoje, entre os bens universalmente destinados a todos, devemos incluir também as novas formas de propriedade, patentes, algoritmos, plataformas digitais e infraestruturas tecnológicas, dados, para evitar que surjam ou se consolidem novas formas de exclusão e privação de liberdade. A técnica, de fato, não é um simples instrumento, e quando se torna critério, acaba por determinar o que importa e o que pode ser descartado, reduzindo as pessoas a engrenagens de um sistema a ser tornado cada vez mais eficiente. Hoje, o controle das plataformas, das infraestruturas, dos dados e da capacidade computacional não é prerrogativa dos estados, mas de grandes atores econômicos e tecnológicos que estabelecem as condições de acesso, as regras de visibilidade e as próprias possibilidades de participação. Quando tal poder se concentra em poucas mãos, tende a tornar-se opaco e a escapar ao controle público, trazendo consigo o risco de um desenvolvimento distorcido que gera novas dependências, exclusões, manipulações e desigualdades. O Papa, reiterando a superação da teoria da guerra justa, pede que o uso da inteligência artificial no campo de batalha seja submetido às mais rigorosas restrições éticas, pois não existe algoritmo que possa tornar a guerra moralmente aceitável. Além disso, a inteligência artificial tornou-se um elemento determinante para orientar a opinião pública por meio da manipulação de imagens e conteúdos, tornando cada vez mais difícil distinguir o verdadeiro do falso. Muitas são ainda as incógnitas que dizem respeito ao mercado de trabalho. A encíclica lembra a esse respeito que não é mais possível confiar apenas na mão invisível do mercado. Cabe à política a tarefa de orientar as dinâmicas econômico-tecnológicas para o bem comum, promovendo trabalho digno, inclusão social e uma distribuição equitativa dos benefícios da inovação. Manter-se humano, controlar os processos, evitar, também neste campo, monopólios que acabam por aumentar o poder de poucos em detrimento da vida de muitos. O caminho indicado pelo pontífice não ergue barreiras, nem rejeita a priori o uso da inteligência artificial. Pelo contrário, ele destaca os muitos aspectos positivos e as inúmeras aplicações úteis, mas ao mesmo tempo explica que não basta fazer uma reflexão ética sobre o propósito bom ou mau para o qual ela é utilizada. É indispensável, de fato, intervir antes e questionar também como um sistema é projetado e qual a visão de pessoa e de sociedade que está inscrita nos dados e nos modelos que o orientam. É necessário, portanto, desarmar a inteligência artificial, ou seja, romper essa equivalência entre poder técnico e direito de governar. Não para renunciar à tecnologia, mas para impedir que ela domine o ser humano. Ela deve ser tornada discutível, contestável e, portanto, habitável, justamente para não abdicarmos de nossa humanidade, tão frágil e tão magnífica. E assim chegamos ao final do nosso Em Romaria desta semana, agradecendo mais uma vez a sua presença. Voltamos na próxima semana com mais um Em Romaria, caminhando juntos neste terceiro milênio.

0: Seja bem-vindo a mais um Porta Aberta. Com você, Mariângela Jaguraba. Passamos a palavra a Andressa Collet.
1: A nossa convidada de hoje, Moana Martins, ela que é diretora executiva da Orquestra Sinfônica Juvenil Chiquinha Gonzaga, que está fazendo uma turnê aqui pela Europa, em especial passando pela Itália e hoje, Moana, encontrando o Papa em plena Praça São Pedro. Eu queria saber, primeiramente, como é que foi estar lá na praça e sentir toda essa emoção.
2: Olha, Andressa, as emoções ainda não cessaram. É um momento de uma grande realização estar de perto dessa nossa liderança espiritual, desse homem que é tão importante para todos os cristãos no mundo, essa nossa representação aqui diante de Deus, estar ali bem pertinho dele, recebendo a sua bênção, as suas palavras de paz, de justiça. E a sua pregação foi tão envolvente. Ele estava contando hoje sobre a sua missão na África e os valores que orientam o seu ministério. E eu me senti muito acalentada, porque são valores que orientam também a nossa missão de paz. E trabalhamos nas favelas do Rio de Janeiro. Então, estar ali também com o Papa, que acredita no que a gente acredita, né? Está pregando sobre essa nossa ação conjunta pela paz, pelo amor. E tem algo muito especial que nós estávamos tocando, esse nosso hino brasileiro, Garota de Ipanema, e no final, aquela frase, né, que o Tom Vinícius nos coloca ali, por causa do amor, né? E aí foi quando ele entrou. O amor é a grande mola mestra da paz. O amor é o nosso elo da perfeição. Então o Papa falou muito sobre isso hoje. Eu e as meninas, muito tocadas, muito alimentadas na nossa alma, por tudo que ele representa e por tudo que ele falou. Ele falou o nome da nossa orquestra e nos deu a sua bênção em alto e bom som. Então você imagina como ainda está o meu coração, assim, fervilhando de alegria.
1: E o coração dessas estudantes, dessas jovens, o que que tu já conseguiu captar do que elas sentiram, Mona?
2: Olha, essas jovens, elas não vêm sozinhas. Elas trazem consigo os sonhos das suas famílias. Elas representam comunidades inteiras de jovens. Elas representam o protagonismo da juventude brasileira. Então, estar aqui não é uma vitória individual, na presença do Papa. É uma vitória coletiva de uma geração de jovens, né? Essas meninas vêm e elas colecionam nas suas trajetórias muitos desafios e dores também e lutas diárias. Então, esse momento aqui na Itália, em Roma, no Vaticano especialmente, tem sido um momento de bálsamo. Elas estão verbalizando sobre isso, que ainda, como diz a juventude, né, não caiu a ficha. Elas ainda não conseguem mensurar e já verbalizaram isso nas nossas caminhadas, nesse nosso momento, que é um símbolo de uma grande realização. E veja, Andressa, essa realização, ela não acaba aqui, ela não se esgota aqui, mas é perene, algo que elas vão levar para o resto da vida como um símbolo de que elas podem ir além, que elas vão alcançar, né? E se abrem horizontes. Esse dia especial é um dia simbólico que se abrem horizontes e constroem-se futuros.
1: Moana, para elas, mas eu imagino, né, o exemplo que elas passam para as outras colegas que ficaram e também para as comunidades em que elas são inseridas.
2: Exatamente. Tem um recorte muito especial, Andressa, que a nossa orquestra é a primeira orquestra de meninas do Brasil. E por que uma orquestra de meninas? Porque quando nós olhamos os grupos musicais da nossa própria instituição, os meninos lideravam, e nada contra os meninos, que eles são maravilhosos, mas nós não tínhamos uma representação feminina em vários espaços, né? Por exemplo, nós não tínhamos nenhuma menina tocando trombone, trompete, tuba, percussão, nenhuma maestra. Então, o que nós estamos trazendo hoje aqui foi tão simbólico hoje também ali na audiência, várias mulheres trazendo as leituras, tendo esse espaço de fala, sabe? Essa oportunidade de ter reconhecido o seu protagonismo, o seu talento. E o Papa deixou isso muito claro em toda a sua apresentação. Então, é para elas e para as outras mulheres, meninas do Rio de Janeiro e do mundo, isso é um grande símbolo de que nós somos, nós podemos, nós precisamos de espaço, de oportunidade, porque quando a gente tem esse espaço de oportunidade, as mulheres, as meninas brilham e são maravilhosas.
1: E já que estamos no argumento da missão também das meninas no Rio, conta um pouquinho da história. Então, como nasceu o projeto e a orquestra de vocês?
2: O Instituto Brasileiro de Música e Educação é a organização mantenedora desta orquestra, da Orquestra Sinfônica Juvenil Chiquinha Gonzaga, e de outras tantas orquestras. Nós somos hoje mais de 6 mil alunos distribuídos em 14 territórios de grande vulnerabilidade social do Rio de Janeiro. Quem conhece o Rio de Janeiro, a região metropolitana.
1: Só no Rio de Janeiro.
2: Isto. Então, estamos na cidade do Rio de Janeiro, em favelas como Pavão Pavãozinho. Nós nascemos na primeira favela do Brasil, Morro da Providência. E para quem está nos ouvindo agora e vai imaginar aquele grande relógio que também é bicentenário lá na Avenida Presidente Vargas, o Morro da Providência é ali atrás, é a primeira favela do Brasil. Tem uma história de muitas lutas, de muitas dores, mas de muitas coisas lindas. Ali nasceu o samba, o nosso Machado de Assis, tantas memórias, tantos legados da nossa história brasileira, do povo sofrido, do povo que sabe, dos escravizados, dos ex-combatentes da Guerra de Canudos. Então, muitas histórias. E lá também nasceu o Instituto Brasileiro de Música e Educação. Há 15 anos, nós estamos fazendo aniversário de 15 anos e a Orquestra Sinfônica Juvenil Chiquinha Gonzaga está fazendo 5 anos. Já tínhamos 10 anos de organização e nós estamos sempre olhando para as nossas métricas, nossos números, os indicadores. E quando nós olhamos para as nossas orquestras, nós percebemos que havia uma subrepresentação feminina em vários naipes. Pouquíssimas meninas ali. E um dia eu perguntei para uma aluna, mas por que você não toca o contrabaixo? Porque ela me disse, olha, meu sonho seria tocar esse instrumento, contrabaixo, lindo, grande, sonoro, majestoso. E eu perguntei, mas por que você não acha que esse instrumento é para você? Ela disse, mas eu nunca vi uma mulher tocando. Acho que isso não é para mim, não é? Então, perceba, né, nossos ouvintes e a todos nós precisamos sempre de um lugar para olhar, de alguém.
1: Não, é uma representatividade concreta que tu enxerga e depois se inspira para isso.
2: Exatamente, uma inspiração. Porque ela me disse, não, professora, mas esse instrumento é um instrumento de rapazes, é de homens, mulheres, não, quem já se viu mulher tocar? Uma outra diz, quem já viu uma mulher tocando uma tuba? Olha, e as nossas tubistas, as nossas trombonistas e tantos outros instrumentos ditos, né, anteriormente com esse preconceito que seria instrumentos masculinos, elas estão ocupando espaços nas bandas militares, passando em concursos e ocupando espaços com muita excelência. Não é? A nossa orquestra,

0: ocupando as primeiras cadeiras das universidades públicas do Rio de Janeiro. Então, as mães também no movimento de estudar.
1: Então, acaba sendo um trampolim não só para a música, mas também para os outros setores da vida.
0: Exatamente. Esse espaço do saber. Saber é experienciar. Saber é saborear. Como você vai saborear algo que está distante, né? Intangível. Então, o que nós estamos nesse movimento tão bonito de trazer para perto esse caminho do saber, que ele não é distante. Algumas mães passavam na porta do Teatro Municipal e elas já verbalizaram sobre isso, dizendo, olha, a gente sempre achou que esses lugares não eram alcançáveis, não eram para nós, mas hoje nós ocupamos esse espaço. Então, é identidade, pertencimento, sentimento de gratidão.
1: Não é aquela distância longínqua que tu nunca vai alcançar, né, Mona?
0: Não. E o mais importante, esse lugar da autorrealização e da autoconfiança, que é o que todas nós, mulheres, meninas e homens também, precisam sentir para caminhar. Nós estamos falando sobre habilidades emocionais, esse treinamento que é tão importante, a gente é forjado disso. Então, a diferença entre aquele que vai e aquele não vai é exatamente se sentir, eu vou usar essa palavra, empoderado, capacitado e digno. Então, o que nós estamos fazendo aqui é oferecendo suporte, dando dignidade e confiança para que não apenas as meninas, mas as suas famílias e todas as comunidades possam se sentir confiantes de ocupar esses espaços, como o nosso Santo Padre disse hoje, palavras de tanta sabedoria, que o nosso Deus deu a todos, Ele quer a todos. Ele estava, fez a sua missão em 4 países da África, e agora eu não vou me lembrar de todos. Não é?
1: Eu posso lembrar, se você quiser. Argélia, Camarões, isso. Angola e Guiné Equatorial, porque nosso trabalho foi intenso para fazer a cobertura.
0: E ele contando sobre as missões, como o trabalho florescendo e as lideranças, né? E como as pessoas assim, unidas em torno de uma causa. Né, unidas em torno de uma causa, que é a nossa causa, de fé, de justiça, de amor. Então, é isso, são os valores que orientam a nossa vida, esse nosso desejo de ver o outro, essa realização nossa está no outro, né, na alegria do outro, na missão do outro, que esses países todos, que a fé prospere nesses lugares, assim como nas nossas favelas, lugares assim de muitas tristezas, mas aonde há tristezas e dores, como diz o Santo Evangelho, superabunda a graça de Deus.
1: E não é por ser uma orquestra de excelência que não tem rigor. Como é que as meninas fazem essas etapas? Por exemplo, eu sei que tem mais meninas que ficaram no Brasil e outras que vieram para cá. Como é que funciona esse rigor dentro da própria orquestra com meninas, vamos recordar, que são estudantes da rede pública?
0: Isto, exatamente, André. São 3 Ds, viu? O primeiro D é o D do desejo. E aí a gente faz esse trabalho, porque quem está distante, quem não vê, não pode desejar. Então, essa é a nossa missão como educadores que somos, é trazer para perto, como a gente estava falando agora. E depois do desejo, os outros 2 Ds. É a disciplina e a dedicação. Porque sem isso não é possível ver o Papa. Não é possível ver o Papa. Sem dedicação, sem disciplina, constância, não é? Sem pausa e sem pressa. É a nossa vida de crescimento diário. Veja, nós somos mais de 6 mil alunos, 900 meninas nesse trabalho bonito, anterior à Orquestra Chiquinha, chamamos Abre Alas. Abre Alas porque, só fazer uma digressão aqui muito rápida, A Chiquinha Gonzaga compôs essa primeira marchinha de carnaval. E é o nosso hino profético. Abre Alas, que eu quero passar. Então, essa nossa caminhada é uma caminhada de bastante, né, distância aí, mas a gente não está com pressa, vamos sempre. Estamos aqui espelhando o mundo do trabalho. Estamos espelhando, não é, essa preparação do mundo do trabalho. E, né, você é a profissional que é, sabe bem, no mundo do trabalho não há lugar para medíocres, mais ou menos, pessoas desleixadas, pessoas sem disciplina. Então, nós estamos preparando nossas meninas para que sejam as primeiras. Então, tudo isso que nós fazemos é com muito amor. Né? Como o amor de paz, como o amor do Papa, como... Então é assim que nós orientamos. Tivemos sim uma audição para o grupo que viria.

0: porque nossos recursos também são limitados. Tínhamos 25 vagas. E nós, o grupo principal são 52 meninas. Então, tivemos alguns elementos muito importantes, decisivos. E não era só musical. Compromisso, a pontualidade, o desempenho acadêmico, não é? E mais outros detalhes que a maestra lá com a sua... não são detalhes subjetivos, mas são questões muito claras que ficam para as meninas assim um grande exemplo de que precisam se dedicar e sempre. Agora, uma coisa importante, nós tivemos uma viagem internacional no final do ano. Então, também tem essa coisa de oportunizar essa experiência maravilhosa a todas possíveis, né? Então, nós tivemos a honra, a alegria de tocar no Carnegie Hall, essa maravilhosa sala de concerto, uma das mais importantes do planeta, hein? E a gente estava lá e tivemos sold out, os ingressos vendidos, estava lá a nossa comunidade brasileira e outros também, e americanos e pessoas que foram lá nos prestigiar. Foi um maravilhoso espetáculo. A presença linda também da cantora Flor Gil, que hoje também está conosco, que é uma grande amiga. É uma jovem brasileira com um talento, uma musicalidade e uma generosidade de nos acompanhar nesses dois programas. Então,
1: vamos por partes, eu quero saber dessas viagens internacionais. Isso. Aí depois a gente passa para a Flor Gil.
0: Vamos. Então, as meninas participaram da missão nos Estados Unidos, que também foi uma viagem muito linda. E agora a outra parte veio para a Itália. Algumas se repetiram nas duas, não é? Algumas meninas estão
1: essa
0: ali.
1: Essa seria a segunda internacional ou tiveram outras?
0: Olha,
1: vamos falar disso, então.
0: Vamos falar disso.
1: Dessas turnês da orquestra.
0: É um privilégio maravilhoso. Desde que a orquestra nasceu, nós já completamos o primeiro ano quando recebemos um convite para participar de um intercâmbio cultural em Portugal. Foi em 2022, olha que coisa linda. E em 2023 nós tivemos uma missão suíça, foi algo extraordinário. E os suíços nos receberam e aí começamos lá os nossos concertos, com eles um pouco quietinhos. Daqui a pouco começamos a nossa música brasileira e aí não deu para ninguém se segurar. E até os suíços, hein? 2024 nós fomos fazer um intercâmbio com uma outra orquestra jovem em Bordeaux, na França. Foi extraordinário e passamos 15 dias, os franceses também anteriormente foram ao Brasil, então fizemos uma grande integração. E algo muito lindo que está acontecendo nessas viagens, em cada uma delas, nós temos a oportunidade de visitar universidades, escolas de músicas, conservatórios, projetos sociais, e nisso a gente vai aí criando raízes e laços. Já temos meninas aplicando para a universidade. O ano passado já mandamos uma para Bordeaux e foi sensacional. E 2025, como eu já estou contando, tocamos no Carnegie Hall e fomos a Juilliard School e tocamos com outros projetos também de música e educação nos Estados Unidos. Foi fantástico. Vivemos momentos especiais com a Filarmônica de Paris, de Nova York. Foi demais. E 2026, veja, o quinto ano da orquestra, olha o presente que nós estamos ganhando.
1: Chegamos, então, nessa conexão Vaticano, que especialmente, então, vocês vêm para cá em comemoração aos 200 anos de relações diplomáticas entre o Brasil e a Santa Sé. E eu quero que tu me conte um pouquinho dessa turnê. O que vocês já fizeram aqui, de que forma que vocês estão conseguindo absorver toda essa passagem por Roma. Sei que foram pelo Auditório Parco della Musica, lá no Santa Cecília.
0: Nossa,
1: como é que foi?
0: Oh, meu Deus, eu estou emocionada. Crianças lindas, cantantes, e a gente se integrou. E nós também cantamos uma música brasileira para eles. E já estamos nos prometendo mutualmente que a gente vai se
1: encontrar. Encontraram estudantes lá?
0: Participamos juntos.
1: Que bacana.
0: Olha, foi uma tarde. Alguém disse não.
1: Imagina também para eles, né? Para italianos, percebendo essa cultura toda brasileira ali.
0: Foi difícil se despedir, viu?
1: Que
0: a
1: bacana.
0: Gente teve que dizer um tchau porque... porque a professora precisava continuar a aula. Mas se deixasse, a gente estava lá até agora. E olha, uma coisa muito linda.
1: Porque a inspiração, Moana, né? Ele se vendo também, que bacana.
0: Foi
1: Fico
0: lindo.
1: Muito feliz.
0: Olha, e a gente não fala a mesma língua.
1: Sim.
0: E daqui a pouco eles estavam assim, colocando aplicativo, falando com as meninas. E era uma mistura de um inglês com italiano com espanhol. Era uma confusão. Mas que confusão linda, sabe? Dos adolescentes se integrando e sorrindo. Eles não se deixavam mais. Foi uma coisa fantástica. E agora eu vou ter que me lembrar, porque os dias estão tão intensos, a gente está parecendo que tem.
1: Mas enfim, 20 ontem você estiver no concerto na La Sapienza, que é a principal universidade daqui, né? Como é que foi esse encontro?
0: Olha, se deixasse também, a gente estava tocando até agora lá.
1: Como é que os italianos receberam? Se bem que sempre tem a comunidade brasileira presente, né?
0: Tem.
1: Que busca sempre essa referência.
0: Mas os italianos estavam lá, maravilhosos. Tivemos que fazer 3 bis, viu?
1: Uau.
0: Isso não foi o quarto, porque alguém disse, olha, não vai ter mais como voltar para casa.
1: Sim,
0: e amanhã,
1: sim.
0: É 6 horas da manhã para a gente acordar para ver o Papa. Olha, foi lindo. Um auditório bonito, várias pessoas, a nossa comunidade brasileira, a nossa embaixada da Santa Sé fez um trabalho primoroso, convidados, foi muito especial e eu acho que eles gostaram muito. A gente, somos modestos e humildes, mas eu acho que foi uma noite muito especial. O italiano, o diretor da música, da universidade, do teatro, disse para nós, olha, minha gente, não foi, não sou eu que estou dizendo, foi ele que disse que foi o melhor concerto da temporada.
1: Olha.
0: E a gente saiu de lá voando, viu? As meninas muito felizes, a nossa.
1: E aí teve também a participação, então, da Flor Gil, né? Como é que é essa conexão de vocês, que não é de agora, não é de ontem?
0: Flor Gil, uma amiga. E nós estávamos de malas prontas para o Carnegie Hall e pensamos, gente...
1: Flor Gil, para quem, vamos lembrar os ouvintes,
0: isto,
1: né? Ela é neta de Gilberto Gil, esteve recentemente fazendo um espetáculo também no Auditório Parque de la Música. Eu fui privilegiada, eu consegui participar desse show. Então, inclusive, já repassei os meus parabéns, porque a comunidade brasileira parece que sente quando tem uma representação nossa por aqui. A gente sempre busca isso. Então, eu te agradeci a ela, agradeço a vocês também. Então, continua me contando. Ela que é a neta de Gilberto Gil.
0: Ela é uma inspiração e ela tem uma musicalidade própria. Ela é, né? Traz essa herança dessa brasilidade linda que o nosso grande mestre Gilberto Gil é um grande legado brasileiro. Outro dia a gente conversa só sobre Gilberto Gil, porque ele é uma grande inspiração. E a Flor, ela carrega consigo uma identidade musical, uma beleza, uma voz suave, gostosa e um gosto muito apurado. Então, ela adora a bossa nova e está sempre tocando e cantando acordes bonitos, estuda música.
1: E como é que vocês se encontraram, então?
0: Pois é, a gente estava de malas prontas para o Carnegie Hall e a gente precisava, a gente queria uma cantora. E aí as coisas, né, passagem difícil. Gente, tem uma cantora brasileira? E alguém lembrou, olha, a Flor está estudando em Nova York. Nós escrevemos para ela, imediatamente ela respondeu. Nós não nos conhecíamos, mas foi uma grande conexão. É uma menina muito maravilhosa, acessível, não tem nenhuma bobagem, não é alguém distante, mas veja, uma posição, a condição que ela tem e tudo, mas é alguém como gente como a gente. Então, ela esteve lá na nossa sede no Rio de Janeiro, foi lá ensaiar com a gente, lá próximo ao Morro da Providência, lá na Central do Brasil, adorou. Ela e as meninas têm a mesma idade, então elas se entregam e se adoram. Então, uma delícia. A gente foi um sucesso em Nova York. E eu disse para ela, Flor, nós estamos de malas prontas para a Itália. E ela disse, eu vou. E foi assim. Então, a gente teve a conexão Nova York e agora a nossa conexão Vaticano. Ela pegou um avião e veio de Nova York para cá, chegou ontem, já foi para o ensaio, estamos aqui o dia todo, hoje aqui.
1: Então,
0: né?
1: Seria por projeto que vocês têm essa
0: parceria. Isso, mas nesse ínterim a gente se fala, se manda música e eu tenho uma alegria que eu apresentei para a Flor, uma bossa nova do Caetano Veloso, que ela não conhecia. Eu te apresentei alguma coisa. E ela adora essa música, é a música do filme Orfeu, Sou Você. É linda essa música. E ela diz, olha, mas eu quero cantar Sou Você. Então, está no nosso repertório. E estamos aí com um repertório bonito, claro, com músicas do Gil. Tocamos hoje para o Papa, Estrela do Gil. né? Que essa música é tão linda, uma mensagem tão linda. Há de surgir uma estrela no céu cada vez que você sorri. É muito lindo, Jean. É o nosso mestre, é um grande poeta, músico maravilhoso. E acordes lindos nessa música. No repertório também está aquele abraço, que a gente termina o show com esse samba maravilhoso do Gil, aquele abraço. E outras músicas também que a Flor canta. Agora de manhã cantamos para o Papa a Anunciação do Alceu Valença. Lindo! Tu vens, tu vens, eu já escuto os teus... Não, perdi a voz.
1: Mas a gente consegue ter essa percepção. O que mais vocês tocaram hoje ali?
0: Olha, o italiano, a gente chegou lá, ele não pode, mas depois... Ele é a orquestra brasileira, só dava a orquestra Chiquinha Gonzaga, viu? Ah. Se deixasse, a gente estava tocando até agora. Tocamos uma música importante, deixa eu te contar. A orquestra Chiquinha Gonzaga lançou um concurso nacional, internacional, de mulheres compositoras. Andressa, nós ainda, mulheres, compõem, mas a gente não tem acesso a esse repertório, essas músicas. Cadê essas músicas? Nossa orquestra é uma orquestra de meninas, a gente quer tocar músicas, né, arranjadas e compostas por mulheres. Isso é um privilégio maravilhoso também, ser esse canal de apresentar a arte das mulheres. Então, nós lançamos um concurso. E uma estudante brasileira, Agatha, ela mora agora na Áustria, mas uma menina também muito jovem, muito lutadora, que está vencendo, está batalhando, uma batalhadora também como as meninas, sabe? Um estudante, mãezinha, uma guerreira. Então, ela venceu esse concurso. Nós já recebemos mais de 50 composições aí do mundo inteiro e muitas, né, compositoras, todas compositoras brasileiras, mas em qualquer parte do mundo. E a Agatha foi a vencedora. Ela compôs uma canção chamada Aboio de Maria. Aboio de Maria. Gente, o aboio é um lamento sertanejo, uma música da alma, né? Com a letra da Maria, sabe? Uma poesia sobre a nossa Maria.
1: E essa foi, então?
0: Foi a música que nós começamos hoje a tocar para o nosso Santo Padre. Foi lindo, encheu a praça com essa música, que tem um sotaque nordestino, um sotaque brasileiro. Então, nós tivemos essa Ave Maria nordestina, assim, com a nossa língua, com o nosso som, com essa nossa miscelânea cultural brasileira. Tocamos ontem também uma música muito especial, que é a Ave Maria do Morro, que é essa voz de uma mulher, de uma mãe, de uma avó, sabe? Dessa mulher que sente dor, que trabalha, que luta e que está clamando a Maria pela sua graça. Então, as pessoas ficaram muito felizes em ouvir também Ave Maria do Morro. A gente não pôde tocar Ave Maria do Morro, que a nossa cantora, isso aqui é só para os bastidores, passou um pouquinho mal, mas ela já está se recuperando. E à noite, hoje, nós vamos tocar na Embaixada Brasileira. Já estou me adiantando, né, Andressa?
1: Não, mas está ótimo, porque a gente já sabe, mas eu já digo que é mais uma apresentação que vocês vão fazer para finalizar a turnê aqui. Eu ficaria falando horas contigo, né, Moana? Mas partindo e finalizando de Maria, né, pelas canções. A ti, Moana, te agradeço pela participação no nosso programa e também por trazer essas meninas de inspiração, tanto para nós aqui em Roma, quanto para aqueles que vão nos ouvir durante esse programa. Muito obrigada e voltem sempre.
0: Obrigada a você, aos nossos ouvintes. A gente está muito grato, muito feliz. E um viva, né? A nossa comunidade brasileira espalhada por todo mundo e você aqui. Que coisa linda. Parabéns.
1: Obrigada, Moana.
2: Obrigada pela sua participação neste Porta Aberta. Nós voltaremos na próxima semana.
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4: 5:03.
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10: Alô Brasil, alô países de língua portuguesa. Este é o programa da Rádio Vaticano, Vatican News, deste domingo 31 de maio, Solenidade da Santíssima Trindade. Traremos para você que está sintonizado conosco as últimas informações sobre o Papa Leão XIV, a Santa Sé e a Igreja em todo o mundo. Nos estúdios hoje, Jackson Erpin, na assessoria técnica, Patrício Tiprari. E passemos ao pensamento bíblico que escolhemos hoje para você. Quem nele crê não é condenado, mas quem não crê já está condenado, porque não acreditou no nome do Filho Unigênito. Do Evangelho segundo São João, capítulo 3, versículo 18. E passemos aos destaques do nosso programa de hoje. A Santíssima Trindade nos faz amar a todos sem divisões. Polarizações e desprezo pelas diferenças levam à destruição, foi o alerta do Papa no Ângelus deste domingo, que reuniu na Praça São Pedro mais de 20 mil fiéis vindos de várias partes do mundo. Ao recordar que durante o mês de maio a Igreja rezou incessantemente pela paz, Leão XIV pediu que a sabedoria divina ilumine a consciência de quem tem autoridade e orientar as decisões para a busca sincera da paz. E no final da tarde de ontem, um rosário pela paz com o Papa nos Jardins Vaticanos, ao qual se uniram mais de 200 santuários em todo o mundo. A paz é sempre possível, pois é um dom de Deus. Teremos ainda a reflexão para a solenidade da Santíssima Trindade e, em a canção e a prece, quando teu Pai revelou.
11: Cari fratelli e sorelle, buona domenica!
10: Uma circulação de amor que vivifica e une as três pessoas divinas, o Pai, o Filho e o Espírito Santo. Assim, no Ângelus deste domingo, que encerra o mês tradicionalmente dedicado à Virgem Maria, Leão XIV explica aos milhares de fiéis e peregrinos reunidos na Praça São Pedro o significado da solenidade da Santíssima Trindade celebrada neste domingo, 31 de maio. Um amor sempre ardente ao qual a humanidade pode recorrer para criar unidade, para além de todas as barreiras do ódio. A Igreja observa o Papa em sua reflexão esse sacramento de comunhão, espaço de encontro. Portanto, é um reflexo desse amor trinitário alimentado pelo fogo do Espírito. Esse Espírito, de que Jesus falou a Nicodemos, é relembrado na liturgia, cuja noite foi iluminada com a verdade, que na festa de hoje ressoa em todas as nossas igrejas.
11: Celebrando hoje o mistério de Dio Trinità, ci è offerta la possibilità di ripensare il cammino percorso a partire dal suo centro.
10: Ao celebrarmos hoje o mistério do Deus Trindade, nos é oferecida a oportunidade de repensar o caminho percorrido a partir do seu centro. A vida de Deus que nos foi dada em Jesus Cristo. Essa vida é uma comunhão dinâmica, inesgotável e fecunda, que agora nos envolve.
11: Lo spirito che lega il padre e il figlio è stato infatti riversato nei nostri cuori.
10: O espírito que une o pai e o filho foi efetivamente derramado nos nossos corações, de modo que no mundo toma forma a igreja. Sacramento de comunhão, espaço de encontro, de amor e de vida, onde o céu e a terra já se tocam.
11: E di vita in cui cielo e terra già si toccano.
10: Nicodemos era membro do Sinédrio, o Conselho dos Chefes de Israel. O pontífice recorda como ele não se juntou ao coro de desprezo por Jesus, convidando em vez disso a todos a ouvi-lo antes de o condenarem. Ele havia vivenciado um encontro que o transformaria profundamente, abrindo seu coração para a nova verdade e a verdadeira novidade, a da vida em Cristo. Leão 14 nos exorta a reviver a jornada de Nicodemos e a celebrar com um espírito de alegria.
11: La vita di Dio è meravigliosa e coinvolgente, dà pace a nostro cuore, spesso così inquieto.
10: A vida de Deus é maravilhosa e envolvente, traz paz ao nosso coração muitas vezes tão inquieto e nos faz encontrar irmãos e irmãs na alegria do Espírito.
11: La Trinità ci fa amare tutto e tutti.
10: A Trindade nos leva a amar tudo e todos. Descobrimos que cada criatura foi feita para a comunhão, a relação, o encontro. E por contraste, compreendemos por que razão as divisões, as polarizações e o desprezo pelas diversidades trazem ao mundo destruição, tristeza e aridez.
11: Mundo, destruzione, tristezza e aridità. Dominus vobiscum.
12: E cum spiritu tuo.
11: Sit nomen Domini benedictum,
12: ex nunc et usque in saeculum,
11: adiutorium nostrum in nomine Domini,
12: qui feci celum et terram.
11: Benedicat vos, omnipotens Deus, Pater, et Filius, et Spiritus Sanctus.
10: E depois de rezar o Ângelus, o Papa recordou a oração da Igreja pela paz durante o mês de maio e voltou a pedir pelas autoridades que têm poder de decisão, para que façam uma busca sincera de uma paz justa e duradoura.
11: In questo mese di maggio, da tutta la Chiesa, si è elevata una corale invocazione di pace. Especialmente através da preghiera del Santo Rosário.
10: Nesse mês de maio, de toda a igreja se levou uma premente invocação de paz, especialmente pela oração do Santo Rosário, como uma corrente inquebrantável. Ela confiou a intercessão da Virgem Maria os povos martirizados pela guerra.
11: Possa la divina sapienza illuminare la coscienza di chi ha autorità e orientare le decisioni verso la ricerca sincera de uma paz justa e duradoura.
10: Que a sabedoria divina possa iluminar a consciência de quem tem autoridade e orientar as decisões rumo à busca sincera de uma paz justa e duradoura.

0: A paz é sempre possível porque é um dom de Deus que busca em nós construtores de paz. E a sua paz torna-se possível cada vez que retornamos ao Senhor e agimos como verdadeiros discípulos do seu amor. Ela torna-se possível quando queremos ouvir o clamor daqueles que delas são privados. Das crianças inocentes aos refugiados, das mães e pais angustiados aos prisioneiros maltratados e pessoas de todas as idades que sofrem. Todos eles têm apenas uma palavra nos lábios: paz. E essa paz é possível se cada um fizer a sua parte, o que inclui abster-se de toda violência verbal ou física, no dia a dia e também nas redes sociais. Em síntese, essa mensagem do Papa Leão XIV, na conclusão do Rosário rezado no encerramento do mês mariano, no final da tarde de sábado, 30 de maio, na Gruta Nossa Senhora de Lourdes, nos Jardins Vaticanos. Cerca de 2.000 pessoas estavam reunidas ao Santo Padre em torno da gruta, além de milhares de outras que acompanhavam ao vivo pela televisão a partir de 19 santuários marianos em todo o mundo, graças à iniciativa do Dicastério para a Evangelização, sessão para as questões fundamentais da evangelização no mundo. Em alguns momentos, a conexão em vídeo levou os participantes, graças às imagens da TV, da gruta, nos jardins do Vaticano, ao Santuário da Mãe de Deus, em Zarvanitsia, na Ucrânia, bem como à Catedral de Saidat al-Najat, Nossa Senhora da Salvação, em Bagdá, Iraque, ao Santuário Internacional de Nossa Senhora da Paz, da Boa Viagem, em Antípolo, Filipinas, e depois ao de Nossa Senhora do Rosário de Fátima, Portugal, Nossa Senhora Rainha da Paz, em Mendigore, Bósnia-Herzegovina, Nossa Senhora de Lourdes, na França, São Charbel Anaiá, em Biblos, Líbano, e o Santuário Pontifício da Santa Casa de Loreto, na Itália. Mas também estavam conectados o Santuário de Nossa Senhora do Rosário em Pompeia, Itália, Nossa Senhora Aparecida no Brasil, Jesus Salvador e Mãe Maria em Elele, na Nigéria, Yasnagora, em Tchesokova, na Polônia, Nossa Senhora de Knock, na Irlanda, Nossa Senhora de Guadalupe, na Cidade do México, Mater Misericórdia, Nossa Senhora da Porta da Aurora, em Vilnius, Lituânia, Gnadernot, em Altötting, Alemanha, Imaculada Conceição, em Washington, Nossa Senhora da Arábia, em Ahmadi, no Kuwait, e a Catedral de Maria, Rainha da Arábia, em Awali, no Bahrein.
1: Siamo qui raccolti insieme a tanti pellegrini presenti nei santuari mariani del mondo.
0: O Papa introduz a recitação dos Mistérios Gozosos na réplica da Gruta de Massabielle, no Vaticano, recordando os tantos peregrinos que se unem à oração a partir dos santuários marianos de todo o mundo para rezar ao Senhor e pedir que conceda paz aos povos e às nações. Ele convida a implorar insistentemente o dom da paz, sem jamais cansar, suplicar ao Senhor para que os corações se abram à conversão e que todos possamos testemunhar uma convivência entre os povos baseada no respeito recíproco e na partilha fraterna. A esperança é que a oração do Rosário se torne um compromisso de cada um de nós para sermos construtores de paz.
1: La preghiera del Santo Rosario diventi un impegno per ognuno di noi ad essere costruttore di pace.
2: Dal Vangelo secondo Luca. L'angelo Gabriele.
0: A leitura das passagens do Evangelho para cada mistério, da anunciação ao encontro de Jesus no templo, precede a invocação ao Senhor por diversas intenções.
3: Per intercessione di Maria Regina della Pace, ti preghiamo, Signore, per le vittime della guerra.
0: Pede-se a intercessão da Rainha da Paz pelas vítimas da guerra, especialmente as mais vulneráveis, crianças, idosos, doentes, e pelas famílias dilaceradas para que ninguém sofra injustamente. Depois, no segundo mistério, pede-se por aqueles que levam uma palavra de esperança e o consolo da fé às populações afetadas pela guerra, para que sejam sempre instrumentos na vossa misericórdia. Em seguida, pede-se pelos profissionais médicos e paramédicos e pelos voluntários que diariamente prestam auxílio humanitário aos mais necessitados, para que sejam cada vez mais numerosos e convictos. Por aqueles que, de coração aberto, acolheram refugiados, para que nunca se cansem de expressar a sua generosidade e solidariedade. mas também por aqueles que sofrem a violência da guerra, pelos prisioneiros e por aqueles que suportam humilhações que atentam contra a sua dignidade humana, para que não percam a esperança e encontrem consolo naqueles que se dedicam a vencer a violência. E por fim, para que, por meio da morte redentora de Jesus Cristo, que reconciliou o mundo com o Pai, as guerras cessem e a paz duradoura reine entre todas as nações.
3: Cessino le guerre e regni una pace duratura fra tutte le nazioni.
0: Ao final, após o canto do Salve Rainha, Leão XIV toma a palavra e cita um versículo do Salmo 86 que recorda que o Senhor diz palavras de paz ao seu povo, para seus fiéis e aqueles cujos corações se voltam para ele. É a esperança de que precisamos, comenta o Papa, e recorda que ao escutarmos as palavras de Deus em oração, podemos compreender o sentido do que acontece na história, reconhecendo a providência de Deus que sempre nos guia e nos ajuda.
1: Contemplare com Maria i misteri del Rosario ci conduce a riconoscere in Gesù Cristo l'unica definitiva parola.
0: Contemplar os mistérios do Rosário com Maria nos leva a reconhecer em Jesus Cristo a única palavra definitiva que o Pai pronunciou. Uma palavra de paz para todos aqueles que retornam a Ele com o coração arrependido. O Senhor nunca nos abandona, mesmo quando nos esquecemos dEle. O pontífice cita o profeta Isaías. Coloquei em seus lábios, paz, paz àquele que está longe e àquele que está perto. Enfatiza que aqueles que confiam em Deus compreendem essa mensagem de paz e se tornam seus arquitetos, construindo-a com as próprias mãos. A paz, recorda o Santo Padre, não é uma teoria a ser testada em laboratório, nem uma ilusão ingênua, nem um negócio a ser administrado para ganho pessoal, mas sim um compromisso diário em nossas vidas. Ela brota da justiça e do amor como uma harmonia que une indivíduos, famílias, comunidades e povos.
1: Anche in questo tempo di tensioni e conflitti.
0: Mesmo neste tempo de tensão e conflito, a paz se torna possível quando estamos dispostos a ouvir o clamor daqueles que são privados dela. Crianças inocentes, mães e pais angustiados, prisioneiros maltratados, refugiados, pessoas que sofrem de todas as idades. Todos eles têm apenas uma palavra nos lábios, paz. Sabemos, a paz é sempre possível porque é um dom de Deus.
1: Noi lo sappiamo, la pace è sempre possibile perché è dono di Dio.
0: Uma paz que, enfatiza o Papa Leão XIV, tem o rosto de Jesus Cristo, o Filho de Deus, que em sua vida dada por nós reconciliou o céu e a terra e que derruba os muros da inimizade. Vence a arrogância com a humildade e redime toda a criação do pecado. Quando Jesus está conosco e agimos como verdadeiros discípulos do seu amor, continua ele, então o Espírito Santo pode realizar o que parece humanamente impossível. Mas se nos distanciamos de Deus, também nos distanciamos do homem, indiferentes à sua dor. Por essa razão, cada vez que retornamos ao Senhor, a sua paz se torna o nosso compromisso e a nossa oração torna-se assim missão e profecia.
1: Não dovrà più esserci pianto di innocenti nelle nostre città.
0: Não deve haver mais pranto por inocentes em nossas cidades. Ninguém terá que fugir de suas casas por causa da ameaça de bombas. A sede de poder e a violência das palavras darão lugar à sede de justiça e verdade. Mas todos podem e devem fazer a sua parte, começando com pequenas, porém importantes coisas, abstendo-se de toda a violência verbal ou física, no dia a dia e também nas redes sociais.
1: Nella vita di ogni giorno e anche nei social media.
0: Leão XIV conclui enfatizando que a verdadeira paz começa em um coração que ama. É testemunhada por lábios que proferem palavras de reconciliação. Se reflete em olhos que contemplam o mundo em mansidão e sabedoria. Por essa razão, Deus busca construtores de paz. E que a Virgem Maria nos ajude a responder a Ele todos os dias com o nosso eis-me aqui, não com palavras, mas com ações.
1: Non a parole, ma con i fatti.

0: Solenidade da Santíssima Trindade. Hoje, de um modo especial, celebramos Deus. Mas quem é Deus? Como explicá-lo? Como defini-lo? Como conhecê-lo? Nenhuma pergunta sobre Deus pode ser respondida por nós humanos. Deus nos supera. Temos noção de quem Ele é, mas não conseguimos defini-lo. É impossível. Ele é a eterna surpresa. Nosso Deus não é o Deus dos filósofos, mas é o Pai de Jesus Cristo. É o próprio Cristo. É o Espírito de amor. Para conhecê-lo, devemos abrir a Sagrada Escritura, principalmente o Novo Testamento, e ver o que Jesus, o Verbo encarnado, nos diz. O Evangelho de hoje, tirado de São João, nos fala que Deus é o amigo do homem, não apenas o seu Criador, mas o seu Redentor, aquele que o protege e que foi capaz de sofrer e morrer para que o homem tivesse a plena felicidade. Já São Paulo, em sua carta aos Coríntios, nos orienta sobre a resposta a ser dada ao Deus amigo. O homem deverá deixar-se transfigurar através dos dons, das qualidades divinas, especialmente pelo amor, pelo perdão e pelo serviço. Falar com Jesus é falar com Deus. Sua bondade foi tanta que Ele se revelou a nós na pessoa de Jesus. Filipe, quem me vê, vê o Pai. Dirijamo-nos ao Deus de amor, a esse Deus que por amor rasgou seu coração, e sintamos a plenitude de seu querer bem a nós. Se o mandamento se resume em amar a Deus sobre todas as coisas e ao próximo do mesmo modo como Ele nos amou, saibamos que, antes de tudo, o Senhor não só nos criou, mas por amor a nós se entregou até a morte. O Espírito é escuta e disponibilidade.
1: E neste domingo, Antônio Cardoso nos traz a canção e a prece Quando Teu Pai Revelou. Vamos ouvir.

Deus amou tanto o mundo que deu seu Filho unigênito, para que não morra todo que nele crê, mas tenha a vida eterna. De fato, Deus não enviou seu Filho ao mundo para condenar o mundo, mas para que o mundo seja salvo.

o filho de Maria, o filho adotivo de José. Que por esta canção tão linda, escrita por Dom Carlos Alberto Navarro, traduz a vida da Igreja e a ação do Espírito Santo, tendo como norte a Eucaristia.

E assim, queridos amigos, chegamos ao final do nosso programa deste domingo, agradecendo a todos pela audiência, recordando-lhes que amanhã estaremos aqui neste mesmo horário com mais um noticiário em português da Rádio Vaticano, Vatican News. Até lá!

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2: Alô Brasil, está no ar o programa Viva a Vida da Pastoral da Criança.
3: Olá amigo e amiga ouvinte que está nos escutando agora. Muito obrigado por nos dar o carinho da sua audiência. No programa de hoje nós vamos conversar sobre algumas dificuldades que as crianças têm para escutar e você vai conhecer alguns sinais que indicam que a criança pode ter algum problema auditivo.
2: E vamos falar também sobre um exame muito importante que é o teste da orelhinha.
3: Fique com a gente e conheça um pouco mais sobre isso.

0: A dificuldade de ouvir ou a perda auditiva pode ocorrer em qualquer idade da criança, mas quando acontece ao nascer ou se manifesta durante a infância, pode trazer consequências sérias para o desenvolvimento e aprendizagem da criança. Para conversar sobre a audição dos bebês e das crianças, nós convidamos a doutora Lilian Cristina Gonçalves Charan, fonoaudióloga que atua com audição e linguagem em Curitiba, Paraná.
1: Doutora Lilian, como ouvimos?
2: O ouvido capta o som e o cérebro organiza e dá significado. Ele filtra o barulho e destaca o que importa. Por isso, ouvir e escutar não são a mesma coisa. Ouvir é captar o som. Escutar é prestar atenção e compreender.
0: O que é a perda auditiva, doutora?
2: Perda auditiva é quando a pessoa passa a ouvir menos do que o esperado. Pode ser leve, moderada, severa ou profunda. Ela pode ser temporária e pode ser permanente. Muitas vezes por genética, envelhecimento, doenças ou exposição a ruídos fortes.
1: Como os pais podem identificar sinais de que a criança não está escutando bem?
2: Para perceber se a criança não está escutando bem, pense em dois pontos: resposta e compreensão. Ela responde quando você chama e quando responde, ela entende o que foi dito? Nos bebês, observe se reage a sons fortes, se procura de onde vem o som e se o balbucio e as primeiras palavras aparecem no tempo esperado. Nas crianças maiores, repare se pede repetição, confunde palavras parecidas, parece desatenta na escola porque não acompanhou a instrução.
0: Doutora Lilian, o que os pais devem fazer se perceberem que seu filho não escuta bem?
2: Se você acha que seu filho não escuta bem, a ideia é sair do será e ir para o vamos checar. Enquanto você investiga, já dá para melhorar muito a comunicação em casa. Chame a criança pelo nome, aproxime-se, olhe no rosto, fale com frases curtas e confirme se ela entendeu. Vale também envolver a escola. Converse com a professora e pergunte. Ele pede repetição? Melhora quando senta mais perto. Essas informações ajudam muito. E leve na consulta.
1: Doutora Lilian, por que escutar é tão importante para o desenvolvimento da criança?
2: Escutar bem é muito mais do que ouvir sons. É o que permite que a criança entenda a fala, aprenda palavras novas e construa a linguagem no dia a dia. A criança aprende quando escuta conversas em casa, histórias, músicas e explicações. Para aprender a ler e escrever, ela precisa perceber os sons da fala, como diferenciar pato de gato ou faca de vaca. Quando a escuta está ruim, esse detalhe se perde e a alfabetização pode ficar mais difícil. Isso também mexe com o comportamento e com o social. Por isso, escutar bem é base para a fala, aprendizado e convivência.

0: Doutora Lilian, como alguns casos de surdez pode ser prevenida na gestação?
1: Nem toda perda auditiva é prevenível, porque uma parte tem causa genética, mas existem causas adquiridas que podemos reduzir muito com cuidados de pré-natal. Isso inclui manter vacinas em dia antes de engravidar, especialmente a da rubéola, e fazer os exames de rotina para detectar e tratar cedo infecções que podem afetar a audição do bebê, como toxoplasmose ou sífilis. E tem um vírus muito comum, o citomegalovírus, que também pode causar perda auditiva congênita.
2: O que é o teste da orelhinha? E por que ele é tão importante, doutora?
1: O teste da orelhinha, ou triagem auditiva do recém-nascido, é um exame rápido e indolor. Deve ser feito de preferência ainda na maternidade, nos primeiros dias, no máximo até o primeiro mês de vida. A ideia é identificar cedo qualquer alteração na audição, antes mesmo de aparecerem sinais. O profissional encosta uma pontinha pequena na orelha do bebê, geralmente com ele dormindo, e o aparelho mede a resposta do ouvido a sons.
0: Doutora Lilian, o uso de cotonetes é indicado para limpar a parte interna do ouvido?
1: Não, cotonete não é indicado para limpar a parte interna do ouvido. Quando você coloca o cotonete no canal, pode empurrar a cera para dentro, formar um tampão, machucar a pele e até aumentar o risco de infecção ou lesão do tímpano. Para higienizar, limpe apenas a parte de fora da orelha, com toalha ou gaze. Se você sentir o ouvido tampado, com dor, coceira forte ou perceber excesso de cera, procure um médico otorrinolaringologista.
2: Quando a criança surda deve começar a aprender Libras?
1: A língua brasileira de sinais, Libras, é indicada sempre que a pessoa não tem acesso eficaz à língua oral, especialmente em casos de surdez, desde a infância. Os estudos apontam que a Libras deve ser introduzida o mais cedo possível, a partir de orientação e acompanhamento adequado de fonoaudiólogos e médicos, que ajudarão os pais a decidirem a melhor opção de recursos de acesso à linguagem, garantindo o desenvolvimento pleno da linguagem, da cognição e das relações sociais da criança.
0: E para terminar, doutora Lilian, quais são os cuidados diários recomendados para manter a saúde dos ouvidos?
1: Primeiro, proteja-se de sons altos. Em fones de ouvido, mantenha o volume confortável e faça pausas. Em lugares barulhentos, como shows ou obras, use protetor auricular. Vale cuidar também do ambiente e dos hábitos que irritam ou inflamam o ouvido. No dia a dia, outro cuidado importante é com a umidade. Depois do banho, seque só a parte de fora da orelha, sem introduzir nada no canal. Por fim, fique atento aos sinais de alerta. Dor, secreção, zumbido frequente ou sensação de ouvido tampado. E nesses casos, evite pingar produtos por conta própria. O ideal é avaliar com um médico especialista.
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2: Chegou a hora de conversarmos com a Maria Inês Monteiro de Freitas, coordenadora nacional da Pastoral da Criança. Maria Inês, como a Pastoral da Criança orienta as famílias na questão da audição?
4: A Pastoral da Criança, através da ação de seus líderes, na visita domiciliar, celebração da vida, sempre leva orientações às famílias sobre a importância de observar se a criança está ouvindo bem. A audição é essencial para o desenvolvimento da fala e principalmente da aprendizagem. Dentro do desenvolvimento infantil, orientamos sobre várias maneiras de observar se o bebê está escutando bem. Quando isso não acontece, nós também orientamos as famílias que levem o quanto antes as crianças ao serviço de saúde para ver se está acontecendo algo diferente. Outro ponto importante no trabalho da Pastoral da Criança é incentivar a inclusão daquelas crianças que apresentam problemas de audição, não escutam bem ou são surdas. Aí, nossos articuladores orientam cada família a buscar todos os direitos dessa criança que auxilie o seu desenvolvimento integral dentro da família, da escola e comunidade. Um forte abraço.

Estamos aqui também com a Rosália Domingos, líder e coordenadora da Pastoral da Criança de Iporanga, Diocese de Registro, Estado de São Paulo. Rosália, como os líderes da Pastoral da Criança orientam as

0: Palavrinhas como dar, mamar, papá. E se o bebê se acalma quando ouve a voz dos pais, se é tocado ou embalado. É importante que as pessoas falem com o bebê. Isso nós deixamos bem claro nas visitas, para que as pessoas falem com o bebê. Esses são alguns sinais que indicam que o bebê está escutando. Então, para os pais ficarem atentos a isso, a essas questões. Viva a vida!
1: Agora chegou o momento de ouvirmos a mensagem de Dom Frei Severino Klasen, arcebispo de Maringá, Paraná, e presidente do Conselho Diretor da Pastoral da Criança.
2: Dentro dessa questão do ouvido, temos aquela criança que ouve bem, desenvolve a fala naturalmente através dos sons ao seu redor, e temos também a criança que não ouve ou ouve mal, que pode apresentar atraso na fala, desatenção, dificuldade escolar e isolamento social. Precisamos cuidar com muito amor e atenção de todas as crianças em ambas as situações. O ouvido é algo muito sensível e sujeito a muitas doenças que podem ocorrer desde o ventre materno. Então, a boa audição da criança começa já no pré-natal e segue depois com as orientações do serviço de saúde. Eu também chamo atenção para o excesso de barulho nas casas e nos aparelhos eletrônicos que emitem sons com volume muito alto e que podem causar graves lesões no ouvido. Vivemos em um mundo cada vez mais barulhento. Tudo isso pode prejudicar a audição da criança. Com atenção, respeito, inclusão e amor, todas as crianças devem ser acolhidas em suas dificuldades e potencialidades. Que Deus as abençoe.

0: O programa de hoje está chegando ao fim. Obrigado a todos que participaram e aos nossos ouvintes.
1: Para saber mais sobre o teste da orelhinha e outros temas, visite o nosso site www.pastoraldacrianca.org.br
0: e acompanhe nossas redes sociais.
1: É isso. Tchau, gente. Até o próximo Viva a Vida.
0: Até lá, pessoal.
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1: 5 horas e 55 minutos.
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3: Jesus foi percebendo que os sumos sacerdotes, os mestres da lei e os anciãos estavam se opondo à sua pessoa e à sua mensagem. Contou-lhes então uma parábola que o trecho do Evangelho de hoje nos apresenta. Em resumo, é esta a parábola contada por Jesus. Um homem plantou uma vinha, cercou-a, fez um lagar e construiu uma torre de guarda. Depois arrendou a vinha a alguns agricultores e viajou para longe. Na época da colheita, ele mandou um empregado aos agricultores para receber a sua parte dos frutos da vinha. Mas os agricultores bateram nele. Da mesma forma, eles agiram com o segundo, com o terceiro e com outros muitos, inclusive matando alguns. Por fim, o dono da vinha mandou o seu próprio filho, que igualmente foi morto. Que fará então o dono da vinha? Ele virá, destruirá os agricultores e entregará a vinha a outros. Terminada a parábola, os chefes dos judeus procuraram prender Jesus, pois compreenderam que havia contado a parábola para eles. Que não sejamos nós, nos dias de hoje, os que se opõem à pessoa de Jesus e à sua mensagem. Opor-se a Jesus e à sua mensagem pode nos levar a sermos causa de morte. Com a bênção do Deus misericordioso, o Pai, o Filho e o Espírito Santo. Amém.
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8: Não te mixa, tchê.

Esta é a história de um tal de Aparício, índio maleva e muito mal acostumado a fazer confusão em bailes e festas muito gaúchas. 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
1: 6:26. 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

0: Amém. Oferecimento do Santo Terço. Divino Jesus, nós vos oferecemos este rosário que vamos rezar, contemplando os mistérios de vossa redenção. Concedei-nos, por intercessão de Maria, vossa Mãe Santíssima, a quem nos dirigimos, as virtudes que nos são necessárias para bem rezá-lo e a graça de ganhar as indulgências anexas a esta santa devoção. Creio em Deus Pai, Todo-Poderoso, Criador do céu e da terra, e em Jesus Cristo, seu único Filho, nosso Senhor, que foi concebido pelo poder do Espírito Santo, nasceu da Virgem Maria, padeceu sob Pôncio Pilatos, foi crucificado, morto e sepultado, desceu à mansão dos mortos, ressuscitou ao terceiro dia, subiu aos céus, está assentado à direita de Deus Pai Todo-Poderoso, donde há de vir a julgar os vivos e os mortos. Creio no Espírito Santo, na Santa Igreja Católica, na comunhão dos santos, na remissão dos pecados, na ressurreição da carne, na vida eterna. Amém.
1: Pai nosso que estais no céu, santificado seja o vosso nome. Venha a nós o vosso reino. Seja feita a vossa vontade, assim na terra como no céu.
2: O pão nosso de cada dia nos dai hoje. Perdoai as nossas ofensas, assim

0: Ave Maria, cheia de graça, o Senhor é convosco, bendita sois vós entre as mulheres, e bendito é o fruto do vosso ventre, Jesus.
1: Santa Maria, Mãe de Deus, rogai por nós, pecadores, agora e na hora de nossa morte. Amém.
0: Ave Maria, cheia de graça, o Senhor é convosco, bendita sois vós entre as mulheres, e bendito é o fruto do vosso ventre, Jesus.
1: Santa Maria, Mãe de Deus, rogai por nós, pecadores, agora e na hora de nossa morte. Amém.
0: Ave Maria, cheia de graça, o Senhor é convosco, bendita sois vós entre as mulheres, e bendito é o fruto do vosso ventre, Jesus.
1: Santa Maria, Mãe de Deus, rogai por nós, pecadores, agora e na hora de nossa morte. Amém.
2: Glória ao Pai, ao Filho e ao Espírito Santo.
1: Como era no princípio, agora e sempre. Amém.
0: Contemplamos os mistérios gozosos. No primeiro mistério, contemplamos a anunciação do arcanjo São Gabriel à Nossa Senhora. Pai nosso que estais no céu, santificado seja o vosso nome. Venha a nós o vosso reino, seja feita a vossa vontade, assim na terra como no céu.
1: O pão nosso de cada dia nos dai hoje, perdoai as nossas ofensas, assim como nós perdoamos a quem nos tem ofendido. E não nos deixeis cair em tentação, mas livrai-nos do mal. Amém.
0: Ave Maria, cheia de graça, o Senhor é convosco. Bendita sois vós entre as mulheres, e bendito é o fruto do vosso ventre, Jesus.
1: Santa Maria, Mãe de Deus, rogai por nós, pecadores, agora e na hora de nossa morte. Amém.
0: Ave Maria, cheia de graça, o Senhor é convosco. Bendita sois vós entre as mulheres, e bendito é o fruto do vosso ventre, Jesus.
1: Santa Maria, Mãe de Deus,
0: rogai por nós, pecadores, agora e na hora de nossa morte. Amém. Ave Maria, cheia de graça, o Senhor é convosco. Bendita sois vós entre as mulheres, e bendito é o fruto do vosso ventre, Jesus.
1: Santa Maria, Mãe de Deus,
0: por nós, pecadores, agora e na hora de nossa morte. Amém. Ave Maria, cheia de graça, o Senhor é convosco. Bendita sois vós entre as mulheres, e bendito é o fruto do vosso ventre, Jesus.
1: Santa Maria, Mãe de Deus, rogai por nós, pecadores, agora e na hora de nossa morte. Amém.
0: Ave Maria, cheia de graça, o Senhor é convosco. Bendita sois vós entre as mulheres, e bendito é o fruto do vosso ventre, Jesus.
1: Santa Maria, Mãe de Deus, rogai por nós, pecadores, agora e na hora de nossa morte. Amém.
0: Ave Maria, cheia de graça, o Senhor é convosco. Bendita sois vós entre as mulheres, e bendito é o fruto do vosso ventre, Jesus.
1: Santa Maria, Mãe de Deus, rogai por nós, pecadores, agora e na hora de nossa morte. Amém.
0: Ave Maria, cheia de graça, o Senhor é convosco. Bendita sois vós entre as mulheres, e bendito é o fruto do vosso ventre, Jesus.
1: Santa Maria, Mãe de Deus, rogai por nós, pecadores, agora e na hora de nossa morte. Amém.
0: Ave Maria, cheia de graça, o Senhor é convosco. Bendita sois vós entre as mulheres, e bendito é o fruto do vosso ventre, Jesus.
1: Santa Maria, Mãe de Deus, rogai por nós, pecadores, agora e na hora de nossa morte. Amém.
0: Ave Maria, cheia de graça, o Senhor é convosco. Bendita sois vós entre as mulheres, e bendito é o fruto do vosso ventre, Jesus.
1: Santa Maria, Mãe de Deus, rogai por nós, pecadores, agora e na hora de nossa morte. Amém.
0: Ave Maria, cheia de graça, o Senhor é convosco. Bendita sois vós entre as mulheres, e bendito é o fruto do vosso ventre, Jesus.
1: Santa Maria, Mãe de Deus, rogai por nós, pecadores, agora e na hora de nossa morte. Amém.
0: Glória ao Pai, ao Filho e ao Espírito Santo.
1: Como era no princípio, agora e sempre. Amém.
0: Ó bom Jesus, perdoai-nos, livrai-nos do fogo do inferno, levai as almas todas para o céu e socorrei principalmente as que mais precisarem.
2: No segundo mistério, contemplamos a visita de Nossa Senhora à sua prima Santa Isabel. Pai nosso que estais no céu, santificado seja o vosso nome. Venha a nós o vosso reino, seja feita a vossa vontade, assim na terra como no céu.
1: O pão nosso de cada dia nos dai hoje, perdoai as nossas ofensas, assim

0: Ave Maria, cheia de graça, o Senhor é convosco. Bendita sois vós entre as mulheres, e bendito é o fruto do vosso ventre, Jesus.
1: Santa Maria, Mãe de Deus, rogai por nós, pecadores, agora e na hora de nossa morte. Amém.
0: Ave Maria, cheia de graça, o Senhor é convosco. Bendita sois vós entre as mulheres, e bendito é o fruto de vosso ventre, Jesus.
1: Santa Maria, Mãe de Deus, rogai por nós, pecadores, agora e na hora de nossa morte. Amém.
0: Ave Maria, cheia de graça, o Senhor é convosco. Bendita sois vós entre as mulheres, e bendito é o fruto do vosso ventre, Jesus.
1: Santa Maria, Mãe de Deus, rogai por nós, pecadores, agora e na hora de nossa morte. Amém.
0: Ave Maria, cheia de graça, o Senhor é convosco. Bendita sois vós entre as mulheres, e bendito é o fruto do vosso ventre, Jesus.
1: Santa Maria, Mãe de Deus, rogai por nós, pecadores, agora e na hora de nossa morte. Amém.
0: Ave Maria, cheia de graça, o Senhor é convosco. Bendita sois vós entre as mulheres, e bendito é o fruto do vosso ventre, Jesus.
1: Santa Maria, Mãe de Deus, rogai por nós, pecadores, agora e na hora de nossa morte. Amém.
0: Ave Maria, cheia de graça, o Senhor é convosco. Bendita sois vós entre as mulheres, e bendito é o fruto de vosso ventre, Jesus.
1: Santa Maria, Mãe de Deus, rogai por nós, pecadores, agora e na hora de nossa morte. Amém.
0: Ave Maria, cheia de graça, o Senhor é convosco. Bendita sois vós entre as mulheres, e bendito é o fruto do vosso ventre, Jesus.
1: Santa Maria, Mãe de Deus, rogai por nós, pecadores, agora e na hora de nossa morte. Amém.
0: Ave Maria, cheia de graça, o Senhor é convosco. Bendita sois vós entre as mulheres, e bendito é o fruto do vosso ventre, Jesus.
1: Santa Maria, Mãe de Deus, rogai por nós, pecadores, agora e na hora de nossa morte. Amém.
0: Ave Maria, cheia de graça, o Senhor é convosco. Bendita sois vós entre as mulheres, e bendito é o fruto do vosso ventre, Jesus.
1: Santa Maria, Mãe de Deus, rogai por nós, pecadores, agora e na hora de nossa morte. Amém.
0: Ave Maria, cheia de graça, o Senhor é convosco. Bendita sois vós entre as mulheres, e bendito é o fruto do vosso ventre, Jesus.
1: Santa Maria, Mãe de Deus, rogai por nós, pecadores, agora e na hora de nossa morte. Amém.
0: Glória ao Pai, ao Filho e ao Espírito Santo.
1: Como era no princípio, agora e sempre. Amém.
0: Ó bom Jesus,
1: perdoai-nos e livrai-nos do fogo do inferno, levai as almas todas para o céu, e socorrei-as, principalmente as que mais precisarem.
2: No terceiro mistério, contemplamos o nascimento de Jesus Cristo na pobre gruta em Belém. Pai nosso que estais no céu, santificado seja o vosso nome. Venha a nós o vosso reino, seja feita a vossa vontade, assim na terra como no céu.
1: O nosso dia
2: nos dai hoje, perdoai as nossas ofensas, assim como nós perdoamos a quem nos tem ofendido. E não nos deixeis cair em tentação, mas livrai-nos do mal. Amém. Ave Maria, cheia de graça, o Senhor é convosco. Bendita sois vós entre as mulheres, e bendito é o fruto do vosso ventre, Jesus.
1: Santa Maria,
2: Mãe de Deus, rogai por nós, pecadores, agora e na hora de nossa morte. Amém. Ave Maria, cheia de graça, o Senhor é convosco. Bendita sois vós entre as mulheres, e bendito é o fruto do vosso ventre, Jesus.
1: Santa Maria,
2: Mãe de Deus, rogai por nós, pecadores, agora e na hora de nossa morte. Amém. Ave Maria, cheia de graça, o Senhor é convosco. Bendita sois vós entre as mulheres, e bendito é o fruto do vosso ventre, Jesus.
1: Santa Maria,
2: Mãe de Deus, rogai por nós, pecadores, agora e na hora de nossa morte. Amém. Ave Maria, cheia de graça, o Senhor

0: Bendita sois vós entre as mulheres, e bendito é o fruto do vosso ventre, Jesus.
1: Santa Maria, Mãe de Deus, rogai por nós, pecadores, agora e na hora de nossa morte. Amém.
0: Ave Maria, cheia de graça, o Senhor é convosco. Bendita sois vós entre as mulheres, e bendito é o fruto do vosso ventre, Jesus.
1: Santa Maria,
0: Mãe de Deus, rogai por nós, pecadores, agora e na hora de nossa morte. Amém. Ave Maria, cheia de graça, o Senhor é convosco. Bendita sois vós entre as mulheres, e bendito é o fruto do vosso ventre, Jesus.
1: Santa Maria,
0: Mãe de Deus, rogai por nós, pecadores, agora e na hora de nossa morte. Amém. Ave Maria, cheia de graça, o Senhor é convosco. Bendita sois vós entre as mulheres, e bendito é o fruto do vosso ventre, Jesus.
1: Santa Maria,
0: Mãe de Deus, rogai por nós, pecadores, agora e na hora de nossa morte. Amém. Glória ao Pai, ao Filho e ao Espírito Santo, como era no princípio, agora e sempre. Amém. Ó bom Jesus, doai-nos, livrai-nos do fogo do inferno, levai as almas todas para o céu e socorrei principalmente as que mais precisarem. Agradecimento. Infinitas graças vos damos, soberana Rainha, pelos benefícios que todos os dias recebemos de vossas mãos liberais. Dignai-vos agora e para sempre tomar-nos debaixo de vosso poderoso amparo. E em vosso louvor vos saudamos cantando uma salve, Rainha.

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4: Queria mandar um abraço muito especial para você, que é sócio do Clube do Ouvinte. 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E dando sequência aqui no nosso estudo, estamos estudando aí a igreja que nasce, a igreja que vai caminhando nos seus inícios. E estamos usando como porta de entrada para esse estudo o livro de Atos de Apóstolos. E nos últimos programas a gente vem acompanhando essa grande polêmica entre a igreja sede em Jerusalém e as igrejas das missões com Paulo e Barnabé. Toda a pregação, a exigência pela igreja sede de que os novos cristãos fossem circuncidados, assumissem o judaísmo. E no último programa a gente viu que finalmente essa confusão foi resolvida. Pedro faz um discurso lá na igreja de Jerusalém a favor de que os novos cristãos não precisam passar por essas práticas judaicas, e o próprio Tiago, líder da igreja de Jerusalém, então assume que não precisa mesmo de ser primeiro judeu, apenas que cumpram algumas pequenas práticas, e que ele cita que são não comer o que está contaminado pelos ídolos, evitar as uniões ilícitas e não comer carne de animal sufocado e uso do sangue. Pronto. Então, a exigência da circuncisão, da prática com os estrangeiros, etc., as práticas relativas ao sábado, isso os novos cristãos estão todos dispensados. Então, a gente pode ver aí logo na sequência que no Atos de Apóstolos capítulo 15, no versículo 22 e seguintes, que o Silas, o Judas, Paulo e Barnabé voltam então para Antioquia com a carta apostólica que restringe essas exigências. Vamos ver só um trechinho? Abre aí, Atos de Apóstolos capítulo 15, no versículo 29. Então, vamos pegar do 28 para pegar a sequência. Então eles voltam com a carta, com a decisão da igreja sede de Jerusalém. Diz lá, Atos de Apóstolos, capítulo 15, no versículo 28 e 29. Pois decidimos, o Espírito Santo e nós, não vamos impor nenhum fardo além destas coisas indispensáveis. Abster-se de carnes sacrificadas aos ídolos, do sangue, das carnes de animais sufocados e das uniões ilícitas. Fareis bem se evitardes essas coisas. Saudações. Então, resolvida essa contenda, os Silas, Paulo, Barnabé e Judas voltam então para Antioquia, voltam para as missões, e com esse entendimento novo, né, com essa liberação. Então a gente precisa de entender assim, que existia um conflito, né, entre os hebreus e os helenistas, né, os de cultura grega, nesse início da igreja. Mas esses conflitos acabam sendo superados. E superados como? Superados pelo diálogo, superados pelo entendimento, onde cada um coloca os seus argumentos e a coisa vai se esclarecendo. Acho que é muito importante para a gente até fazer sempre esse paralelo entre a igreja nascente lá e a nossa igreja hoje. Porque hoje a gente vive uma situação muito interessante, né? É que cada um considera que a sua opinião virou verdade, né? A opinião de cada um é verdade absoluta. Bom, se é desse jeito, então não há mais diálogo, não há mais como a gente se compreender. Eu acho que esse belíssimo exemplo da Igreja Nascente lá em Jerusalém, onde os hebreus compreendem que a sua posição é radical demais e não tem sentido naquilo que é importante ser radical, naquela raiz do entendimento, que é o seguimento de Jesus. Então, eles cedem para que as novas igrejas, os missionários, possam seguir levando para frente a fé. Pergunta. Resolvida a questão de que não precisava mais ser judeu para assumir o seguimento de Jesus, a igreja coloca apenas quatro exigências, quatro sugestões a serem seguidas. Cite aqui uma delas. Dica: Atos de Apóstolos, capítulo 15, versículos 28 e 29.
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5: Sete horas.
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registro das suspeitas. A preocupação com o surto de ebola na África Central levou a Organização Mundial da Saúde a declarar emergência de saúde pública internacional. A Petrobras reduz em 35 centavos o preço do diesel para distribuidoras a partir de hoje. A Petrobras anunciou ontem, domingo, esta redução de 9,59% no litro do diesel para distribuidoras, o que levará o litro do combustível para R$ 3,30 a partir de hoje. Até então, o litro estava em R$ 3,65. Em nota, a estatal disse que a redução se deve ao auxílio ao diesel anunciado pelo governo federal. No sábado, o governo prorrogou medidas para tentar conter a alta dos preços dos combustíveis em meio à continuidade da guerra dos Estados Unidos e de Israel contra o Irã. Entre as medidas anunciadas no sábado está uma ajuda de R$ 1,12 para o diesel rodoviário, em substituição a duas outras ajudas que venceriam neste domingo. Uma triste notícia: pelo menos 15 pessoas morreram em um acidente entre um caminhão e uma van na BR-116, altura do município de Santa Terezinha, a 109 quilômetros de Feira de Santana, na Bahia. O acidente aconteceu neste domingo. A pista onde ocorreu a batida não é duplicada. Toda a via precisou ser interditada, mas não foram divulgados mais detalhes sobre a ocorrência. O Departamento de Polícia Técnica de Santo Antônio de Jesus, na região, foi acionado para a remoção dos corpos e a realização da perícia. Até o momento, não há identificação das vítimas, nem em quais veículos estavam, e ainda não há detalhes sobre as circunstâncias da colisão. Justiça tem recorde no número de medidas protetivas concedidas a mulheres no Brasil. Apenas no primeiro trimestre deste ano, foram concedidas 255.123 ordens de proteção judicial à mulher no Brasil. O número é maior que todos os trimestres monitorados desde o ano de 2020. Conforme o Conselho Nacional de Justiça, uma mulher recebe medida protetiva no país a cada 30 segundos. Em maio, foram concedidas 93.782 medidas protetivas, recorde histórico no país. O número é 13,4% maior que o recorde anterior de 82.697, registrado em setembro de 2025. Pelotas segue com vacinação da gripe exclusiva para grupos prioritários. A Secretaria Municipal de Saúde informou que a partir de hoje, segunda-feira, 1º de junho, a imunização contra a influenza continua destinada apenas aos públicos prioritários. A abertura da vacinação para o público geral deverá ser reavaliada após o recebimento de novas remessas de doses pelo governo do estado. Segundo a secretária municipal de saúde, Ângela Vitória, a grande procura pela vacina nas primeiras semanas da campanha reduziu significativamente os estoques disponíveis. A meta agora é garantir a continuidade da imunização dos grupos considerados mais vulneráveis. Atualmente, a cobertura vacinal entre o público prioritário em Pelotas está em quase 35%. Entre os grupos prioritários estão crianças de 6 meses a 6 anos incompletos, gestantes, idosos acima de 60 anos, puérperas, povos indígenas e quilombolas, pessoas em situação de rua, profissionais da saúde, educação e segurança, além de pessoas com doenças crônicas e deficiência permanente. A vacina está disponível nas unidades básicas de saúde, na casa da vacina, no mercado público e também em unidades com horário estendido, como as UBSs Barro Duro, Pique Crespo, Bom Jesus, Guabiroba e Osório. E ainda falando de saúde, em meio ao aumento dos casos de síndrome respiratória aguda grave, a Prefeitura de Pelotas decretou situação de emergência em saúde na última sexta-feira. O objetivo é ampliar o acesso

0: acesso a leitos e reforçar o atendimento à população, inclusive com a oferta de vacinação em horário noturno nas UBSs e nas unidades básicas de atendimento imediato, as UBAIs, né? UBAIs. Daqui a pouquinho a gente já vai trazer mais notícias aqui. Eu lembro você a importância de ouvir as notícias que são veiculadas aqui em Pelotas, né? É, eu falo mais precisamente no Bom Dia Rio, porque hoje pela manhã, em algumas rádios da capital, eles noticiavam que a vacina estaria liberada para todos os públicos no estado do Rio Grande do Sul. E Pelotas ainda não, em razão dos estoques, em razão de, né, uma situação de organização local. Então, quem ouve uma rádio da capital, daqui a pouco vai acreditar que a vacina já está liberada para todos os públicos. E não está liberada para todos os públicos. Quero agradecer imensamente aqui a Alessandra Sena, que nos deixou essa informação muito precisa, né? E hoje pela manhã, antes de trazer para o ar aqui, a gente confirmou com a Secretaria de Comunicação da Prefeitura Municipal, porque poderia, durante o final de semana, ter acontecido alguma outra mudança, ter chegado aqui mais doses, né? Mas, por enquanto, não está valendo esta notícia que nós veiculamos aqui, que Pelotas ainda não abre a vacinação para todos os públicos, pelo menos até esse momento, até esse início de manhã, né? Pode uma reunião, pode a chegada de um novo lote de vacinas alterar esse cenário, mas por enquanto não. O que vale é isso, ainda Pelotas vacina os públicos prioritários. Beatriz Alt, são 7 horas e 29 minutos, vamos atualizar as nossas redes sociais. Quem já está conosco no YouTube?
1: Vamos atualizar nossas redes sociais. Inclusive, a gente está com bastante público no nosso YouTube. Até agradecer quem já está nos acompanhando. Se quiser mandar uma mensagem ali no chat. E quem chegou no nosso YouTube foi a Maria Nunes, com Bom Dia Bia, Bom Dia Sérgio e a todos da rádio. Maria Otília também aqui com a gente, bom dia. Tereza Salomão também mandou seu Bom Dia Bia, Bom Dia Sérgio. Mandou aí emojis de solzinho. Lúcia Beatriz mandou Bom Dia Sérgio, Beatriz. E quem está aqui no nosso YouTube também, Alessandra Sena mandou bom dia, bem-vindos de volta. Alessandra Sena, nossa coordenadora aqui, que também foi apresentadora do Bom Dia Rio nos últimos dias. Quem chegou no nosso WhatsApp, no 984-13-5473, foi a Lúcia Beatriz, mandou um Bom Dia Rio, Bom Dia Sérgio, Bom Dia Beatriz e um recado da Lúcia Beatriz.
0: Que legal, direto da Grande Florianópolis, sabia? É, ela tá lá, né? Tá lá. Toninho Amaral lá na Balsa, bom dia. O seu João Francisco aqui no Fragata, um abraço. A Lúcia Beatriz aqui também no WhatsApp do Hora Marcada. A Maria Otília Vilela, obrigado pelo carinho. A Sandra Bons, olha, ela botou. Liguei cedo para ver se já estavas bem. Obrigado, querida. Muito obrigado mesmo, tá bem? Obrigado. A Sandra Bons que me mandou umas folhas de guaco, assim, a coisa mais linda. Mandou guaco, mandou limão e mel, né, para fazer um chá. Muito obrigado, viu, querida Sandra? Obrigado mesmo. O Paulo Scholent no Balneário dos Prazeres. Seu Hipólito, bom dia. O Cláudio Homero Ávila tá conosco. Leandro Fagundes, o Claudinei Conseglio, né? Tá, ele e a Betinha, obrigado pelo carinho, pela companhia. O Ricardo do Piquete dos Desgarrados, família Pacheco Bom, a Carmen, a Dona Jaci, o Joaquim, o Paulo Bom e a Ana Caroline, o Alexandre Luiz e a Cláudia, o Renato Gadê, o Carlos Araújo, lá na Paulo Guilainha, Tereza Salomão, tem um grupo grande, a Mara Lúcia Marques também, obrigado pelo carinho. A Carmenzinha Rios, graças a Deus estás bem, beijos, obrigado, muito obrigado pelo carinho. 7 horas mais 31 minutos, obrigado a toda a nossa audiência, né? A todos que estão conosco, muito obrigado. Se eu tiver que dar um recado, eu digo para você, tome a vacina, viu? Você que pode tomar, que faz parte dos grupos prioritários, tome a vacina, por favor, tome a vacina. Vamos ao intervalo comercial, em seguidinho estaremos de volta aqui para falar de uma novidade da empresa Expresso Embaixador. É, quem vai nos trazer essa informação é Eliezer Alves, já já, depois do intervalo comercial.
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0: Sete horas 35 minutos, 7h35, nosso abraço aqui, né? Registrando a audiência da Áurea Borges. Bom dia, meus amigos Sérgio e Beatriz, uma ótima semana para todos nós, familiares e amigos. Hoje meu abraço vai para o meu namorado Cledir Grilo. Tá bem, que Deus abençoe vocês aí. Obrigado, querida, obrigado. Tá registrado aqui, né? Vamos falar de uma novidade? A empresa Expresso Embaixador vai iniciar, a partir de hoje, 1º de junho, uma operação experimental com novos horários na modalidade leito para a linha entre Porto Alegre e Pelotas. A medida será testada às segundas-feiras, com exceção dos feriados, e tem como objetivo oferecer mais uma opção de deslocamentos aos passageiros. Quem traz os detalhes é o repórter Eliezer Alves.
8: De acordo com a Expresso Embaixador, os novos horários de saída serão realizados em dois pontos da capital gaúcha. O primeiro ônibus partirá às 5h30 da manhã do aeroporto Salgado Filho. Já a segunda opção terá saída às 6h da manhã da rodoviária de Porto Alegre. A empresa informa que as passagens para os novos horários já estão disponíveis para compra. Os bilhetes podem ser adquiridos pelos canais oficiais de venda online ou no totem da Vepo instalado no aeroporto Salgado Filho. Segundo a Expresso Embaixador, a iniciativa tem caráter experimental e busca avaliar a demanda dos passageiros pelos novos horários na modalidade leito. A expectativa é ampliar as alternativas de viagem entre Porto Alegre e Pelotas, especialmente para quem necessita de deslocamento nas primeiras horas do dia. Com informações da Expresso Embaixador, da redação da Rádio Universidade, Eliezer Alves.
0: 7h37, 7h37, está chegando aqui no Bom Dia RU as notícias da cidade.
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0: A Catedral Metropolitana São Francisco de Paula promove, na véspera de Corpus Christi, uma noite especial de orações pelas famílias. O encontro vai ser realizado no dia 3 de junho, logo após a celebração das 6 horas da tarde, e vai contar com a participação dos irmãos da comunidade Fonte Nova. O Eliezer Alves volta no Bom Dia Rio e nos traz mais detalhes.
8: A programação acontece nas dependências da Catedral Metropolitana São Francisco de Paula e é aberta à participação dos fiéis e de todas as famílias que desejarem vivenciar um momento de espiritualidade e oração. A atividade vai ser realizada logo após a missa das 18 horas, na véspera da solenidade de Corpus Christi. A noite de oração vai ser conduzida juntamente com os irmãos da comunidade Fonte Nova. O encontro tem como proposta reunir a comunidade em um momento de fé, reflexão e intercessão pelas famílias. Outras informações sobre a programação podem ser consultadas nas redes sociais da Catedral Metropolitana São Francisco de Paula. Os organizadores convidam a comunidade a participar deste momento especial de preparação para Corpus Christi. Com informações da Catedral Metropolitana São Francisco de Paula, da redação da Rádio Universidade, Eliezer Alves.
0: Obrigado, Eliezer Alves. O Enem 2026 terá ampliação no número de cidades e escolas aplicadoras. Quem traz mais informações é Héctor Zequir.
10: O Exame Nacional do Ensino Médio, o Enem, será aplicado em quase 1.900 municípios brasileiros em 2026. O aumento é de 95 cidades em relação ao ano passado. A expectativa do Instituto Nacional de Estudos e Pesquisas Educacionais Anísio Teixeira, o INEP, é alcançar cerca de 10 mil escolas e permitir que aproximadamente 80% dos alunos concluintes da rede pública façam a prova na própria escola onde estudam. As inscrições seguem abertas até o dia 5 de junho na página do participante. Os estudantes concluintes da rede pública têm inscrição pré-preenchida, mas precisam confirmar os dados, escolher o local da prova, a língua estrangeira e solicitar atendimento especializado, se necessário. A taxa de inscrição é de R$ 85,00 para quem não tem isenção e pode ser paga até o dia 10 de junho. Os participantes do programa PED Meia, que concluírem o ensino médio em 2026 e comparecerem aos 2 dias de prova, recebem um incentivo extra de R$ 200,00. O pagamento ocorre após a confirmação da conclusão da etapa de ensino na mesma conta bancária utilizada para o recebimento das demais parcelas do programa. As provas do Enem estão marcadas para os dias 8 e 15 de novembro. Da redação da Rádio Universidade, Héctor Zequir.
0: 7h41, obrigado ao Héctor Zequir, trazendo as informações sobre o Enem. Mais de 574 mil brasileiros já recorreram à plataforma de autoexclusão de apostas e 4 em cada 10 apontam impactos na saúde mental como principal motivo. O repórter Fernando Moraes tem os detalhes.
11: Mais de 574 mil pessoas já recorreram à plataforma centralizada de autoexclusão, ferramenta lançada pelo governo do Brasil em dezembro de 2025. A página do Ministério da Fazenda permite o bloqueio voluntário e simultâneo de todas as casas de apostas autorizadas no país, em uma única solicitação, vinculada ao CPF do usuário. Do total de cadastrados, 207 mil, o equivalente a 41% apontaram a perda de controle sobre o jogo e os impactos na saúde mental como principal motivo para a autoexclusão. Para direcionar a busca por assistência no Sistema Único de Saúde, o SUS, a plataforma reúne orientações e links com informações sobre onde encontrar atendimento especializado. Segundo o ministro da Saúde, Alexandre Padilha, o objetivo é criar instrumentos para enfrentar o problema, com respostas baseadas em evidências e voltadas à proteção da população dentro de uma estratégia de prevenção, cuidado e redução de danos, além do fortalecimento da atenção e saúde mental no SUS. Entre os demais motivos informados para a autoexclusão, 18% dos usuários disseram buscar prevenir o uso indevido de dados nas plataformas. Outros 14% não informaram o motivo, enquanto 13% afirmam ter tomado a decisão de forma voluntária. Já as dificuldades financeiras foram apontadas por 12% como principal razão para o bloqueio. Além de bloquear simultaneamente todas as contas vinculadas ao CPF, a autoexclusão impede novos cadastros e suspende o envio de publicidade direcionada sobre apostas. Durante o processo, o usuário pode definir o período de bloqueio. Até o momento, 69% optaram por tempo indeterminado, enquanto 31% escolheram um prazo específico, sendo um ano o período mais selecionado. O Ministério da Saúde também investe em pesquisa para ampliar o conhecimento sobre os impactos das apostas. Na última terça-feira, foi assinado um termo que prevê o repasse de R$6 milhões para a realização da primeira pesquisa nacional sobre apostas de saúde mental no SUS. O estudo será conduzido pela Universidade Federal de São Paulo, com o início previsto ainda para 2026. O cuidado em saúde mental ocorre de forma articulada na Rede de Atenção Psicossocial, a RAPS, que integra unidades básicas de saúde e centros de atenção psicossocial. Pessoas que identificarem prejuízos relacionados a apostas podem buscar apoio nessas unidades, que funcionam como um modelo de portas abertas em todo o país. Canais como o Meu SUS Digital e a Ouvidoria do SUS também estão disponíveis para orientar a população. Neste ano, o SUS passou a oferecer, de forma inédita, teleatendimento em saúde mental voltado para casos relacionados a jogos e apostas, com capacidades para atender até 650 pacientes por mês. Outro mecanismo disponível é o autoteste do jogo, ferramenta digital que auxilia na reflexão sobre a relação com apostas. O instrumento não realiza diagnóstico, mas apresenta

0: e Unigol Scientific Training. A iniciativa é promovida pelo Instituto Tcheco-Brasileiro para Cooperação Acadêmica, com inscrições abertas até o dia 20 de junho. O programa é voltado a estudantes e jovens pesquisadores brasileiros que queiram ampliar conhecimentos e experiências em um contexto acadêmico internacional. Os participantes serão orientados na produção e publicação de artigos científicos seguindo padrões internacionais. Podem participar estudantes de qualquer curso, além de mestrandos, doutorandos e recém-formados. Entre os requisitos estão ter mais de 18 anos, ser brasileiro e possuir nível avançado de inglês. Após a inscrição, os candidatos farão teste de proficiência no idioma. O programa terá duração de 2 meses, com atividades online e carga horária flexível de 140 horas. O resultado da seleção será divulgado até o dia 10 de julho e as inscrições devem ser feitas pelo site do programa. Da redação da Rádio Universidade, Hector Zekir.
1: Obrigado, querido Hector Zekir, trazendo informações aqui da UCTEL. 7 horas 47 minutos, 7h47, é hora de atualizar o trânsito. E quem nos traz as informações do trânsito é Beatriz Alt.
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3: Vamos atualizando o trânsito aqui na Rádio Universidade, 7 horas e 47 minutos. E vamos pegar um pouco das ocorrências que tivemos desde ontem, às 18 horas de ontem, até às 6 horas da manhã do dia de hoje. Tivemos aí um atendimento a um acidente de trânsito com danos materiais na Avenida Bento Gonçalves, esquina com a Santos Dumont. Também tivemos aí ações ali no estádio Bento Freitas, ontem foi dia de jogo. Tivemos também recolhimento de materiais na rua Santa Cruz, esquina rua Senador Mendonça, e outro acidente de trânsito com danos materiais também na Avenida Ferreira Viana, altura do número 2962, aí por volta da 1h30 da manhã. Então tivemos mais ocorrências até agora na cidade de Pelotas, mas assim, se tiver qualquer atualização, eu volto aqui no programa Bom Dia Rio.
1: Obrigado, Beatriz Alt, 7h48, chegando a hora do esporte aqui no Bom Dia Rio.
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1: E para falar de esportes, né? A gente quer destacar para você o seguinte. Hoje a gente tem novidade na programação. A faixa do esporte na Rádio Universidade vai começar às 18 horas com o lance rápido. 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Então vamos trazendo aqui as notícias do esporte. Quem está chegando é o Fernando Moraes com as informações do Grêmio Atlético Farroupilha.
5: E o Grêmio Atlético Farroupilha dá sequência à sua preparação para o duelo contra o Guarani de Bagé na próxima quarta-feira, às 3 horas da tarde, na Boca do Lobo. Fantasma que, apesar de não ter vencido ainda na competição, vive um momento considerado positivo. Isso porque a equipe vendeu caro os resultados, empatou com a dupla Baguá e perdeu o clássico Brafar por 1-0, competindo contra a equipe do Brasil que disputa um campeonato brasileiro. E agora sonha com a primeira vitória em cima do Guarani. Guarani, equipe que empatou, né, da última vez lá no estádio Estrela d'Alva por 0-0. E para este duelo da Boca do Lobo, o Fantasma já divulgou o serviço de jogo. Ainda neste último domingo, por meio das redes sociais, o Farroupilha divulgou o preço dos ingressos. Os ingressos antecipados até quarta-feira, meio-dia.

0: dia custam R$ 10 e 1 quilo de alimento não perecível. Na hora, será R$ 20. E os pontos de venda antecipados, que começam a valer a partir da segunda-feira, 1 hora da tarde, são na Academia Atlas, tanto na Duque como na Atlas da Barroso, no Complexo JJ, na Avenida Fernando Osório, e no Sherlock Barber, na Rua Andrade Neves. Então, esses os locais onde o torcedor pode adquirir ingressos para acompanhar a partida. Lembrando que o Fantasma é o terceiro colocado do seu grupo, soma 2 pontos, apenas 2 atrás do Grêmio Esportivo Bagé. Então, Farroupilha pode muito bem sonhar ainda com uma classificação. Para este duelo contra o Guarani, o técnico Bruno Coelho pode repetir a equipe que foi a campo no estádio Estrela d'Alva. A única baixa que ele tem é o zagueiro Arthur Hakbart, ele que se lesionou ainda no clássico Brafar e deve ficar ainda mais uma semana no departamento médico. Então, Farroupilha com poucas baixas, né, podendo aí dar sequência à equipe que vem atuando muito bem nos últimos jogos. Com informações do Fantasma para a Rádio Universidade, quem falou foi o repórter Fernando Moraes.
1: Obrigado, Fernando Moraes. Gostei dessa, né, Bia? Com informações do Fantasma. Hein, o Fantasma que não é mais do Fragata agora, né? Não é mais do Fragata. Bom, quem está chegando agora com as informações do Grêmio Esportivo Brasil é Lucas Fabião.
2: Chegando com as informações do Grêmio Esportivo Brasil nesta segunda-feira, aqui na programação da Rádio Universidade. Depois de um domingo desastroso, onde tudo deu errado para o Chavante, estamos por aqui para recapitular. Em pleno estádio Bento Freitas e na estreia do técnico Laércio Aquino, o Chavante perdeu de virada para o Blumenau, 2-1. E na penúltima rodada da fase de grupos da Série D do Campeonato Brasileiro, o Chavante deixa a zona de classificação pela primeira vez desde o início da competição, lá em abril. O Brasil é ultrapassado pelo São José, que venceu a sua partida, venceu o São Joséense por 1-0, e o Zequinha entra no G4 pela primeira vez. O técnico Laércio Aquino, para sua estreia, promoveu mudanças daquilo do que acredita do futebol. Sempre falamos, e até quando o Laércio foi anunciado, que o Brasil poderia vir com uma nova formação, 3-5-2. E é o que aconteceu. O Brasil, que veio com Edson no gol, Yuri, Lula e Iago Zamora formando o trio defensivo. Na ala direita, Thiago Baiano. Na ala esquerda, Matheus Streit. Dupla de volantes, Vinícius e Júlio Simas. Camisa 10 é o Gabriel Masson. E a dupla de ataque, que também chamou a atenção, Yuri Tank e Gabriel Morbeck jogando juntos pela primeira vez, saindo como titulares, ambos os atacantes. E começou dando certo. Na primeira etapa, Júlio Simas abriu o placar para o Chavante aos 32 minutos da primeira etapa. O Chavante roubou a bola, chegou no campo ofensivo com praticamente 7 jogadores, mas acabou sobrando para o volante. O volante que abriu o placar e vinha dando um respiro para o Chavante, que vinha de 5 jogos sem vencer. Mas 2 minutos depois, esse mesmo Júlio Simas que fez o gol, num lance polêmico, muitos acreditam que foi falta, que ele sofreu falta, mas também tem a visão que ele teria tropeçado, teria caído e que o lance foi válido. O Blumenau roubou a bola e Brown, aos 34 minutos da primeira etapa, fez um bonito gol e empatou o jogo, botando água no chope Chavante. E para o segundo tempo, a expectativa era essa, do Chavante seguir ofensivo, seguir controlando a partida, criando, mas aos 19 minutos da segunda etapa, novamente num belo gol, Brown fez o gol que deu a vitória para o líder catarinense, o Blumenau. E depois desse gol, aos 19 minutos, o Brasil se desestabilizou, no abafa, no sufoco, no cruzamento, bola na área. Não conseguiu empatar o jogo e chega a 6 jogos sem vitória na competição, sai da zona de classificação e mais, o Brasil não depende mais de si para se classificar. Última rodada, Azuris e Brasil, lá no Paraná. Azuris eliminado, mas também porque o Brasil vai ter que vencer fora de casa e vai ter que contar com o tropeço do São José, que também joga fora, vai enfrentar esse Blumenau. É então uma última rodada tensa. O Brasil tem nesse meio de semana, na quinta-feira, um jogo contra o Bagé, lá em Bagé, pela Copa FGF, mas tudo está focado na Série D do Campeonato Brasileiro. Nesse momento, o Chavante vai se despedindo da competição. Mas eu sou o Lucas Fabião e voltamos à nossa programação esportiva para repercutir essa difícil e preocupante derrota Chavante. E claro, projetar a semana que tem duelo pela Copinha e pela Série D, o que pode ser ou não a despedida Chavante dentro dessa competição. Até lá!
1: Obrigado, Lucas Fabião, trazendo as informações do Grêmio Esportivo Brasil. Agora é hora e vez dele, Beto Vetromilli, e o comentário esportivo. Bom dia, Beto.
3: Bom dia, Sérgio, e bom dia, ouvintes do Bom Dia RU. E o Brasil ontem, no final da noite, deixou o G4. O Brasil que vinha desde sempre dentro do G4, na zona de classificação, deu uma certa empolgada por ser o único gaúcho que estava transitando na outra fase, ou possivelmente classificando, né? Ainda que os três gaúchos, o Guarani de Bagé, o São Luís, na outra chave, a 15, e o próprio São José, adversário direto do Brasil, estiveram trabalhando no gauchão, tiveram um campeonato gaúcho para uma preparação. E o Brasil não teve, o Brasil teve que montar o time com um período menor em relação à preparação do gauchão. Mas parece que agora a verdade dos fatos começa a aparecer. Aquilo que foi empolgante no começo, por um talvez destaque um pouco meteórico, voltou à realidade. O Brasil tem perdido jogos, não tem vencido mais, e na Série D principalmente, tem sido realmente uma queda vertiginosa do desempenho do time dentro da competição. O Brasil que esta semana derrubou o Gilson Maciel e trouxe o Laércio Aquino. Olha, nem era problema do Gilson, conforme eu tenho sustentado no ar aqui, e já provei isso e a gente vai adiantar isso no decorrer da programação. Mas o Laércio, que chegou praticamente em cima da rodada com dois ou três períodos de trabalho, não podia fazer muita coisa do que ele fez. Mudou um pouco a estrutura daquilo que seria a estratégia de um sistema com três zagueiros, liberando os laterais para jogar, criando alguma alternativa com dois centroavantes, ou seja, também perdeu a opção de um centroavante para o segundo tempo, jogou com um meia, depois colocou dois meias, no segundo tempo tira dois centroavantes, justificando que o gramado não recolhe as melhores qualidades para um jogo jogado, mais técnico. Por isso, na opinião dele, dois centroavantes. De repente, no segundo tempo, ele tira os dois centroavantes e coloca mais um meia, argumentando que era com a intenção de fortalecer o desenvolvimento técnico da equipe. Contradição e contradição. Dois centroavantes não resolveriam se a bola não chegasse, inclusive com os laterais passando. Ele não tinha extremas no primeiro tempo, colocou no segundo tempo, e aí a bola começou a chegar. Mas ele tirou os centroavantes, e aí não tinha quem botasse a bola para dentro. O Brasil criou algumas situações, mas não teve acabamento de jogada. Ainda assim, se reconsidera um pouco a questão do técnico estar tentando muito em cima da hora, conhecendo os jogadores, uma tentativa objetiva de buscar a vitória. E o Brasil ontem voltou a perder na competição, e dessa vez perdendo em casa novamente. Portanto, uma crise total no Bento Freitas, que eu tenho sustentado no ar e justificado com argumentos bastante sólidos e concretos. O Brasil está acéfalo no departamento de futebol. O técnico, o Laércio, na entrevista coletiva, disse: o grupo está sem confiança, sim, pelos resultados ruins. Mas era culpa do Gilson? Com o Gilson, o Brasil estava dentro do G4. E líder da Copa Federação, que ainda sustenta, mas vai para um jogo complicado em Bagé na próxima quinta-feira, temperado de emoção e ansiedade, tensão, pelos fatos que aconteceram no jogo da ida aqui na última quarta-feira, inclusive com nota e até material que chega de Bagé, destacando que aquele cidadão que invadiu o campo para agredir o zagueiro do Bagé estava até com um artefato contundente na mão, o que é gravíssimo ainda na revista da segurança. E para completar o jogo no Bento Freitas neste domingo, após o jogo, torcedores entraram na área do... Eu nem vou usar o termo invadir, porque parece que não houve violência, mas houve o acesso de torcedores para o vestiário do Brasil. Olha, isso nunca aconteceu. Ainda que a torcida já tenha feito protestos, ficava sempre no lado de fora. O clube está acéfalo. O clube não tem uma administração no departamento de futebol que represente o clube. O clube não tem ninguém que leve uma palavra de conforto ao torcedor numa hora dessas difícil. O clube não tem ninguém que dê alento à comissão técnica e sustenta o vestiário. O clube está cheio de releases e muito discurso de Nárnia, maravilhas e sonhos que ainda não se realizam. Pelo contrário, o país de Nárnia, o sonho de Nárnia, está se transformando na casa do terror do Bento Freitas. O Brasil está cada dia mais abandonado, isso sim, o termo é esse, abandonado, por gente que talvez esteja intermediando outros tipos de negócio, vontade de fazer outras coisas com o negócio, mas efetivamente o que menos estão fazendo é futebol. E o Brasil está hoje à mercê de ficar fora definitivamente da outra fase, porque não desempenha, não garante no campo mais a confiança de vitórias. São José venceu em casa o São Joséense, conforme projetei durante a semana. Brasil perderia para o líder. São José mais uma vez vencendo o São Joséense, que o Brasil até mesmo mal quase venceu. E agora o Brasil vai para um desespero na última rodada, no próximo domingo, fora contra o Azures no Paraná. Azures que ainda tem que jogar nesta segunda-feira. Evidente, contra o Marcílio Dias, um time forte que está brigando pela liderança. Mas se o Azures vencer, fica com 8 pontos e vale tudo na última rodada. São José, se o Brasil não vencer, basta um empate. Estará classificado numa super campanha sensacional do Argel Fuchs. E olha, ele chegou depois de 3 rodadas, quando o Gabardo Júnior, já naquela água morna, no plano tático do São José, não conseguia sequer empatar. Argel sustentou o primeiro empate com o Brasil e de lá para cá não parou mais de somar pontos. Continua numa campanha inédita o São José, recuperando passo a passo e passou o Brasil e entrou no G4. Muito difícil quando um clube chega nesse patamar de confiança, de solidez técnica e tática, cair dessa posição. Ao contrário do Brasil, que não encontra o amparo, não encontra aquela voz do vestiário, não encontra a representação da liderança do clube, não encontra uma palavra de incentivo ao seu torcedor e tranquilidade do vestiário. Este é o Brasil que está totalmente abandonado e que vai tentar numa façanha, como disse o Laércio, só os jogadores podem resolver, vencer o Azures lá. É possível? É possível. O Azures também não é tudo isso, mas tem mostrado bastante eficiência e enfrentamento contra seus adversários. São Joséense, ele venceu, encarou o próprio líder num 4-2 contra esse Blumenau, num jogo aberto, e vem tentando buscar pelo menos a dignidade da última rodada. Sabe-se que no futebol, e o São José tem patrocinador, não posso garantir nem afirmar, mas o futebol é pródigo em oferecer um prêmio extra para uma vitória que possa beneficiar alguma equipe no resultado paralelo. E eu não duvido que algum prêmio extra possa ser oferecido ao Azures enfrentar o Brasil. Para que, o Brasil não vencendo, o São José se garantiria pelo menos com um empate fora de casa contra o Blumenau. Então, ainda está para ser definida a semana. Complicada a semana, porque o Brasil joga em Bagé na quinta, viaja na sexta, não descansa direito, vai descansar no sábado para jogar no domingo. Aquilo que aconteceu, por exemplo, quando o Brasil tomou 4-1 do Marcílio Dias. Teve jogo no meio de semana desgastante com o Internacional. E para completar, os desastres das declarações dos intermediários do negócio, que essa semana pagaram um ridículo enorme, expondo o clube a uma vergonha como nunca antes. Manifestações desastradas de um cidadão representando o negócio, dizendo que a federação já tinha cobrado multas do Brasil em mais de 100 mil reais. De indignação do presidente da federação foi tão grande que ele pediu espaço na imprensa na última quinta-feira e disse: vou recolocar a verdade, ou seja, só se recoloca a verdade aonde existe a mentira, e a falta dessa verdade é o que está trazendo a insegurança, a dúvida e um mundo de incertezas. Mas certezas, esclarecimentos, opinião e muita informação daqui a pouco, das 10 à 1 da tarde, aqui no Futebol Online, com muito flashback do Pop Mix Internacional. A gente se encontra.
1: 8h05, 8h05. Obrigado ao Beto Vetromilli. Quem nos faz o fechamento do esporte? Aí a Beatriz Alt, né? Nos traz um panorama do esporte. Já já estaremos conversando com o Fábio Machado, né? Fábio Silveira Machado, que assume, né, a presidência da Portus RS. Beatriz Alt.
4: É, vamos fazendo aí um apanhado do que foi notícia do esporte desse fim de semana, além dos times gaúchos, além dos times aqui do Rio Grande do Sul, aqui dessa nossa região, que não estão também, né? O Chavante perdendo aí classificação, tendo que correr na próxima rodada, na última rodada, para conseguir ir para a próxima fase. Mas o outro Brasil, não o Brasil de Pelotas, o Brasil, seleção brasileira, que daqui a pouco, neste mês, já entra em campo pela Copa do Mundo em busca do Hexa. Ontem entrou em campo contra o Panamá, num jogo que foi histórico, Sérgio, porque foi um jogo muito bom para a nossa seleção, uma goleada em cima da seleção do Panamá, 6-2. Os gols foram de Vinícius Júnior, Casemiro, Rayan, Lucas Paquetá, Igor Thiago, Danilo, e quem também fez o gol, mas dessa vez um gol contra, porque na súmula o gol foi de Matheus Cunha e uma falta que acabou desviando ali e entrou para o gol, dificultou para o Alisson, então foi esse gol aí. Então a gente pode até dizer que foi 7-1, mas um golzinho que a gente deu para essa seleção do Panamá, mas uma vitória muito boa da seleção brasileira para entrar em campo confiante, entrar na Copa em busca do Hexa. Então o nosso técnico Carlo Ancelotti usou 21 dos 23 jogadores disponíveis aí nesse amistoso para ver bem quem é que vai representar a nossa seleção nestes primeiros jogos que vamos ter já no dia 13. Então falta 12 dias para a nossa estreia com a seleção brasileira contra a seleção do Marrocos. Quem entrou em campo também ali foi a nossos times da capital, o Grêmio e o Internacional. Os dois perderam e pelo mesmo placar, os dois tiveram aí uma derrota de 3-1 neste último fim de semana. E um outro destaque do esporte que a gente traz aqui no Bom Dia Rio é que o brasileiro João Fonseca encarou mais um desafio em Rolanda Rogoz esse domingo, depois de alcançar o feito de eliminar o sérvio aí, o Djokovic, astro do tênis. O brasileiro superou também o norueguês Casper e também ganhou aí a vitória para as quartas de final do Roland Garros, que vai acontecer agora amanhã, no dia 2 de junho de 2026, na terça-feira, e não vai acontecer antes das 15 horas e 15 minutos. A gente não tem como dizer o horário certo, mas vai ser por volta aí, 15 horas e 15 minutos. Já é bom ficar ligado que a gente vai ter o nosso João Fonseca representando o Brasil. E uma curiosidade legal de se trazer é que fazia desde 2004 que um brasileiro não chegava aí às quartas de final do Roland Garros. Então muito legal essa vitória aí do brasileiro João Fonseca, que acabou eliminando também o Djokovic, que é uma estrela do tênis.
1: Obrigado, Beatriz Alt, trazendo aí o panorama esportivo, né, do que aconteceu durante o final de semana. 11 graus e 9 décimos a temperatura em Pelotas, 93% a umidade relativa do ar, a temperatura sentida, né, a sensação térmica 11 graus e 1 décimo, os ventos se deslocam a 9,7 quilômetros horários. Daqui a pouquinho o Daniel Kurz vai estar conversando conosco, vai falar direto da Escola Francisco Caruso, onde está a carreta digital, a partir das 8h30, né? E agora, logo depois do intervalo, eu já convoco você para permanecer aqui conosco, o advogado Fábio Silveira Machado, que assume a presidência, né, da Portus RS. Vamos ao intervalo comercial, em seguidinho estaremos de volta.
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6: 8 horas e 9 minutos.
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1: 8h14, 8h14, manhã de segunda-feira, né? 1º de junho, nosso primeiro dia de junho. 11 graus e 9 décimos a temperatura em Pelotas, pelo site da Embrapa Clima Temperado. 93% a umidade relativa do ar, 11 graus e 1 décimo é a sensação térmica e os ventos se deslocam a 9,7 km horários. O programa Bom Dia Rio de hoje recebe, a partir de agora, o novo presidente da Portus RS, o advogado Fábio Silveira Machado, que assume no lugar de Cristiano Klinger, em um momento de debate sobre modernização, competitividade logística e fortalecimento do transporte hidroviário gaúcho. Com mais de 20 anos de atuação no setor público, o novo presidente já integrava o conselho de administração da empresa e também teve atuação em Pelotas como secretário de governo e procurador-geral do município. Bom dia, querido Fábio Machado, um amigo pessoal, faço esse registro aqui. Obrigado por atender o nosso convite. Prazer estar te recebendo aqui no Bom Dia Rio.
13: Bom dia, Sérgio. Bom dia a todos os teus ouvintes. Um especial abraço para ti, querido amigo, de longa data. Né? Fico feliz em estar novamente aqui falando contigo e falando com os teus ouvintes.
1: Presidente, vamos chamá-lo assim, né? Como é que foi receber o convite para essa missão de assumir a presidência da Portos RS?
13: Olha, Sérgio, ainda estamos nos trâmites documentais, né? A Portos RS é uma empresa pública e tem uma série de etapas documentais ali até a nomeação do novo presidente. Por enquanto, ainda o presidente Klinger ainda segue no cargo e essa transição está ocorrendo. Eu fiquei bastante lisonjeado em receber, né, Sérgio? Há bastante tempo com o governador, nesse último ano estive ali à frente da coordenação jurídica da Secretaria de Habitação, Secretaria Estadual de Habitação, que é um das prioritárias do governo, Sérgio, com relação à habitação para a população de baixa renda, por a população atingida pelos eventos climáticos extremos. Então, uma pauta bastante cara para o governador, e o governador também tinha me convidado para a coordenação dessa assessoria jurídica. E hoje, com uma nova missão aí, frente a Portos.
1: Bom, o senhor assume após a gestão, né, do presidente Cristiano Klinger, marcada pela transformação da antiga autarquia em uma empresa pública, né? E o que o senhor pretende manter e o que pretende imprimir, deixar um pouco da digital do Fábio Machado, né, nessa gestão até o final do governo?
13: Olha, Sérgio, assim, ó, com certeza, a Portos, como tu disse no início, eu faço parte, até então, faço parte do CONSAD, que é o Conselho Administrativo da empresa, e todas as pautas mais relevantes e prioritárias, elas passam por esse conselho. Tá? Dragagens, licitações, as licitações prioritárias, as licitações do serviço que não podem ter solução de continuidade, não podem ter interrupção. Então, a missão dada pelo governador é manter e ampliar o que é necessário. Por exemplo, as nossa pauta prioritárias são as dragagens ali. A Portos vem sistematicamente fazendo dragagens dos canais. Nós já temos ali, por exemplo, o canal de Itapuã foi concluído, Leitão, Pedras Brancas, São Gonçalo concluído, feitoria em execução. Nós temos aí o canal do Porto Rio Grande, está em execução. Então, são milhões de reais em investimentos de dragagem de canais para possibilitar a navegabilidade nas hidrovias, porque, assim, Sérgio, o nosso grande norte é a Portos RS como um indutor do crescimento regional, do crescimento do Estado, da integração dos modais de transporte, para criar um ciclo virtuoso, né, de prosperidade econômica para a região, de retomada de crescimento. Esse é o nosso grande objetivo, essa é a marca que eu gostaria de deixar nesse tempo de gestão que vou ter à frente da Portos.
1: É importante, eu acho, que registrar aqui, de acordo com a sua fala, né, porque a Portos RS, ela administra estruturas estratégicas para a economia gaúcha, né, e o senhor cita aqui essas dragagens, que é um canal de conexão da Zona Sul com a capital também, né, mas é muito importante falar que a dragagem dos canais, ela traz uma contribuição para esse desassoreamento que aconteceu, né, na enchente de 23 e depois 24 também, mas ela é focada no modal de transporte aquaviário, né? É importante que a gente diga isso, não é as pessoas pensarem que é uma dragagem da lagoa, né? Da feitoria, não, são dos canais para que esse trânsito de navios possa acontecer com melhor qualidade, né?
13: Perfeitamente, Sérgio. Exatamente essa é a análise. Nossa, o foco ali é o modal de transporte, exatamente. A integração dos modais de transporte, a possibilidade da navegabilidade, de diminuição de tempo, né, nesse deslocamento. E, Sérgio, se tu me permite, só voltar um pouco ali no início.
1: Claro, fique à vontade.
13: Tu trouxe um dado bastante importante ali. Só para te ter uma ideia, entre 2011 e 2021, ali enquanto era a antiga Superintendência dos Portos de Rio Grande, nós tínhamos um investimento de 31 milhões de reais no período de 2011 a 2021. Entre 2022 e 2025, nós temos um investimento de 1,1 bilhão na Portos, com recursos próprios e recursos do FUNRIGS, para possibilitar toda essa função de drenagem, aliás, perdão, de dragagem, para sinalização náutica, uma série de monitoramentos hidrográficos, manutenção das estruturas de atracação. Então, a Portos foi alvo de um investimento bilionário, né? E nós estamos, e esse investimento bilionário, ele está dando retorno, e ele, com certeza, como disse há pouco, ele é um indutor de crescimento para o Estado e para a nossa região, com certeza.
1: É, e principalmente, só relembrando a toda a população aqui da região sul, né, que a madeira, né, o processo extrativista aqui da região é levado para a CMPC lá em Guaíba, né? Então, faz todo esse trajeto. E é importante que as pessoas saibam que o canal, né, em toda a sua extensão, ele é marjado por boias, né, presidente? Né?
13: Exatamente.
1: Boias indicadoras, né, da extensão do canal, para que, né, a navegação seja tranquila ali e tenha o caminho correto, digamos assim, né? Falando aqui de Pelotas, o Porto de Pelotas vive uma expectativa de retomada e ampliação de operações, né? Qual é o papel que o senhor enxerga para Pelotas dentro da logística hidroviária do Estado?
13: Olha, Sérgio, o Porto de Pelotas é de extrema importância, ele tem um suporte logístico muito grande, e assim, ó, e o objetivo vai ser fomentar, ampliar a capacidade do porto e o desempenho das suas atividades. Com certeza vai ser um dos focos principais, assim como o Porto de Porto Alegre também, que tem um papel extremamente relevante, né? São portos que sofreram bastante com os eventos climáticos, mas se mostraram resilientes também com a retomada das operações, estão num ritmo que está se elevando de produção, de produtividade.
1: O Rio Grande do Sul, ele tem discutido muito essas alternativas logísticas, né? E principalmente diante dos desafios das rodovias, né? O modal hidroviário, ele pode ganhar mais protagonismo nos próximos anos, assim, olhando uma perspectiva de futuro?
13: Eu creio que sim, Sérgio. Eu creio que sim. Dois modais que tem que ter uma atenção especial e que são de extrema importância é o modal hidroviário e o ferroviário. O modal ferroviário é de extrema importância e existe uma comissão formada pelo governo do Estado para avaliação e para fomento também do modal rodoviário. É uma forma de induzir o crescimento com custo de transporte, diminuindo o custo de transporte. Quando tu tem uma diminuição de custo de transporte, quando tu tem uma estabilidade no fornecimento de energia para as indústrias, tu, sem dúvida nenhuma, tu possibilita que tu tenha segurança para crescer, para quem está estabelecido, promover o crescimento, e para indústrias que querem se estabelecer, saberem que vão ter modais de transporte à disposição, que vão ter energia à disposição, isso são fatores que levam a fomentar esse crescimento da indústria, geração de empregos, geração de tributos para a manutenção dos serviços sociais, serviços disponibilizados à sociedade, né? Então, O que se busca é esse ambiente que seja propício ao crescimento, né? E sempre levando em conta a sustentabilidade ambiental. Tudo isso tem que estar dentro de um critério de sustentabilidade ambiental que possibilite um equilíbrio entre o crescimento e o meio ambiente.
1: O senhor, além de ter experiência nas áreas de governança, né, contratos, licitações, o senhor também foi secretário de governo da prefeita Paula num momento de crise aqui durante a pandemia, né? Então tem a gestão de crise também no seu currículo, né? Mas como é que o senhor pretende aplicar o seu perfil técnico na condução da estatal?
13: Olha, Sérgio, eu estive junto com a prefeita Paula nos eventos climáticos extremos na época da pandemia. Foi uma época muito difícil, né? O ser humano tem muito disso, às vezes a gente acaba esquecendo as dificuldades pelas quais nós passamos, sublimando praticamente, mas isso não pode ser esquecido. As lições que aprendemos durante a pandemia e durante os eventos climáticos extremos, elas têm que ser guardadas, as situações têm que ser previstas, e com esse aprendizado a gente tem que tentar ser mais resiliente possível para entender que nós estamos vivendo num contexto com a natureza e nós temos que nos preparar para situações que são gravosas e por vezes de onde menos esperamos as situações se complicam. Então tem que haver uma previsibilidade, uma previsibilidade do ponto de vista estratégico de uma série de fatores que podem vir a nos impactar, né? E o meio ambiente talvez seja o principal deles, né? Então, como te disse, é justamente isso, o objetivo é usar essa experiência que eu acumulei em vários cargos, em vários desafios que foram enfrentados, não por mim, mas por uma equipe toda, né, Sérgio, para colocar, implantar esse perfil na Portos, manter, obviamente, o que está dando certo, colocar um pouco do meu perfil na administração e trabalhar muito para que se tenha êxito, para que se tenha sucesso e para possibilitar que essa empresa pública, que é referência no Rio Grande do Sul e referência no Brasil, se torne cada vez mais consolidada nessa sua atividade.
1: Atualmente já existe algum plano de atração de novos investimentos privados ou parcerias, né, para ampliar essa competitividade aqui dos portos gaúchos e, vamos falar, da nossa região principalmente, né?
13: Sim, existe sim, Sérgio. Existem, como é que eu vou te dizer, tratativas constantes com as empresas, né? Existem reuniões constantes que são feitas ali pela própria Portos, que são feitas ali pela nossa Secretaria de Logística, ali, o secretário Clóvis, uma interlocução constante com empresas que têm intenção de se instalar aqui no Rio Grande do Sul. Existe a possibilidade do polo do distrito industrial. São ações que, somadas, elas vão com certeza nos próximos anos aí resultar num crescimento muito grande para a nossa região aqui, e que é o nosso objetivo efetivo, é esse, sem dúvida nenhuma.
1: Presidente, o Porto do Rio Grande é um dos mais importantes do país. Quais são hoje os principais gargalos e desafios enfrentados pela estrutura portuária gaúcha, digamos assim?
13: Olha, Sérgio, assim, ó, nossos principais desafios, como eu te disse ali, é a questão da dragagem, né? A manutenção da navegabilidade dos canais. O Porto de Rio Grande, ele já é referência em vários aspectos, e o nosso objetivo é consolidar e ampliar essa referência. Por exemplo, o tempo de atracação. Então tem uma série de indicadores que têm que ser mantidos, que têm que ser melhorados, porque isso tudo nos dá eficientização nessa logística, redunda em diminuição de custo, redunda em uma série de atividades e de desempenho que melhoram para a base para a execução dos serviços ali por parte da Portos, né?
1: Falando, né, nesse desempenho, em todo esse processo que o senhor citou, eu lhe pergunto o seguinte: a questão ambiental e climática, ela ganhou muita força após as enchentes aqui no estado, né? Então, nesse sentido, como a Portos RS pretende trabalhar a questão resiliência e também a segurança da infraestrutura portuária?
13: Olha, Sérgio, a tua pergunta é fantástica. A gente tem trabalhado muito com questão de resiliência. A Portos RS, nos eventos climáticos extremos, o Porto de Rio Grande, ele não cessou o seu funcionamento, ele seguiu funcionando normalmente ali, como dando apoio logístico para todo o estado, né? Então, o Porto se manteve. Hoje, se fala em resiliência, mas se fala também, a técnica mais moderna fala em sistemas que são considerados sistemas antifrágeis. O que são sistemas antifrágeis? São sistemas que, quando estressados, quando desafiados, eles se robustecem, eles reagem de forma a ficar mais fortes. Mais do que resilientes, eles são sistemas que eles são antifrágeis, eles se fortalecem com o ataque. E esse é um dos objetivos ali de tornar cada vez mais resiliente, cada vez mais antifrágil as nossas estruturas portuárias, como te falei, sem ser redundante, sendo para fomentar o crescimento. Esse é o grande norte da nossa atividade.
1: É, partindo da possibilidade negativa de um fato, de uma situação, né, é construir o sistema antifrágil. O senhor falava, e eu recordava, na enchente 2024, quando a gente estava fiz alguns 32 programas à noite, né, e recordando uma noite que um rebocador não tinha força para entrar com um navio na entrada da barra em Rio Grande, dado a velocidade e a força das águas, né?
13: Então, é verdade, Sérgio. A correnteza é fortíssima.
1: Exato,
13: né?
1: Exato.
13: E eu lembro, eu como tu sabes ali, eu estive junto no SANEP ali, na coordenação jurídica do SANEP, e o SANEP sempre esteve à frente em papel de destaque ali, quando nós tivemos as grandes enchentes em Pelotas. Eu lembro ali, se não me engano, a enchente de, não quero errar na data, mas se não me engano foi de 2004, eu estava junto ali quando uma parte dali do água praticamente extravasou, ou por pouco não extravasou ali o talude da
1: barragem Santa Bárbara.
13: Da barragem Santa Bárbara, ali, a água na rodoviária. Então, foram épocas bastante difíceis, assim. A gente com certeza tem que tirar ensinamentos dessas questões ali para conviver de forma equilibrada com o meio ambiente e nos prepararmos para eventos climáticos extremos.
1: Sem dúvida. Presidente Fábio, só para a gente fazer um fechamento aqui, qual é a sua visão de futuro, né, para a sua gestão e para a Portos RS, e que legado, né, o senhor espera deixar aí ao final desse trabalho?
13: Olha, Sérgio, assim, ó, como te disse, a ideia principal é manter o que está dando certo, imprimir ali a minha forma de ser, a minha forma de entender, obviamente que em conjunto com a equipe, que é uma equipe extraordinária, e consolidar esse papel da Portos ali como o grande indutor do crescimento da região e do crescimento do estado.
1: Ok. Só temos a agradecer aqui, né, o advogado, servidor público de carreira, Fábio Silveira Machado, que atendeu gentilmente ao nosso convite aqui para falarmos um pouquinho, né, dessa nova função que ele vai desempenhar, assumindo a presidência da empresa Portos RS. Muito obrigado, querido Fábio, pela sua participação aqui. Eu acho que esclarecendo muita coisa, né, e a perspectiva, e principalmente saindo aí, trazendo também essa questão de valores, de investimentos, né, para esse modal de transporte aquaviário. Muito obrigado.
13: Sérgio, eu que agradeço, um grande abraço para ti, um bom dia, meu amigo, e um bom dia para os seus ouvintes.
1: Obrigado. Conversamos com o presidente da Portos RS, segundo ele ainda em tramitação, né, a documentação para posse, Fábio Machado. Nós voltamos daqui a pouquinho com o Daniel Curso, falando, né, da carreta digital. Já, já.

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1: 8:35. 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

0: 8 horas 38 minutos, 8h38, manhã de segunda-feira, 1º de junho, né? 1º de junho. Pelotas registra 11 graus e 9 décimos. Vou fazer uma atualização aqui, porque a temperatura não está mudando, né? Segundo o site da Embrapa Clima Temperado, 11 graus e 9 décimos, 93% a umidade relativa do ar, 11 graus e 1 décimo a sensação térmica. E os ventos se deslocam a 9,7 km horários. 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Quem está chegando conosco aqui é Daniel Kurz, né? Daniel Kurz, que vai conversar
1: na área,
0: né? Já está aqui conosco para conversar. E eu digo o seguinte, olha, a tecnologia tem se tornado cada vez mais essencial na educação e no mercado de trabalho. Quem vai falar sobre isso é o Daniel Kurz.
1: Pois bem, Sérgio, estamos aqui diretamente da Leopoldo Brode, na MF Francisco Carúcio. A gente tá por aqui e vai bater um papinho aqui com a Natália Lanner, que é coordenadora pedagógica, já que essa área da cidade está recebendo a carreta digital, rota para o futuro, né? E a gente vai saber da Natália, né, essa situação que está trazendo para Pelotas essa carreta aqui do governo federal e os benefícios aqui. Bom dia.
2: Bom dia, tudo bem? Então, assim, ó, a principal proposta da carreta digital é a democratização do acesso, né? Então, a carreta, ela é pensada em ser estacionada em espaços de vulnerabilidade social. Então, nós, enquanto Secretaria Municipal da Educação, a gente pensou, né, em uma escola da região que abarcasse também outras escolas por perto, próximo, né? E a carreta, ela traz essa proposta de trabalhar com os estudantes em vulnerabilidade social e principalmente, né, associar movimento sobre a cultura digital, que está mais do que nas mãos dos nossos adolescentes, né? E a carreta, ela faz esse processo de formação com esses estudantes, né, em diversas áreas da cultura digital e amplifica, né, então, os estudos desses adolescentes, motivando eles, né, a estudar, a pensar sobre a ciência, sobre a pesquisa, sobre a tecnologia. Então, essa parceria com o Ministério das Comunicações, né, ela chegou até a Secretaria Municipal de Educação e a gente abraçou essa oportunidade e trouxe, então, a carreta até aqui a Escola Francisco Carúcio, visando, então, atender todas as escolas que estão aqui próximas a essa região.
1: Bom, antes da gente entrar um pouquinho mais de detalhes aí na questão de quem vai participar, os cursos, nós teremos, está previsto aqui a presença do prefeito e outras autoridades a partir das 10 da manhã aqui.
2: Isso mesmo, às 10 horas então vai ser a abertura oficial, né, a solenidade com o prefeito, com a nossa secretária Vitória Feldens, né, a nossa secretária municipal da educação, com o diretor da escola que compõe a equipe diretiva que se mostrou tão engajada também para receber essa carreta, né, e proporcionar esses momentos para os estudantes.
1: Fala um pouquinho da tratativa para trazer essa carreta para cá, como é que foi o convite?
2: Bom, nós recebemos o contato de uma articuladora do Ministério das Comunicações, né, e também através de uma representante do Ministério, para pensar em que local, né, que seria adequado trazer a carreta. Então, pensando na proposta, tanto do projeto quanto nossa proposta também como governo, né, de atender as escolas periféricas, periféricas, de olhar para essas escolas que muitas vezes estão esquecidas. Nós optamos, conversamos com a equipe diretiva, né, para trazer a carreta aqui para a MF Carúcio, Francisco Carúcio, e atender então todas essas escolas que estão aqui na região. Nós temos as escolas, o Frederico Ozanã, que fica ao lado do aeroporto, temos a MF Santa Irene, aqui dentro do Pestano, temos, né, a MF Núcleo Habitacional Getúlio Vargas, dentro do bairro Getúlio Vargas, e a Mário Meneghetti também, dentro do Getúlio Vargas, e todas essas escolas vão ser atendidas. Então, nessa tratativa, a gente pensou num espaço que pudesse, né, abarcar não só uma escola, mas várias escolas da região.
1: E aí, quanto tempo fica aqui?
2: A princípio ficam por 60 dias, 2 meses, mas se nós tivermos, né, uma grande participação da comunidade, ela poderá ficar por mais tempo. Estamos, né, em contato com o Ministério das Comunicações para conseguir fazer com que ela permaneça aqui e cada vez mais amplie, né, o acesso a esses estudantes nesse movimento de formação.
1: E esses estudantes, né, obrigatoriamente são estudantes do município? Qual é o perfil desses estudantes, desses jovens que podem participar e se já estão inscritos?
2: O objetivo principal é atender a rede pública municipal, né? Então, os estudantes que farão a formação são os estudantes dessas escolas que eu citei, estudantes do 5º ano, dos anos iniciais, e do 6º ao 9º, né, no ensino fundamental, nos anos finais. Esses estudantes que já estão aí na adolescência, né? Então, eles que vão ser contemplados com essas formações, mas são basicamente estudantes da nossa rede. Nós já estamos com um quadro de organização, né, para que esses estudantes sejam atendidos. Então, inicialmente aqui serão os estudantes do Carúcio, já na semana que vem já serão os estudantes do Santa Irene, e assim sucessivamente de todas as escolas aqui da volta da região.
1: São, em princípio, 2 cursos?
2: Nesse primeiro momento são 2 cursos, de manutenção de celular e o de uso, né, da linguagem da inteligência artificial. Mas a carreta oferta outros cursos também, como robótica, programação, né, que ao longo do tempo a gente pode ir ampliando também outras áreas dentro da cultura digital.
1: Esses jovens, eles participam dos 2 cursos ou de um momento, outro momento, outro? Como é que vai ser?
2: Eles poderão participar. Nós temos uma rede muito grande, né? Só que na MF Francisco Carúcio nós temos quase 900 estudantes. Então, nós poderemos ofertar mais de um curso a esses estudantes, mas a princípio a gente vai fazer turmas, né, para que a maioria dos estudantes sejam contemplados. Mas são cursos que eles poderão, né, fazer 2, 3 cursos, se for, né, a escolha desses estudantes.
1: Quantos são ao mesmo tempo?
2: São 30 estudantes por

0: enquanto Secretaria de Educação, a gente já está em contato com as outras escolas para que elas façam, né, esse movimento de trazer os estudantes para cá para fazer esse curso.
1: Tem idade limite, não?
0: Não, idade limite não tem, mas como é.
1: Tem que estar inscrito na escola,
0: Isso,
1: matriculado.
0: tem que estar matriculado na rede pública municipal, nessas escolas que a gente mencionou, né? A inscrição vai ser feita junto às equipes diretivas das escolas e são os estudantes que vão até o nono ano, que é o que a nossa rede, né, trabalha.
1: É um momento interessante. Tu já tem uma ideia de quantos jovens a carreta já atendeu aqui no nosso país, nesse momento? Não sei exatamente desde quando que ela está circulando pelo país.
0: Ela, na verdade, ela tem o objetivo de atender, né, 120 estudantes por semana. Então, assim, a carreta já tá, ela estava na cidade de Rio Grande, né, ficou um período lá. O pessoal da, como do Ministério das Comunicações deve ter esses números, né, mais apurados, mas lá em Rio Grande já foram muitos estudantes, mais de 1.000 estudantes atendidos, e tenho certeza que aqui na nossa região também vai ser esse número bem grande,
1: Já
0: bem expressivo.
1: tem ideia de quanto tempo ela ficou nessas cidades aí? Por exemplo, Rio Grande, quanto tempo
0: Em
1: ficou?
0: Rio Grande foram quase 2 meses também que ela permaneceu lá. E aí os estudantes da rede foram, né, todos atendidos lá e então a carreta veio para Pelotas.
1: Daqui a pouco ela fica um pouco mais de tempo aqui também.
0: Sim, com certeza é o que a gente quer, né? A gente está conversando bastante com o pessoal para manter a carreta aqui porque a gente tem bastante público. A nossa rede conta com 26 mil estudantes, né? Em média, 26 mil estudantes. Então nós temos um número muito grande, um público muito grande para a carreta atender.
1: Como tu já disse, ela vai atender essa região. Daqui a pouco, se ela vai ficar mais tempo, ela vai para outra região da cidade.
0: Sim, podemos pensar, né? Se for, se a gente vê que esse movimento está sendo interessante para os estudantes, né? Que isso está despertando a curiosidade, né? Que isso está, auxiliando na aprendizagem desses estudantes e fazendo com que eles pensem nesse futuro, com certeza a gente vai tentar manter e talvez, né, possibilitar a estada dela em outras regiões aqui da cidade.
1: Sérgio, gostaria de fazer uma pergunta aqui para a Natália?
2: Daniel, eu fiquei com uma curiosidade, obrigado.
1: Já está na sua escuta, hein?
2: Tá bem, obrigado pelo espaço, bom dia, Natália.
0: Bom dia.
2: Eu fiquei com uma curiosidade, na perspectiva que eu entendi da entrevista, um dos cursos é um aprendizado técnico de conserto de aparelhos, é isso?
0: Isso
2: Tá.
0: mesmo, manutenção de celulares.
2: Exato. E o segundo curso, né, é conhecimento sobre inteligência artificial. É isso, né?
0: Isso
2: Tá.
0: mesmo, isso
2: No
0: mesmo.
2: primeiro curso, a minha curiosidade é o seguinte: os aparelhos para serem consertados, vocês têm ou as pessoas trazem? Como é que funciona, né, o insumo para o curso, digamos assim? Porque o aparelho ele acaba sendo o insumo do curso, né? Então, se são 20 alunos, tem que ter no mínimo 20 aparelhos de marcas diferentes e com de defeitos diferentes, né?
0: Isso, a própria articuladora, né, do Ministério da Comunicação, que fez esse contato conosco, da Secretaria Municipal de Educação, elas já se organizaram para disponibilizar esses aparelhos. Então, a própria carreta já traz, né, esses equipamentos para que os estudantes possam, então, né, mexer, enfim, e aprender com os aparelhos ali para serem, né, consertados, né, para trabalhar nessa manutenção de celulares. E
2: Sim.
0: o outro curso, que é o curso que fala sobre, né, a linguagem utilizada na inteligência artificial, vai muito assim por tudo que os estudantes, os adolescentes estão utilizando hoje nos seus celulares, né? Então, a gente entende que o acesso à cultura digital ele já é muito presente para esses nossos adolescentes, mas a utilização deles, né, a construção da aprendizagem em como utilizar essas tecnologias é que a gente precisa investir mais. Então, esse curso, né, que fala um pouquinho sobre a linguagem da IA, vai também auxiliar esses estudantes a promoverem aprendizados com relação ao uso da cultura digital.
2: E a inscrição, ela restringe a um curso ou pode se inscrever nos dois?
0: Como nós vamos atender, né, os estudantes da rede básica, a gente quer ao máximo que mais estudantes participem e tenham a oportunidade de realizar o curso. Mas sim, se as turmas quiserem, né, realizar um segundo curso, elas também vão poder.
2: Ok. Para mim tá bom aqui, Daniel. Já me esclareceu aqui, né, o que eu gostaria de saber.
1: Perfeito, então. Eu gostaria de agradecer a Natália, né? Lembrando que nós temos 10 horas da manhã a cerimônia aqui de, vamos dizer, de inauguração.
0: Isso, a cerimônia de abertura com a nossa secretária Vitória Feldens, com o nosso prefeito, né?

0: Fernando Marrone, para fazer a abertura dessa carreta que vai trazer aí muitas, né, aprendizagens para os nossos estudantes da Rede Municipal de Pelotas.
1: Perfeito. E a gente torce para realmente que esses jovens tenham aí um excelente futuro. O caminho está sendo dado,
0: Com
1: né?
0: certeza, as oportunidades a gente está tentando oferecer e ofertar, principalmente para as escolas periféricas da nossa cidade, onde estão os nossos estudantes que precisam dessas oportunidades.
1: O que a gente costuma chamar, Sérgio e ouvintes, de notícia do bem.
0: Isso mesmo, uma notícia maravilhosa, estamos muito empolgados, muito felizes e poder proporcionar isso para os nossos estudantes realmente é uma coisa que aquece o coração da gente.
1: Perfeito, perfeito. O nome do diretor, só para encerrar aqui, eu vou só ouvir aqui o diretor da escola que está recebendo, só me confirme o seu nome aí.
2: Alexandre.
1: O Alexandre, que é oriundo aí da nossa Universidade Católica de Pelotas, né? É oriundo aí da UCPEL e está recebendo a carreta digital.
2: Estou felicíssimo porque a nossa escola foi contemplada. No momento em que a Secretaria de Educação entrou em contato conosco, foi uma euforia só, porque nós temos muitos alunos, alunos bons, alunos que querem participar do Jovem Aprendiz, alguns já estão no mercado de trabalho, e essa oportunidade de qualificação que a Secretaria de Educação, juntamente com o Ministério das Comunicações, está trazendo para o bairro Três Vendas, para nós, nossa escola e para as demais, é uma oportunidade maravilhosa. Então, nós estamos muito felizes, estamos honradíssimos de termos sido escolhidos, já fizemos inúmeros agradecimentos e eu tenho certeza que a caravana vai ser um sucesso. E já vou deixar registrado através da imprensa que eu quero que a coordenadora Natália deixe essa caravana digital conosco por muito mais tempo, ela e a Cris. Eu já pedi para a Cris, que representa o Ministério das Comunicações aqui, que essa carreta ela vai atender mais 5 escolas, né? Então, se nós pudermos, né, a diretora
0: Permanecer com ela.
2: Natália e Cris, que representam o Ministério das Comunicações, ficar com a carreta mais tempo aqui, porque o nosso bairro é maravilhoso. As comunidades aqui são fantásticas. Eu acho que para o Ministério vai ser muito bom, porque o resultado será bastante significativo. E para os nossos alunos das Três Vendas da Zona Norte, então, nem se fala, né? Capacitação nos dias de hoje, numa linguagem importante, tecnológica, que vem já abordando a questão da inteligência artificial. Quer dizer, o jovem fazendo bom uso dessa inteligência artificial, né? Que a gente sabe que algumas práticas não são muito corretas, mas eles vão estar se habilitando de forma ética. Eu estou muito feliz mesmo.
1: Perfeito. Obrigado. Então, a carreta digital é atração aqui nas Três Vendas, Sérgio Correia. Retornando ao estúdio.
3: Obrigado, Daniel Curs, né? Conversou com o diretor da escola, né? É Francisco Caruso, egresso aqui da nossa Universidade Católica de Pelotas. Também conversou com a Natália Lanner, que é coordenadora pedagógica, né? E falando sobre a carreta digital. Você que quer fazer um curso, pode se inscrever, né? Estando na quinta série ou até o nono ano também. Também, né? Que legal, olha, parabéns aí, Daniel, por trazer essa notícia do bem, como a gente sempre fala, né? A notícia do bem aqui em Pelotas, tá bem? Tem muita notícia do bem. 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

0: Isso aí no chat da Rádio Universidade de Pelotas. E no nosso WhatsApp, o 98413-5473, quem chegou aqui foi o Marcos Ferreira, mandou um bom dia, bom retorno. Ao Serginho também mandou um abraço e também falou um pouco das imagens no YouTube. Inclusive, Sérgio, estamos ao vivo e com imagens. Se quiser dar um tchauzinho ali para aquela câmera que
1: Aquela
0: estamos
1: lá, ó.
0: com as nossas imagens.
1: Obrigado, obrigado ao Marquinhos Ferreira também, né? E o Necaio que é casado com a Nina, Nina Doces, né? Tem loja até no aeroporto em Pelotas, viu? É, são empreendedores aqui de Pelotas. Bom, gente, são 9h01, nós vamos a um intervalo comercial. Depois do comercial estaremos recebendo aqui a pró-reitora acadêmica da Universidade Católica de Pelotas, a professora Moema Chatkin, e a gente vai falar sobre vestibular, e principalmente para você também, né? Tem mais de 50 anos, quer vir participar aqui na Católica? Vem fazer uma outra graduação, vem fazer a sua primeira graduação, vem para cá, vem ser o CEPEL, já já.
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9h04, 9h04, manhã de segunda-feira, dia 1º de junho de 2026. Pelotas registra nesse momento 11 graus e 9 décimos de temperatura, 93% a umidade relativa do ar, 11 graus e 1 décimo é a sensação térmica, né? Temperatura sentida, né? E os ventos se deslocam a 9,7 km horários. Essas são as condições climáticas, às 9h04 nesta manhã de segunda-feira, manhã cinzenta, que a gente segue, né? Cinzenta. Bom, a Universidade Católica de Pelotas, a UCPEL, está com inscrições abertas para o vestibular de inverno 2026, com vagas para cursos presenciais, semipresenciais e EAD, que é o ensino à distância, né? O processo seletivo oferece diferentes formas de ingresso. E para falar sobre as novidades do processo seletivo, os diferenciais da universidade e as oportunidades para quem deseja ingressar no ensino superior ainda em 2026, nós passamos a conversar a partir de agora com a pró-reitora acadêmica da Universidade Católica de Pelotas, a professora doutora Moema Schatkin. Bom dia, prazer em recebê-la aqui.

0: né? Logo depois de um grande evento, né? O maior evento acadêmico da universidade, né? Vamos falar sobre novos ingressos. Prazer.
1: Então, bom dia a todos, nossos ouvintes da Rádio Universidade. Sim, ainda estamos sob o efeito do nosso
0: Salão
1: Universitário, não é? Que vem a cada ano tendo mais sucesso, maior número de inscrições, e isso significa pesquisa científica. Então, isso é muito importante, muito relevante. Mas estamos aqui agora com as inscrições abertas para o nosso vestibular de inverno, não é? Para o segundo semestre 2022-2026-2. Estamos com 21 cursos com as inscrições abertas, esperando que as pessoas, os estudantes, venham aproveitar essa janela de oportunidades que a UCPEL está abrindo agora. São cursos da área da saúde, tecnólogos, cursos de gestão, todos alinhados com as necessidades da sociedade, do mercado de trabalho. Estamos aguardando, já temos um número de inscritos, abrimos as inscrições dia 21 passado e vamos então seguir esse mês com as inscrições abertas.
0: Eu não posso maltratar a sua memória, né? Mas são perguntar quais são. Vou perguntar os principais destaques aqui do vestibular da UCPEL, dos cursos, né? E principalmente aqueles cursos novos que foram implementados em 2026, no primeiro semestre, né? Isso. Eles estão com inscrições abertas então, também. Gostaria que a senhora falasse um pouquinho sobre isso.
1: Exatamente. Se eu começar a falar. Talvez, assim, eu consiga falar dos 21, mas realmente não é necessário, é só acessar o nosso site, que está tudo lá muito explicado, de uma forma muito clara. Mas os nossos cursos, então, que lançamos este ano, o curso de fonoaudiologia, é um curso, então, extremamente importante e relevante, que era uma demanda que nós sentimos vinda da comunidade. Está com uma turma em funcionamento, está, assim, com um andamento muito bom. Bem dentro do que está previsto, com todas as suas condições de infraestrutura, e esse curso agora, então, já vai para o seu segundo semestre, com novas atividades, enfim, tudo que é necessário para a formação desse profissional tão importante na área da saúde, não é? E do bem-estar das pessoas. O curso de Ciência de Dados e Inteligência Artificial é outro curso. Então, ele é um curso semipresencial, está com uma turma em andamento, fazendo muito sucesso, com uma grande produção já tecnológica, através dos projetos que são desenvolvidos dentro do próprio curso. E o nosso curso de nutrição, que também abrimos este ano, é um curso com uma nova modelagem, ele também é semipresencial, é um curso bem voltado às necessidades contemporâneas em termos de nutrição. Temos ainda enfermagem, farmácia, fisioterapia, psicologia, direito, arquitetura e urbanismo, os cursos à distância de gestão, temos administração, gestão de recursos humanos, análise e desenvolvimento de sistemas, são cursos tecnológicos também importantes, gestão de recursos humanos, acho que eu já falei. Enfim, são cursos em todas as áreas de aptidões necessárias para que se trate das questões, dos problemas e das necessidades colocadas pela sociedade.
0: Eu tenho uma curiosidade para lhe perguntar, o curso de inteligência artificial, né? A universidade ela inicia um processo com uma ementa inicial de todo o curso, né? Mas a evolução e as mudanças elas são muito constantes, né? E esse olhar da pesquisa ele está sempre atento para fazendo essas readequações. soluções, né? Trazendo essa soma como pesquisa, né? Para tornar o curso sempre mais eficiente, mais atualizado, né?
1: Exatamente. Esse curso e todos os outros, porque o fato de nós sermos uma instituição comunitária com uma extrema ligação com a sociedade, nos faz ter esse olhar das necessidades, então, que nós absorvemos, e é claro que os cursos vão se transformando, não é? Eles têm a sua base de acordo com as diretrizes curriculares nacionais do MEC, e nós dissemos que os projetos pedagógicos dos cursos, eles não são estáticos, eles são dinâmicos, exatamente por essa questão que tu colocasse. Então, principalmente, muito bem, né, citado por ti, o curso de Ciência de Dados, Inteligência Artificial, é um curso que precisa estar todo o tempo olhando para as necessidades que vão surgindo a cada dia, né? Essa questão de dados, ela é essencial. Tudo que nós fazemos hoje em dia, nós temos necessidade de usar estes bancos de dados. E é onde, então, a inteligência artificial se baseia nessas questões, para, então, fazer todos esses processos que nós já estamos mais ou menos familiarizados, uns mais, outros Sim. menos, não é? Utilizando essa inteligência artificial. E pesquisas, porque eles, os estudantes, os professores, estão muito atentos a estas necessidades. Então, eles já, a partir de um certo problema que eles detectam, eles já estão pensando em como resolver. E dali já vem um projeto, né? Já vão criar alguma coisa, um aplicativo, um novo software, alguma coisa que vá objetivar resolver aquele problema. Então, ele realmente é um curso muito ativo, com esse olhar muito importante. Nós temos projetos importantes sendo desenvolvidos no âmbito desse curso. Um curso novinho, mas já com muito conteúdo. E os estudantes e professores, essa turma é uma turma que realmente veio com vontade de aprender e fazer.
0: É a ciência em movimento, né, Exato. Professora? E é interessante, eu lhe ouvindo falar e olhando para a senhora também, a gente fala de tecnologia, desse movimento tecnológico, mas a universidade, ela não esqueceu de um movimento humanístico também, porque para quem é pai, vovó, mãe de aluno da medicina, a universidade tem um diferencial, porque desde o primeiro semestre as unidades básicas já recebem os alunos, eles já começam nesse processo realmente, numa imersão no curso de medicina. Queria que a senhora falasse um pouquinho sobre isso também.
1: Exatamente.
0: Né? Que já é atendendo nas unidades básicas, já assessorando, já se ambientando, né, com aquele local e principalmente com a população. Né?
1: Então, esse contato com a comunidade de forma precoce é extremamente importante na formação dos profissionais, porque nós temos a nossa natureza cristã católica, a nossa missão da formação de profissionais, então, humanos, e que sejam cientes da sua responsabilidade social, porque o profissional que se forma, ele vai servir à sociedade, e ele precisa entender. Então, nós recebemos estudantes de todas as idades, mas chegam também muito jovens, e que precisam, então, compreender esse seu papel perante a sociedade. E essa, então, é uma responsabilidade muito grande que nós temos desta formação, então, dessas habilidades sociais e humanas. A questão, então, na área da saúde, nós temos todos os nossos serviços, as unidades básicas de saúde são o ponto inicial onde esses estudantes vão conhecer as pessoas, conhecer a comunidade e as suas necessidades. Vão conhecer a diversidade, as necessidades diversas das suas, muitas vezes. Então, é muito importante. E todos os cursos da área da saúde têm essa ação. O curso de medicina, com certeza, né, já inicia dentro das unidades básicas de saúde, mas os outros cursos da saúde também estão lá presentes. E, inclusive, outros cursos, como, por exemplo, nós temos o Direito na Rua, que é um projeto de extensão do curso de Direito que vai na rua e também tem ações com as pessoas que vivem nas zonas de abrangência das unidades básicas de saúde. Ou seja, essas necessidades das pessoas não são só na área da saúde, mas na área da sua vida. Nós temos o curso de arquitetura que faz toda a questão de regularização fundiária. Olha que coisa mais linda e importante e relevante para as pessoas, né? Então, nós temos o olhar para a comunidade de acordo, então, com a área do curso.
0: Exato. E não é só em Pelotas, né? Há pouco o curso de arquitetura fazia essa regularização para Jaguarão. Exato. Também, né? Para outros municípios.
1: Exatamente.
0: Aqui. Exatamente. Que é acaba sendo um trabalho de extensão, né?
1: Isso.
0: Acaba sendo. Exato. E lembrando sempre que o Hospital São Francisco de Paulo e o Campus da Saúde também, eles são esses braços ampliados para os outros cursos da área da saúde, né?
1: Isso.
0: O quão é importante na área da formação. Quais são as outras formas de acesso além do vestibular aqui na Católica?
1: Então, temos o vestibular e temos o edital também das vagas remanescentes aberto ao mesmo tempo, que oportuniza o reingresso, ou seja, aqueles alunos que cancelaram, suspenderam por algum motivo e agora então têm vontade de reingressar no seu curso, ou até em algum outro curso. Temos as transferências internas, que são estudantes da Universidade Católica que pretendem fazer uma transferência para um outro curso aqui dentro mesmo. As transferências externas, que são estudantes de todo o lugar, todo o Brasil, que tenham interesse em algum curso dos nossos, entra então com o processo de transferência externa e ainda o portador de título, de diploma do nível superior. Então, são oportunidades assim para todas as condições. E vale a pena vir. Nós sabemos que o ensino superior, ele é uma oportunidade para a melhoria da qualidade de vida das pessoas. Tem pesquisas que indicam, não é, que a renda, ela é o dobro para as pessoas que têm o ensino superior. Então, vale a pena, é uma oportunidade, está aberta agora, estamos aguardando que venham os nossos novos estudantes.
0: A UCPEL, ela destaca frequentemente a nota máxima no MEC, né? O que esse reconhecimento representa para os estudantes que escolhem a instituição? Acho que é muito bom saber, para o pai, para a mãe que nos ouve, né?
1: Exatamente.
0: O que esse reconhecimento traz, né, de resultado para o ensino do seu aluno?
1: Exato. Então, nós temos toda uma regulação no Ministério da Educação, que vem fazer visitas em loco, como são chamadas, para os cursos e para a instituição. Então, a nota 5 máxima institucional da universidade, ela significa que tivemos uma visita que olhou todas as nossas políticas, toda a nossa infraestrutura, todas as nossas questões e processos dentro da universidade e nos avaliou com essa nota máxima. O que que pode esperar? Esse estudante, ele tem assegurada as melhores condições aqui de políticas institucionais voltadas para gestão dos cursos, de recursos humanos, qualidade docente, qualidade de técnicos, as políticas de extensão, de ensino, de pós-graduação. Então, tudo isso nós somos nota máxima. Então, estão em boas mãos para fazer realmente a sua vida, não é? Para começar ou para seguir a sua trajetória profissional, com a qualidade assegurada da instituição e dos cursos também, que temos muitos cursos com nota 5 também e cursos com nota 4.
0: A universidade ela tem investido, né, muito em cursos ligados a novas tecnologias, demandas do mercado, né? Como é que a UCPEL acompanha essas transformações no ensino superior? E cabe também à senhora fazer toda uma adequação, né, de custo, mercado e fazer com que a nossa eficiência chegue a essa nota 5.
1: Exatamente, isso é um ponto extremamente prioritário na nossa gestão, na nossa capacidade de gestão. Nós trabalhamos com um orçamento, não é? E é um orçamento muito real, onde nós colocamos todas essas questões, não abrindo mão da qualidade do ensino e, portanto, das qualidades de infraestrutura, recursos humanos. Trabalhamos com a capacitação do nosso pessoal de professores e técnicos de forma contínua e sistemática. Então, é um exercício, sim, porque temos que olhar e poder adquirir o que há de melhor e mais alinhado com as tecnologias. E aí eu preciso falar do nosso hospital de simulação, não é? Lá no campus da saúde, na Cidade do Sul, onde realizamos, então, com equipamentos de melhor tecnologia e condições, não é, para o processo educacional de aprendizagem. Temos lá manequins de alta fidelidade, então, e temos laboratórios aqui na universidade para os outros cursos. Todos eles têm os seus cenários de aprendizagem, tudo isso feito dentro de um orçamento visando a sustentabilidade, que também é avaliada pelo MEC, se nós temos essa capacidade, como é que é a nossa política de sustentabilidade, e que também, então, recebemos a nota 5.
0: E interessante, vou só contribuir com a senhora, né, que a UCPEL tem um departamento que ela olha o aluno no seu, na sua individualidade. Né? É. Há poucas semanas a gente noticiou aqui a aquisição de uma cadeira específica, né, para alunos que, de repente, têm uma necessidade em qualquer área da saúde, que ele é estudante, necessita, né, e tem aquele equipamento disponível de forma que ele é olhado individualmente. Né?
1: Exato. Nós temos toda a questão de inclusão, só que a questão de inclusão não é só que as pessoas ingressem. Então, as pessoas que têm alguma necessidade, deficiência, não é? Nós precisamos olhar individualmente e reconhecer as suas dificuldades para que a gente possa tratar de fazer, então, adequações para que se dê esse processo de aprendizagem para todos. E, então, nós temos o nosso núcleo de apoio ao estudante, o NAI, que está extremamente voltado para essas questões. Né? Então, nós abrimos as portas, ingressam todos os estudantes e nós vamos nos adequar e procurar as melhores condições para a formação de todos eles e, principalmente, não é, preocupados com a acessibilidade.
0: Além da formação acadêmica, o CEPEL tem uma forte atuação também na pesquisa, na extensão e o serviço à comunidade, né? Gostaria que a senhora falasse um pouquinho quais são os impactos, né, e a experiência dos alunos nesse processo todo.
1: Então, nós temos nossos cursos de estrito senso, nossos programas. O nosso estudante, ele ingressa na graduação e ele é exposto às questões da comunidade e começa a desenvolver, então, as suas habilidades e competências. E ele, ao se formar, ele pode seguir nos cursos de pós-graduação, mestrados e doutorados. A nossa ação com a comunidade, ela é muito forte e durante toda a vivência, a trajetória dos estudantes e dos profissionais que depois ingressam em cursos lato sensu. Nós temos residência médica, residência multiprofissional, ou seja, eles vão trabalhando, então, no mercado de trabalho da sua formação durante todo esse tempo. Então, eles ajudam a identificar as necessidades, eles estão aprendendo e vão colocando em prática os seus conhecimentos, sempre junto com o docente qualificado e com experiência profissional. E eles, então, eles fazem parte de todo esse impacto que nós temos na sociedade. Nós temos mais de 70, estamos com 80 82 projetos e programas de extensão nesse momento, fora a extensão dentro dos currículos, não é, que faz parte por uma exigência também no Ministério da Educação. Então, essa extensão é exatamente a atuação produtiva com a comunidade. Isso tudo causa um extremo impacto na melhoria das questões de qualidade de vida e saúde da população. Como nós já comentamos aqui, toda a atuação da arquitetura na regularização fundiária, temos os cursos também de engenharia, que tem laboratórios, temos a fisioterapia, que tem projetos importantes de na questão de fisioterapia. Ela, temos o acompanhamento do projeto Remar, não é? Nosso curso de fisioterapia, nossos estudantes e professores fazem todo um atendimento e acompanhamento. Ou seja, são, quando a gente vai quantificar, é um impacto gigantesco. E fora os números, a qualidade que traz, não é, de vida e de saúde para a população.
0: E os resultados, né? O Remar, semana passada, foi segundo lugar, né, Beatriz, na Copa Sabesp, lá em São Paulo.
2: Algumas,
0: né,
2: gurias representando. Remo, né? Quatro gurias aqui do Remar foram representar
0: a seleção
2: gaúcha de remo, então, e conquistaram aí segundo lugar. E, inclusive, é legal de destacar que a maioria das gurias do primeiro lugar são da seleção fixa brasileira. Então, foi um resultado muito bom pro remo gaúcho, pro remo feminino e também para o Remar para o futuro, com quatro atletas aí representando a equipe.
0: Que são assistidas pela CEPEL.
1: E nós, assim, né, muito orgulhosos e com sentimento, assim, muito, muito importante e profundo de realização dos nossos objetivos. Também o curso de odontologia, as questões que se colocam, não é? Faz um atendimento fantástico, né? O nosso curso, através das suas próprias atividades e também de projetos de extensão, ele atende crianças e pessoas também com deficiências mentais e todos os tipos de necessidades, né? É muito marcante para a vida da pessoa, não é? Até de pessoas que, por né, por uma infelicidade, que sofreram alguma, né, violência, nós temos casos de reconstrução, então, dentária, feita pelo nosso curso de odontologia. Então, é como eu digo, se eu começar a falar de cada curso, eu tenho questões, né, importantes e relevantes que mostram toda a nossa responsabilidade social, sendo, então, não é, acontecendo todos os dias.
0: É na prática, materializada.
1: Materializada,
0: né?
1: É. Essa materializada palavra.
0: Na prática, né? Uhum. A gente sabe que o momento de ingresso na universidade, né, na grande maioria, os jovens com 16 anos concluindo ali o ensino médio, né, se é que existe uma dica para quem está com dúvida, né, de que curso eu vou começar, eu tenho aptidão para tal área ou para tal área, a senhora teria uma dica assim para dar para quem está nessa indecisão?
1: Pois é, é importante refletir, não é, se enxergar, pensar nas suas aptidões, não é muito fácil, ainda mais quando são jovens, mas importante essa reflexão. Mas eu tenho uma dica, nós temos aqui um serviço que faz esse teste, que ajuda nessa escolha ou né, na visão dessas questões. No próprio site, acho que o aluno pode fazer esse teste, pode marcar para vir aqui. Nossa professora Rosane Feijó, que é especialista, nossa querida professora do curso de psicologia, ela pode auxiliar, então, os que estão com muita dúvida, podem vir aqui conversar conosco. Nós também temos projetos e ações onde nós visitamos as escolas, então nós ouvimos os estudantes e conversamos com eles, e eles vêm aqui conhecer, então, às vezes, olhando os laboratórios, sentindo todo o ambiente da universidade, pode vir, assim, né, uma ideia,
0: start,
1: uma questão.
0: Né?
1: Eu me lembro,
0: é isso que eu quero.
1: Isso, eu me lembro de duas meninas que até, acho que na nossa rede social, falaram, ah, eu não sabia que o curso de direito era assim, eu acho que agora eu escolhi. E uma outra menina, que eu acho que sobre o curso de odontologia, que visitou aqui os laboratórios e também se decidiu, fora outros tantos, não é, que nos visitam aqui. Então, convite para vir aqui visitar, entrem em contato com o nosso comercial, mandem e-mail para nós e a gente vai conversar para ajudar. E também, se escolher o curso que não se identificar, tem sempre a possibilidade dessa transferência interna e também do próprio apoio do nosso NAI, que vai ajudar esse estudante aí, quando já está matriculado aqui conosco, vai lá e nós temos também quem converse e quem lhe ajude.
0: Que coisa boa, estar dentro da estrutura.
1: Isso.
0: Que te ajuda a olhar, ter um novo olhar para diversos caminhos.
1: Exato.
0: Né? Diversos caminhos, coisa. Exatamente. Boa, professora. A universidade também oferece bolsas e possibilidades de financiamento. Né? Eu gostaria que a senhora falasse um pouquinho quais são essas oportunidades disponíveis para os candidatos neste ingresso agora.
1: Isso.
0: De julho. Né?
1: Isso, é. Eu vou citar, mas é melhor olhar lá no site, eu não vou nem falar em valores.
0: Sim.
1: Nós temos o nosso, a nossa bolsa, o nosso financiamento próprio, Dom Antônio Zatra, na nossa fundação, onde pode ter descontos, então, de 20% a 70%. É um financiamento que vai ser, então, pago, não é, conforme a contratação, ao final, não é, da formação. Nós temos vários descontos para egressos nossos, se não me lembro, pode alcançar até 40%. Também temos para portadores de diploma, também tem descontos. Nós temos pelo Enem, quem entra pelo Enem, ali no site também está explicadinho, também tem possibilidade. Então, nós temos muitos descontos, várias possibilidades e ainda terá o ingresso pelo ProUni, não é? Que é o Programa Universidade para Todos do Ministério da Educação, que ainda não está com o seu cronograma especificado, mas agora nos próximos dias, até a primeira quinzena de junho, também abrem essas oportunidades de ingressar aqui com bolsa ProUni, que aí o processo seletivo não é nosso, é centralizado no Ministério da Educação, mas temos vagas também.
0: Sim.
1: Nós disponibilizamos no primeiro período cerca de 150 vagas para o ProUni, para todos os cursos, e agora para a entrada de segundo período, vamos ter. Ainda não temos esse cálculo porque não abriu, mas geralmente nós temos cerca de 40, porque nessa segunda entrada não tem o curso de medicina, que é o maior número de vagas, mas temos sempre essas oportunidades de ingresso aqui.
0: Esteve aqui conosco um aluno da medicina, né? Ele é natural do Ceará, de uma cidade do Ceará, e ele, com um olhar e uma perspicácia muito grande, né, ele escreveu uma prosa e inscreveu esta prosa num concurso aqui da Academia Pelotense de Letras e foi contemplado, né, foi premiado. Então, interessante, e ele é ProUni aqui na universidade.
1: Exatamente.
0: Né? O quão interessante é, falou muito bem da universidade, falou da cidade, foi muito bem acolhido, está gostando muito, né? Então é muito bacana. Teve algumas dificuldades alimentares no início, né, Bia? Te lembra? A gente bateu um papo com ele, porque é uma mudança de cultura, né?
1: É uma mudança de cultura, eles vêm de longe, mas nós estamos aqui para acolher todos, não é? E o nosso NAI, eles precisam, né, lembrar que o NAI existe. Eu acho que todos já conhecem o nosso núcleo de atenção ao estudante e vão lá colocar suas necessidades, que a gente vai fazer de tudo para ajudar.
0: E suprir essas necessidades, né? Professora, para a gente fazer um fechamento aqui, quais são os prazos e onde os interessados podem buscar mais informações e realizar a inscrição no vestibular de inverno?
1: Então, estão abertas essas inscrições pelo site vestibular.cepel.edu.br. Ali estão todas as orientações, se inscreve por ali. Quem vai fazer a redação, já ali se inscreve no segmento, então, paga o boleto e já pode fazer a redação. Quem vai fazer pelo Enem, ali também já pode colocar a sua escolha pelo Enem. Nós vamos agora por um período bem esticado de inscrições, mas é importante já vir preparando seus documentos e se inscrevendo, porque isso tudo, as matrículas são feitas, as pré-matrículas e matrículas são feitas por ordem de chegada, de ingresso, de matrícula. Nós vamos estar até 17 de agosto com as inscrições ainda abertas. As matrículas, já dia 8, agora próximo de junho, já vão estar abertas. Ou seja, hoje eu posso me inscrever, já faço a redação, ou coloco a minha nota no Enem, já tenho a minha aprovação. Então, no dia 8, vou lá e matrícula. Já fico assegurada.
0: Não espera a turma fechar, né? Porque daqui a pouco a turma está fechada,
1: então,
0: não tem
1: e
0: vaga.
1: Venho. E, da mesma forma, o edital, então, para as vagas remanescentes também está ali aberto. É só clicar ali, dizer qual é o seu processo e seguir, então, com as orientações do site mesmo. Qualquer coisa tem e-mail, tem o WhatsApp, mas o site é o melhor local para que não haja erros.
0: Ok, conversamos com a professora Moema Schattin, pró-reitora acadêmica da Universidade Católica de Pelotas. Muito obrigado pela sua disposição de estar aqui conosco, trazendo essas informações, né, e principalmente trazendo aí uma perspectiva de profissão, né? Abertura das inscrições para o vestibular e outras formas de ingresso aqui na Universidade Católica de Pelotas, que iniciam a partir do dia 8 de junho, agora. Então, você que está nos ouvindo, não perca. Obrigado, professora.
1: Muito obrigada, é um prazer estar aqui. Então, vamos lá, vamos se inscrever. Estamos aguardando todos aqui.
0: Nós vamos ao intervalo comercial e voltamos para fazer o fechamento aqui rapidinho, rapidinho. Tá bem, Bia?
2: Claro.
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4: 9:40.
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0: Horas 41 minutos, 9:41, eu tenho um recado para você. 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Vamos ficando por aqui. Esse Bom Dia RU, primeiro do mês de junho, mês 6. Já estamos no sexto mês do ano, chegando aí ao meio do ano. Agora em seguida, Copa do Mundo, depois eleições. Mas eu tenho que lembrar você o seguinte, olha, hoje, tá? Começa uma nova programação aqui na Rádio Universidade, né, Bia?
2: Exatamente, Sérgio. É. Hoje começa a nova programação na Rádio Universidade. A gente vai ter uma alteração aí nos quadros da tarde, do esporte, mas é por um motivo muito especial. Então anota aí, hoje o lance rápido começa a partir das 18 horas, 19 horas é a vez do Papo da Bola e 20 horas e 30 tem a novidade da Rádio Universidade, que é o Falando de Copa, que vai ser com o João Antônio Ferreira, hoje com o Fernando Moraes, por causa de motivos de saúde, mas normalmente vai ser João Antônio Ferreira e toda a equipe da Bola Branca, inclusive eu vou participar, eu e o Lucas Sabião vamos participar aí num quadro de curiosidades da Copa. Hoje é com o Lucas, amanhã já é comigo, então fica ligado que vai ter essas curiosidadezinhas que a gente vai trazer durante o programa e vai ter em dois horários também, depois do nosso Bom Dia Rio, vamos ter um panorama do Falando de Copa a partir do dia que começar a Copa do Mundo, para ficar ligado até de manhã quando é que começa a Copa, os jogos e essas coisas. Mas lembrando, então, a partir de hoje, o Samba Lanço começa às 16 horas e 18 horas passa a ser o lance rápido. Então, lembrando mais uma vez para ficar ligado nessa trinca aí de Papo da Bola, lance rápido e Falando de Copa. Então, 18 horas, lance rápido, 19, Papo da Bola, 20 horas e 30, Falando de Copa. Então, é muito esporte aí nesse fim da tarde, começo da noite, aqui na Rádio Universidade, para ficar ligado vai ser bastante novidade, bastante futebol e também bastante informações sobre essa Copa do Mundo, né? E Sérgio, antes de encerrar o meu bom dia, nesse bom dia que a gente tá voltando no dia 1º de junho, a gente tem uma ouvinte conosco, a Giovana Torres, que mandou mensagem e também dia 12 de junho, dia dos namorados, é o aniversário dela, então vou mandar um feliz aniversário já adiantado pra ela, mas vamos indo aí, um beijo pra Giovana Torres que tá nos acompanhando.
0: Que legal, um beijão, né? E parabéns, feliz aniversário, viu? Meu amigo Chico do Fragata também, a gente, o Caniela lá da reserva do Mato Grande, né? Tá lá, tá nos ouvindo, né? Ali quem, em Arroio Grande, né? Quem vai para Santa Isabel. Mário Augusto, na Guabiroba, Isabel Madeiro, Ireno Falcão também está conosco. Obrigado pelo carinho, pela companhia. Angélica Nunes também. Estou fazendo o fechamento aqui. Francisco Moreira, Maria Luecia, Carla, esposa do Paulo da Santa Rosa, a Cláudia e o Alexandre e todos aqueles que já haviam sido citados anteriormente, tá bem? Muito obrigado, né? E lembrando, logo mais, né? Falando de Copa, onde a resenha faz parte, né?
2: A resenha entra em campo com o torcedor, falando de Copa aqui na Rádio Universidade. E a gente espera todos vocês, toda a programação da Rádio Universidade, seguir junto com a gente, inclusive deixando um comentário final. As entrevistas já estão no Spotify e já, nosso amigo aí, nosso colega Hector Zequir também vai postar ali nos stories da Rádio Universidade no Instagram. Então segue lá, acompanha se quiser ver de novo as entrevistas, vão estar disponíveis ali.
0: Neuza Andrade chegou por último aqui, muito obrigado. Obrigado ao Daniel Kurz, Leonir Baad, aqui na Central Técnica da Rádio Universidade, no edifício sede, no quarto andar aqui do edifício sede da Universidade Católica de Pelotas. Um bom dia a todos, amanhã nós temos um novo encontro, temos hora marcada com Bom Dia Rio, a partir das 7h, fiquem com Deus e até lá.
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1: Jesus foi percebendo que os sumos sacerdotes, os mestres da lei e os anciãos estavam se opondo à sua pessoa e à sua mensagem. Contou-lhes então uma parábola que o trecho do Evangelho de hoje nos apresenta. Em resumo, é esta a parábola contada por Jesus. Um homem plantou uma vinha, cercou-a, fez um lagar e construiu uma torre de guarda. Depois arrendou a vinha a alguns agricultores e viajou para longe. Na época da colheita, ele mandou um empregado aos agricultores para receber a sua parte dos frutos da vinha. Mas os agricultores bateram nele. Da mesma forma, eles agiram com o segundo, com o terceiro e com outros muitos, inclusive matando alguns. Por fim, o dono da vinha mandou o seu próprio filho, que igualmente foi morto. Que fará então o dono da vinha? Ele virá, destruirá os agricultores e entregará a vinha a outros. Terminada a parábola, os chefes dos judeus procuraram prender Jesus, pois compreenderam que havia contado a parábola para eles. Que não sejamos nós, nos dias de hoje, os que se opõem à pessoa de Jesus e à sua mensagem. Opor-se a Jesus e à sua mensagem pode nos levar a sermos causa de morte. Com a bênção do Deus misericordioso, o Pai, o Filho e o Espírito Santo. Amém.
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4: 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E dando sequência aqui no nosso estudo, estamos estudando aí a igreja que nasce, a igreja que vai caminhando nos seus inícios. E estamos usando como porta de entrada para esse estudo o livro de Atos de Apóstolos. E nos últimos programas a gente vem acompanhando essa grande polêmica entre a igreja sede em Jerusalém e as igrejas das missões, com Paulo e Barnabé. Toda a pregação, a exigência pela igreja sede de que os novos cristãos fossem circuncidados, assumissem o judaísmo. E no último programa a gente viu que finalmente essa confusão foi resolvida. Pedro faz um discurso lá na igreja de Jerusalém a favor de que os novos cristãos não precisam passar por essas práticas judaicas, e o próprio Tiago, líder da igreja de Jerusalém, então assume que não precisa mesmo de ser primeiro judeu, apenas que cumpram algumas pequenas práticas, e que ele cita que são não comer o que está contaminado pelos ídolos, evitar as uniões ilícitas e não comer carne de animal sufocado e uso do sangue. Pronto. Então, a exigência da circuncisão, da prática com os estrangeiros, etc.,
5: as práticas relativas ao sábado. Isso, os novos cristãos estão todos dispensados. Então a gente pode ver aí logo na sequência que no Atos dos Apóstolos, capítulo 15, no versículo 22 e seguintes, que o Silas, o Judas, Paulo e Barnabé voltam então para Antioquia com a carta apostólica que restringe essas exigências. Vamos ver só um trechinho? Abre aí, Atos de Apóstolos, capítulo 15, no versículo 29. Então, vamos pegar do 28 para pegar a sequência. Então eles voltam com a carta, com a decisão da igreja sede de Jerusalém. Diz lá, Atos de Apóstolos, capítulo 15, no versículo 28 e 29. Pois decidimos, o Espírito Santo e nós, não vamos impor nenhum fardo além destas coisas indispensáveis: abster-se de carnes sacrificadas aos ídolos, do sangue, das carnes de animais sufocados e das uniões ilícitas. Fareis bem se evitardes essas coisas. Saudações. Então, resolvida essa contenda, os Silas, Paulo, Barnabé e Judas voltam então para Antioquia, voltam para as missões, e com esse entendimento novo, né, com essa liberação. Então a gente precisa de entender assim, que existia um conflito, né, entre os hebreus e os helenistas, né, as de cultura grega, nesse início da igreja. Mas esses conflitos acabam sendo superados. E superados como? Superados pelo diálogo, superados pelo entendimento, onde cada um coloca os seus argumentos e a coisa vai se esclarecendo. Acho que é muito importante para a gente até fazer sempre esse paralelo entre a igreja nascente lá e a nossa igreja hoje. Porque hoje a gente vive uma situação muito interessante, né? É que cada um considera que a sua opinião virou verdade, né? A opinião de cada um é verdade absoluta. Bom, se é desse jeito, então não há mais diálogo, não há mais como a gente se compreender. Eu acho que esse belíssimo exemplo da igreja nascente lá em Jerusalém, onde os hebreus compreendem que a sua posição é radical demais e não tem sentido naquilo que é importante ser radical, naquela raiz do entendimento, que é o seguimento de Jesus. Então, eles cedem para que as novas igrejas, os missionários, possam seguir levando para frente a fé. Pergunta: resolvida a questão de que não precisava mais ser judeu para assumir o seguimento de Jesus, a igreja coloca apenas quatro sugestões a serem seguidas. Cite aqui uma delas. Dica: Atos de Apóstolos, capítulo 15, versículos 28 e 29.
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0: Abastecido, carregado, taxiando e decolando o Boeing do futebol online com as manchetes de hoje. A rodada, a penúltima rodada, a nona rodada da Série D do Campeonato Brasileiro. Brasil se complica, perde em casa de virada. São José ganha, Brasil sai do G4, São José se credencia para a próxima fase. Vai depender tudo da última rodada, resultados iguais, Azures e Brasil. Blumenau e São José da São José. Brasil tem que vencer e torcer para o São José não ganhar do Blumenau, que pode jogar com o time misto pela vantagem conquistada na liderança isolada da chave a 15, aliás, a 16. É, também você vai conferir as explicações do técnico Laércio Aquino. Começou com dois centroavantes porque o campo não dava condição de jogar. Tirou dois centroavantes, botou dois meias para tentar aproximar. E aí? Mas é a tentativa de quem chegou recente e não conseguiu resolver a vida chavante. A culpa era do Gilson. Pelo futebol gaúcho, você confere também outras informações. Juventude goleia, Caxias vira no fim e Série D ganha contornos de drama para os gaúchos. A Aimoré segue contratando e se preparando para a divisão de acesso. Santa Cruz venceu o Monção nos Plátanos e Gramadense, Brasil de Farroupilha empataram. Como está também a chave B da Copa Federação? Brasil tem jogo quinta-feira em Bagé. Jogo apertado, complicado, tenso, repercussão da quarta passada. E depois já tem que viajar sexta para jogar domingo no Paraná. Farroupilha joga em casa, na Boca do Lobo, na quarta-feira contra o Guarani de Bagé. As tabelas nacionais e muito mais a partir de agora na Embalada Interativa, Informativa e Opinativa, edição do Futebol Online que traz para você a playlist completa, hoje, do Pop Mix Internacional. 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

0: Sim, mas agora troquei aqui pro número 1. Melhorou, melhorou. Rádio Som e Retorno é fundamental. 999-02-3414. E aí, hein? Barbaridade. Que semana complicada. Crise na Baixada, velho. Que é isso, irmão? Ah, tira o fundo aí pra gente começar a alinhar o editorial, porque a pauta vai ser longa hoje. Barbaridade. Se vocês acompanharem, eu tenho ela na íntegra aqui, não vou colocar na íntegra hoje, mas vou colocar partes dela durante a semana. A entrevista de um clube que está estruturado, que está organizado, um clube que tem repertório tático e técnico, um clube que pega um treinador que pode ter as suas limitações, mas ele é competente naquilo que faz, que é o São José de Porto Alegre, que eu estou falando. Que campanha do Argel Fux nesse momento no Zequinha. Irretocável. E merece classificar o São José. Já vou opinar porque comigo é na régua e não tem mimimi. Merece classificar pela competência do São José. Que estava naquela água morna lá com o Gabardo Júnior e tal, mimimi, tomando 13, não conseguiu nenhum ponto. Imagina se o Argel chega uma rodada antes. Já estava praticamente classificado o São José. Quando a gente fala do São José, eu falo de futebol. Não é de preferência clubística nem coisa nenhuma, estou falando de futebol. Bom, porque a gente tem que primar pela competência, né? Naquilo que a gente sempre cobra da gente, melhorar, tem que ter isso, aquilo, parará. Pois é. São José jogou o Campeonato Gaúcho. Jogou o Campeonato Gaúcho. Ah, mas teve tempo para estruturar, montar um time. É verdade, praticamente o Argel disse que não contratou ninguém, mas a partir do momento que ele assinou o contrato, ele contratou todos, a responsabilidade era dele. O grupo São José foi bem montado, dá para se dizer isso. Foi bem montado, está se vendo agora. No sufoco, em 6 jogos, o Argel chega no G4. Olha, a não ser aquelas coisas do futebol, depois de chegar nesse estágio de evolução, confiança, variação, entendimento tático, opções técnicas, é difícil, vai ser difícil o São José perder essa classificação. Porém, as coisas do futebol, às vezes a gente sabe, né? A gente não sabe até onde vai o Azures, mas eu vou dizer uma coisa para vocês aqui para ajudar a entender o meu raciocínio. O Blumenau, com a vitória de ontem, está isoladíssimo na liderança com 19 pontos. O Blumenau pode até perder para o São José domingo, que não é bom perder, evidentemente, tem a cobrança lá da torcida. Mas até com uma derrota o Blumenau não perde mais a primeira posição. Está com 19, o segundo é o Marcílio com 18, com 15. Só pode chegar a 18. Ou seja, se ontem o Blumenau veio aqui com um time misto, com algumas opções de titularidade no banco, evidente que em casa ele não precisa jogar com a força máxima no momento em que ele está jogando duas competições e brigando pelo acesso, que desde os anos 90 ele não joga a primeira divisão. Ah, o São José já está classificado? Não, nem pensar. O Azures, ah, é morto o Azures? Em teoria é. Mas e o Brasil? Que só vem caindo, caindo, caindo e agora sai da classificação. O Brasil vai ter que jogar o que ainda não jogou em termos de conjunto. Não é de vontade, não é de tentativa, não é de criação de volume, não. É jogar com eficiência que o Brasil não consegue. E essa semana, o Brasil ainda tem um jogo no meio de semana para dividir atenções na quinta-feira. Hoje é folga do grupo, né? O grupo que jogou ontem vai ganhar uma folga, vai descansar. De tarde, talvez se apresentem alguns jogadores aí para fazer o treinamento, aquele do desintoxicante e tal, aliás, alguns, né? Porque já tem jogo quinta. Ainda que o Brasil está administrando duas competições com um grupo mesclado, e não tem uma grande quantidade de jogadores. O Brasil tem a perda do Andrei, que está fora no DM, o Tony Lucas, que talvez possa jogar domingo, também está fora. 2 jogadores titulares fora. O Brasil perdeu o Vinícius para domingo, que para mim, necessariamente, em termos técnicos, ele não perdeu. Se o Alan entrar ali com o Júlio Simas, ficam 2 volantes de melhor aproveitamento. Eu acredito que o Vinícius, ele não está dando aquela segurança, aquela sustentação que eu gostaria de um volante. O Alan é afobadinho. E esse é o problema, daqui a pouco toma cartão, fica pendurado, como foi contra o Bagé. O Júlio Simas ontem, para mim, jogou o futebol mais produtivo no meio campo do Brasil, foi o Júlio Simas, que é um volante, fez o gol, e se aproximou de alguns lances de passe, produção do meio-campo. No meio-campo para frente, o Brasil ainda continua com uma incógnita. O Masson, no final do segundo tempo, quase no final do jogo, é que resolveu dar uma acelerada ali. O Masson deu uma tentativa de passe e tal, mas passou o jogo inteiro na compensação do banco. Carimba. Manda pro Cezec. Carimba. E manda pro Cezec. Não conseguiu produzir. Essa situação da semana do Brasil, ela remonta pro Brasil agora mais pressão. Porque uma coisa é tu tentar jogar para ganhar, mas tu tá no G4. E ainda que tu não ganhe, somes um ponto, como foi com o São Joséense, tu tava no G4. Dá para administrar. Agora não. O Brasil só tem um resultado para ele. E necessariamente, assim, para evitar qualquer outro tipo de embaraço. É ganhar o jogo mesmo. Porque se o São José ganhar, qualquer resultado igual do São José, tchau pro Brasil mesmo ganhando. Se o São José ganhar do Blumenau, o Brasil pode fazer 30-0 que não vai passar. Porque na pontuação o São José hoje tem 10. Se ganhar vai para 13. O Brasil se ganhar vai para 12. Não entra. Mesmo ganhando. Então o Brasil só tem um recurso aí, em tese. É tentar vencer. O São José perder. Ou empatar. Então tem que combinar. E outra. Se o Brasil empatar, o São José não pode ganhar. É tudo assim. Porque o São José, se empatar, vai para 11. O Brasil iria... Aliás, na compensação... Não dá. O Brasil empataria e o São José perderia. O São José perde, fica com 10, tá? O Brasil empata, vai para 10. E aí nós vamos lá para saldo. É, mas o Brasil tá ruim. O saldo é o seguinte. É menos 3 dos dois. O São José tem uma vitória. O Brasil teria que... Não dá. Pelo critério de vitória já está fora. Então assim, ó, não tem outra. Vamos lá, vamos simplificar. Sem fazer muita equação. É ganhar o jogo do Azures e torcer para o São José não somar mais do que um ponto contra o Blumenau. Na minha projeção da semana passada, todo mundo ouviu aqui, o São Joséense, que o Brasil mal quase ganhou, não seria suportável para o São José, que no primeiro tempo oscilou, mas foi intenso no segundo tempo. Fez o gol, fez uma jogada de pênalti, São Joséense veio para empatar, segurando 5-4-1, foi lá para trás o São Joséense, e o São José conseguiu pressionar, criou alternativas, mudou o esquema e ganhou o jogo. Poderia ter feito até mais depois do segundo tempo. A tendência do Blumenau é uma tendência, não é uma certeza, que ele não jogue toda a pressão para uma decisão, porque ele pode optar por um jogo mais leve, ou seja, compromisso de ganhar em casa existe. Mas pode talvez não ter a pressão de ganhar, porque ele está com 19 pontos, não será mais alcançado o Blumenau. O São José vai fazer o quê? Vai jogar na toada que está jogando, por quê? Pode acontecer do São José dar uma zebra? Pode perder Blumenau. Só que o São José chega num momento agora em que ele conseguiu o mais difícil até então, virar a chave, literalmente, construir um grupo consciente, confiante, com variações, com repertório e praticamente, olha, eu vou dizer aqui, só vou olhar aqui para checar. São José não perdeu mais. São José está invicto até agora. Depois do Argel. É, está invicto, empatou com o Brasil lá e não perdeu mais. São José está invicto, é um grupo que chega forte, com opções, com qualidade. Tem um jogador aí que vai voltar para o time, que estava fora por cartão, mas volta, não lembro quem é o jogador que o Argel falou. Reforça o time do São José. Então, eu não aposto que o São José vai perder para o Blumenau. Pelo menos não assim de barbada. Não vai ser fácil para o Blumenau ganhar do São José. Que é muito mais time que o Brasil hoje, né? Na configuração tática, na variação técnica e na confiança que o próprio técnico ontem, o Laércio Aquino, já diagnosticou aquilo que se sabe, todo mundo sabe. O Brasil perdeu a confiança. Está com a confiança abalada no momento. Então essa relação da semana, que começa contra o Brasil na questão da tabela, vai colocando o Brasil naquilo que talvez fosse o normal não classificar. E eu explico por quê. Porque o Brasil não jogou o gauchão, não montou o time antes, não tinha gauchão, não tinha calendário, foi montando em cima pré-competição ali com 20 dias, chegando jogador ainda durante a competição e faltando peças ainda para o setor ofensivo, que são os extremas, né? Falta pelo menos dois aí, o Brasil precisaria. Ou o atacante de lado, conforme disse o Laércio Aquino, que gostaria de um atacante de lado junto com o centroavante, que ontem ele tentou botar com o Morbeck, mas aí não tem a mesma característica, né? Que nós vamos avaliar daqui a pouco sobre o Brasil, o desempenho de ontem, que eu comentei o jogo. Então, essa é a situação hoje do Bento Freitas. É uma crise. Ontem, eu até vou mudar o termo, porque pelo que a gente ouviu da reportagem do Wesley, não houve nenhum problema de violência. Mas houve um acesso de torcedores ao vestiário do Brasil. Olha, eu não lembro disso acontecer em outros anos. Conheço o Brasil há anos, trabalhei lá anos e comentando jogos, nunca vi. Eu via torcida esperar lá fora, manifestar lá fora, fazer protesto lá fora. Para vocês verem como está o descontrole dentro do Brasil, não tem quem mande no Brasil hoje. Há um desmando, um descontrole, a falta de uma presença diretiva do departamento de futebol está gerando até isso. A coisa está assim, à mercê da sorte. Jogador, segurança que não consegue segurar, torcedor que invade, e segundo os relatos que estão aí, até com um artefato contundente na mão. Cadê a direção do Brasil? Cadê o departamento de futebol do Brasil? Quem é que responde pelo departamento de futebol do Brasil? Quem é que ontem pegou o microfone sem fazer proselitismo, nem vender o mundo de Nárnia, e falou para o torcedor: calma, torcedor, vamos manter a calma, a confiança. Cadê a voz do clube? Não tem. Isso é grave. Quando tu não tem a liderança do clube para falar com o torcedor e acalmar o vestiário, e tu vê exatamente isso, a manifestação de torcedores, ainda que democrático, não é ali a hora de fazer isso aí, depois de um jogo. Torcedor tem que fazer hoje, então, uma reunião com o grupo, pedir para falar com a direção, com os jogadores. Acontece. Democrático e respeitosamente pode acontecer. Olha, estamos aqui tentando levar para vocês o apoio, a cobrança, enfim. Não tem problema que o torcedor fale com os jogadores. Mas fala hoje, não ontem. E como é que vocês acham que o grupo está se sentindo agora quando vê esse tipo de coisa acontecer e tu não vê ninguém da direção, seja ela qual for, dos intermediários, da executiva, falar pelo clube, responder pelos jogadores, pela comissão, pedir calma para o torcedor, acalmar o vestiário, dar respaldo para o treinador que chega nesse momento? Quando eu digo comissão técnica, é do Hélio para baixo, tudo é comissão técnica ali, mas acima do Hélio teria que ter alguém. Cadê? Talvez sejam esses discursos desregrados da semana passada que acabam tendo por procuração representação da instituição Grêmio Esportivo Brasil. E eu me admiro é do Conselho Deliberativo, que está omisso e calado e ninguém fala pelo Brasil. Cadê o Conselho que avalizou tudo isso? Ninguém fala pelo clube? Alguém pega um microfone para fazer proselitismo e acusa cobranças indevidas de mais de 100 mil de multas? Está aí no vídeo, pode olhar. E o presidente da federação pede espaço na imprensa e diz assim: vamos recolocar a verdade. Ele foi democrático e bonito. Sabe quando é que se recoloca a verdade? Quando em algum momento a presença da mentira foi gritante. E ele desmentiu. E agora? Confiar em quem? Acreditar em quem? No momento em que a crise está se instaurando cada dia mais no Bento Freitas, pelo esvaziamento diretivo de vozes oficiais, de representação executiva, alguém que assuma esse pepino e vá para o vestiário conversar com o grupo, alguém que explique para o torcedor o que está acontecendo, não vendendo o sonho. Quem gosta de vender sonho é padaria. A realidade é dura, é crise, é abandono, esvaziamento. E cadê o Conselho Deliberativo? Alô, conselheiros do Brasil, vão continuar nesse silêncio sepulcral? Ninguém vai falar mais? Lavaram as mãos e assinaram a procuração e deu? Cadê o Conselho Deliberativo que organizou tudo isso aí que está acontecendo agora? É sim, é o Conselho Deliberativo sim que tem que ter voz agora. Alguém tem que falar. Cadê a mesa do Conselho? Cadê a representatividade dos 10%, que ainda são 100%? Não são 90%, não são 10%, são 100%. Juridicamente, ainda é a executiva que responde por uma série de processos internos do clube. Por que que não falam? Está na hora de assumir responsabilidade. Alguém tem que falar pelo clube. O clube está à deriva. E essa história de via satélite não resolve nada. Dá desmando, descontrole e ainda constrangimento. Esvazia, perde a confiança e a referência. E assim vocês acham que o Brasil vai Série C? Vamos parar de sonhar com delírio? Essa é a realidade triste dessa segunda-feira pós-derrota do Brasil ontem no Bento Freitas para o Blumenau. Que nem jogou tudo isso. Se aperta, tocava 3 ou 4 no Brasil ontem. Não forçou o jogo o Blumenau. Administrou a sua vantagem. E com pouco, ganhou o jogo. Com 2 bolas batidas do Brown, golaços do Brown, foi só o que precisou o Blumenau para matar o Brasil ontem. Que lutou, correu, esforçou, bota 2 centroavante, tira centroavante, bota 2 meia, bota extrema, tira extrema, bota lateral, avança lateral, tira lateral, 3-5-2, 4-4-2 e não resolveu. E quando chega assim, nesse estágio, é exatamente a leitura que eu falei para vocês no início desse comentário de abertura. A credibilidade, a confiança, a ansiedade toma conta. E tu tem que gerar agora um esforço maior para ganhar fora, para não depender de gol do Blumenau ou do São José para tentar classificar. E como eu não tenho problema com opinião, eu vou avisar hoje aqui. É bom que não classifique o Brasil. É sim, porque ainda tem a Copa Federação como válvula de escape para tentar a Série D. Porque se classificar, pode passar pano em muita coisa que a gente precisa talvez levantar o tapete para enxergar melhor. 10h32, a primeira participação do intervalo, vem aí e você fica comigo, porque tem muito, muito assunto hoje no Futebol Online até 1 da tarde.
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2: 10h32.
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Tá legal, agora sim no pique, no tom e no clima. Acho que melhorou, Leonir. Acho que era o meu microfone mesmo, tava abafadinho aqui. Pode ser a esponja, né? Ah, esponja, olha aqui, ó. A esponja tava longe, aí dá aquele abafo.

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0: o hábito de abrir o número 2 aqui, né? Agora sim, número 1. 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Instagram, Futebol Online Beto Vetromile. WhatsApp é o 999-02-3414. Mensagens ainda, que algumas que chegaram ontem, né? Não deu tempo de ler, evidente. Nilson da Garrachavante mandou o seu alô, vários áudios, vídeo dele, com certeza aí junto. Obrigado, irmão. Mauro Ávila tá mandando para mim material lá do... Daqui a pouco eu leio aqui do Fragata, né, do Associação Fragata. O Carlos Roni Feijó tá ligado conosco na Coab Tablada. Eduardo Lobão mandou vários memes aqui. Nosso lobo está dormindo, só acorda mês de agosto. Bliss Remix, troca microfone. Já troquei, tá ruim aí? E agora, melhorou, bruxo? Francisco Ribas, lá em Cascavel, no Paraná. Bom dia, Beto, estás equivocado com relação à liderança do Blumenau. Marcílio Dias joga hoje. Ah, tem razão. Pode ganhar hoje do Azures. E pode chegar a 18, portanto, Blumenau perder para o Zeca é o Marcílio hoje ganhar o Azures. Beleza. Blumenau pode perder a liderança. Fraterno abraço. Obrigado, irmão. Realmente, é, realmente, agora eu li a tabela aqui com a tua orientação. Perfeito. Ainda tem um jogo hoje, né? Tem um jogo hoje. É, o Marcílio pode ganhar e chegar 18, chegar vivo na última rodada. Mas também não vai ser fácil a vida pro Blumenau. Eu não tô nessa de esperar pelos outros. Quando começa a depender dos outros, a coisa não anda. Sem din-din, sem time de qualidade, diz aqui o... Pera aí um pouquinho, deixa eu tentar ler a mensagem aqui do meu querido Amaral do BGV. Não era o Gilson. Os atletas é que são limitados. Para ter time bom, tem que ter qualidade. Para isso, tem que gastar. Jogadores bons estão valorizados. Essa SAF, pão com ovo, vai ter que mostrar o investimento. Amaral do BGV. Acrescenta para mim, sem din-din, sem time de qualidade. Quem é? Esse é o culpado da má fase? Qual é o culpado da má fase aqui? Uma brincadeira que eu não consegui abrir o que é. Não vai ser fácil, né? Agora eu vou alinhando as mensagens aqui, vamos lendo aqui. Flávio Chavante, Flávio Casarim Chavante, bom dia, Beto. Passo sucesso e realizações em junho. Que junho seja próspero em tudo. O treinador novo arrancou para trás. Não sei se tu tá. Acho que comeu letra aqui. São coisinhas, logo se ajeitam, ficamos fora da Série D e focamos na Copinha, divisão de acesso. Agora voltando à terra ontem, no quartier, tava um show. Beleza. Ah, é onde teve show de carros lá, né? Carros antigos. Obrigado, irmão. Só para não fugir da pauta do futebol. Obrigado pelo carinho. Bom dia, Beto. Quem manda para mim é o Ari Bergman. Ari Bergman Carnop. Marcílio Dias ainda joga... Sim, tá, me equivoquei, porque a rodada era ontem, agora abri a tabela aqui. Joga hoje, pode conseguir 3 pontos e chegar vivo. Meu querido Alexandre Sica Costa Tubarão, grande Beto, bom dia. E a SAF, hein? Eu me divirto, diz ele. KKKK, não tenho o que fazer. Meu clube não joga. Instituto de Educação Assis Brasil sem mimimi. Verdade, grande bruxo. O Advasso, bom dia, Beto. Meu amigo, a SAF, quando assumiu parcialmente, não prometeu milagres, segundo eu sei. O projeto é de médio para longo prazo, relacionado ao Campeonato Brasileiro. Subir no gauchão, sim. Mas em termos de Série D, ninguém prometeu nada. De mirabolante, pelo que eu entendi. Outra coisa, pelo amor de Deus, esse goleiro não dá mais. O Davi é muito melhor. Eu vou te explicar do que eu tô falando, que eu acho que tu não entendeu o que eu disse. Vou te falar agora aqui. Ricardo Cavaleiro Bento, fala, irmão, lá na Coapel. Bom dia, Beto. O Brasil vem arrastando os pés há muito tempo. Não classifica o Brasil. Abraço. Chavante, ele aqui também. Aí dizia, né, Beto, tira o fundo aí, Leonir, pra gente começar a dar valor pra audiência aqui, que é mais importante. O Mauro Ávila diz assim, Beto, essa SAF atirou o Chavante nas traças. Só quem dá explicação é o treinador. Já faz 3 dias que chegou, Tá uma várzea essa SAF, diz aqui ele, na opinião dele. Amadorismo puro. É profissionalismo, não era profissionalismo? Agora eu vou te dizer por que vocês estão entendendo uma coisa do que eu estou tentando mostrar. Aí diziam que a culpa era do Gilson. Claro, eles tinham que achar alguém para queimar. O Gilson já está derrubado há muito tempo, entre aspas, né? Que o conceito interno de alguns setores já não era da permanência do Gilson, tá? A questão, Advasson, eu não estou falando em promessa. Quando é que tu viu o Brasil, que tu é chavante há muitos anos, quando é que tu viu o Brasil sem um representante diretivo falar na imprensa? Por pior que fosse a campanha, por mais inexperiente que fosse o dirigente, quando é que tu escutou essa omissão de alguém falar pelo clube? Alguém falar no vestiário com os jogadores? Alguém acalmar o torcedor com uma palavra de incentivo, ou até de chamar a responsabilidade para si? Nessa campanha horrorosa do Brasil, quem é que está falando pelo Brasil? Os técnicos. Somente os técnicos. Tentem olhar um pouquinho mais do que vocês estão achando que está acontecendo. Eu não estou falando de promessa. A promessa não é questão de promessa, é questão de atividade, de ação, de atuação. Aquilo que até agora não veio, que é o tal aporte. Por que que o Brasil hoje não tem uma representatividade no futebol que fale pelo clube para o torcedor, que vá no vestiário, que conserte aquilo ali, que é o emocional do grupo, que dê uma palavra de incentivo? Sabe por quê? É simples. Não, o que eu vou dizer não é ofensa, é realidade. O pessoal está preocupado com o negócio, com o investimento, não está preocupado com o futebol. Mas é através do futebol que vem o dinheiro. Campanha ruim não traz quem queira patrocinar nada. Mas para isso tem que ter alguém que faça esse trabalho. Não tem. Os intermediários do negócio estão cuidando do negócio. A executiva se omitiu porque entregou uma procuração. Mas ainda assim tem poder legal para responder por várias questões, inclusive nos registros da CBF. Quem assina é o presidente executivo. Brasil RS 20090, está lá na CBF, procure no BID. Então, essa é uma realidade complicada. Porque tu não consegue encontrar quem manda no Brasil. Quem decide no Grêmio Esportivo Brasil. Quem atua no vestiário do Brasil. E ainda por cima, os desastres das declarações, né? Estão batendo cabeça. Semana passada achavam que era o Hélio que ia comandar, e o Hélio não está comandando o grupo desde que ele assumiu o cargo executivo. Mas foi dito que era o Hélio. Ou seja, não estão entendendo nem o que está acontecendo no dia a dia. Por isso que eu digo, não adianta ver satélite. Tem que estar aqui. Depois a declaração inadvertida de um intermediário do negócio sobre multas e cobranças e criticando a federação, que olha para o Luciano Oxman se indignar e entrar para responder, chamando de recolocar a verdade, foi algo realmente forte contra a Federação Gaúcha. E ele explicou, e eu tenho o áudio dele todo aí. Nunca foram 100 mil reais. O Brasil, segundo ele, o Luciano Oxman, com as multas que pagou, não passou de 18 mil. E por que 100 mil? Por que que alguém coloca assim no mais? Alguém que está falando pelo clube. Mas é alguém que não tem história nenhuma dentro do clube. Não tem vivência no clube. Nunca ganhou nada pelo clube. A não ser que queira ganhar com o clube. Através do clube. Que é o investimento, que é o dinheiro, que é o retorno. Mas desse jeito, brigando com a federação, empanando a vida do clube, a imagem da entidade, que tem uma história de muito mais de 100 anos, que esses nem eram nascidos ainda, e hoje estão decidindo rumos de uma forma até arrogante dentro do Brasil, com regras duras, que não tem mais promoção. Tá bonito de ver o Bento Freitas vazio. A social é um latifúndio desértico. Atrás dos gols, tirando ali a placar, que é a entrada, que fica um pouquinho. No lado da arquibancada norte, não tem ninguém. A geral concentra o que tem. Que é esses mil e poucos torcedores que estão indo aí. E aí tem sócio, tem que pagar ingresso. E por que que vocês acham que está havendo esvaziamento da arquibancada do Brasil? O preço é um. O preço é um. A falta de empatia com o torcedor é outra. O torcedor não é bobo, ele não acredita em cantilena, em discurso fácil, sonhador. Não é assim que o torcedor do Brasil se acostumou. Pelo contrário, Então hoje o que a gente vê é um distanciamento da torcida, uma falta de empatia com o processo de quem está supostamente gerenciando, uma ausência de liderança para assumir a responsabilidade frente ao microfone do clube e responder perguntas para o torcedor. Não é pronunciamento gravado. Isso é fácil. Eu quero saber na hora do tete-a-tete com a imprensa, com a pergunta. Aí é que a coisa pega. E vai faltar resposta. Pode ter certeza que vai faltar resposta. Até porque se algumas perguntas certas forem feitas, olha... E agora? Está fora da classificação por enquanto? Fica o torcedor coração na mão, desejando que o Marcílio Dias ganhe hoje para chegar brigando, porque aí o Blumenau vai com força máxima, vai ganhar do São José. Mas e o Brasil vai ganhar do Azuris? Vocês têm que olhar o Brasil. O Brasil vai ganhar do Azuris? Com o que está jogando aí no desespero? Esse Azuris não é bobo, hein? Ele já mostrou que não é tudo isso, evidentemente. Mas ele fez uma guerrinha com o Blumenau num 4-2 complicado lá, que não foi essa barbada. E aqui com o Brasil ele quase empatou no fim. Aliás, anularam o gol certo do Azuris, né? E o Brasil que não consegue mais ganhar. Vocês têm que olhar agora, é o Brasil. O Brasil está sem confiança. Está com um desgaste enorme de trabalho, de resultado. Chegar lá e dizer, não, agora a gente vai ganhar do Azuris, mas só um pouquinho, na última rodada, no último detalhe, no último minuto, vai dar tudo certo. Ah, em filme de drama, que o mocinho vence no fim, dá certo, mas a realidade do futebol não é essa. Então a realidade do Brasil é essa crise que está aí. A falta de identidade, a falta de alguém que assuma a responsabilidade do clube, o silêncio do Conselho Deliberativo, a executiva que tem responsabilidade jurídica e se omite não falar mais. Bom, mas eu acredito até que nem estão deixando falar. Pelo que eu sei de bastidor, nem estão deixando falar. Esse é o Grêmio Esportivo Brasil do momento. Que vocês, alguns aí, estão encantados com a magia. Eu não, eu estou dizendo a realidade para vocês desde sempre. Desde sempre eu estou alertando aqui. Não se encantem com a magia, que não é assim que está funcionando a coisa. Mas é direito de cada um acreditar naquilo que deseja, né? Mas eu não posso me omitir de opinar. E eu não vou. E eu estou mostrando os fatos. Na semana passada, várias questões internas do patrimônio do Brasil foram esclarecidas aqui. Inclusive a tal famosa cozinha, que não existe. Os jogadores estão comendo dentro da sala do conselho. Ali tem uma cuba servindo comida. Não tem cozinha nenhuma. Eu avisei para vocês que não tinha cozinha nenhuma. As informações de orientações de direção de grupo, quem vai dirigir o time é o fulano. Não, não é o fulano, estão batendo cabeça, não sabiam nem quem ia dirigir o time na quarta-feira. A confusão de quarta-feira, que vai ter respingos, vai ter desdobramentos bastante importantes para o Brasil. Sim, a invasão, a falta de segurança, de liderança, de quem contorne. E ontem, para completar, além das declarações inadvertidas de quem se diz representante hoje do processo, empanando o clube com a federação, não consegue um diálogo político com a federação para dizer, não, olha aqui, presidente, vão trazer para quarta-feira, nos dá um dia a mais. Não, eles já conseguiram rachar com a federação, já conseguiram arranhar com a federação o discurso. Ou vocês acham que o Luciano Oxman falou em Pelotas na imprensa, satisfeito com o que ele ouviu? Está pé da vida. Isso agrega empatia, vocês acham, para o processo? Não é que ele vá prejudicar, mas ele não vai favorecer, não vai ajudar, vai ficar na dele. É isso aí, é quinta-feira e não tem volta. Joga quinta e viaja sexta. E o Brasil precisando de tempo para trabalhar com o treinador, de descanso para jogador, recuperar a lesão, ter que jogar agora um jogo que vai ser tenso em Bagé, pelos acontecimentos daqui, ou vocês se iludem ainda? Eu não. E ainda tem que viajar sexta-feira, tentar fazer alguma coisa sábado e jogar domingo. Ah, mas é contra o Azuris? É. Mas o problema é que o Azuris está descansando as pernas na semana, o São José está descansando as pernas na semana, e o Brasil está em processo de desgaste com viagem, com jogo, com toda essa situação aí que vai enfrentar o Brasil. Mas o que mais me impressiona é o silêncio na Baixada. Como nunca antes visto. O clube sempre teve alguém que respondeu pelo clube. Olha, até mesmo no momento de queda da divisão, da primeira divisão, O vice-futebol deu a cara a tapa e disse: eu assumo a responsabilidade. Teve coragem. O Russo Mano, quando o Brasil caiu, como vice-futebol, que era um dirigente ainda inexperiente, estava começando um processo, evidente, mas ele não se omitiu. O Russo Mano avisou. Olha aqui. A gente tentou, o Dema e tal, não deu, a responsabilidade eu assumo e tal. Não se omitiu. No pior momento do clube, de um rebaixamento, o Russo Mano assumiu a responsabilidade como dirigente do clube. E agora, nas derrotas, quem é que fala? É o Gilson. Agora é o Laércio. E ontem o treinador do Brasil disse uma frase para mim, que vocês que não conhecem o vestiário não sabem, eu sei. E vou dizer de novo, o que ele disse é importante, mas é muito profundo. Temos que resgatar a confiança do grupo. O grupo está sem confiança. Sabe o que é isso numa hora decisiva? Não é que o Brasil não vai querer lutar. Vai lutar, mas vai lutar desesperado. Talvez dando brecha até para esse o Azures. Que, o Azures é franco atirador. Se ele perder para o Brasil não muda nada. Se ele ganhar do Brasil melhora um pouquinho o astral. Então ele vai jogar como pode jogar. Tranquilo. O Brasil que joga pressionado. E com o radinho ligado lá em Blumenau para ver o que, que o São José está aprontando. Aí tu ouve a entrevista do Argel, repertório, opções táticas, técnicas, variação de sistema durante o jogo. Pega, eu tenho a entrevista do Argel completa, vou botar, se não botar hoje, vou botar uma parte hoje. Até amanhã, quarta-feira, eu vou usando ela. Vocês vão sentir por que, que o São José está fazendo o que está fazendo. Não é só no berro, no chutão, não, não. Trabalho, equilíbrio, tem estrutura diretiva, o Newton Batista... Tem executivo de futebol lá dentro do vestiário com jogadores. É associativo. Futebol é muito sério. Não dá para fazer aventura. 10h53 aqui, futebol online. Segue na interatividade que eu sigo na trilha sonora do Flashback Pop Mix Internacional.
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0: Pop Mix Internacional, tá mais uma aí, né? É, ele mesmo, Cal Carlton, Baby, I Need Your Love. Olha só, meu querido Marcos Ferreira, lá em Pedro Osório. Beto, conhece o termo Nath Morto? Sim. É isso que aconteceu com o time da Baixada. É, esse time do Brasil não ganha nem da sombra dele. Francisco Ribas, lá no Paraná. Beto, mais uma pra ti. Se o Azures ganhar do Marcílio Dias hoje, ele vai pra 8 pontos, sim. E entra no páreo. Aí o jogo de domingo é decisão. É, eu tenho falado aqui na semana, quando a gente projetou esses resultados, que o Azures ainda pode complicar mais se ele ganhar do Marcílio Dias hoje. Não. Aí ele vai pra 8 pontos, Brasil com 9. Eles jogam até com uma tentativa de o São José perder e eles ganharem do Brasil, eles classificariam. Tem que ver as questões de saldo aí, não sei se classifica, mas... Mas ainda assim, vocês acham que não vai ter bicho extra daqui a pouco pro Azures lá? Ah, não vamos ser ingênuos, né, gente? Sempre tem um bicho extra. Ó, segura aí, não deixa ganhar, segura a resistência. Ó, vai ter um bichinho aí, 20 mil, 30 mil, sei lá, pra segurar. Ah, não se iludam, velho. Não se iludam, futebol, bastidor, é isso aí. O meu querido Manuel Vitor Garcia, Brasil vem desde a Série B com o time viajando uma semana antes. O Rogério gastava demais, o presidente só... olha só, tira. Manuel, tira o fundo aí. Não faz a defesa com argumentos contrários a momentos em que tu e outros tantos se locupletavam no Bento Freitas que o Brasil era Série B e não pode rebaixar. Não faz assim. Isso faz 10 anos. Aliás, na época do Ricardinho e dessa turma que estava lá, que o Brasil estava ganhando, o Brasil ainda conseguia manter cotas, conseguia manter visibilidade e calendário. Depois começaram a mudar, Newton Pinheiro, aí veio o Conselho, empurrou o Evânio, depois elegeram o Evânio, empurraram agora o presidente Vilmar, depois elegeram o presidente Vilmar, o Brasil, ó, ou não. Na Série B daquele ano, o Brasil tinha um faturamento bruto aí por ano, entre gauchão e tal, uns 10 milhões com mais patrocínio. Faturamento ano, que é o que eles estão prometendo botar por mês hoje, 10 anos depois. Tire um pouco a personificação, porque o Rogério, quando vocês estavam com o Rogério aqui, ninguém falava do Rogério. Quando estava na Série B, não, o Ricardinho não tinha problema nenhum. Cara é cair, não podemos cair, Série B na baixada. Não pode usar esse argumento falho agora para te defender. Eu quero que tu use o argumento da SAF para sustentar a SAF, como defesa da SAF, que até agora eu não vi nada. Faz o seguinte, pega o termo SAF agora, pega o que está acontecendo, o que eu estou te mostrando aqui, e faz a defesa pela SAF. Eu quero argumentos da SAF para defender a SAF, e não o que aconteceu no passado. Porque isso aqui é o... Vou dizer para ti uma coisa dura, mas é o argumento mais covarde que pode alguém querer atirar 10 anos para trás, justificar o que está acontecendo aqui. Quando o Newton Pinheiro deixou cair, quando o Evânio deixou cair, quando agora a direção atual deixou cair até no gauchão, perdendo receita sem patrocinador, tu quer falar de futebol, nós vamos falar na régua, não com emoção, vamos falar com razão. Contratar 6, 7 treinadores em um ano, 80 jogadores, o que, que é isso aí que aconteceu aqui no último ano? Tu acha que tá certo isso aqui? Então, não se pode usar, quer dizer, poder pode, mas não se deve, por um argumento de um bom debate, olhar lá para trás e dizer que o problema do país foi porque o Pedro Álvares Cabral desceu aqui dando espelho para os índios, nativos, enganou todo mundo. Não, isso aí é 1500, não existe mais esse argumento. Então, vamos fazer um debate sério. Não adianta ficar querendo criar culpados. Eu estou falando do momento atual. Se quiser argumentar com defesas de momento, me dá os argumentos atuais que sustentem isso aí que vocês estão vendo. O vazio, a ausência, os discursos equivocados, a falta de uma informação clara, a desinformação de quem vai dirigir o time, as coisas que contaram que não estão acontecendo, obras que não foram realizadas. Se tu quiser defender, defende em cima disso. Senão fica ruim de fazer o debate. Eu te respeito, vais continuar aqui tranquilo, sempre bem recebido. Não, mas não vai buscar há 10 anos atrás o argumento que todo chavante batia no peito. Série B na baixada. Cara é cair. Viva Rogério. Volta Rogério. Fica Rogério. Ou já esqueceram? Memória seletiva comigo não. 10h59. Segue comigo na trilha que eu sigo na interatividade do futebol online.
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0: Tá legal, tá aí o Alphaville pra você, Big in Japan, tem muito. Olha, o YouTube, pra quem tá assistindo aí nessa hora, já tá lá em cima de mensagem. Normalmente o pessoal vai vindo depois, né? Sabia que hoje ia ser bom o programa pela dinâmica, né? Ah, é, o torcedor tá aqui, né? É, o Gilson Reinier diz assim pra mim: bom dia, Beto, eu não vou analisar outras coisas, eu vou analisar o jogo. Eu até gostei do treinador, intenso. Faz o time ser intenso, elétrico na casa mata, sempre chamando a atenção dos jogadores. Mas as trocas, meu Deus, quando ficou sem centroavante, quando colocou aqueles dois pés de break, Robinho e Germano, eu falei, perdemos o jogo. Esses dois não fardam no Amador, Beto. Eles são deploráveis, na opinião do Gilson Reinier. Tem que nunca mais dar a lista para esses dois. Ali perdemos o jogo, Beto. Há horas eu estou falando que quer ganhar, não bota Robinho nem Germano. Se eles entrarem em qualquer jogo, eu rasgo a minha carteira de sócio, eu juro. Pode apostar, calma, Gilson Reinier. Mas é aquilo ali, o treinador só. Mas o treinador tem eles, ele tem que usar o que ele tem. Qual é o extremo que deram pro Gilson? Veio o Andrei e o Robinho. Robinho e o Andrei. Deu. O Andrei se lesionou. Complicou. Só tem o Robinho. E eu até te digo mais, o Laércio ontem, depois que a gente analisa o contexto, ele fez o que ele tinha uma estratégia interessante. Tira o fundo rapidinho. Ele tinha uma estratégia interessante que eu pensei, quando eu vi o time montado, eu digo assim, tá. Ele agora criou um sistema que vai ser ofensivo com tentativa de sustentar a defesa, que não aconteceu. E vai ter opções para o segundo tempo. Então ele tinha ontem um 3-5-2 com três zagueiros, com dois laterais saindo para cima da linha intermediária ofensiva para chegar nas extremas e chegar cruzando. Esse é o desenho da teoria do quadro negro lá, né? Quadro negro a gente diz, é força de expressão, da planilha, tá? Na teoria era assim que tinha que funcionar. Os laterais passando, fazendo papel de extremas. Por dentro, chegando ali o meia, com um volante que saía, que era o Simas, e dois centroavantes empurrados para dentro da defesa. Essa era a teoria. Se funcionasse, era 3-0 para o Brasil antes. Mas não funcionou. E ele tinha, para o segundo tempo, mais um meia no banco. Estou falando teoria, Guti, mais um meia. Ele tinha um extrema no banco, o Guti. Aliás, o Robinho, teoria. O Daniel no banco, mais um extrema. Ele teria mais opções ainda para chegar no segundo tempo e mudar o sistema de jogo. Teoria. Na prática, vocês viram o que aconteceu. Não andou. Até o gol do Brasil foi ali, depois lutou. Mas aí, eu não vou culpar o Laércio, porque é o jogo de estreia. Mas vamos lá, que para mim teve duas contradições severas ontem. Uma na formação do time e a outra no argumento técnico. Na formação do time, ele põe dois centroavantes para jogar. Que o Morbeck tentou fazer ali, o Yuri saindo um pouquinho, o Yuri tanque e tal, mas não é, não são daquilo ali. Num sistema que tu não está acostumado a jogar assim, tu corre o risco de não funcionar. E não funcionou bem. Bom, mas era o que ele tinha. Mas no momento que ele escala dois centroavantes para iniciar o jogo, ele perde a opção do centroavante para o segundo tempo. Então ele matou a alternativa de centroavante. Primeira contradição. Segunda, na entrevista ele diz assim: usei dois centroavantes que o gramado do Brasil não está bom para tocar a bola. Mas tinha um meia ali, o rapaz aí, o Masson, mas ainda assim usou o argumento de que dois centroavantes era para isso. Bom, baseado naquela estratégia de liberar laterais, teoria, eu vou botar dois centroavantes para dentro da área, vou fazer meus laterais chegarem no flanco para cruzar a bola. E com dois centroavantes eu não preciso tocar a bola. Perfeito. Teoria. Não foi assim que aconteceu. No segundo tempo ele tira os dois centroavantes, o Yuri Tanque no intervalo e o Morbeck durante o segundo tempo. E bota quem? Mais um meia. Pra quê? Pro Brasil fazer o facão e entrar por dentro tocando bola. Mas olha a contradição dois agora. Se o gramado do primeiro tempo não estava bom pra jogar com meia, tinha que jogar o centroavante pelos lados, por que que ele botou mais um meia e tirou o centroavante? E aí o Brasil começou a chegar dos lados com o Germano, inclusive, cruzando bola, o Germano, Robinho. Aí o Brasil começou a cruzar a bola. E cadê o homem da área? Não tinha mais. A leitura é simples. Não precisa rebuscar com planilha, com mimimi, com... Não. É isso aí o jogo. Eu estou trazendo para vocês o jogo. Vírgula. Mas a favor do técnico, o que dá para considerar é a pressão que ele estava de tentar fazer o Brasil ganhar. Não dá para cobrar do Laércio o resultado ontem. Mas dá para analisar que ele, para mim, se equivocou nesse tipo de leitura. Bota dois centroavantes, perde a opção para o segundo tempo. Ele teria um ou outro. Quando ele teria dois extremos para botar no segundo tempo e ter um centroavante, ele tira os centroavantes e bota mais um meia. Quando ele argumenta que os dois centroavantes, é porque o campo estava ruim de tocar, mas ele bota mais um meia para tocar a bola e tira o centroavante, a bola começa a chegar. Contradição plena, né? Então, esse foi o resultado de ontem. E o Blumenau não forçou o jogo. O time até depois a gente foi descobrir que alguns jogadores... Era um misto, assim, meio quente, não era totalmente titular, mas também não era aquele reservão morto. Bastou o Brown, baita jogador, do lado esquerdo de ataque. Brown, 30, número 30. Meteu duas bolas, assim, aquelas de cinema. Tapa e na gaveta do primeiro tempo, que o goleiro do Brasil não teve culpa. E no segundo tempo, de novo, também ele precisou só um contra-ataque. Pegou a bola, cortou para dentro e deu de novo lá na gaveta. Não tinha. Ganhou o Blumenau não pela imposição tática do jogo, mas pela qualidade técnica individual do Brown. Bastou o Brown para resolver o jogo para o Blumenau. Então, essa foi a leitura simples do jogo de ontem. Não tem que rebuscar muito, não tem que contar história, fazer fábula de sistema de 3-5-2. Ele tentou. Mas não foi o sistema o problema, porque depois ele tira... O lateral direito arreda o Yuri para a direita, bota dois zagueiros e o lateral esquerdo e o Otávio. Então ele bota os quatro defensores, tira os três zagueiros, faz lateral virar lateral de novo, dois zagueiros, mais um volante por dentro, tira lá o Vinícius, bota o Alan com o Simas, bota o Germano, que é para dar um pouco mais de movimentação pelo lado direito, bota um extrema, bota mais um meia e aí ele tira o centroavante. Aí a bola chegou e não tinha quem botasse pra dentro, entendeu? Mas é assim mesmo que acontece. Então, olha, tenho que fechar o bloco aqui, tem muita. Trocentas mensagens no YouTube e aqui também no WhatsApp. A gente vai conversar com vocês, com o ouvinte, tem muito material do Brasil. Tem o Farroupilha também no meio de semana contra o Guarani de Bagé. A avaliação da rodada de ontem, hoje ainda tem um jogo aí do Azures, abre o olho. Jogo do Marcílio com o Azures logo mais. E muita coisa ainda no futebol online até 1 da tarde, já voltamos.
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2: 11 horas e 8 minutos.
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Futebol na RU começa às 18h hoje, ou 18h, de volta, lance rápido no seu horário das 18h. 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Alô, Jaime, bruxo! 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Nas mensagens, hoje priorizando aqui mais o ouvinte, né? Porque o ouvinte hoje, sem dúvida nenhuma, tem muita coisa boa para ouvir aqui. Giovanni Ferraz, bom dia, Beto. Quem é esse treinador que tira dois centroavantes no final do jogo, onde o time joga em casa e precisa vencer? Que horror! Beto, e com esse time o Brasil não sobe no acesso? Que horror! Tá, o Giovanni Ferraz aí tá preocupado. É, ficou confuso essa mexida tática ontem, mas é um momento complicado, né? Talvez tá faltando aquilo que eu te digo, alguém de um dirigente do futebol que dê respaldo. Não tem. O meu querido André do 8101. O André, mas não deu o sobrenome dele aqui. André Ferraz. Bom dia, Beto. Beto, chega de crise. O Brasil está muito bem. Espero que siga assim. KKKK. Ele é Áureo Cerulli, por isso que ele está cornetando. Valeu, André, pela interatividade também. O Márcio Gouveia, bom dia, ótima semana a todos. Triste com o meu Chavante. KKK, ironizando, porque ele é Pelotas também. Os caras vão te responder que o Pelotas não tá jogando, hein? Pois é, tá muito estranho. Simplesmente sumiu. Ah, direção executiva? Não fala mais, né? Acho que nem deixo. Acho que não deixo. Em off, então, em off eu leio depois, bruxo, pra não atrasar a pauta, que tem muita mensagem aqui, mas eu vou ler depois. Quem manda pra mim aqui, mensagem, o Marcelo do 4626. Bom dia, Beto. Não sou torcedor do Brasil nem do Lobo, mas infelizmente o futebol da cidade está em decadência há tempos. Sou torcedor do Fantasma. É, o Farroupilha tá aí, né? Joga quarta-feira contra o Guarani de Bagé na Boca do Lobo. Informação chegando, não, mensagem. Um áudio aqui que ainda não pude ouvir. João Luiz mandou um áudio para mim, depois eu vou escutar, bruxo. Bom dia. O cara mal chegou e concordo contigo. O cara já fez na chegada. Não vou usar o termo que tu usou, gauchesco, aqui. Quem precisa fazer gol, tira o centroavante? Tá louco. O Brasil errou quando tirou o Gilson. O co-irmão tem que ficar quietinho. Nem time para jogar. Fechou. Aqui o nosso querido João. O João Luiz do 6956, né? Depois eu vou ouvir o teu áudio aqui, né? É, ficou estranho tirar dois centroavantes quando precisa fazer gol, né? Marcos Ferreira voltou, diz assim: primeiro, o Brasil não tem gramado, não tem um campo, aliás, horroroso. Falando em goleiro, não confio no Edson. Acho o alemão Davi melhor que ele. No segundo gol do Blumenau, ele tava adiantado. Não, mas ali o cara, tu viu onde ela entrou? Tu viu o ângulo que ela entrou? Lá na gaveta. Tira o fundo aí, bruxo. A gente tá priorizado com a conversa do ouvinte aí. Que tá bacana aqui o ouvinte participando. Muita mensagem legal. Chico Barcelos. Bom dia, Beto. Eu vou te dizer uma coisa. Eu gostei do jogo. Até o gol do Brasil marcando a saída de jogo. Aí o nosso meia entrega a bola de bandeja e o gol deles depois ficou muito feio. E ainda tira os atacantes. Eu e o Ney levantamos da arquibancada e fomos embora. Valeu, Chico Barcelos. É,

0: Eu estou tentando ponderar a favor do técnico o seguinte, só uma razão, ele chegou agora. Mas a lógica que ele usou, para mim, não confere aquilo que seria necessário para fazer uma vitória. Tu tem dois centroavantes, tu queima dois centroavantes e tu tira os dois centroavantes. Aí quando a jogada fluiu, um pouquinho mais ofensivo, até esse rapaz, o Masson, fez uma ali 10 minutos faltando, ele começou a entrar. Tentou criar alguma coisa ali, o Masson, para ser justo com o rapaz. E aí os extremos, até o Germano cruzando bola na direita. O Robinho, aí depois eu fui ver o lance no ângulo de baixo, o zagueiro do Blumenau tira a bola do Robinho, ele não consegue chutar, não é ele que errou, não tinha como errar aquela bola de frente pro goleiro, aberta a goleira, o zagueiro tirou, antecipou na hora, se é um centroavante, podia dar na canela do cara entrar, eu não entendi mesmo uma mudança tática dele, ele tira dois centroavantes, bota dois meias, abre pros lados, e aí não tinha ninguém na couve para chegar, quer dizer... É complicado, né? Nilson da Garra Chavante aí, com seu cavalinho, tava lá ontem tocando seu surdo lá em cima na arquibancada da Baixada. Obrigado, Nilson. Também o Ezequiel Camil. Bom dia, Beto. Será que a SAF trouxe um planilhado? Ele disse que o Brasil criou diversas oportunidades, mas não conseguiu concluir. Fomos melhores que o Blumenau. Não foi bem assim, né? Não foi bem assim, o Brasil não foi melhor que o Blumenau. Foi mais intenso em alguns momentos pela necessidade, pela pressa de colher resultado, principalmente no segundo tempo. E aí o juiz deu 8 minutos, eu digo, não, agora essa bola vai entrar. Não, entrava, se tivesse jogando hoje, depois do café, ainda não tinha entrado, a bola não ia entrar mais, entendeu? A coisa não estava fácil. O Titica, meu querido Luiz Moreira, lá em Santa Catarina. Bom dia, Beto. Eu acho que estás corretíssimo nas colocações. Mas eu acho que deveria sim dar o nome dos bois nas cobranças, como tem dado na defesa justa de alguns. Tipo, acho que o seu Vilmar, ainda assinando pelo clube, deve explicações do todo, não achas? Sim. Titica, tem coisas que às vezes no microfone a gente preserva, só isso que eu quero te dizer. Não é para proteger ninguém, nem para... Né? Não é dar nome aos bois, é dar nome ao processo. Vocês estão vendo todo dia quem é que fala. Não precisa dar nome aos bois, basta olhar. E também essa questão interna. Quando começou o campeonato, o presidente Vilmar deu uma entrevista e disse assim, agora é tudo com a SAF. Lembram disso? Futebol agora é tudo com a SAF. Eu vou fazer uma pergunta. A SAF deixa o presidente falar? Quando o presidente foi consultado naquela ação do STJD lá, cobraram que não tinha que consultar o presidente, tinha que consultar os representantes do negócio. Sabia disso? Não, eu sei. E não diz que não, porque eu desminto na hora. Eu tenho aqui. Então, velho, às vezes o clube também está acuado. E isso é que me preocupa. Porque a força política do clube parece que se deixou entregar para duas ou três vozes que estão vendendo o sonho dourado, que até agora não se concretizou nada em termos disso. E pelo contrário, estão dando declarações em nome do clube que está ferindo até a Federação Gaúcha, que se manifestou semana passada dizendo o seguinte, a frase é emblemática, velho. Presidente Luciano Ox, vamos recolocar a verdade. Sabe o que quer dizer isso? Ele foi muito educado para dizer que alguém mentiu. E ele disse, eu vou falar a verdade agora aqui. Só que ele usou uma palavra mais sutil. Então, quando alguém toma essa frente e o clube se omite de querer responder ou agir, o conselho deliberativo que deu essa procuração, que assinou, não sei se... Não é questão de poder, é uma questão de movimento político do clube, rapaz. Ainda nem está consagrada juridicamente a SAF e o clube calou. Se anulou ou se acomodou, de duas, de três, uma. Se anulou, se acomodou, simplesmente deixa assim. Depois as lágrimas de sangue podem brotar. Aí vai ser pior. Então o que me preocupa não é se o presidente Vilmar vai falar ou não, é o resto da atitude interna do clube. Que me parece, pelas percepções que eu tenho ouvido, pelo que me chega, se não é uma neutralidade dos setores políticos do clube, é um engessamento de alguma coisa que amordaçou os setores. Mas vale lembrar, pegue a nomenclatura dos termos técnicos. Foi criado o CNPJ SAF, mas que ainda é 100% do Grêmio Esportivo Brasil, porque os 90% juridicamente ainda não estão de posse do intermediário do negócio. A SAF 100%, empresa criada, SAF, isso é uma empresa criada, ainda detém 100% do Grêmio Esportivo Brasil Associativo. Inclusive, eu tenho aqui, o presidente Vilmar deu uma entrevista há um tempo atrás e disse que o futebol ficou com a SAF lá, mas que juridicamente muitas coisas administrativas ainda é do executiva. Basta ver que foi cancelada e adiada a Assembleia de Credores porque ainda não andou o processo lá. E muita gente já disse, os intermediários, que se não andar lá fica difícil de fazer aqui. Que SAF é essa que está mandando no Brasil? Ah, por procuração. Pô, tu dá procuração para alguém fazer a tua vida? Eu não. Não dou procuração para ninguém, a não ser um caso necessariamente pontual que eu faça aquilo ali para acontecer. Então essa questão é complicada, está ficando complexa. E sabe por que agora está mais visível o que eu já falo há mais de mês aqui, que vocês estão vendo agora? Porque agora o resultado de campo não está mais deixando a coisa ficar na magia. O resultado de campo está indo embora. A cortina de fumaça está baixando e vocês estão enxergando do outro lado do vidro, que eu estou avisando há meses. E talvez não vão enxergar mais. 11h23, segue na trilha que eu ainda tenho muita mensagem no futebol online.
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0: Black Box pra você, everybody, everybody, no Pop Mix Internacional. Ainda mensagem no WhatsApp, pode, tá bombando. Bah, rapaz, uma hora e meia, o quê? 10, 11, uma hora e meia só de mensagem por enquanto. O meu querido Luiz Fernando Siqueiro Pelotinhas acrescenta pra gente aqui várias editorias jornalísticas com principais manchetes, mas também as efemérides do dia de hoje. Dia da imprensa! Imprensa livre sempre. Dia Mundial do Leite. Dia Mundial dos Pais. E a Semana do Meio Ambiente. Então, Dia da Imprensa, olha aí, estamos aí, né? Coisa boa ver a Paula Valdez, jornalista, gaúcha aqui, né? Filha do Bira Valdez, que foi muitos anos da Bandeirante. Fez um vídeo essa semana aí sobre essa questão de influencers, né? Jornalistas, os caras que trabalham, o pessoal de rádio, de imprensa, que tem carreira aí, né? Constrói uma vida perdendo espaço para influencer por causa de curtida. É o fim, né? Ela estava indignada. 48.800 curtidas na postagem da Paula Valdez. Se mostrando indignada com esse conceito novo que estão fazendo, né? É dia da imprensa, então viva a imprensa. Dia Mundial do Leite, então. Dia Mundial dos Pais. E Semana do Meio Ambiente aqui para você. Ainda na interatividade, o meu querido... Quem manda para mim aqui? A Dulce. Gostaria de pedir um alô para o meu pai e para a minha mãe, a Dona Maria e o seu Gilberto Bernard. Obrigado, Dulce. Abraço ao seu Gilberto e a Dona Maria, pais da Dulce e do Antônio, né? Também ligados aí com a gente na família do seu Gilberto Bernard. Sempre ligado aqui. A Eliane e o João Eli. Bom dia, Beto. Será que o Pelotas não poderia tentar trazer jogador que fez os dois gols no Brasil? Dizem que é muito bom. Será que poderiam tentar trazer? É o João Eli na escuta do programa. Olha, não sei se o Pelotas teria dinheiro para trazer ele, né? O cara tá jogando Série D, deve ter um saláriozinho aí de 20 pau para cima, né? Lá em Blumenau, né? Difícil, né? Mas não dá para contratar na empolgação também. Ele fez dois gols contra o Brasil, mas será que ele faria depois contra o Aimoré? É, tem que ver aqui. Quando descer a lenha nessa segunda divisão aí, tem muito cara que pula do graveto. Meu querido Vanderlei Cabral lá em Canoas, bom dia, amigo, abençoado nessa, seja nessa segunda-feira, nessa semana do mês de junho. Eu não sou de criticar. Na minha opinião, a Copinha passa a ser importantíssima ao meu chavante depois de ontem. E olha, se passar de fase, não sei se chega na outra fase lá. Tem mensagem aqui, o Marcos Ferreira mandando, o pessoal tá mandando, eu vou dando um pouquinho mais de espaço para quem ainda não li. Lá no YouTube, troca a trilha, que eu tenho muita mensagem para você que tá assistindo o Futebol Online aí no canal do FOL.
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0: Tá legal pra você, Hold On. Lembra dessa aí, clássica dos anos 2000 pra você. Ele mesmo, Bob Sinclair. É o Pop Mix Internacional na interatividade imensa no futebol online. Lá, meu querido Paulo Caetano, treinador, hein? Aí, Caetano, que resenha boa no fim de semana, hein? Abraço pra ti também, obrigado, ó. Fabrício Gripe, as principais. Pena que as principais é a derrota do meu chavante, meu Brasil. Abraço, Beto. O Daniel Abreu, bom dia, Beto. O Brasil pode trazer o Ancelotti como técnico que não faz esse time ruim jogar. O problema não é o técnico, e sim as contratações que essa diretoria está fazendo. O Rodrigues Melo. Está na hora de nós, torcedores, pressionarmos esses pipoqueiros. Time que só joga copinha e outra, esse goleiro, 2 gols adiantado, fora ele. E esse ruim do tanque. O Luiz G1, eu avisei, Beto, bom dia, sem trocar várias peças, não sobe nem na primeira divisão do gauchão. Ele acrescenta, só temos 3 jogadores que dá para aproveitar, o Simas, um dos zagueiros e o goleiro reserva, o resto pode mandar embora. Ele diz assim, triste, Beto, de tudo isso é perder para times fracos. Volta, seu Vilmar, por favor, mas o seu Vilmar tá aí, ele é o presidente executivo do Brasil, ele tem poder legal, jurídico, só que não tá mandando no futebol por enquanto, né? Ele tá aí, ele é que responde ainda pelo clube na parte jurídica, é ele. É, a torcida não vai porque o time é ruim, Beto. Se tiver um time bom, o torcedor paga e vai. Verdade também. Fabrício Gripe. Ontem o Brasil parecia nervoso em determinados momentos. Errava passes e até eu acertaria. Bom, o Laércio disse que falta confiança pro grupo, né? Rodrigues Melo. Você tem razão, Beto. Não é só a direção que está quieta. A nossa torcida também. A nossa torcida está servindo só para invadir campo. E ainda o Milton Farias, bom dia, Beto, ontem não acompanhei o jogo da seleção, pelo jogo dos, porque eu acho que ele viu o jogo de São José, é melhor do que o Brasil, o Robinho outra vez teve a bola do empate, é verdade, hein? É. Não, a seleção brasileira, eu vi o São José e São Joséense, né? Baita jogo. Ah não, a seleção brasileira... Quanto Panamá, fim de domingo, tu tá brincando comigo ver seleção brasileira? E Panamá, aí o cara tem que, seguinte, fazer crochê em casa, porque não tem o que fazer, né, tia? Vá cuidar da vida, né? Antes do intervalo, já tá estourando de novo o bloco. Meu querido João Paulo Schiller, o Paulete, bom dia, Beto. Pela voz hoje no programa, Beto, do Beto, não é, não ele, o quê? Vou tentar ler, não sei se tu tá... Se o teu corretor tá te derrubando, vou tentar ler. Bom dia, Beto. Pela voz, hoje no programa do Beto, não ele, mas pela voz que mais conheço, tu, é tu, o Marcelinho e outro. Companheiro aí, não conheço a voz. A tua voltando bem devagar, é? Tu, Marcelinho, que tá fazendo o programa... Vai, irmão, teu... Tive 15 dias no hospital de clínicas. Ô, Paulete, eu não sei se a minha voz tá ruim. O que que tá vendo com a minha voz aí? Tá ruim aí? Tá ruim a minha voz? Não, né? Ô, Paulete, eu acho que o teu rádio tá com sintonia ruim aí. Não sei, eu não tô entendendo a tua mensagem, irmão. Depois eu vou tentar traduzir, tá? Pra tentar ver o que que é que tu quis dizer. Viu a camisa, viu a camisa 10 deles ontem? Comandava o ataque, o tal de Foguinho? Vi... Sem falar na diferença física dos nossos atletas, parecem desnutridos. O Amaral do BGV. É, os caras sobraram na parte física também ontem, né? Agora sim, eu tenho que ir pro intervalo. Tem muita mensagem chegando, mas eu vou rapidinho e volto, porque a gente tem que trazer boletim do Farroupilha, que joga quarta, do Brasil, as avaliações do técnico, a projeção para quinta-feira, jogo fumaça lá em Bagé, e a semana em que o São José chega no G4, e o Brasil, momentaneamente, está fora da classificação. Já voltamos.
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2: 11 horas e 33 minutos. 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

Mais um bloco chegando para você aqui, Futebol Online, RU 1160, no sinal aberto democrático do rádio, pela internet, o rádio para o mundo inteiro, através do aplicativo de rádios, Rádio Universidade Pelotas, também no site ru.cepel.edu.br. Lá no YouTube você assiste o canal do Futebol Online. Futebol Online, Beto Vetromilli, vem pra cá com essa galera toda que tá mandando mensagem, interagindo e curtindo. E também no nosso Instagram, Futebol Online, Beto Vetromilli. 999-02-3414, WhatsApp do Futebol Online pra você interagir conosco. Operação de rádio comigo, Leonir Bade. Produção e apresentação, nossa, Beto Vetromilli pra você. Obrigado, Amaral, do BGV, também é um bom jogador. Segue na interatividade que tem muita mensagem por aqui. Ainda no YouTube lá, completando aquelas que chegaram agora, né? O Milton Farias falou aqui. O Lobão, o Eduardo Lobão, acho que é. Fala, Beto. Não. Quem é o Lobão 9608? Fala, Beto, bom dia. Viu a fiasqueira da SAF do Ipatinga ontem? Só tinham 7 jogadores para jogar. Tá também complicado. Ah, vocês estão passando da ponte pra olhar. Vixe, olha aí, ó. Vão, pesquisem mais. Pesquise o Vila Nova de Goiás. Pesquise o Botafogo da Paraíba. Pesquisem, pesquisem. O Luiz G1, seleção também ganhou dos mortos-vivos. KKKK. Ah, eu nem. Pô, Brasil e Panamá, tá brincando. Final de domingo. Só vocês corajosos pra ver seleção brasileira. Até o Chavante acho que consegue ganhar do Panamá, diz o Luiz. Olha, não sei não, hein? Quanto é que foi ontem? Eu nem sei quanto é que foi ontem. Pra vocês terem uma ideia, que eu nem sei quanto é que foi ontem. Bom, ainda seguindo por aqui, o Flávio Chavante. Beto, tua voz tá boa. Parece que tomou uma xícara de mel com chá de hortelã. Não, eu descansei. Eu trabalhei fim de semana aí, né? No comentário do jogo. Eu fui fazer edição do jogo depois ainda, a gente sempre deita tarde, cansa um pouco, mas tô bem hoje, tô tranquilo. Acho que não, acho que alguma outra. Presidente, e off, me pede off no final, quase que eu leio. Não, a gente sabe que não comunicam bem a SAF com a direção executiva, isso é fato, não vamos também tapar o sol com a peneira, né? Sabemos que tem ruídos de comunicação interna, sabe-se sim. Isso não tem problema nenhum, isso não é ofensa, isso é fato. O Ivorley Azevedo, bom dia, Beto. Futebol Amador e Colonial está de luto. Ah, tira o fundo aí, bruxo. Mas assim, ó, eu não vou falar agora, eu vou falar naquele minuto que você sabe, quando eu fecho o bloco, quando tem um caso assim, eu falo. Que aí vem um momento de oração. Daqui a pouco eu falo sobre esse fato aqui, tá bem? Bom, seguindo por aqui, 6-2 a seleção brasileira ontem. O quê? Conseguiram tomar 2 do Panamá ainda? Que loucura. Vem aí! As primeiras do nosso futebol local.

0: horas e 41 minutos, a hora certa, Cidadela Buffet, né? Deixa eu tentar achar aqui o nosso Fernando, que não tá baixando o áudio aqui, né? O boletim não tá baixando aqui, rapaz. Ah, ô bruxo, não consegui baixar o teu boletim aqui, né? Vamos ver se eu consigo aqui, ó. Não, o arquivo não veio. Ia buscar o boletim de Farroupilha. Depois a gente tenta buscar. É. Tens aí, boletim de Farroupilha? Vamos buscar por aí então, futebol local, em seguidinha pra você. Às 11 horas 41 minutos, já abriu o Cidadela Buffet. 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Porque agora é hora dele, Fernando Moraes e o boletim do Grêmio Atlético Farroupilha.
1: E o Grêmio Atlético Farroupilha dá sequência à sua preparação para o duelo contra o Guarani de Bagé na próxima quarta-feira, às 3 horas da tarde, na Boca do Lobo. Fantasma que, apesar de não ter vencido ainda na competição, vive um momento considerado positivo. Isso porque a equipe vendeu caro os resultados, empatou com a dupla Baguá e perdeu o clássico Brafar por 1-0, competindo contra a equipe do Brasil que disputa um campeonato brasileiro. E agora sonha com a primeira vitória em cima do Guarani, equipe que empatou, né, da última vez lá no estádio Estrela d'Alva por 0-0. E para este duelo da Boca do Lobo, o Fantasma já divulgou o serviço de jogo. Ainda neste último domingo, por meio das redes sociais, o Farroupilha divulgou o preço dos ingressos. Os ingressos antecipados até quarta-feira, meio-dia, custam R$10 e um quilo de alimento não perecível. Na hora, será R$20. E os pontos de venda antecipados, que começam a valer a partir da segunda-feira, 1 hora da tarde, são na Academia Atlas, tanto na Duque como na Atlas da Barroso, no Complexo JJ, na Avenida Fernando Osório, e no Sherlock Barber, na Rua Andrade Neves. Então, esses são os locais onde o torcedor pode adquirir ingressos para acompanhar a partida. Lembrando que o Fantasma é o terceiro colocado do seu grupo, soma 2 pontos, apenas 2 atrás do Grêmio Esportivo Bagé, então Farroupilha pode muito bem sonhar ainda com uma classificação. Para este duelo contra o Guarani, o técnico Bruno Coelho pode repetir a equipe que foi a campo no estádio Estrela d'Alva. A única baixa que ele tem é o zagueiro Arthur Hackbart, ele que se lesionou ainda no clássico Brafar e deve ficar ainda mais uma semana no departamento médico. Então, Farroupilha com poucas baixas, né, podendo aí dar sequência à equipe que vem atuando muito bem nos últimos jogos. Com informações do Fantasma para a Rádio Universidade, quem falou foi o repórter Fernando Moraes.
0: Obrigado, Fernando. Volta logo mais. Lembrando que a faixa do esporte da RU mudou de horário. É o lance rápido, não é mais às 4, agora é às 6. E vai emendar com o Papo da Bola, às 7. E vai emendar com o Falando de Copa, a programação que estreia hoje também aqui na RU. Então, a partir das 6 da tarde, o Fernando Moraes, a equipe do time da Bola Branca, voltam aí no lance rápido. A partir das 6. 6, lance rápido, 7, Papo da Bola. E segue até o final aí da programação esportiva com o Falando de Copa, tá legal? Bom, o Farroupilha joga então pela tabela do campeonato. Podemos tirar o áudio aí, o fundo, bruxo? Isso. Joga na quarta-feira, dia 3, às 15 horas, 3 da tarde, na Boca do Lobo. Farroupilha e Guarani de Bagé. Nesse momento, o Farroupilha é o terceiro colocado do Grupo B, com 2 pontos. O Guarani é o lanterna, com apenas 1 ponto. Se o Farroupilha vencer, ele vai a 5 pontos. Ele passaria o Grêmio Bagé, que nesse momento é o segundo colocado, com 4 pontos ganhos. O Bagé joga na quinta contra o Brasil, lá no Pedra Moura. Jogo fumaça. Se o Bagé não somar pontos contra o Brasil, o Farroupilha pode completar a rodada já na segunda posição, junto com o Brasil, que é líder. Se o Bagé pelo menos empatar, aí nós temos o critério depois de saldo, tem que ver o resultado para saber se o Bagé fica em primeiro ou em segundo. Aliás, em segundo ou em terceiro. Mas o Farroupilha, se vencer, fica vivo. E eu creio que o Farroupilha tem chance de vencer o Guarani, né? Já se falou bastante do Guarani, né? Já se sabe que lá em Bagé a coisa não está fácil. O Magalhães Rossell vive um momento trepidante no bastidor do vestiário. Então, o Guarani não vem desempenhando um bom trabalho nesse momento, nesse ano. Portanto, o Farroupilha, que está jogando intenso, resistiu ao Brasil perdendo só de 1-0 numa bola que escapou no chute, sobrou ali, né? Porque senão era 0-0. Resistiu ao Bagé lá, perdendo de 1-0, empatou. E no último jogo aqui do Farroupilha, o Farroupilha enfrentou o Guarani lá e segurou 0-0. E o pênalti aos 32 e o goleiro, o Pedro, pegou. Então o Farroupilha, na minha opinião, se credencia para vencer o Guarani semana que vem na Boca... Aliás, semana que vem, quarta-feira na Boca do Lobo agora, tá? E essa é uma realidade que pode mudar, inclusive, a posição de tabela ali. Se o Guarani vencer, ele entra na briga porque ele vai para 4 pontos, aí ele chega no calcanhar do Magé e aí começa a brigar até por classificação. Então, esse jogo é importante para o Farroupilha. Mais uma vez, lembrando você, na quarta-feira, 3 da tarde, na Boca do Lobo, Farroupilha e Bagé. Aliás, Guarani de Bagé. Farroupilha e Guarani de Bagé. As primeiras do futebol local pelo lado tricolor, no futebol online, às 11h47, a hora certa é Cidadela Buffet.
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0: Cassino, Can't Get Over. É isso aí mesmo, é pra você no Pop Mix Internacional. 999-02-3414. Eu vou tentar ler, meu querido aqui, o ouvinte, né? O Flordemar Oliveira Tomás. Ele manda uma missiva, né, irmão? Pô, vou tentar ler aqui, Flordemar. É que o texto é muito grande, né? Mas basicamente ele resume dizendo o seguinte: sou ouvinte Flordemar Oliveira Tomás. Muito obrigado, querido. Gilson, e creio que também o Laércio, não foram informados de que todos os 7 gols marcados pelo Brasil na Série D ontem, até ontem, aconteceram enquanto o insuficiente para uns, o nota 6 para outros, o descartável ainda para terceiros, Daniel Dias, estava jogando. Nenhum gol havia sido marcado enquanto ele estava na reserva. Já havia sido substituído ou estava na geladeira do Gilson. Além disso, todos os gols sofridos pelo Brasil ocorreram enquanto, aspas, o imprestável não estava em campo. Ele está defendendo o Daniel, ele está criticando, ele está ironizando o que diziam do Daniel, que eu não sei onde que ele ouviu essas frases, mas está falando aqui. Essa escrita continua. Isso comprova que a colaboração... Mas já vou te ajudar. O Daniel não estava em campo ontem e o Brasil fez o gol. Então, não confere a estatística. Segundo ele diz aqui, isso comprova a colaboração tanto no esforço ofensivo do time como na participação na solidez defensiva. Quando está em campo. Em consequência, o Brasil não venceu nenhuma das 6 partidas enquanto Daniel estava arquivado. Te dar uma sugestão, meu querido Flordemar. O Daniel entrou lá no segundo tempo do São Joséense, deu um chute no gol e o Brasil não conseguiu marcar gols com o Daniel em campo. Ontem, sem o Daniel em campo. Eu não estou dizendo... Tira o fundo aí um pouquinho só para explicar para o ouvinte. Eu não estou aqui, no meu caso, né, dizendo que o Daniel tem que jogar ou não tem que jogar. Quem sabe disso é o analista de desempenho do Brasil. Se o Daniel não está sendo escalado, ou é preferência de treinador, ou falta de informação estatística. Porque o Daniel, por que que o Daniel não joga? Entende? Então aí tem que analisar. O Gilson para Marcílio, para Itajaí aquela vez, que não ia levar o Daniel por opção tática. Quando a comissão técnica, que tem os dados, tem os detalhes, tem a estatística, tem as observações, tem a análise do treino, não consegue encontrar no Daniel a solução para resolver, nós temos que entender alguma coisa. Aí, no campo, quem tem que mostrar é o Daniel. E eu talvez não tenha visto tudo isso que tu está conseguindo ver aqui, né, do Daniel. E não é um jogador só que faz o Brasil marcar gols ou não tomar gols, né? Não é. Tanto que ontem o Daniel não estava e o Brasil marcou. No domingo passado o Daniel estava e o Brasil não marcou. Mas ainda assim, é uma preferência, evidentemente, da tua opinião, que a gente respeita, mas só que pelo contexto que colocas aqui, né, eu não creio que o Daniel é o pivô da diferença toda. Se fosse assim, o Brasil já tinha que ter sido, já tinha que ter avaliado diferente a presença do Daniel. Pode ser, às vezes, uma preferência, pode ser uma preferência, a gente não conhece o dia a dia do convívio, daqui a pouco alguma coisa do treino. Por que que o Guti vinha arquivado e de repente apareceu, desapareceu e voltou, né? A mesma coisa. Mas vamos aguardar o novo técnico aí, o Laércio. Quem sabe ele observa melhor o potencial do Daniel. 11h52, a gente segue na trilha, na informação, na interatividade do futebol online.
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0: Tá aí ele, Christopher Cross, Ride Like the Wind.

0: Tá legal pra você também, meu querido. Lá, o pessoal do Fragata, o nosso Cássio Curs e a família ligados conosco aqui. Obrigado pelo carinho da audiência. Também comigo aqui, grande Goltran Bruxo. Bom dia, Beto. É o Goltran, sempre na escuta. Forte abraço, meu amigo. Obrigado, queridão aí, né? Brigada Militar aí, o cara é gente boa também da nossa hora aí. Obrigado pela parceria. Conversamos, foi sexta, né? Não, quinta ou sexta que a gente se encontrou ali no restaurante. Grande, irmão. Obrigado pelo carinho. Hein? Não, não vou usar essa expressão aqui, vai ficar complicado, hein? Mas tá bem, tá bem, tá bem, tá bem. Obrigado, Marcos Ferreira. O meu querido Titica, isso é digno de quem carrega responsabilidade e profissionalismo. É que o Titica mandou um vídeo pra mim, que ontem o capitão do time, né, foi falar com a torcida, o Simas, né, Júlio Simas, né. É, depois eu vou ouvir o áudio aqui no intervalo pra ver o que ele diz ali, né. Sim, alguém tem que falar, né. Tá bem, o jogador foi lá falar com a torcida, disse que os outros foram vaiados até. Mas foi bem o Simas também no campo, né? Foi bem no campo. Zé, mas além do Simas, quem mais fala com a torcida? Quem mais fala para a torcida? Não tem, velhinho. Não tem ninguém aí que segure com o cabelo no peito. Hoje não tem mais, né? Já disse pra vocês que até em outros momentos, na direção do clube, alguns mais experientes, outros mais inexperientes, seguravam o rojão, né? Na derrota, no rebaixamento, deram a cara a tapa. E hoje, tem alguns que só querem colher o fruto doce, né? E por enquanto, tá azedo pra mais de metro. Bom, tira o fundo aí, Bruxo, que eu tenho uma notícia que ontem eu recebi durante a jornada. Evidentemente, por se tratar da jornada esportiva, eu não quis interromper para não criar um outro clima que distorcesse aquilo que era a narrativa jornalística de um evento importante também, que era o Jogo do Brasil, né? Naquilo que era a transmissão. Mas o Magnus Fuxi ontem me enviou, e o Ivorley também agora me pediu, e a gente vai registrar aqui com profundo pesar o falecimento do nosso querido professor Almerindo dos Santos. Todo mundo conhece a história do Almerindo dos Santos no nosso rádio e principalmente no futebol colonial, né? E aqui na RU ele teve muito tempo com aquele programa Amadorismo é Assim, né? Um grande, dedicado personagem, professor também, ao futebol amador, ao futebol colonial. Lembro bem de um evento que ele organizou lá nas finais, lá no Marítimo, lá no campo da Z3. E nós fomos uma manhã lá transmitir dois jogos decisivos lá das finais, dos titulares, veteranos, aqueles grupos que eles têm ali, né, os reservas titulares. E eu vivi uma experiência fantástica, né, com o professor Almerindo, porque como era um futebol amador, a estrutura lá não tinha uma cabine de imprensa, mas foi conseguido uma caçamba embaixo de uma figueirona lá do mar. Ficamos lá, eu e o J. Éder no primeiro jogo, depois eu e o Paulo Martins no segundo jogo. Comentei os dois jogos do Amador, do Colonial, do pessoal lá do Amador. O J. Éder narrou um e o Paulinho Martins narrou o outro. Em cima de uma caçamba, cara. Ganhamos ali cachorro quente, pessoal. Ah, maravilha. Foi tudo promovido pelo professor Almerindo dos Santos, que infelizmente, na nota de despedida dele, diz assim: a nota de despedida, os familiares do sempre lembrado Almerindo Dornelles dos Santos convidam as pessoas de suas relações e amizades para assistirem à cerimônia de despedida deste ente querido. O velório começou ontem às 6 da tarde, no dia 31, na capela 4 do cemitério São Francisco de Paula, na Avenida Duque de Caxias, 454, no Fragata. Saindo o féretro da capela às 3 da tarde de hoje, dia 1º, para realizar o sepultamento às 4 da tarde no cemitério Natushi. Então, para homenagem aí também, né, do pessoal, lamentamos informar o professor Almerindo Santos. O Fuxi já tinha me dito que há muito tempo ele vinha enfermo, né, tratando a saúde, e infelizmente nesse momento não conseguiu continuar, mas descansou. Então, nós lamentamos aí, compartilhamos a solidariedade em nome da Rádio Universidade também, dos colegas, da nossa convivência com o professor Almerindo, pessoa muito querida, muito respeitado, sempre foi um dedicado desportista do futebol colonial e amador, e nos deixa ontem, então, o professor Almerindo dos Santos. Fica o registro, fica a nossa solidariedade a familiares e amigos, E com esse registro feito, vem aí a nossa homenagem singela, o nosso momento de oração, e o Futebol Online volta em seguidinha, depois do intervalo.
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Pai nosso que estais no céu, santificado seja o vosso nome. Venha a nós o vosso reino. Seja feita a vossa vontade, assim na terra como no céu. O pão nosso de cada dia nos dai hoje. Perdoai as nossas ofensas, assim como nós perdoamos a quem nos tem ofendido. E não nos deixeis cair em tentação, mas livrai-nos do mal. Amém.

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Tá legal, de volta, futebol online, meio-dia e cinco, hora certa, Cidadela Buffet, aqui é RU, Rádio Universidade, sinal aberto democrático do rádio no 1160, pela internet, sim senhor, RU vai no mundo inteiro, através do aplicativo de rádios, Rádio Universidade Pelotas, também pelo site ru.cepel.edu.br. No nosso YouTube, Futebol Online Beto Vetromile. Instagram, Futebol Online _ Beto Vetromile. E o WhatsApp para você seguir mandando mensagem é o 999-02-3414. Quem manda mensagem para mim aqui também é o Charles Carini. Bom dia, Beto. O Brasil garante a vaga pela Copinha, a Série D, do ano que vem. E sobe no gauchão, o resto é mimimi. Forte abraço e uma excelente semana. Pode me cobrar. Me dá 6 bolinhas da Mega Sena aí também, pra, me ajuda aí que eu preciso pegar um troco aí. Valeu, Carine. Obrigado, querido. O Paulo Caetano, grande almerindo no futebol colonial, foi muito presente, lamento. Isso mesmo, ontem, né? Informação aí que a gente passou agora no outro bloco do passamento do professor Almerindo dos Santos. Futebol Online segue, ainda tem mensagem lá também. O Lobão 9608 diz assim, lá no YouTube, mais mensagem. Beto, a zaga do Brasil estava em Blumenau, lá por Santa Catarina. É, se atrapalharam ali, né? Os desgastes estão chegando, né? Jogador com cãibra de novo. Não tá fácil a coisa, hein? Jogador lesionado, Andrei. Tony Lucas vai ser uma esperança, mas não sabe se volta ainda. O Laércio falou, né? Laércio, não é Laércio, é Laércio, tira o R, tá? É Laércio Aquino, o nome do técnico do Brasil, que chegou aí pra tentar fazer alguma coisa, né? Que não é pouco, tá bem? Mas a gente segue fazendo por aqui, que é trazer mais informações do nosso futebol local.

0: Ao meio-dia e 7 minutos, hora certa, Cidadela Buffet traz Lucas Fabião e o boletim do lado Chavante.
1: E estamos chegando com as informações do Grêmio Esportivo Brasil nesta segunda-feira, aqui na programação da Rádio Universidade. Depois de um domingo desastroso, onde tudo deu errado para o Chavante, estamos por aqui para recapitular. Em pleno estádio Bento Freitas e na estreia do técnico Laércio Aquino, o Chavante perdeu de virada para o Blumenau, 2-1. E na penúltima rodada da fase de grupos da Série D do Campeonato Brasileiro, o Chavante deixa a zona de classificação pela primeira vez desde o início da competição, lá em abril. O Brasil é ultrapassado pelo São José, que venceu a sua partida, venceu o São Joséense por 1-0, e o Zequinha entra no G4 pela primeira vez. O técnico Laércio Aquino, para sua estreia, promoveu mudanças daquilo do que acredita do futebol. Sempre falamos, e até quando o Laércio foi anunciado, que o Brasil poderia vir com uma nova formação, 3-5-2. E é o que aconteceu. O Brasil, que veio com o Edson no gol, Yuri, Lula e Iago Zamora formando o trio defensivo. Na ala direita, Thiago Baiano. Na ala esquerda, Matheus Streit. Dupla de volantes, Vinícius e Júlio Simas. Camisa 10 é o Gabriel Masson. E a dupla de ataque, que também chamou a atenção, Yuri Tanque e Gabriel Morbeck jogando juntos pela primeira vez, saindo como titulares, ambos os atacantes. E começou dando certo. Na primeira etapa, Júlio Simas abriu o placar para o Chavante aos 32 minutos da primeira etapa. O Chavante roubou a bola, chegou no campo ofensivo com praticamente 7 jogadores, mas acabou sobrando para o volante. O volante que abriu o placar e vinha dando um respiro para o Chavante, que vinha de 5 jogos sem vencer. Mas 2 minutos depois, esse mesmo Júlio Simas que fez o gol, num lance polêmico, muitos acreditam que foi falta, que ele sofreu falta, mas também tem a visão que ele teria tropeçado, teria caído e que o lance foi válido. O Blumenau roubou a bola e Brown, aos 34 minutos da primeira etapa, fez um bonito gol e empatou o jogo, botando água no chope Chavante. E para o segundo tempo a expectativa era essa, do Chavante seguir ofensivo, seguir controlando a partida, criando, mas aos 19 minutos da segunda etapa, novamente num belo gol, Brown fez o gol que deu a vitória para o líder catarinense, o Blumenau. E depois desse gol, aos 19 minutos, o Brasil se desestabilizou, no abafa, no sufoco, no cruzamento, bola na área, não conseguiu empatar o jogo e chega a 6 jogos sem vitória na competição, sai da zona de classificação e mais, o Brasil não depende mais de si para se classificar. Última rodada, Azures e Brasil, lá no Paraná. Azures eliminado, mas também porque o Brasil vai ter que vencer fora de casa e vai ter que contar com o tropeço do São José, que também joga fora, vai enfrentar esse Blumenau.

0: ou não a despedida chavante dentro dessa competição. Até lá!
1: Obrigado, Lucas. Fabião volta na programação esportiva da RU. Lembrando que logo mais 6 da tarde, novo horário, volta o lance rápido para 6 da tarde na faixa do esporte. Às 7 horas, papo da bola e depois segue com falando de Copa. Então fica ligado aí na RU que tem muita coisa legal para você curtir. Bom, o São José está crescendo na hora certa e o Brasil caindo na hora errada, né? É um momento bem diferente de cruzamento dos dois. São José ontem venceu depois do jogo do Brasil, 1-0. Contra o São Joséense, o Brasil perdeu em casa, saindo do G4 pela primeira vez, desde o início do trabalho. Mas depois, na sala de imprensa, o técnico Laércio Aquino analisou a sua estreia com a derrota para o Blumenau por 2-1.
2: Não é a estreia que a gente esperava, né? Eu esperava principalmente, né? Sobre a partida, fizemos um jogo equilibrado até certo momento. Fomos melhor que a equipe do Blumenau, né? Criamos várias oportunidades, não conseguimos concluir gol. Acaba tomando 2 gols, erro nosso, né? Eu assumo a responsabilidade, até porque os atletas que estavam lá, quem colocou fui eu. Acabamos errando em algumas jogadas e acabou tomando no gol. Sobre o que eu pensei para a partida, uma coisa rápida, não tive muito tempo, né? Colocar algumas situações. Eu saio com 2, até por situação do nosso campo não está muito bom para se jogar, né? Nem que eu imaginei para esse jogo. Mas tem 2 laterais rápidos, velozes, né? Vou colocar uma linha de 3 para poder dar sustentação e colocar o Baiano pela direita mais aberto, né? E o Strite é velocista, já jogou na frente também, como um ala pelo lado esquerdo. E fazer essa bola chegar com 2 centravantes na área, né? E funcionou. E funcionou. Até certo momento da partida ali funcionou bem. Chegamos com o Baiano ali, mais pelo lado direito, principalmente no primeiro tempo, né? Um pouco menos com o Strike pelo lado esquerdo. Até porque o jogador que estava marcando ele ali é veloz também. Não deu espaço para ele. Conseguimos o gol. Não conseguimos desfrutar do 1-0. Logo em seguida nós tomamos um empate. E foi mais ou menos isso daí. Segundo tempo, faço alguma substituição. Infelizmente, não ia sair o Strite para continuar com a mesma situação de chegar pelos lados e essa bola ser atravessada. Tem um centroavante lá. Mas ele acabou pedindo para sair. Ia sair até o nosso zagueiro direito, né, o Yuri. Já estava puxando com cãibra, né? E aí eu tive que mudar rapidamente. Mas mesmo assim, sem o Morbeck, que acabou saindo, nós conseguimos criar, conseguimos chegar. Só que volto a dizer, não fomos felizes nas conclusões. Perdemos ali, no meu ponto de vista, uns 3 a 4 gols que não pode perder, e poderia ali buscar rapidamente o empate e até a virada.
1: E essa é uma das razões que gerou a dúvida, né? Porque ele coloca 2 centroavantes, com 1 meia e 2 laterais avançados para fazer o cruzamento. Realmente, o Brasil faz o gol assim, com a chegada desse grupo ofensivo na frente. Mas depois ele tira os 2 atacantes, o Yuri Tanque no intervalo e durante o jogo o Morbeck. E ele explicou a saída do Morbeck, apesar dos cruzamentos começarem a chegar.
2: Perfeito. Só que acabou acontecendo, tá? Você vê, não era para acontecer. Acabamos tirando o Morbeck. E essa bola era para trabalhar mais ela com ela no chão e entrar nos facão, mas acabou continuando com muito cruzamento, só que ela entrou. Por incrível que pareça, a chance que eu estou falando que a gente acabou de perder foi com essa bola cruzada. O Otávio, ele cruzou 5 bolas do lado esquerdo ali, acertou a 5. Aí o Zamora cruzou umas 2, acertou mais pelo lado esquerdo, acabou perdendo o gol. Se você parar para ver o Robinho, aí teve com o Guti, teve com ali ainda quando estava o Morbeck também, enfim, várias situações que eram situações de gol, acabou que acontecendo. Mas na hora que eu coloco o Guti no lugar dele, é mais para essa bola ser mais conduzida num jogo apoiado, num jogo de facãozinho, e eles fazer as movimentações. Mas acabamos optando também pelos lados e acabou acontecendo. Volto a dizer, independente do que nós esperávamos, se era por dentro ou por fora, ela aconteceu. O problema que eu acho que aí que nós temos que buscar a solução, nem volta

0: empurrar essa bola para dentro, passar essa confiança para os meus atletas, né? Que eu não preciso aqui vir falar, eles estão sem confiança, sabem da dificuldade que está acontecendo, que o clube vem vivendo, essa questão de não ganhar na Série D, faz parte. Agora é resgatar isso, porque foi mostrado hoje, nós pegamos o líder do campeonato, estava mesclado, não estava mesclado, aí é outro problema, ele tem um elenco bom, eles estão em duas competições, enfim, e nós, do meu ponto de vista aqui, nós pressionamos o tempo todo, propomos o jogo o tempo todo, ele mais num jogo reativo, enfim, nós mostramos que nós temos condições. Agora é resgatar, é buscar, essa pressão é normal numa equipe grande que nem a nossa, porém alguns jogadores sentem, outros não. E esses que sentem, nós temos que buscar eles, trazer eles de volta, resgatar, passar essa confiança e buscar. Eu falo para eles, acabei de falar no vestiário, só nós vamos mudar isso, não é o nosso torcedor, não é a nossa família, não é quem vai mudar a situação do Brasil, somos nós.
1: Então vai precisar de um terapeuta, porque para buscar confiança nesse momento de pressão não é fácil. E essa é a realidade que está aí, o Laércio, assim como o Gilson fazia, né, tentando resolver, quebrando cabeça. Vejam que o processo continua o mesmo, apesar da mudança tática, apesar do sistema de jogo diferente, a razão é a necessidade de mudar. Bota dois centroavantes, tira, bota dois meias. Aí estava ruim o campo para jogar com dois meias, depois no segundo tempo ele disse que bota os dois meias, porque aí começou a chegar, quer dizer, também tá confuso o ambiente, natural, a pressão do resultado. Aí o Gilson bota quatro contra o Guarani, vai bem, bota os quatro contra o São José. Aí o Brasil não dá um chute no gol. Aí tu bota o time pra frente, tira os dois centroavantes, a bola começa a entrar. Tá entendendo? É difícil. Não tem magia. Então não era o Gilson o problema. É exatamente essa configuração do time, esse grupo que tá aí. Que ainda que tenha alguns jogadores que podem ser melhor aproveitados, o potencial deles, né? Mas o conjunto do ambiente não tá tranquilo. E foi muito claro, Laércio. Tem que resgatar agora essa confiança. Mas olha, não tem outra forma de fazer isso que não fosse através de resultados de campo e um crescimento na competição. O Brasil está decrescendo na competição e não tendo resultado na competição. Por mais que tu mude agora, por mais que tu crie agora, a tua referência é o seguinte: pô, nós estamos criando, mas não está entrando. Pô, a gente foi lá, pressionou o Blumenau, eles foram duas, meteram na gaveta. Qualidade do adversário, não dá para desmerecer o adversário. Na pressão, na pressão, na pressão, não consegue definição. Contra o São Joséense, era o Gilson. Vocês viram, só o Robinho teve três chances para bater. O Daniel bateu no gol, o Robinho bateu no gol. E sei lá, mas quem que chutou bola lá aquele dia lá? O Brasil tentou um monte de chute no final do jogo também, pressionando, pressionando, pressionando. E a bola não entra. Chega uma hora que tu vai tentar fazer esse discurso da tranquilidade, mas está faltando mais do que tranquilidade, né? Faltando é confiança mesmo para fazer. E como o retrospecto agora piorou, porque agora o São José cresceu e entrou na briga, tu já vai entrar em campo lá contra o Azul e sabendo o seguinte: só a vitória pode nos dar a classificação. Contando com o tropeço do São José, pelo menos não vencendo o Blumenau, e o Brasil tendo que ganhar do Azures. Ah, mas vai ganhar do Azures. É, ia ganhar do São Joséense, ia ganhar de todo mundo e não ganhou de ninguém. O Brasil empatou com o São José lá. Tinha ganho aqui do São Joséense, né? São Joséense e Azures ali, né? Empatou com o São José lá. O Brasil perdeu pro Marcílio Dias aqui, perdeu pro Marcílio Dias lá. Não ganhou do São Joséense. Tá faltando alguém. São José aqui, 0-0. E ontem em casa perdeu. Qual é o retrospecto? Aí tu olha o São José, tá invicto, crescente, se der tempo hoje eu boto um pedacinho, amanhã senão eu complemento. Vocês vão ouvir o que fala o Argel sobre o São José. No momento de crescimento, momento de estabilidade, de planejamento, de mudança de sistema de jogo, mas sabendo o que vai fazer com as peças que recuperaram a confiança, apesar das três derrotas do início. O Argel conseguiu montar, ele explicou bem. Eu mudo o plano, eu faço esse sistema. Se não der, eu tenho o plano B. e se não der eu tenho esse, jogo com aquele, mudo, ou seja, tu já conhece. O Laércio chegou agora, e não vou preservar também, porque é passivo de crítica, porque quando tu aceita o pepino, tu vem. Mas ele não tem poder da magia para mudar. Se o Gilson, que estava aqui, não conseguia mudar, apesar das alterações da equipe, porque em algum momento o próprio Brasil em campo sucumbia nele mesmo, Brasil, na falta da eficiência, na falta da tranquilidade, na melhor qualidade. Tu entra de cara com o goleiro do São Joséense lá e pá, bota na mão do cara. Tu entra na cara do cara e joga por cima. Aí não tem magia. Tem, a coisa tá feia. A crise é essa aí, técnica, confiança e emocional. E não é, eu disse para vocês uma vez e volto a dizer, a gente já passou por momentos difíceis do futebol, resultados às vezes não tão bons, mas sempre com a superação e elevação. Essa parte de crise, desclassificação, assim, eu não lembro de ter passado isso aí. Então, é difícil até argumentar, mas é fácil de entender que não tem magia. O São José hoje está inversamente proporcional ao Brasil, ou o Brasil inversamente proporcional ao São José. O São José hoje está com um pé na próxima fase, independentemente de qualquer resultado, que a gente ainda não tenha a certeza do que vai acontecer. Pelo estado anímico do São José, a confiança, o desempenho, é só olhar os jogos, é um time que não entrega fácil resultado. O Brasil, apesar dessas tentativas de mudança de grupo, de alternâncias táticas, mudança de técnico, e essa coisa de que daqui a pouco falta confiança e tal, como é que tu vai buscar uma vitória fora agora? Ah, mas é o Azures. Não vai de morto com esse Azures aí, que não vai ser tão simples como alguns estão achando. Então, é tudo para domingo, e se o Brasil quiser classificar, tem duas coisas. Ele tem que primeiro ganhar e o São José não vencer. Se não, já era a Série D. Meio-dia e 23, as primeiras do lado do Brasil no futebol local, dentro do futebol online, na hora certa, Cidadela Buffet.
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0: Coldplay, Viva La Vida. Pop Mix Internacional nas principais do futebol. 999-02-3414, o Antônio Pérez. Bom dia, Beto. O time do Brasil não é limitado, é são ruim mesmo. Não te falei esses dias que se o São José melhorasse um pouco, tiraria a vaga do Brasil? É, a projeção era visível, né? Charles Carini. Beto, se eu fosse o Chavante, eu nem ia para o Paraná. Está perdido. O negócio é copinha e segunda divisão. Com o grupo que tem, passa tranquilo. Série D já foi. Não, mas tem que ir, tem que ir. Nem que seja com time reserva, tem que ir. Não pode dar VO, senão dá penalização aí, não pode. Mas tem que ir. Não adianta, tem que ir ao Paraná. O problema é que agora tem que jogar quinta em Bagé, jogo complicado, e ainda viajar, né? Vai ser parecido com o Marcílio Dias aquela vez aí. Doutor Marcelo Barcelos, bom dia, Beto, na escuta aqui em São Lourenço do Oeste, Santa Catarina. A verdade é que jogamos novamente e perdemos novamente. Robinho não pode perder aquele gol. Para mim, a vaga já é do São José. Outra coisa, foi falta naquele lance do primeiro gol do Blumenau, mas não tira o mérito da vitória deles. Abraço, amigo. Obrigado, querido. Volney Lopes, bom dia, Beto. No meu entender, não adianta superação e confiança, o que falta é qualidade. Time muito limitado, não temos um jogador que entre e consiga mudar o jogo, na minha opinião. Já deu de Série D. Tá, olha, um outro problema aqui, né? Daqui a pouco eu falo da excursão para Bagé. Deixa eu falar aqui, o Gilson Reinier. Me responde uma coisa, Beto, se o São José perder e o Brasil empatar, vamos olhar aqui, né? Vamos olhar aqui, né? Vamos olhar aqui, ó, bruxo. São José empata, fica com 11, tá? Não, se o Brasil ganhar, vai com 12. Aí passa o Brasil. Mas o Brasil tem que ganhar. E o São José não pode ganhar. Vitória simples do Brasil, empate do São José, dá Brasil. São José fica com 11, o Brasil com 12. Entra o Brasil. Simples. O Maurício do Fragata. Boa tarde, Beto. Infelizmente, mais uma derrota chavante. Mais uma deixaram os atletas e a comissão técnica sozinhos para enfrentar esse momento turbulento. Entrei no Instagram do Brasil e não é atualizado desde a escalação, antes do jogo de ontem. Lamentável. Abraço. Abraço, Maurício. 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Bora, Chavante, nunca joga sozinho. Tá aí o Advasso. Depois a gente replica aqui, né? E amanhã eu passo de novo a excursão se mandarem pra cá. E antes de eu fechar o bloco, quem manda essa foto aqui é o Diego Lopes, da Força Jovem, lá de Capão da Canoa. Bom dia, Beto. Olha aí quem eu encontrei no mercado. Jogava muito. Pedi para ele treinar o Pelotas. Ele falou, estou à disposição. Kaká. Abraço, Diego Neves, Força Jovem do Pelotas e Capão da Canoa. Ele encontrou o Arilson, lá do Monção, né? Encontrou o Arilson. Jogava muito a bola, o Arilson. Eu vi jogar o Arilson. Não sei se, trabalhando no futebol, chegou a enfrentar o Arilson aí nas equipes, mas jogava muita bola, o Arius, baita meia. Jogou no Inter, no Grêmio, jogou na Seleção Brasileira. Não foi isso. Se o São José perder e o Brasil empatar... Ah! O Brasil empatando vai a 10, São José perde, fica com 10. Se o Brasil empatar, vai com 10. Fica com 4 empates. O Brasil tem 8 marcados, 11 sofridos, saldo menos 3. São José tem 5 feitos, 8 somados, menos 3 de saldo. O Brasil tem gols marcados mais que o São José. Se todo mundo ficasse no 0-0, aliás, se o São José perder, dependendo do gol, já pelo saldo e o Brasil empatando, empate do Brasil, derrota do São José, dá Brasil. É, possivelmente dá Brasil. Derrota do São José, empate do Brasil, o Brasil vai para 10 pontos e no critério aqui, o Brasil tem 8 gols marcados, o São José tem 5, sofreu 11, e o São José 8. Saldo menos 3 para os dois. É, entraria o Brasil pelo gol marcado. No detalhe, assim, do Photoshop, ali no, na última volta do ponteiro. Mas eu vou te dizer também, vai ser uma agonia também depois, porque vai entrar pela porta do lado, vai ser mais um desespero. Deixa rolar para ver. Intervalo, 12:30. Leonir tá indo, Jorginho chegando, e a gente volta depois do intervalo com mais futebol online.
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2: 12 horas e 30 minutos.
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10: É, tá legal, reta final, meio-dia 35, Futebol Online. Nessa segunda-feira, repercutindo aí, né, muita coisa ainda sobre o jogo do Brasil, mensagens e mais mensagens, uma interatividade aí de quase 2 horas só lendo mensagem, interagindo com o ouvinte, que é muito importante, e eu agradeço sempre por essa audiência toda de você, né? Jorginho Alves já tá na mesa? Segue na trilha, Jorginho, que eu volto na interatividade do Futebol Online.
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10: As principais do futebol. 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

0: Drop Ordinary pra você com a Corona no Pop Mix Internacional, anos 90. 999-02-3414, ainda mensagem chegando. Bom dia, Beto. Vamos esquecer a Série D e vamos pra cima da Copinha. E a segundona Chavante. Sempre a maior e mais fiel. Nunca teremos medo de jogar. Legal aqui, quem mandou pra mim foi o Cristiane Vitória. É isso? Li certo, né? Cristiane Vitória, tá aqui ele. Obrigado, querido. Também tá aqui com a gente o Maurício Fragata, acrescenta. Beto, eu tenho uma dúvida. Qual a função do rapaz da empresa de consultoria que encaminhou a SAF dentro do contexto Chavante? Pergunto porque vejo o mesmo dando entrevistas para a TV do clube e até agora não consegui entender qual é a função do novo modelo do clube. É essa confusão que tu tá aí, né? É a mesma que eu tenho e todo mundo tem. Tu não consegue saber se as pessoas estão intermediando um negócio, estão respondendo pelo clube, inclusive, que é a ponto do presidente da federação se sentir desgostoso e entrar para contestar o que foi dito, da falta de verdade. Então, com o poder de falar pelo clube hoje, quer dizer, aí tu bota uma pessoa que daqui a pouco diz o que diz aquilo e o presidente da federação tem que entrar para rechaçar aquilo ali, né? É grave isso aí, né? Mas tá com procuração. E aí? E o futebol? Entende do negócio? Ou entende de negócio? Essa é a diferença. Então, por isso que o Brasil tá assim. Continua batendo cabeça, grupo inseguro. Hein? É uma confusão de ações. Pra mim é uma confusão de ações. Tu não sabe quem faz o que lá dentro. Essa é a verdade. Do Hélio pra frente eu sei. Coordenador, treinador, roupeiro, massagista, futebol, treinador, preparador, isso eu sei. Dali pra trás, dali pra frente eu sei. Daqui pra trás eu não conheço a estrutura que estão fazendo aí, que tá confusa pra mais de metro. Wagner Lizakovski, mandando seu bom dia pra mim aqui também. Bom dia, Beto, já na escuta. Segundou e hoje direto da academia. Tá ali na esteira malhando, hein? Eu vou mais tarde lá, né? É. Beleza, bruxo, boa tarde pra nós. Obrigado, querido. Boa semana pra nós também aí. Bom, ainda na interatividade, antes de falar do giro, o Fabrício Gripe volta e diz assim: do jeito que está, o São José pode até perder, o Brasil ganha. O Brasil ganha? Pergunta ele. Essa é a dúvida, se o Brasil ganha, né? Mas se empatar pelo critério e o São José perder, o Brasil vai a 10, tem gols marcados 8 e o São José tem gols marcados 5. Poderia entrar no detalhe, né? O Brasil não tem time para ganhar, não tem qualidade de plantel, diz o Adilson Pereira. Aí eu vou ser sincero e comigo não tenho. Jorginho, tira o fundo aí. A opinião é o seguinte: do jeito que tá, vai mascarar o que não tá realizando. Se classificar, vai só mascarar. Não vai conseguir produzir. Hoje o São José, no seu planejamento, tá melhor que o Brasil, cresceu na hora certa, com méritos, com trabalho, com estratégia, com mudanças táticas, com um time melhor que o do Brasil. Não vem com esse time do Brasil que eu já falei. Ainda bem que eu falei lá pra vocês, lá atrás, tá gravado aí, não é agora, não sou oportunista. Criaram uma filial do Real Madrid na Baixada que não existe. Eu disse pra vocês, é um time comum, não tem nada demais o time do Brasil. Passei mesa aqui dizendo isso, vários programas dizendo isso. Agora estão enxergando. Confiem mais na leitura deste que vos fala, que eu não sei tudo de futebol, mas sei muita coisa que eu já aprendi na própria bola. Aí daqui a pouco o cara faz um jogo bom. Ah, mas esse cara... Vamos ver a média dele, velhinho. Vamos ver a média. Vê no outro jogo, vê no terceiro. Na quinta rodada tu me diz. Já tem boneco aí fumaceando na reta dos box. É só tu olhar. Já tem boneco aí que tá com uma fumaça alta já na reta dos box. Não vai chegar na bandeirada. Mas não é só físico. É no rendimento técnico, entendeu? Aí tu começa a te enganar porque o cara mete gol de pênalti, mas na hora da bola chegar dá na canela e não vai. Aí tem o elemento emocional que está atrapalhado, aí falta confiança, falta estrutura de base, de apoio, de presença, é isso aí. Então, se classificar, e pode classificar, é do jogo, vai mascarar a realidade do Bento Freitas. Meio-dia e 40, vem aí o giro geral de informações do futebol.
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0: aí ele, David Bowie, camaleão do rock, Last Dance. Olha aí, tem novidades do Congresso Técnico da Divisão de Acesso, hein? Há duas possibilidades de fórmulas, afirma presidente Luciano Ockmann sobre o Congresso Técnico da Divisão de Acesso. A Federação Gaúcha de Futebol realiza na próxima terça-feira, mais conhecida como amanhã, 2 de junho, o aguardado Conselho Técnico, o Congresso Técnico da Divisão de Acesso desse ano. A competição, que começará no mês de agosto, contará com a participação de 16 clubes tradicionais do estado, dos quais apenas dois vão garantir o cobiçado retorno à elite do gauchão, a Série A. Conforme revelou o presidente da entidade, Luciano Ockmann, em entrevista à imprensa, a diretoria da Federação Gaúcha apresentará duas propostas de fórmulas de disputa para avaliação dos dirigentes. O grande desafio da temporada será a adequação ao tempo de preparação. Segundo Ockmann, mudanças das datas nacionais vai exigir essa mudança, um planejamento estratégico muito mais dinâmico por parte das equipes. Segundo a informação, tira o fundo aí um pouquinho, Jorginho, para a gente ler aqui, obrigado. Segundo falou o presidente, disse assim, aspas, a Série A2 é uma competição importante e nós devemos passar algumas novidades do ponto de vista da gestão aos clubes neste dia 2. Há duas possibilidades de fórmulas que serão apresentadas. Uma delas passou por um debate prévio com os clubes no ano passado e recebeu melhorias feitas pela federação. Temos também uma outra sugestão. Precisamos que os clubes entendam o calendário. E isso vai ser demonstrado de forma muito clara. Antigamente, os times que subiam tinham aproximadamente 5 ou 6 meses para se organizarem e se adequarem à primeira divisão. Esse ano, em razão da mudança do calendário, esse tempo vai ser mais curto. Ah, é, tu vai chegar lá, acho que em novembro, né? Termina ali a divisão de acesso, agosto, setembro, outubro, acho que ali por novembro. E aí tu já tem que, em dezembro, fazer a pré-temporada, porque em janeiro, né, com essa antecipação do calendário, já tem que jogar. Outra coisa também, já vamos fazer a favor do Brasil aqui, já vou falar. Se não classificar, o Brasil vai ganhar tempo para se preparar para a divisão de acesso. Se chegar lá adiante, nessa fase aí, mais adiante, daqui a pouco o Brasil pode chegar lá apertado o calendário. Tem a Copinha Federação que o Brasil está jogando, e se ele chegar lá nas cabeças, nas finais, também pode chegar apertando o calendário. E depois já tem que montar tudo para a divisão de acesso. Também é uma teoria também que a gente vai analisar. Então, sobre as duas fórmulas na pauta, tá? Só para acrescentar. Os clubes presentes ao Conselho Técnico debaterão dois caminhos distintos para estruturar as fases da competição. Opção 1, modelo 2025. A repetição do formato do ano anterior, composto por turno único, onde todos os 16 clubes se enfrentam na mesma chave. Os 8 melhores colocados avançam para os mata-matas, quartas de final, enquanto os 2 últimos da tabela são rebaixados. E essa, para mim, é a pior delas, que é o velho turno único. Por favor, não entre nessa armadilha de turno único. Opção 2, o modelo de grupos. Esse eu gosto. Vamos ver como é que é. A divisão seriam em 16 clubes em 4 chaves geográficas, com 4 integrantes de cada um. Não gostei, já explico por quê. Os grupos se enfrentariam em turno único, também não gostei, totalizando 12 datas na fase final, na fase inicial, perdão, classificando os 2 melhores de cada grupo. Não, é muito afogado, é tempo curto, é a copinha. 6 jogos e acabou. Bota 8 grupos, 8 times em cada grupo e faz turno e retorno. Faz turno e retorno, classificando 4. E aí vai cruzando, aí, enfim, classifica 2 de cada chave. Mas tem que fazer jogar essa segunda divisão. É turno único, tem que acabar esse turno único. Faz agora, a copinha tá dando certo aí com turno e retorno, tchan. Para com esse negócio de turno único. Aí os caras inventam esse monstro aí, os caras vão atrás disso aí. Para com esse negócio. Como é que a copinha conseguiu fazer turno e retorno? Joga assim. Aí se tiver 4 grupos de 4 clubes, aí tu faz turno e retorno. Para com esse turno único, aí que isso é um inferno. Perdeu a primeira e empatou a segunda, tá fora. Embora a decisão final pertença ao colegiado de clubes, o presidente da federação não escondeu a sua simpatia pelo modelo que garantiu o sucesso de público e engajamento na última temporada, na opinião do presidente, eu discordo dele, mostrando-se, contudo, aberto a novos debates. Então, eu já estou sugerindo daqui, modestamente, como cronista e profissional de futebol, se vão fazer quatro grupos de quatro, façam turno e retorno. Se querem fazer esse monstro do turno único, façam dois grupos de oito, então o turno único, se vocês quiserem, se achar que não dá tempo. Para mim é turno e retorno sempre. Grupos. 8, 16 total, passa lá diante depois os que vão classificar. Aspas. Eu gosto muito e gostei bastante da forma 2025. Estamos fazendo alguns ajustes para que essa proposta também seja apresentada. Como sempre fazemos, estaremos totalmente dispostos a ouvir. Daqui a pouco, ao longo desse período de preparação, algum clube pode ter tido uma outra ideia no formato. Eu já estou dando uma aqui. Ela pode ser trazida durante o conselho e lá mesmo será analisada pela federação e por todos os presentes para decidirmos o formato mais adequado para termos uma grande competição. Faz turno e retorno regionalizado. Aproveita a ideia da Copa Federação, que para mim foi boa. Já falei, já elogiei. Grupos regionalizados, diminui a despesa. Ah, rivaliza um pouco mais. Bom, mas tu quer atravessar o estado para fazer turismo ou tu quer jogar competição para tentar a chance de classificar em turno e retorno, jogo lá e jogo cá, para dar mais calendário para poder jogar? Esse turno único é para dirigente turista que quer viajar no estado inteiro aí passeando por conta do clube. Turno único é ruim, é um inferno. Pedalou duas, escapou a correia, já era. Classifica só aquela turma ali e às vezes num jogo eliminatório, porque um jogo só é um eliminatório, tu não tem chance de recuperar mais. Pelo investimento que vão ter que fazer para subir, e hoje o campeonato da divisão de acesso, a Série A2, é para mim o verdadeiro campeonato gaúcho, é esse aí. O resto é o prêmio, aquele pacote prêmio que tu compra para pagar mais caro e ter um luxo. O campeonato gaúcho de verdade hoje é esse aí. A divisão de acesso Série A2. Esse é o raiz. E o raiz tem que ser protegido para dar chance que todos tenham minimamente a chance de combate para uma classificação. Que é turno e retorno. Esse turno único, vou dizer de novo mesmo, isso é para ajudar dirigente turista que quer atravessar o estado para lá para cá, passeando por conta de clube. Quem quer disputa, encara a chave regionalizada. Ah, mas tem clássico, mas qual é o problema? Mas tem medo de rejogar regionalizado? Então não joga. Faz um torneio de canastra e não joga futebol. Ah, mas vai regionalizar, é acirrado. Que acirrado o quê? Tá aí, tá dando jogos bons aí. Olha o clássico Brafar, olha o clássico Baguá. Farroupilha e Guarani, olha aí a rivalidade sadia. Está acontecendo, está vibrando, está todo mundo acompanhando de uma forma ou de outra. Isso valoriza a competição. É a regionalização. E o custo é menor do tu ir a Bagé do que tu ir a Passo Fundo. E perde lá, volta, já volta com o saco vazio. Então tem que parar com essa viagem na maionese, turno único, rapaz. A economia se impõe hoje no futebol, no calendário. É turno, retorno, regionalizado. O resto é mimimi e fantasia, tá bem? Bom, essa pauta é para amanhã, que eles vão fazer lá, vão analisar, tem as propostas aí. De qualquer maneira, o interessante é que temos possibilidades. Mas chega de turno único, pelo amor de Deus. Isso é um saco, é xarope. Ah, mas é bom para quê? Como é que ele disse aqui? Que é emocionante, como é que é que ele disse aqui? Gostei bastante, tal. Emoção. Emoção para quem? Para quem fica com o coração na mão por um critério de classificação ficar fora. E aí faz o que o resto do ano? Vai fazer chá beneficente nos estádios? Tem que continuar dando vez para os clubes jogarem o máximo possível, o maior número de jogos possível. Fazer bilheteria, fazer renda, meter minimamente um número de sócios minimamente adequado para poder jogar. Calendário. Clube de futebol tem que ter calendário, tem que ter número de jogos. Para com esse turno único para dirigente turista. Chega disso. Meio dia 51, segue o Giro da Bola no Futebol Online.
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0: Tá aí pra você na trilha sonora do Pop Mix, Depeche Mode, It's No Good. O Enio Barbosa chegando, fala Beto, obrigado pelo carinho da audiência. Bom, ontem depois do jogo no Passo da Areia com a vitória do São José e a atual classificação, a atual, porque ele tá no G4 e o Brasil saiu da classificação, o técnico, que eu vou editar depois, que é uma entrevista mais longa, mas a primeira parte aqui, a gente vai ouvir. O que disse o Argel Fuchs sobre essa entrada no G4 e o crescimento do São José na Série D do Brasileiro?
1: Boa noite, professora. Primeiro, parabéns pela vitória, né? E um passo importantíssimo na classificação para a segunda fase. Professor, a gente sabe que o... Viu, né? Na verdade, que o São Joséense veio com uma forma de jogo um pouco mais fechada num primeiro momento e a gente conseguiu fazer com que o time avançasse e chegasse até o pênalti para o Fábio bater. Avalia para a gente essa partida, mais ou menos, como tu consegue ver.
2: Um jogo difícil, né? Boa noite. É um jogo difícil, um jogo complicado, como todos os jogos. Desde que eu cheguei aqui no São José já são 6 jogos e todos os jogos a gente jogou com a faca aqui, ó. E ela não está parada, não, ela está cortando. Então nós não temos chance de erro, né? Nós não podíamos perder para o Brasil na minha estreia, nós tínhamos ganhado o Brasil, nós tínhamos ganhado o Azul, nós tínhamos ganhado... Então sempre tem que ganhar, né? Então isso gera uma tensão muito grande na equipe. Não fizemos um bom primeiro tempo, não conseguimos produzir tudo aquilo, tivemos apenas um chute, que é uma grande defesa do goleiro do Michel, de fora da área, que poderíamos ter feito o gol ali. O adversário não chutou nenhuma bola no gol no primeiro tempo também. O adversário veio com uma proposta de se defender, o empate classificava eles. Hoje eles estão na briga junto com a gente. Então é São José, São Joséense, Brasil de Pelotas, os três brigando por 2 vagas. Tudo pode acontecer no campeonato, mas o importante é a gente entrar na zona de classificação no momento certo, e eu acho que esse é o momento, faltando uma rodada, não conquistamos nada ainda, estamos longe disso. Tivemos um pouquinho mais tranquilo no segundo tempo, um pouquinho mais calmos, circulamos mais a bola, tivemos paciência de envolver o adversário, de criar oportunidades, tivemos o pênalti que foi claro. Depois tivemos mais 2 ou 3 chances que poderíamos ter matado o jogo, feito 2-0, 3-0, que é fundamental, principalmente quando você joga em casa, num jogo difícil como esse. Nós tivemos isso, sentimos esse gosto contra o Marcílio Dias, que nós estávamos ganhando o jogo e perdendo um caminhão de gol, e a bola foi lá e puniu a gente. Então dessa vez a gente conseguiu se controlar bem, né? Os jogadores principalmente se acalmaram no segundo tempo, e a partir do gol, da confiança, da moral, da coragem, da energia para a equipe. E aí a gente conseguiu envolver o adversário e conseguimos a vitória com total justiça. Até porque foi só uma equipe que procurou a vitória do começo ao fim. Nós jogamos 100 minutos em cima do adversário, pressionando o adversário. O adversário não saiu jogando nenhuma vez, a gente pressionou lá em cima, uma marcação alta. Então é difícil, eu acho que é muito importante. Nós tínhamos um problema muito grande aqui de sofrer gol. Nas 3 primeiras rodadas nós sofremos 6 gols. 6 gols é bastante em 3 jogos, a média de 2. E agora em 5 jogos, nós sofremos apenas 2 gols. Então arrumamos a nossa parte defensiva, organizamos o time. Claro que precisamos melhorar a parte ofensiva, criamos muito, temos volume, mas ainda fizemos poucos gols. Hoje poderíamos ter feito 2 ou 3. Que às vezes daqui a pouco a competição, na última rodada, pode até se definir a classificação num saldo de gols. Mas eu acho que do modo geral é importante, porque fortalece, porque prevalece o fator casa, você ganhar dentro de casa. Eu particularmente gosto de ganhar de 1-0 do que 2-1. 2-1 a minha defesa tomou gol, eu não gosto que meu time tome gol. Então isso é importante. Eu acho que é mérito dos jogadores que assimilaram muito rapidamente a nossa forma de trabalhar. De não sofrer gol, de ser uma equipe bem postada, organizada, uma equipe com repertório. Começamos uma maneira de jogar, não encaixou, mudamos para outra maneira de jogar, depois no intervalo do jogo mudamos de novo. Então foi fundamental, acho que essa vitória aí que nos coloca dentro da classificação e nos chega vivo na última rodada.
0: Tá, então a primeira parte do Argel Fuchs ontem, depois a gente vai editar o restante, uma entrevista de mais de 15 minutos aproximadamente. Mas essa é a visão do São José, que chega com moral agora nessa fase, com mais confiança, né, com repertório e tudo, para brigar por uma tentativa de classificação. Como ele disse bem o Arjão, a gente falou aqui, o critério de gols pode acontecer, e o Brasil lá não pode perder, mas o São José também não pode ganhar. Então o Brasil, para não depender do São José, tem que ganhar o jogo, de preferência. Vai ser um jogo simultâneo, todos os jogos às 15h, domingo, então vai ter que estar acompanhando ali o tempo inteiro no super placar ali, para ver realmente o que está acontecendo e saber o que vão fazer, tá legal? Bom, esse é o São José, esse é o Giro da Bola e muito mais. De qualquer maneira, tem muita coisa para a semana ainda, que a semana já tem aí um feriado, um meio feriado, um feriadão, ponto facultativo, que seja uma semana um pouquinho mais curta. Mas tem muito futebol, né, Rio também. E hoje, 18h, a nova faixa do esporte aqui da Rio. A partir das 18h, lance rápido. E isso, voltando ao seu horário normal. 18h, lance rápido, e às 19h, papo da bola. E na sequência ali, o Por Dentro, aliás, o Falando de Copa, também aqui na Rio, tá bem? Futebol Online vai voltar amanhã com muito molho quente na pimenta do rock internacional. E para fechar, sempre um pensamento, uma ideia que faz você refletir, quem sabe ajuda no seu dia. Diz assim: remédio trata sintoma, estilo de vida trata causa. Escolha aonde você quer investir. A última da playlist de hoje.
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0: Agradecendo a imensa interatividade, audiência de todos, trabalhos técnicos de Leonir Baad, assumindo a mesa Jorge Alves, produção e apresentação Beto Vetromilli. Participação sua, a interatividade nossa. 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A gente se encontra. Tchau.

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0: 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Início de tarefas. Início ou reinício? Né? Reinício.
1: Reinício.
0: Reinício, né? Reinício de tarefas, né? É, maio já se foi.
2: Acabou.
0: Impressionante. Maio já se foi. Junho está começando. 1 de junho de 2026. O que é que fica faltando? A Copa do Mundo dos Estados Unidos e as eleições de outubro e novembro, né?
1: Um semestre bem empolgante, vai ser.
0: E as eleições. Né? Um semestre que promete fortes atrações, etc., né? E as pessoas tentando vencer o frio, né? O inverno que está sendo vivido, vivenciado, experimentado por todos nós.
1: Começa agora, inclusive, a parte do inverno climático, que os meteorologistas chamam, né? Que é essa sensação mais de frio que já vai levando a gente para o inverno, de fato, que começa agora no meio do mês.
0: 21, né?
1: 20, isso, 20, 22, eu acho.
0: 21, 22 do mês de junho, né? É, muita labareda, muito fogo, etc., etc., né, para viver junho. Junho e julho, né? Junho e julho também. Paulo Gastão Neto, Leonir Bade da Silva, Pedro Almeida, por enquanto, nos estúdios. E o Paulo daqui a pouco tem umas informações telefônicas, né, Paulo?
3: Isso, nós temos duas participações, né? Vamos falar aqui para a região, tem vários concursados, né?
1: Perdão, gente.
3: Tem vários concursados na área da Polícia Penal e da Polícia Civil. O Diego Carvalho, ele já esteve aqui, a questão de um ano e meio atrás.
0: Lembro.
3: Esses excedentes, né? Há agora uma novidade em relação à possibilidade de chamados desses excedentes. É um projeto de lei da deputada Luciana Genro, né, que altera a legislação e dispõe sobre esse estatuto do concurso público no âmbito do Rio Grande do Sul. Nós daqui a pouco vamos conversar com eles. Assim.
0: Muito bem. Né?
3: Depois desses registros iniciais.
0: Esse registro. Eu quero também que vocês falem agora na sequência sobre a seleção brasileira, a vitória sobre o Panamá e sobre Roland Garros, a presença brasileira em Roland Garros. Em Roland Garros, né, fez com que até o Guga Kirt, que estava lá, fosse as lágrimas se emocionando, lembrando do que aconteceu há 22 anos.
3: 29 de maio de 98.
0: Da 22, não?
3: É, 98, 2008, 18, 26. 19, 20, 21, 22, 23, 27, 28 anos.
4: 28 anos.
0: Bom, e toda vez que alguém fala nisso, de quem é que eu lembro? Eu lembro de José Antônio Costa.
3: Eu estava lá com ele.
0: Vocês estavam juntos.
3: Eu e a Nilza lá.
0: Isso mesmo, vocês estavam juntos.
3: Título do... Foi na Copa de 98.
0: Que falta que o Juca faz, né? Comentarista esportivo José Antônio Costa, ex-goleiro do Grêmio Atlético Farroupilha, nosso Juca, inesquecível. Às vezes eu começo a revisitar o 13 Horas de outras décadas e fico abatido, sabe? Pessoas queridíssimas, talentosas, não é?

0: Porto Alegre, né, o Laurinho Santos, né, filho do Cândido Norberto, né, o Laurinho Santos, que é muito meu amigo. O Cândido adorava esse filho, né? E o Laurinho me disse: Cleito, estive em Roma, fui no restaurante que o pai, que tu e o pai frequentavam. Essas coisas são interessantes, né, Neve? Que o restaurante que vocês frequentavam em 1978. Digo, ah, Laurinho, que beleza, Laurinho, né? Enfim, o Laurinho veio várias vezes com o Cândido aqui a Pelotas, eles vieram aqui me visitar. Mas eu, antes de abrir o debate com vocês, com a turma da casa e voltado para os nossos ouvintes, razão desse trabalho todo, há 48 anos, eu tenho que fazer dois registros tristes. Dois registros tristes. Não, não é Neif, falou Gastão Neto. São, o primeiro deles, o falecimento em Florianópolis. Foi no final de semana, Neif?
1: Na terça-feira, na verdade. Terça ou quarta-feira.
0: Um
1: falecimento. Nós ficamos sabendo só na sexta-feira. Tá.
0: O falecimento do filho da Noeli e do Renato Varotto, né? O Renato Luiz Varotto, de 48 anos de idade. Né? Ele faleceu em Florianópolis. Ele vinha enfrentando um problema pulmonar, é isso? Uma embolia pulmonar seguida de complicações cardíacas. Né? Então, ele faleceu em Florianópolis. E o corpo foi cremado em Florianópolis.
1: Isso.
0: A família do Renato, né, com quem conversamos, né, o Neif conversou com o Renato, o Cleiton conversou com o Renato, conversou com a Noeli, mandei uma mensagem em nome do 13 Horas. O Renato Luiz Melo Varotto é um dos comentaristas do 13 há décadas, né, aqui no nosso 13 Horas.
2: Sentimento à família, o Varotto aí, né?
0: Falas, né? Então,
2: que a Fortaleza deixa a Deus para essa família.
0: Nós nos sentimos com essa missão de registrar o falecimento, que não havia sido noticiado, né, Neif?
1: Isso.
0: Não havia sido noticiado por ninguém. O registro que está sendo feito nesse momento da morte de Renato Luiz Varotto, 48 anos, filho de Noeli e Renato Luiz Melo Varotto, na cidade de Florianópolis, né? Então, o que nos entristece bastante, um dever o de anunciar, né? O dever de anunciar e a missão de, nos solidarizarmos, né, por inteiro com a família. Né, nos solidarizarmos por inteiro com a família numa hora cruel dessas. Né. É o tipo do acontecimento que palavras...
2: Não tem.
0: Elas não conseguem, digamos assim, estabelecer todo o significado daquilo que a gente experimenta, né? A gente fica imaginando a dor cruel do outro, né?
2: Mas perdendo um filho, né?
0: Pois é, dos pais, né?
2: É, os pais, é.
0: Palavras não resolvem, né? Palavras
2: às vezes até consolam.
1: Essa é a maior tragédia. A perda do filho, para mim, é a maior tragédia.
0: A suprema das tragédias, né?
1: A suprema das tragédias.
0: Perder um filho, né? Perder um filho, meu Deus.
1: Não importa a idade, não. Perder um filho.
2: Bom, grande mistério da morte, que até então a gente fica, né, sabendo que, que um dia vai chegar, mas não se conforma, nunca conhece, seja a idade, seja a filho, seja a mãe, seja avô, seja colegas íntimos, tudo a gente não tem ainda esse poder de percepção. Mas nós temos que acreditar que existe uma vida e uma vida eterna depois dessa, porque senão é muito fútil a vida.
3: O luto é uma coisa que a gente não mensura muito, assim, né? Não tem, é muito individual para cada um. Mas uma vez eu vi de um psicólogo que o luto, ele não diminui, nunca na vida. A gente é que consegue crescer depois dele. E aí parece que ele vai ficando menor, mas na verdade é a gente que vai deixando o tempo nos colocar
2: Tempo num
3: lugar
2: melhor cicatriz para tudo, né, Pedro?
3: Com certeza. Pois nossos pêsames à família.
0: Então, tá aí o registro, né? Que a gente do 13, que a nossa turma do 13 Horas está fazendo. E também se solidarizando com a Noeli.
2: Noeli e o doutor Varotto.
0: E com o Renato Luiz Melo Varotto. Triste, triste, triste, triste. E o segundo registro, Gastão, que é necessário que seja feito também, porque nós usamos uma expressão, trocando mensagens ontem, que dizia mais ou menos assim: um anjo do rádio, um anjo do futebol colonial. Uma pessoa que ligava toda hora para cá perguntando,

0: perguntando, olha, como é que está o som, como é que está chegando aí, não sei o quê, e estou sentindo alguma oscilação, etc, etc. E sempre preocupado com a qualidade do som do 13, ele ouvia todos os dias, eu chamava de conselheiro, né? O líder do futebol colônia. Qual era o apelido dele na colônia, Leonir Badio da Silva? O príncipe da colônia, figura queridíssima, um anjo, né? Uma figura maravilhosa, puro coração, pura bondade.
1: Sabe de quem eu estou pensando, pura, estás falando a pura realidade.
0: 78 anos de idade, Almerindo dos Santos. Almerindo, fiquei muito triste ontem quando recebi a notícia da morte do Almerindo dos Santos. O Almerindo da colônia, do futebol colonial, o Almerindo do 13, adorava entrar na colônia falando sobre o futebol e valorizava, Neife, prestigiava muito o debate 13 horas. Pois bem, o nosso Almerindo dos Santos está sendo velado na Capela 4, do Cemitério Ecumênico São Francisco de Paula, no bairro Fragata, e o corpo será levado hoje, às 15 horas, para Monte Bonito. Ele será sepultado no cemitério Natushi. Conhece esse cemitério?
1: Sim, sim.
0: Cemitério Natushi, do Monte Bonito, né? Almerindo dos Santos. Que pena. Dornelis. Que pena. Almerindo Dornelis dos Santos. Que
1: muitos
0: pena.
1: Programas daqueles do colonial que ele tinha, nós patrocinamos.
0: Que pena, Almerindo. Que pena. Gastão.
2: Nesta segunda-feira, nós agendamos uma participação aqui no programa, Lucas Bevonese, Diego Carvalho Silva, representam aprovados no concurso da Polícia Civil, da Polícia Penal, já estiveram aqui conosco, na ponta da linha está o Lucas Bevonese. Boa tarde, Lucas.
3: Boa tarde.
2: Tudo bem?
3: Tudo. Muito obrigado aí pelo espaço.
2: Falar aqui para a região, está vendo que vocês já participaram de pelo menos algumas entrevistas em outras emissoras para levar até os interessados nesse processo, né, a questão da cláusula de barreira, né, no concurso da Polícia Civil. Eu queria que tu explicasse para os nossos ouvintes, sobretudo aqueles que estão interessados nesse concurso, Lucas.
3: Perfeito. Gostaria de agradecer o espaço, tá? Explicando brevemente, né, nós participamos de um concurso da Polícia Civil do Rio Grande do Sul, agora, que aconteceu agora no ano de 2026, né, em janeiro. Esse concurso ele contou com 25.490 inscritos e agora na apuração das provas objetivas nós tivemos um total de 19.746 candidatos eliminados deste concurso. Né, somente 5.744 candidatos aprovados. Nós ainda estamos na apuração das provas de redação, né, as provas discursivas. O ponto é que esse edital, né, ele veio após um tempo aí de 8 anos sem concurso da Polícia Civil do Rio Grande do Sul. O último foi no ano de 2018. E nós tivemos também, além dos índices mínimos da prova ali, né, que é 60% na disciplina de português, 60% na prova no geral e 60% da prova de redação, que são os índices de eliminação, né, que nós não nos opomos, nós concordamos com esses índices. Houve também uma cláusula de barreira, né, inédita, né, nesse concurso da Polícia Civil. Nunca na história havia tido uma cláusula de barreira de limitação dos convocados para o teste de aptidão física, né? Então, no concurso atual, nós temos aí um número de 1.080 candidatos para cada um dos cargos, né, escrivão e inspetor, que serão convocados para o teste de aptidão física. O restante, né, o 1.081 de cada cargo, ele estará automaticamente eliminado desse concurso, sem possibilidade de reposição, independente de quantos candidatos irão reprovar no teste de aptidão física, de quantos candidatos vão desistir de prosseguir no certame por alguma outra aprovação mais conveniente, independente do alto índice de reprovação também nos exames psicotécnicos, nos exames médicos e na investigação de vida pregressa, na sindicância de vida pregressa. Então, nós estimamos, com base nas eliminações do concurso anterior, que não sobrarão, ao final de toda as etapas devido à impossibilidade de reposição, né, porque o 1.081 de carga, da carga estará automaticamente eliminado, nós estimamos que não terá 300 policiais para assumirem os cargos de escrivão e de inspetor de polícia. É, o detalhe é que o concurso prevê um total de 360 vagas imediatas, aquelas vagas que elas não têm... os candidatos que ficarem dentro dessas vagas, eles têm o direito, né, o objetivo de nomeação. Então, o concurso ele será inócuo se continuar, né, sem ampliação das cláusulas de barreira.
2: Vai haver outro concurso.
3: Exatamente, teria que haver outro concurso. O detalhe é que esse concurso custou 4 milhões de reais aos cofres públicos.
2: Sim.
3: Então, será um concurso de 4 milhões desperdiçado, inócuo, que não preencherá sequer as 360 vagas imediatas de cada cargo.
2: E o que altera a lei da deputada Luciana Genro?
3: Nós temos aí, a Luciana Genro, ela propôs um projeto de lei, né, que prevê a quebra das cláusulas de barreira de todos os certames,
2: sim,
3: né, que estão ocorrendo, e os futuros também. Então é por isso que nós teremos agora amanhã, né, às 9 horas da manhã, a votação desse PL na Assembleia Legislativa de Porto Alegre.
2: Perfeito.
3: Isso é tão importante.
2: Perfeito. E o caminho natural que vocês estão enfrentando, então, seria a realização de um novo concurso.
3: É, o caminho natural é o concurso esse, né? Ele não preenche as 360 vagas imediatas sequer, ou seja, não ter possibilidade de nomear alguém no ano de 2027, no ano de 2028, né? É, então, teria que ser feito um outro concurso em menos de 2 anos, né? Um concurso de mais de 4 milhões de reais. E, sendo que, na verdade, é uma simples retificação que está prevista, inclusive, no item 22.19.2 do edital, né, que há a possibilidade de editais retificativos, caso a Cadepol e a Fundatex verifiquem a necessidade. Sim. Então, seria uma simples retificação para poupar aí os cofres públicos e nomear mais servidores, né, para que possa encher o déficit de servidores atual. E não desperdiçar dinheiro público, né?
2: Sim. É que acaba podendo, inclusive, acontecer judicialização nesse processo todo, né?
3: Exatamente. Né? Não. Com o envolvimento do Ministério Público, inclusive, né? Algo que seria mais prejudicial ainda, né? O Ministério Público envolver nessa história para dizer que, ó, né, ao invés de fazer um novo concurso, retifique um edital. Então, seria melhor, né, uma vontade,
2: claro,
3: do governo, claro, que essa certificação fosse realizada.
2: Daqui a pouco nós vamos conversar também com o Diego, que a situação é semelhante em relação aos aprovados na área da Polícia Penal, né?
3: Eu não tenho tanto conhecimento, né? Eu não queria fazer o Polícia Penal, mas nós estamos juntos, né? Nós e a Comissão da Polícia Penal, nessa questão do projeto de lei da Luciana Genro, que prevê essa quebra das cláusulas de barreira, né, dos concursos.
2: É. Vamos acompanhar amanhã na Assembleia Legislativa, né, essa flexibilidade da cláusula de barreira dos concursos, aí, né, essa demanda que teve a jornada iniciada em 2022, pelo menos, para a área penal. Obrigado pela tua participação. Estou vendo aqui no mapa, né, já tem 497 moções aprovadas em câmaras dos vereadores em todo o Rio Grande do Sul, né?
3: Isso. Nós temos vários estados aí que aprovaram moções de apoio, né, que chegaram diretamente ao gabinete da Polícia Civil. Então, é muito importante essas moções de apoio para que, né, haja essa ampliação que nós estamos tanto almejando.
2: Tá, ok. Obrigado, Lucas Bevonese. Apresenta os aprovados no concurso da Polícia Civil no Rio Grande do Sul, falando direto de Porto Alegre, sobre o aproveitamento desse concurso aí, que está ameaçado de não sair. Existe uma série de concursados aí que estão na expectativa. Muito obrigado pela tua participação.
3: Eu que agradeço. Muito obrigado pelo espaço.
2: Tá bom, obrigado.
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0: Um grande evento,
2: Centro,
0: né?
2: Português, exatamente.
0: Um grande, vi as imagens.
2: Reúne o mundo do agro, né? As mais diversas vertentes do agronegócio, né? E a gente está exatamente fechando aí quase o ano do... Essa questão da soja, colheita, arroz, enfim.
0: Cumprimentos,
1: armazenagem, ele aumentou muito o nível de armazenagem no último
2: sobretudo
1: ano.
2: Sobretudo, a Planfer cresceu muito nessa área da armazenagem. Né?
0: Cumprimentos, César. César Hacks, que inclusive, além de
1: ser... Nós sofremos junto nas cadeiras do Chavante, lá. Ele estava lá, ele e o neto dele.
0: O César estava lá?
1: Estava lá.
0: E além de integrar a equipe do 13, ele ouve todos os dias do 13 Horas. Isso nos deixa muito honrados. 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Estamos rumando para 1.500. 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Eu gostaria de ser apresentado àquele senhor, eu acho que eu já o encontrei alguma vez no Café Aquário, mas nunca sei o nome, só fixo a fisionomia dele. É inglês ele, né? Aquele
4: é o
0: senhor
4: rei,
0: ali.
4: Né? É o nosso rei.
0: É inglês? Sim. É inglês. Como é o nome dele?
4: John Manuel. O Manuel é quem quebrou ali.
0: Prazer, cavaleiro. Boa tarde.
5: Satisfação. Boa tarde a todos.
0: Alegria em conhecê-lo.
5: Satisfação é minha. E boa tarde a todos os nossos queridos ouvintes.
0: Muito bem. Seu Gastal, Brasília e Panamá. Te agradou?
2: Me agradou. Me agradou todo... Fazia tempos, né? Numa despedida de seleção brasileira que não se via um Maracanã com astral. Aliás, o Rio de Janeiro é apropriado para a seleção brasileira, né? Em tempos de, digamos, divisões, né, no país, o estádio ontem esteve unido, né, e pelo menos a seleção brasileira deixa o país para em direção aos Estados Unidos, já joga sábado lá em New Jersey, né? Com o Egito. Num astral legal. Claro, escolher uma seleção mais fraca para poder fazer uma despedida honrosa. Né? Então, achei legal. Não tenho tanta expectativa em relação à Copa do Mundo. A gente tem que superar uma série de obstáculos técnicos, penso eu ainda. Né? Não formamos um time coeso, a gente tem ainda um calendário de futebol invertido ao europeu, parece mais... As seleções europeias chegam mais prontas, né, em função disso. Né?
1: Sim.
2: O Brasil joga até no meio. Então, uma série de questões aí que... Eu estava até pensando sobre isso em relação ao Campeonato Gaúcho. O Campeonato Gaúcho, a dupla Grenal vai mal, né? Muito mal, obrigado. E o Campeonato Gaúcho, se fosse melhor dividido, as cotas financeiras para que os clubes fossem mais fortes, como é o Campeonato Paulista, o Campeonato Gaúcho seria justamente ele serviria para que a dupla Grenal fizesse uma avaliação melhor dos seus times. Então, o Campeonato é assim...
1: Tudo favorece a dupla Grenal.
2: Cota
1: tudo,
2: de 20 milhões para a Grêmio e um para o jogador do time do interior. Então,
1: e os outros 20 dividem.
2: Eles acham que estão muito bem ao final do Campeonato Gaúcho. E, na verdade, não. Né? Grêmio e Inter, melancolicamente, entram na janela, na parada técnica da Copa do Mundo, com duas derrotas, assim, acachapantes.
0: Acachapantes, né? Vergonhosas.
2: É, vergonhosas.
0: A que se faz, a que se paga. Essa é a grande verdade.
1: O que eles fazem no Rio Grande do Sul.
2: Não só pela derrota, porque perder é normal. Perder do Corinthians é normal, perder do Bahia é normal, mas a maneira como vem sendo, acontecendo as
0: patético.
2: Coisas.
0: Né? Exato. Então, para Grenal, vou dizer uma coisa, hein? Pelo amor de Deus. Caiu o trator?
2: Vamos ver a seleção.
0: Não caiu?
2: Não.
1: Não vai cair.
2: Vai ter 40 grande. Dias aí para acertar, né? Aí ainda fizeram uma bobagem de dar 15 dias de descanso, de férias.
1: É.
2: Né? Quem não se cuidar nesses 15 dias...
0: Volta todo errado.
2: Volta todo errado. Volta todo errado. O jogador que para 15 dias e não se cuida nessa intertemporada vai voltar lá no Campeonato Brasileiro...
1: Reclamando de câimbra no início do segundo tempo. Se chegar lá.
0: E Roland Garros?
1: O João aí.
2: Show, né? O garoto, né? É. Show, o garoto, né? Olha, impressionante, né?
0: Se emocionou o Guga Kirten, foi as lágrimas o Guga Kirten, né? Não é, King?
5: Sim, eu assisti. Né?
2: De 30 anos aparece um tenista, né?
5: Assisti todo o jogo. Realmente, o Guri tá se saindo muito bem, né? Acredito que ele ainda vai longe ainda nesse torneio. Porque eu acredito que o próximo adversário é mais fraco que os dois anteriores. Está na classificação, ele está bem mais atrás. Sim. Então, apesar que isso não quer dizer muita coisa, que esse cara mais jovem, esse próximo adversário, sim, é mais jovem também. Mas é uma grande atração para todo mundo que gosta de tênis, né? É uma grande atração. E o desgaste é fantástico, né? Cinco horas de jogo, quase, né? Quatro horas e meia. Vai, brincadeira.
1: E a gurizada aí que está treinando no Dunes, nos outros aí, eles estão tudo ligados no João.
5: Sim,
1: meu neto passou a tarde na frente da TV vendo ele vibrando lá. É diferente, né? Chavante também, mas prefere ficar sentado lá e olhando a TV.
5: Não te vi nas cadeiras ontem, eu estava lá.
1: Eu estava lá todo tempo. É.
0: Tá, estavas lá, João Manuel?
5: Sim.
1: Mas o senhor estava...
5: Sou chavante fervoroso.
0: Foi emocionante?
5: Foi emocionante.
1: Decepcionante. Troca o termo. Inverte. Não emocionante. Decepcionante. Porque eu vi o Brasil nas primeiras partidas, me iludi vergonhosamente.
5: Eu acho assim, ó. O time não é tão ruim assim. Tem bons jogadores.
1: É péssimo, não é ruim. Ele é péssimo. Para chegar ruim, falta muito ainda.
4: Não é tão ruim assim.
5: Não é. Nós enfrentamos adversários também de bom nível. Santa Catarina está num nível muito bom. São clubes que estão jogando até a Série A da Santa Catarina. Tá? Então...
0: Explicações.
5: Agora, recém trocamos de técnico, o que eu acho uma grande bobagem. Eu
0: também achei.
5: Essa roda
0: como
5: de
0: é que está a situação? Está na situação intermediária, muito bem. Qual foi o último resultado? Um empate fora? Então demite.
5: Poxa. Não pode.
0: Pelo amor de Deus.
5: Acho que não é por aí. Mas...
0: Pelo amor de Deus.
5: Tem que dar uma satisfação para a torcida.
4: Eu não sei, mas o meu time empatou com o Bagé, não dispensamos.
5: Vamos ver amanhã o teu time. Amanhã não, quarta, né?
0: Quarta-feira.
1: O Brasil joga quinta.
5: Em Bagé.
1: É, em Bagé.
5: Contra o Bagé.
0: Era tudo em Bagé.
1: O Farroupilha é o forte lá com as Azores no Paraná.
5: O Farroupilha deve ganhar do Guarani. O Guarani está muito mal. Já dispensou os jogadores.
4: Tá melhor, não é?
5: Ele
4: vai ganhar.
1: Entrou com uma balaca aquele Guarani.
0: Agora anda, mexe, vira, tudo termina em Bagé, vocês já notaram?
1: Sim,
0: tá impressionante.
1: Os caras chegaram com uma balaca aí, davam entrevista 3 ou 4 vezes ao dia, bababá, e agora o vestiário explodiu e eles não sabem de onde.
4: Bagé
1: nem dinheiro para pagar, vão
4: ver. Bagé é uma cidade que a gente...
1: Que nem o Brasil.
4: Viu, Luiz? Bagé é uma cidade que a gente tem que ver de primeira, que engatou a segunda já saiu.
0: Sul fronteira, capital Bagé.
4: Já está no Uruguai.
5: Já não é tão pequena que nem Erval.
4: Já nasceu pronto.
5: Ela já tem um pouquinho mais de distância lá para percorrer. Olha, Bagé é um grande território.
0: Por exemplo, um outro município que da zona sul do estado, que se fala muito nesse município aqui, o João Manuel King é o maior propagandista que eu conheço de Arroio Grande.
5: Sim.
0: Ele vai toda hora lá.
5: Terra da minha esposa.
0: Passa o carnaval em Arroio Grande.
5: Passo. Né?
0: Faz leitura, vive na biblioteca de Arroio Grande.
5: Lugar tranquilo.
0: Vai aos jogos.
5: Cidade de simpatia, muito bom.
0: Vai aos jogos. Já foi ao museu.
5: Eu não sei nem onde é o campo do Internacional de Arroio Grande.
2: Todos os lugares têm a sua simpatia, todos os lugares têm seus moradores da Gema, que são de lá, que gostam formam suas famílias. Eu não gosto quando vocês falam mal da cidade. Agora, atravessa Bagé, sai. Atravessa a rua, já terminou, já está no Uruguai. Erval é cidade pronta. Isso é uma coisa que é um demérito para as pessoas que são dessa cidade e estão nos ouvindo. Elas não gostam disso. Eu também não gosto. Eu não gosto de ouvir isso, sabe?
4: Eu aprendi.
2: Porque tem várias pessoas, eu amigos, aprendi, inclusive, eu lá que eu moram aprendi, lá, que foram criados lá, que
4: eu
2: gostam de lá.
4: Eu contigo isso, falou outro dia ali na sala, isso. E eu
0: tem razão.
2: Eu não gosto. Não, só estou expondo a minha.
0: Mas João Manuel não nota com ninguém.
2: Não. Elogia a Rio Grande.
5: Erval é um...
0: Mas lugar... eu também elogio o Rio Grande, eu joguei lá.
1: Eu gosto de ti, Paulinho, que tu faz essa mesma coisa com esses caras que vêm aqui...
2: Eu não gosto de falar mal de Pelotas. Esse cara vem aqui no programa, numa rádio de Pelotas, na minha cidade, e vem falar mal daqui. Tinha um que é candidato, inclusive, que veio aqui de Passo Fundo, veio aqui. Eu nunca vi disso.
0: Disse horrores.
2: Aqui não, mas num outro programa, numa outra rádio, ele disse que desancou Pelotas, mas eu vem, cara, o cara vem aqui pedir voto aqui.
0: Não deu pra entender.
2: E fala mal da cidade?
0: Não deu pra entender.
2: Da minha cidade. Eu não entendi aquela.
0: Passo Fundo, né? O cara veio aqui. Teve aqui também, mas aqui,
2: não.
0: Pelo menos ela não falou nisso, né?
2: Eu fiquei cuidando.
0: Veio pedir voto dos pelotenses e esculhambou com a cidade.
4: Eu, da minha cidade, eu não falo mal, e nem falo mal de Pelotas, porque é a minha segunda cidade, entende? Agora, das outras, eu falo que eu bem entender.
2: Sim, mas pode falar mal de quem quiser, até das pessoas. Eu estou dizendo a minha opinião, eu não gosto de ver isso aí. Que falem mal das cidades. Só isso. Eu estou falando por mim. Certo, não, eu não posso falar por ti.
5: Claro. Não, tu pode até apontar os problemas. Os problemas da cidade.
2: Aqui depende da maneira que tu vai. Isso é uma outra história. É. Não, não vai também, não.
1: Senão vamos falar
2: os antônios.
5: Isso tudo não, bem, mas não. Isso a gente tem feito aqui. Quando tem que continuar fazendo.
2: A crítica aos problemas.
4: Agora, o cara vir pedir voto aqui e falar mal de Pelotas, aí está errado.
5: Olha aqui. Estratégia dele.
4: Não, aí tá errado, não pode.
5: Vamos ver que tem gente, mas esse cara vai fazer alguma coisa pro Pelotas.
4: É como falar mal dos times.
5: Ele tá vendo que a coisa não tá bem.
4: É como falar mal dos times de futebol da gente.
0: Eu, por exemplo, só que eu te registro, João Manuel King tem paixões por Arroio Grande. O Pedro Almeida é filho de Arroio Grande, né?
6: Sou de lá, estava lá ontem, inclusive.
0: E lá no Cerrito e Olimpo, Cerrito e Pedro Osório, né? Cerrito e Pedro Osório, Pedro Olimpo e Pedro Osório agora. É, nós temos, por exemplo, uma briga histórica, o Ney e Fiel, na medida em que eu estabeleci a época... Com autorização.
4: E falava mal de Olimpo.
0: Com autorização. Com autorização da Câmara de Vereadores do Cerrito, de que o sujeito, Luiz Roberto, tem que pegar um cronômetro, quando resolve ir a Pedro Osório, ou a pé, ou de bicicleta, ou de carro, ou de ônibus.
1: Tem que pagar o tempo
0: de utilização. Não. Ele tem que marcar o tempo de permanência em Pedro Osório, do outro lado da ponte. E depois ele vai pagar uma multa, um imposto, para a Prefeitura Municipal de Cerrito. Ele ficou 3 horas em Pedro Osório, tá? Quando ele voltar para o seu torrão natal, para a sua terra, para o seu chão, para a sua cidade, para o seu município, ele vai pagar uma taxa, ou o que vocês
4: acham, tem, né?
0: Por ter estado fora do seu município e ter ido fazer, digamos assim, visitinhas a um lindeiro inimigo. Não, inimigo não.
5: Cleiton, a última vez que
0: A última vez
5: que eu fui a esse território que vocês estão se referindo, a última vez eu não sei se era Olimpo ou se era Cerrito. Acredito que o Neif pode me esclarecer. A estrada era de terra e eu fui de Cinque a Chambord.
0: Fosse o Cerrito.
4: Entrasse por Cerrito.
5: Nós somos juntos de Cinque a Chambord.
0: Passaste por Capão do Leão, etc.
5: Provavelmente.
4: Teodósio, Capão do Leão, Teodósio, Capão do Leão,
0: isso mesmo.
4: E Cerrito e Olimpo.
0: Aproveitando como diria um amigo nosso da Recordar colônia.
1: Recordar é viver.
4: Mas tinha um time de vôlei.
0: Aproveitando o ensejo. Aproveitando o ensejo. Né? Eu estou começando a ouvir, né? Aliás, já alguém falou nisso aqui outro dia, está voltando essa conversa, né, Neif, do trem de passageiros, olha aqui, o trem de turismo, olha aqui, por amor de Deus, é o que eu mais desejo, só que eu já não acredito mais em historinhas, sabe, historinhas cinquentenárias, né? Mais ou menos isso, né? Aos 50 anos a gente ouve falar nisso. Então, sujeito, fazem sonhadores, idealistas, etc. Até bonito ser sonhador e ser idealista. Fazem projeções futurológicas, digamos assim, voltadas para um futuro, num curto espaço de tempo, oferecer-se um trem de passageiros, uma Maria Fumaça com 2 ou 3 vagões, um vagão-restaurante, etc., para visitarmos N lugares do sul do Rio Grande. Conversa para boi dormir. Essa frase é bem conhecida aqui na região.
4: Né? Eu estou com sono.
0: Conversa para boi. Eu não suporto mais esse assunto. Aí eu estava falando com um amigo de manhã que dizia: Cleiton, essa linha férrea agora, Porto Alegre, Gramado, né? É um negócio alto padrão, sabe disso, né? Altíssimo padrão, a ferrovia Porto Alegre-Gramado, não é isso? Mas...
4: Será?
0: Será, sim, mas digamos, iniciou-se o projeto, a coisa andou, e aqui na região as coisas não estão andando nesse quesito ferrovia, né, Neif? Que é digamos assim, todos nós somos perdidamente apaixonados por ferrovia, não acredito que alguém do sul do Rio Grande, sul fronteira do Rio Grande, né, para ser mais preciso, não tenha assim uma paixão profunda por ferrovia, né? Meu Deus, nós criamos aqui a história do pleito, né? A história do pleito. Qual é o símbolo? Eu conversava um dia desse com o Henrique Medeiros Pires sobre isso. A história do pleito. O que marca muito na história do pleito? Ah, o trem. Né, Leonir? Você tem aí, não? O apito do trem. O trem andando, né? Nas nossas estradas, pelas nossas ferrovias. Eu fico absolutamente em estado de graça quando ouço o apito do trem,
4: e quando
0: o barulho
4: chegava
0: do trem,
4: Pedro Rosário,
0: os sons do trem.

0: para Pedro Osório, ele começava a pitar em cima da ponte. Então, como tinha água ali, bastante, então o que acontecia? O som ficava mais forte. Percebia que ele estava em cima da ponte.
1: E a estação Cerrito, você sabe, né? Houve um problema, houve um incêndio lá na estação Cerrito, né? Digamos assim, um menininho muito novo, bem novinho, tal, chegava na estação Cerrito todos os dias para pegar o diário, para buscar o Diário Popular, que era levado, né?
2: No trem,
1: né? É, então ele ia na estação Cerrito para buscar o Diário Popular. Esse menino chega um dia na estação Cerrito, né, e pega o Diário Popular, que eu levava para o meu pai, e a manchete principal do Diário Popular daquele dia era: morre o Papa João XXIII. Foi o meu primeiro contato, digamos assim, de envolvimento com questões vaticanas, foi lendo essa manchete do Diário Popular na estação Cerrito. Depois, eu comecei a lembrar muito e muito do telégrafo, né? Aí contei isso para o Henrique Pires, e o Henrique me disse assim: deixa comigo. O Henrique preparou um texto dos deuses, né, sobre o telégrafo da estação. Coisa fantástica, né? O telégrafo lá da estação Cerrito. E eu escrevi, vou até procurar esse artigo. Escrevi um artigo sobre isso. O telégrafo da estação Cerrito, né? Meu Deus do céu.
0: Eu sei,
1: mas eu estou me referindo em especial à estação Cerrito. O que, que era isso, né, Olavo? Anos 60. Isso, digamos assim, trecho final dos anos 60. É isso aí, trecho final dos anos 60.
0: Que o sistema,
1: dentro da década de 60.
0: O sistema ferroviário tinha uma comunicação que, quando entrava em greve, era quase simultânea. E o telégrafo é que fazia esse trabalho. Eles entravam em contato uns com os outros, com uma rapidez fantástica aquilo, né? Era o melhor meio de comunicação que tinha, porque até o rádio era mais complicado, porque tinha que ter um rádio adequado, ondas curtas, aquela coisa toda, não era fácil, né? E o telégrafo não, aquilo ia em qualquer lugarzinho.
1: Não, obrigado.
0: De Pelotas a Pedro Osório, Cerrito e Olimpo na época, né? Tinham várias estações, todas com telegrafista. Eles vinham avisando, trem está em tal estação, e já vinham os recados, aquela coisa toda. Era um meio de comunicação fantástico.
3: Eu acabei de agora contar essa história do trem e do jornal. Eu acabei de ler um
1: livro. Que jornal era esse? Era o Diário Popular. Bem, eu cheguei a dizer,
3: claro,
1: não?
3: Sim.
1: Era o Diário Popular, era o nosso.
3: Eu acabei de ler um livro que conta uma história de uma cidade fictícia aqui no Rio Grande do Sul. Só o nome da cidade que era fictício, o resto tudo era real. E chegava na estação diariamente os jornais de Porto Alegre para serem distribuídos aos assinantes e aqueles que o desejassem comprar. Só que o prefeito, ele não queria que a população se contaminasse com notícias ruins. Geralmente as manchetes dos jornais...
0: As fake news.
3: Na época não tinha esse nome. Geralmente o jornal vende com as notícias ruins na manchete, né? Então ele mandava um funcionário na estação, bem cedo, assim que chegava o trem, ele já sequestrava aquele pacote de jornais e mandava queimar. E proibia que tivessem rádio nas casas, porque ele não queria que ninguém fosse doutrinado pelo jornal e pelas rádios. Parece algo semelhante com as nossas redes sociais, né?
0: Entende? Só mudou a tecnologia.
3: Me perdoem os ouvintes se eu me esqueci do nome do livro, mas daqui a pouco eu lembro. É muito interessante a história, até conseguir resolver a situação e liberar os jornais.
4: Uma coisa interessante.
5: Só um minutinho, Pedro. O Diego Carvalho Silva, bacharel em administração pública, e ele representa os aprovados no concurso da Polícia Penal. Agora há pouco nós conversamos com o Lucas, né, eles estão na mesma empreitada. O Lucas representa os aprovados na Polícia Civil. E o Diego, a Polícia Penal. É mais ou menos a mesma coisa? Boa tarde, Diego.
6: Boa tarde, pessoal. Tudo bem? Um abraço para o Cleiton também, que nos abriu espaço aí faz uns 2 anos atrás. A gente esteve aí
5: inicialmente
6: conversando.
5: Exatamente.
6: Tá.
5: Ainda estão na luta.
6: Ainda estamos na luta, tá, Gastão? É a mesma situação, até ouvindo o que o Lucas tinha colocado ali. A situação é similar. O que une nosso concurso ao deles em comum é a cláusula de barreira. E o que acontece, a gente explicar um pouquinho melhor para os nossos ouvintes aí, tá? É, o nosso trabalho começou lá em 2022, muito em virtude ali do apoio, inclusive, do Sindicato da Penal, ali representado pela Janice, com o apoio do deputado Sul, Gerson Fernandes e o tenente Coronel Zuco.
5: E a comissão, a comissão dos aprovados dos excedentes foi criada?
6: Né? Isso, exatamente. Isso foi com o respaldo dos próprios deputados na época, né, tanto o Sul como o tenente, que eram ainda trabalhavam aqui na Assembleia, que viram uma oportunidade de trazer esse interesse para dentro do Rio Grande do Sul em virtude do que já vem acontecendo nacionalmente. Tá? Hoje a questão de concurso público de uma década e meia para cá, vamos botar aí, 15, 20 anos, mudou muito. Então hoje, falando do princípio da economicidade, da eficiência, né, tu pode adotar essa medida, né, flexibilizar a cláusula de barreira. Sim. Ou a manutenção dela, fazendo com que dê a oportunidade, né, uma solução para que o governo, né, o executivo possa aderir num edital XYZ. O que eu quero dizer com isso? Havendo a necessidade de efetivo, no caso, que tem tanto a penal e a civil, né, por meio da aprovação do PL da Gelo, né, que é o PL 52/2024, pode se adotar a flexibilidade à manutenção dessa cláusula, que é um termo técnico, tá, que é constitucional, a gente já sabia disso, vindo nos editais, como a constitucionalidade dela, a flexibilidade também já é reconhecida no STF. Então é importante deixar registrado isso, que não fere, tá, Gastão, tanto a isonomia do nosso concurso de 22 quanto da civil de 2026. E o que, que isso vai trazer de benefício para o Estado do Rio Grande do Sul? Mais fidelidade, né? Mais eficiência, mais economicidade que os cofres públicos da licitação pública, porque tu vai ter pessoas que já fizeram um índice mínimo da prova, ou até mais, né, como é o caso da civil, para que possa compor a administração pública num modo geral. Né?
5: Em resumo, é através de um consenso aproveitar o concurso, é isso, né?
6: Exatamente. O prazo de vigência do nosso concurso, ele se encerra abril de 2027. Por quê? Muito em virtude das incêndios. Tá? O governador Eduardo Leite sancionou um decreto que prorrogava os prazos de concurso que estavam em vigência, no caso nosso. Certo. Então, o prazo do nosso certame se encerra em final de abril de 2027. Já está na praça um novo edital da Polícia Penal de 2026, e é bom deixar claro isso para quem está estudando, para qualquer concurseiro que seja, que o nosso chamamento não atrapalha esse edital. Porque, só para te ter uma ideia, o resultado da prova objetiva desse concurso agora, de 2026, só ocorre para final desse ano, ali por novembro. Então, tu tem um tempo hábil, e aí é o princípio da celeridade, para tu poder chamar essas pessoas de 22 e realizar as demais etapas. Né? Então, a gente vem nessa construção de uns anos anteriores, e agora com o que está acontecendo com a civil, para sensibilizar os nossos deputados, ao governo atual, para que possa adotar essa medida no Estado do Rio Grande do Sul, porque a gente está falando de uma alteração de uma regra no estatuto de concurso público aqui no Estado, entendeu?
5: E a Polícia Penal entra nesse projeto que vai ser apreciado amanhã na Assembleia?
6: Com certeza. Todas as instituições de segurança pública, em específico, né, quem tiver nessa situação similar à nossa, como da Penal e da Civil, pode ser adotado a flexibilidade ou a manutenção no edital do concurso. Então, o que, que acontece? Amanhã é um movimento muito importante na Assembleia para que a gente possa aprovar, a primeira etapa, tá? Aprovar o projeto na CCJ, para dizer se ele é constitucional ou não. Saindo da CCJ, tendo os votos dos deputados ali, que foi uma construção nossa, ele parte para as comissões de mérito dentro da Assembleia, para só depois chegar no plenário. Não,
5: mas é um caminho, tá? É um caminho, tem que ser trilhado, não adianta.
6: Exatamente, é um caminho, e a gente vem construindo isso há anos anteriores e sensibilizando as autoridades para que isso possa ser adotado no Rio Grande do Sul. O fato é que Santa Catarina, Rio de Janeiro, São Paulo, Distrito Federal, ali para PRF, PF, DPEM, né, que é a Polícia Penal Federal, já foi flexibilizada essa cláusula de barreira. Então, é aquilo que eu digo, né? Se fosse algo inconstitucional, nenhum Estado adotaria essa medida. Então, a gente está colocando de maneira diplomática que isso pode ser feito de uma maneira saudável aqui no Estado do Rio Grande do Sul.
5: Tá certo. Obrigado, Diego. Bom trabalho aí. A gente acompanha amanhã esse material aí com vocês aí à tarde, tá bem?
6: Eu que agradeço. Obrigado pelo espaço. Uma ótima tarde a todos aí.
5: Igualmente, Diego Carvalho Silva. Então, as duas visões aí. Nós temos aí mais de 200 aqui na região Não, em Pelotas, que estão nessa situação, aprovados, que estão na, estavam na audiência aí, Pedro.
4: Então, a gente estava falando de qualidade de vida para as pessoas aqui, né? E um dado importante que foi homologado hoje é o aumento de 4,39% na tarifa básica do SANEP. E isso, na prática, vai representar uma diferença não muito expressiva, sim, mas em torno de R$ 3,00 no final do mês para as pessoas. O que é essa tarifa básica, né? Por exemplo, quem consome um mínimo de até 10 metros cúbicos de água por mês, existe a tarifa básica para isso. É quem passa desse número de consumo, daí vai ter incidência de uma taxa de consumo maior em cima disso, né? A taxa tinha sido reajustada em 2017 para 3,39%, 3,79%, uma coisa assim, e agora passou um reajuste de 4,39% para acompanhar a inflação. Foi homologado hoje, entrou em assembleia com o conselho na dia 29, e hoje a gente teve essa mudança. Quando que ela vai ser aplicada? Na prática, daqui a um mês. Eles homologaram hoje e só conseguem entrar em vigor, então, a partir da primeira tarifa de julho. E muito um outro bem, dado importante que a gente tem é que saiu uma nova pesquisa do Real Time Big Data que coloca o Lula na liderança. O discurso público, né, com menções espontâneas, tem mencionado bastante a questão da 6x1, 5x2, agora atribuindo bastante ao Lula e ao PT. E com a pesquisa nova que saiu, mostra o Lula na frente. E num cenário de primeiro turno, ele empataria tanto com o Caiado quanto com o Zema e lidera contra o Flávio Bolsonaro. São os quatro cenários que a gente tem. Primeiro turno com o Lula liderando e no segundo turno, ele empatado com o 2 e liderando contra o Flávio Bolsonaro.
1: Pesquisas.
2: Um dia a gente aprende. Um dia a gente aprende, já dizia Shakespeare, né?
1: É verdade.
3: Que silêncio. Eu acho que a notícia chocou silêncio, todo mundo.
2: É monólogo? Silêncio. Não tem debate, é monólogo?
0: É um silêncio, silêncio mesmo. É um silêncio.
3: É um sinal de luto, será, pela notícia? É, parece. Muito, é muito cedo ainda, tem muita coisa para acontecer.
0: Eu espero.
1: Muita, não,
0: coisa que já aconteceu.
2: Muita coisa para piorar.
3: Muitas verdades que devem aparecer.
0: Muita coisa já aconteceu e ficou,
3: pra ambos os lados.
0: Ficou banalizada. É. Né? E a memória é muito fraca das pessoas, é impressionante. Né?
1: Outra coisa, e a motivação das pessoas. Eu vou dar um depoimento pessoal meu aqui, curtíssimo. A motivação é zero no momento. Né?
2: É zero à esquerda.
1: Você acompanha tanta safadeza na cena política brasileira, olha aqui, ó, que realmente o sujeito, olha aqui, ó, o camarada se recolhe, a pessoa se recolhe, né? A pessoa se recolhe, vou esperar que melhore, vou esperar que isso tudo melhore um pouco, né? Enfim, que o nível melhore, que as pautas voltem-se para os problemas do país, e problema o que não falta, né? Que se discuta os problemas do país e não esse festival de digamos, maus comportamentos, né? N áreas do país, né? Então, assim, nós precisamos nos motivar com alguma coisa, não é verdade? Nos motivarmos.
3: Eu acho que tão cedo não vai ter razão para motivação.
1: Você acha?
3: Primeiro, a Copa vai começar daqui a 15 dias, 14 dias.
1: Não, muito menos. A Copa começa agora em seguida.
2: 12 dias aí.
3: 12 dias. Bom, aí ninguém mais pensa em política, em coisa
1: nenhuma.
3: Será? Os políticos já estão, todo mundo voando para suas bases.
1: É mesmo?
3: Já estão saindo de Brasília.
2: Os que não estão voando estão marcando México, estão marcando Estados Unidos, onde o Brasil
3: está. Então eu não vejo nada ainda para acontecer. E a gente sabe, já foi mais que debatido aqui, o que um político quer a maioria? Ele quer se reeleger. Ele vai atrás disso, não vai atrás da... Ele coloca em segundo plano os objetivos nacionais, ou estaduais, ou municipais. Basta ver a quantidade de gente que vem nos surpreender aqui querendo se candidatar. Às vezes sem a menor condição, mas o cara está lá tentando uma boquinha.
2: E acaba estragando aqueles que poderiam fazer alguma coisa.
3: Poderiam fazer alguma coisa, exatamente.
4: Uma coisa que eu acho que pode mudar um pouco o cenário de política, não para ontem, nem para amanhã, mas talvez para daqui a alguns anos mais, é a educação, né? E a gente tem uma notícia interessante na educação também. Um projeto do governo do estado de passar a gestão de infraestrutura escolar, né, para a iniciativa privada deu mais um passo bem importante hoje. Na região, 9 escolas estaduais foram incluídas no pacote de PPPs. E a ideia é que essas empresas privadas consigam assumir reforma, manutenção e serviços pedagógicos por mais ou menos 25 anos. E aqui em Pelotas, o Colégio Estadual Dom João Braga, que foi apontado como modelo para o início dessa implementação.
3: Tu poderia explicar um pouco melhor esse modelo? Não sei se o Neve está a par disso.
0: Mais ou menos. Eu sou contra isso.
3: Eu não,
0: eu sou contra. Eu acho que a educação ela tem que ter o lado público bem feito, né? Porque é um lado que as pessoas não precisam ter uma religião, não precisam ter renda maior ou menor, entende? Então, serve para todos. Se as escolas públicas vão mal, não é por isso que nós vamos fazer com que elas sejam semi-privatizadas, né? Ora, se pode fazer.
5: Mas não vão assim, deixar de ser públicas?
0: Sim, exatamente. Não, ela sempre é
2: pública. As empresas de economia mista, doutor?
0: Não. A questão é o seguinte: se elas não vão deixar de ser públicas, porque elas vão ser uma PPP, né? Quer dizer, são concessões, na verdade. Né? E a administração das escolas fica por conta de um. De alguma empresa.
4: Só para a gente colocar mais organizadamente, assim, o que continua público?
0: Desorganizado,
4: tu acha? O seu discurso de forma alguma, as escolas um pouco.
0: Então, deixa
4: eu ver. Perdão, é só para a gente conseguir, eu quero pegar a opinião do senhor em relação a isso, inclusive.
0: Eu já estou dando.
4: O corpo docente, ele vai continuar público, a linha pedagógica continua pública e o calendário escolar continua público, assim como a compra de livros didáticos. Só o que vai passar, de acordo com esse projeto, a ser semi-privado, são as reformas nos prédios, manutenção elétrica e hidráulica, limpeza, vigilância e compra e preparo de merenda. Isso é o que vai mudar.
0: Tá, isso já é privatizado. Por quê? Porque as empresas que fazem as reformas são...
3: Terceirizadas.
0: O setor de alimentação, monitores... Serviços gerais das escolas já é privatizado. Isso já é assim. Entende? E não funciona bem. Né? Não, aliás, nós sabemos, não é? Não,
3: mas o modelo atual é diferente desse que ele está falando.
0: Eu sei. Eles querem colocar no papel isso que já existe. Entende? Então, eu não vejo a lógica disso. Não vejo
2: Será
0: a lógica.
2: É para organizar, professor?
0: Hein?
2: Será que é para organizar e seguir um método para todos?
0: Por quê? As pessoas, o administrador da escola pública não pode ser tão bom como se ele fosse privatizado? Por que não?
5: Mas é só o prédio, né?
4: É só o prédio.
3: Então, não pode, o NEF não pode ser tão bom.
0: Ele não quer... Ele não...
3: O diretor de uma escola hoje não tem como cuidar de tudo isso. Pela dificuldade que é manter esses prédios, geralmente essas escolas... Cheio de problemas estruturais.
0: Então não é.
3: Sei que eu conheço.
0: Então a PPP não é para a educação, é só para a questão dos
4: infraestrutura escolar.
0: Então não é porque fala PPP. O que eu ouço falar é as escolas. Então se assim vamos privatizar a educação, né? E aí vem esses quesitos aí que não são todos que eu ouvi, né? Não são todos. Inclusive a administração seria feita por entes particulares, né? Até eu vou dizer mais, existe muita instituição particular que já determina os procedimentos pedagógicos das escolas, é só pegar os manuais que são entregues aos professores, as direções, entende? Os sistemas de supervisão escolar e orientação educacional, entende? É tudo feito por, no caso do Rio Grande do Sul, por um banco. Parece que está havendo uma organização de um sistema bancário. Eu tive a oportunidade de ver os manuais. Entende? E fiquei impressionado, até porque aí sim as escolas não podem fazer. Né? Então eu digo assim, cria-se a dificuldade, né, para se vender a facilidade.
3: Né? Eu juro.
0: Braga, tá? O prédio está destruído, o muro está caído há anos, entende? Anos, aí não tem, o Estado não tem condições de fazer a reforma. Ah, não tem. Mas como é que há alguns anos o Estado conseguiu fazer, o Estado do Rio Grande do Sul, né, conseguiu fazer dezenas de escolas? O CIEPS, que fez o colar do nosso, aquele número 72.
3: Mas faz tempo.
0: 72 isso. Escolas do porte do CIEPS.
3: Faz tempo isso. Não, eu joguei aqui essa notícia.
0: Faz tempo, eu estava trabalhando nessa época, tu também, todos nós aqui estávamos vivendo isso. Então não faz tempo.
3: Não, eu joguei que essa informação, Pedro, né?
4: Isso.
3: Que o Pedro falou, me lembrou aquela tentativa do Eduardo Leite quando era prefeito, da parceria com o Falcone. Lembra disso?
0: Exato, é por aí.
6: Era pedagógico.
3: Não, é por aí. Hein?
6: Era pedagógico.
3: Não era pedagógico. Aí que foi o grande mal da Câmara de Vereadores, eu assisti tudo, eu dava murros na minha cara de raiva pela ignorância do pessoal, porque eu trabalhei com o Falcone pela minha escola. O Falcone implantou na minha escola todo um processo de administração na parte comportamental, não pedagógica. O que é comportamental? É ter uma forma de monitorar os alunos no seu dia a dia, sem avaliar a parte pedagógica, apenas a parte de comportamento. Tá? E isso foi um sucesso para nós. E quando o Eduardo Leite lançou algo semelhante aqui, o que fizeram? Chamaram o pessoal das universidades, que as universidades é que deveriam fazer isso, que estariam habilitadas. E não deu em nada, meu amigo. Não deu em nada. E eu morava ali perto da Câmara de Vereadores, quase que eu saí de casa e pedi a palavra lá. Conheço um processo primeiro, antes de meter o pau e dizer que não vale a pena.
0: A escola era particular, né?
3: Não importa. O modelo é importante, Tchê.
0: O modelo é.
3: O modelo é importante.
0: Mas pera um pouquinho. Se um projeto para.
2: Tem que dar isso tudo para os milicos aí, ó.
0: Analisar e orientar o comportamento dos alunos, isso é pedagógico. Isto é pedagógico. Não, não. Dizer que isso não é pedagógico.
3: Não, tudo bem. É, vou tentar me expressar melhor, David.
0: Ah, então tá.
3: É, a questão é assim, ó. Imagina, hoje, há uma dificuldade das escolas municipais e estaduais de fazer um acompanhamento das faltas, um acompanhamento da participação no sentido no recreio, uma série de aspectos comportamentais que não há mão de obra suficiente para isso, nem metodologia. É tudo feito meio a corrida.
0: Eu já entendi. Só uma pergunta então, que é quem é que vai pagar essas empresas para fazer tudo isso?
3: Ué, quem é que vai pagar essas empresas? A licitação?
4: Licitação.
3: Esse é um problema.
0: Ah, qual é o retorno dessas empresas?
3: Não sei, tia.
0: Pois é.
3: Não sei.
1: Pessoal,
3: eu não conheço o projeto, mas vamos lá.
0: Porque já é assim.
3: Tá bom,
0: já,
3: não,
0: essa parte física...
3: Já não, é interessante, Cleide, mas é para ter mais calma.
1: Vamos continuar conversando, sem problema.
3: Tu tens outro assunto aí, Paulo, e sabe?
1: Não, por favor. Me recolhi.
3: Não faça isso.
1: Continue.
3: Não, faça isso.
2: Hoje é 1º de junho, já estamos chegando... O primeiro semestre está terminando, vamos... Vou ter que acelerar os nossos...
3: O senhor que é um contador, como é que ficou a questão do imposto de renda?
2: É, foi...
3: Quantos vão ter que pagar uma baita multa aí para não ter entregue?
2: Não é muito. O pessoal tem...
3: Não é muito?
2: Na última semana foi 1 milhão ou 1 bilhão de declarações entregues.
3: Ah, imagino.
2: O pessoal deixou tudo para a última hora e foi. A expectativa era de 100 e pouco, 120, deu 123 mil declarações entregues. Foi... O pessoal tem medo do leão. Eles deixam para a última hora porque pode vir mais uma despesa.
1: O leão de Roma?
2: Não, o leão não. O leão de Roma tá, me falou ainda não, sobre vir. A Bíblia, o senhor
0: mas
2: viu
0: não
2: aquilo?
0: Pode vir despesa de última hora, porque o ano base já passou há quanto tempo?
2: Sim, não, mas é a despesa de médicos, dentistas.
0: Sim, mas isso é tudo anterior, tudo.
2: Exatamente, mas às vezes o cara esqueceu de mandar o recibo para ele e está cobrando.
3: Ô, Luiz, tu sabe que eu vou dar uma sugestão para ti. Tu deveria abrir um curso oferecendo às pessoas que fazem o seu próprio imposto de renda, ou de parentes, como é o meu caso, de como reduzir o imposto. Porque tem coisas que a gente desconhece, que estão nas entrelinhas.
1: Sim,
3: tá. E olha, o meu não... Eu já ontem teve... Semana passada eu recebi de volta já. Mas a pessoa que eu fiz parente minha fez, pode pagar uma grana, cara.
2: Sim.
3: E ganha menos do que eu.
2: É, não teve retenção à altura, a retenção não foi atualizada, a tabela está devasada.
3: Quase não era descontado
2: esse
3: na fonte.
2: Esse ano melhor.
3: Quase não era descontado na fonte.
2: E dei duas fontes de renda, morreu.
3: Aí eu disse, você devia ter guardado esse dinheiro para quando chegar essa hora. Né?
1: Só não morreu.
2: Oh, vai pagar o imposto. Quem tem duas fontes de renda, aposentado e está ainda na atividade, a atividade dele está sendo retido ali o limite, o valor da renda que ele ganha ali na atividade diária. Mas a aposentadoria aqui lá não tem uma retenção plena, porque ele tem acima de 65 anos, ele tem 22 mil de rendimento isento, não suporta. E aquela parte isenta vai somar na parte dele que ele tem de tributado e aumenta o tributo dele. Não dá isenção.
3: Eu acho que os três aspectos que abate, só para terminar,
1: sim,
3: é a pessoa que paga a pensão, que muita gente paga.
2: Paga a pensão.
3: Essa é minha cliente, entre aspas, paga a pensão.
2: E aí tá bem para quem que recebe, que não bastante. É mais tributado.
3: E também as despesas médicas.
2: É, a médica é total.
3: E educacional.
2: Educacional é 3.561.
3: É pouca coisa.
2: Muito pouca. A faculdade dá 100 mil por ano, abaixo de 3 mil.
1: Já, todo mundo entregou o seu imposto de renda já?
2: Não. Acho que não entregou o teu. Está ansioso?
1: Eu acho que vocês vão entregar e declarar imposto de renda.
3: Hoje começa para quem?
2: Hoje começa.
1: Passou?
3: Para quem já atrasou, começa hoje.
1: Passou? Não passou? Graças a Deus passou?
3: Passou não.
1: Como não passou?
3: Tem gente que não entregou, começa hoje a entrega dos atrasadinhos.
1: Bom, olha aqui. Só título de registro. O Leonir que me alertou para isso. As coincidências. o sujeito da bicicleta que vai pegar o Diário Popular, que traz na capa, morre João 23, isso foi no dia 3 de junho, no caso depois de amanhã, né? 3 de junho de 1963.
2: E ele já entregou, já entregou o jornal?
1: Eleonir, a 63... Deixa eu só completar aqui, permitam completar. Há 63 anos atrás. Ficou impressionante isso, né?
3: Neste dia, eu estava aderindo...
1: 3 de junho de 1963.
3: Neste exato dia, eu estava aderindo ao 9º Regimento de Infantaria.
1: É mesmo? É. 3 de junho...
3: O meu livro, que eu te mandei o meu livro, conta essa história, a data que eu entrei lá.
1: Depois de amanhã, 3 de junho, né? 3 de junho, depois de amanhã. Hoje, 1º de junho de 2026. Olha aqui só, boa tarde, Paulo. Foi para o Paulo a mensagem. Tudo bem contigo e tal? Aproveitando o comentário feito pela mesa ao resultado do Brasil ontem na Baixada, resultados negativos são normais, apesar de indesejados. Mas a mim o que mais me preocupa no meu chavante é o desleixo com o clube, com o torcedor e com o futuro que isso trará. Nunca vi o que está acontecendo, jogo decisivo, estádio às moscas, ou seja, torcedor abandonou o time porque o clube abandonou o torcedor. Sou proprietário de 3 cadeiras, no sábado fui ao estádio regularizar minha situação como sócio, mas não consegui, pois me foi dito que só através do aplicativo. Para ganhar tempo, solicitei então a compra de 2 ingressos de cadeias para mim e para o meu neto. Quando ouvi a resposta, ingresso somente a partir de domingo, após as 12 horas. Ambas as respostas soam a mim como: torcedor, não vem aqui nem para comprar ingresso. O clube do povo se foi. Os que estão aí, os que aí estão, não sabem onde estão, nem o que querem, ou querem outra coisa. É apenas um desabafo de um torcedor incomodado, chateado, para alguém que sei, admira o futebol pelotense, né? Apenas um...
3: Tu podes dar o nome dele, eu quero falar com ele aqui agora?
1: Podes falar com ele?
3: Não, dá o nome dele aí.
1: Mas tu sabes quem é? Não estavas com ele no estádio?
3: Não.
1: Quem é que estava com ele no estádio? Ah, o Luiz Roberto.
3: Ávila.
1: Luiz Roberto Ávila.
3: Que estava... O homem da Palanfé?
1: Estava com o César,
3: É o César?
1: É.
3: Tá, meu amigo César, ele já esteve aqui várias vezes. Vou te dar um conselho, eu estive na mesma situação que tu... E resolvi. Eu também tenho cadeira cativa e estava com uma dificuldade para resolver. Aí eu falei com uma pessoa que resolve tudo lá no Chavante. Ela chama-se Luana.
2: Luana.
3: Trabalha o dia inteiro. Tá? Fui lá. Hoje o meu acesso é todo no celular. Eu só mostro o QR Code. A menina clica ali e eu já entro para minhas cadeiras. Mas tem que ir lá, porque já que tu tens cadeira, vai ser um misto de cadeira e sócio. Algo assim, bem interessante. Então, minha sugestão é essa. Luana, fala com ela que ela resolve a sua situação.
2: É, eu acho que ontem era dia de ter feito uma promoção, as ganhas ali.
3: Com certeza. Pila
2: por cabeça e deu.
3: Mas não tem direção,
2: traz um quilo de arroz e deu. Pô, o time precisando de torcida, rapaz. Eu cheguei lá, parecia que até que cresceu ali, né? Deu 2 mil cabeças de barra ali, que nem eu.
3: Faltou muita gente.
2: Muita gente faltou. Como é que alguém vai investir, né? Qual é o patrimônio que nós vamos dar para o investidor? Aí ficamos queimando a SAF.

0: passou o jogo.
1: Eu estou muito curioso. Não, eu estou muito curioso.
2: Estou falando de onde?
1: Eu quero mais informações sobre o imposto de renda.
3: Quero
1: mais informações.
2: Ou só quer sobre a educação?
1: Eu quero me preparar para o ano que vem.
3: Sobre não, nós temos que fiscalizar a destinação do adolescente e o idoso para ver se está sendo aplicado. Isso sim que nós temos.
2: Contrato?
0: Eu já fiz o seguinte, eu fiz a contribuição.
3: Não fala.
0: Não. Eu fiz a contribuição.
3: Faz 63 anos isso?
1: Ah, pelo amor de Deus. Vocês vão recomeçar, não?
0: Fiz a contribuição.
1: Eu fiz uma provocação só
0: para...
1: Já
0: mandei para o conselho lá avisando que fiz. E mandei o documento.
3: Sim, eu disse, olha, mandar o recibo.
0: Já mandei. Não é grande coisa, mas eu...
3: Mandou?
0: Eu
3: podia,
1: eu tá, deu para esse assunto aqui. E o Grêmio?
0: O Grêmio vai bem, obrigado.
1: Derrota feia, né?
0: É, a questão é a seguinte.
3: E é desembalar
0: o futebol é feito de ondas. Tem época que o time está lá em cima e outro está lá embaixo. Então é assim que funciona. Hoje está o Palmeiras lá em cima, ele já teve na Série B mais de um.
1: Ah, falar nisso, olha aqui, que coisa interessante, foi bom citar. Citar os Palmeiras. Perdão.
0: Entende? Então eu acho, entende, que o futebol do Rio Grande do Sul é um reflexo do país. Entende? É um reflexo do país. As pessoas não vão quase a estádio, a não ser em situações, ontem no Rio de Janeiro, mais de 70 mil pessoas, né? Mas não vão quase ao estádio porque não tem dinheiro.
2: Mas o Palmeiras e o Flamengo é reflexo de que país?
0: Não, mas não estou falando em Palmeiras e Flamengo.
2: Não, mas tudo bem. Se você acha que o Grêmio Inter é o reflexo do país.
0: É um reflexo.
2: Então os outros times deveriam ser também.
0: O Flamengo e o Palmeiras, entende? Não, eles estão dentro
2: dessas
0: ruindades gerais, eles estão acima. Sempre vai ter uma variação de qualidade.
2: Mas faz tempo que não tem.
0: Não é faz tempo.
2: Eles estão lá em cima faz horas.
0: Não, até não.
2: Dos últimos cinco campeões, três são deles.
0: Sim, eu sei. Mas acontece que os nossos times aqui da região do Sul, no caso nós temos só dois times grandes aqui, na verdade, que é Grêmio Internacional, entende? Eles só conseguem alguma coisa pela rivalidade entre eles. Entende? Só por isso. E olha os investimentos.
1: E o Verdão.
0: Vamos negar isso? Claro que não. Olha. Claro que não. Agora, o torcedor tem que ir, mas ele vai ter dinheiro para ir tudo. Aí não cobra menos. Aí o clube vai ter dinheiro para pagar essa fortuna que paga para os jogadores. Não. Agora, a qualidade dos times, bom, não são tão piores que os outros. Não são. A qualidade dos elencos, entende? Agora, a qualidade dos times enquanto desempenho, bom, aí se não tem um técnico bom, onde... o Grêmio Internacional não tem técnicos bons.
2: Eu acho que há
0: elencos melhores. O elenco do Inter é melhor que do Bragantino, por exemplo.
2: Eu acho que é
0: um banho de bola lá. Porque tem alguém organizando aquela turma.
1: Deixa eu só dizer uma coisa. O Palmeiras, que espetáculo o Palmeiras, né? Ganhou o jogo por 1-0. Olha aqui, ó.
0: De quem ganhou? De quem que jogou?
2: Não sei.
0: Chapecoense.
1: Mas cuida só.
0: 1-0.
1: Olha aqui, ó. Sim, 1-0. Olha aqui, 1-0 com um jogador a menos. E aos 43 do segundo tempo, um pênalti para Chapecoense. Quão maluco é isso, né? Um pênalti para Chapecoense, não concretizado, né? Não convertido. É. Essa vitória de 1-0 o coloca numa situação privilegiada, porque ele passou dos 40 pontos, se não me engano, 41, não sei se...
2: 45.
1: Não, acho que não.
2: Não, para não ser rebaixado, é 45.
0: Mais de 50
1: não, não é isso.
2: Não.
1: O Leonir, vê para mim aí, por favor. O Palmeiras, o Luiz Roberto está vendo também. Quantos pontos tem o Palmeiras? 40, acho que são 41. Tá? Bom, está em primeiro lugar, com uma folga, uma vantagem, se não me engano, 7 a mais que o Flamengo. Né? Aí para tudo para a Copa do Mundo. E o Flamengo. É isso? 41. E o Palmeiras passa. E 7 de diferença do Flamengo, né? E o Palmeiras, depois de espera. Durante
0: o Flamengo, toda a Copa do Mundo. E o Flamengo, que foi? Como é que foi o Flamengo?
2: Não sei, não estou acompanhando.
0: Pois é, jogou com o Remo, não foi?
1: Não sei, não acompanhei.
0: Ele é clube de regatas, só então o Remo ganhou dele.
1: Só acompanhei. Só acompanhei o Palmeiras. Olha aqui, ó. Achei espetacular a vitória do Palmeiras, dramática, 1-0, com o brilhante treinador que tem, né?
0: Eu acho que o Abel Ferreira é espetacular.
1: É espetacular.
0: Ele é o reflexo do país, né?
1: Então, veja, a Sociedade Esportiva Palmeiras voltará depois da Copa do Mundo, em busca do título nacional, mais um título nacional, com uma larga vantagem a partir daquele 3-0 sobre o Flamengo no Maracanã. Né? Essa vitória de ontem era decisiva, não é, Luiz Roberto?

0: decisiva, porque há muito bem, o time da Chape, né, não, não é uma grande coisa, mas veja, são 3 pontos, né, foram conquistados, mais 3, acrescente esses 3 pontos aos já obtidos, a histórica vitória no Maracanã, e deixou...
1: São 6 pontos em 2 jogos.
0: E deixou o Palmeiras numa privilegiada posição no Campeonato Brasileiro, né?
1: Pode perder 2 que ainda fica campeão.
0: Numa privilegiada posição, né? Isso é um fato, né? Interessante a mensagem sobre o Brasil de Pelotas, né, do César, né? Achei muito interessante, né?
2: É, isso é um problema sério que está acontecendo lá.
1: Muito
2: desencontro entre SAF e a parte anterior. Muito desencontro. Isso aí o Beto hoje falou muito no rádio, inclusive, de manhã.
0: O Beto Vetromilho falou
2: muito sobre isso.
1: Ele tinha que abrir assessoria para a direção
2: Porque não tem direção em Pelotas. Quem é o cara que está mais alto ali? É o Hélio. Porque o presidente, ele está na parte associativa, ele não se envolve muito. Então, a gente não viu o Xaxá lá caminhando de um lado para o outro, meio isolado, assim. Quem disse, o que eu vou fazer agora? Sabe, a impressão que passava era essa. E quem é o cara que está acima do técnico? Acima não, está praticamente, é o gerente de futebol, que é o Hélio, né? Agora, acima dele não tem ninguém. Não tem ninguém, não tem nenhum diretor de futebol. Como tinha o Montanelli antes, que entrava lá e agitava o vestiário. Não tem. O cara faz tudo lá da Flórida, pela internet. Então, esse está sendo um grande problema. É o que dizem.
1: Futebol do interior, se não mudar, nós cada vez vamos mais chorar o leite derramado. Não adianta. Não tem dinheiro. O povo não coopera com as pessoas. Qual é a empresa nossa grande que ajuda? O Biscoito Zezé dá exemplo para muitas coisas. São as outras que ajudam os clubes de Pelotas.
2: Tem outra coisa que você deve ter acompanhado,
1: o
2: Cleide.
1: O Zezé
2: é sensacional.
1: Olha que perigo. Como é que dá para um homem desse, para os outros não dá?
2: Eu acho que o Paulinho acompanhou isso. Olha o perigo que é o negócio. Aquele episódio que aconteceu na Baixada, que o torcedor invadiu o gramado e brigou com o jogador do Bagé, o Igor Bigode, isso. Aquilo lá deu pano para a manga, né? deu um monte de assunto. Aí um dos responsáveis pela SAF, numa live, falou do perigo que isso representa para o clube, que já foi multado em mais de 100 mil reais por causa disso. Disse horrores, assim, porque que a torcida deveria ajudar mais, deveria se preocupar mais com isso, evitar essas invasões, porque só traz prejuízo para o clube. E falou uma série de coisas, assim. Em seguida, falou mal da Federação Gaúcha. Aí, no dia seguinte, o presidente da Federação Gaúcha, que era tudo mentira, que o Brasil nunca foi multado nesse valor, o máximo foi de 5, 6 mil reais. Então está todo mais um problema, além dos que a gente já tem, com a federação, que o Brasil é um mau exemplo, né? Infelizmente, por causa dessa questão toda que acontece a todo momento. Então a federação está lá de olho, ó.
1: É que nem a Globo dando notícia de assalto, ela dá detalhes por detalhe, ensina quem que ela... Ali os caras ficam se autodenunciando, fulano de tal foi expulso do quadro porque invadiu o quadro. O cara desse mete um processo contra a dano moral, a lei da... Como é que chama essa lei de proteção de dados... Como é que fica isso?
2: Eu tô
1: só tem que, quando dá alguma coisa, calma. Depois vão ver que tem o outro lado, tem o reverso. Não adianta eu queimar o torcedor. O clube é responsável. O dia que mudar isso, que o cara que ele ingressou, ele vai ser multado e ele vai pagar aquilo ali, pode ser.
2: A preocupação, Cleiton, é quinta-feira agora. Brasil, Bagé, lá em Bagé. E os caras de lá estão mordidos com o que aconteceu aqui.
3: Aí eu quero ver.
2: Eu quero ver também.
1: Eles estão muito mordidos.
2: Tomara que aqui não exploda nada lá.
3: Pode falar dos caras de Bagé, não pode.
1: Não, os caras são bons, os caras são bons.
2: Claro que são.
1: Claro, não é ruim, não. O que aquele cara foi fazer lá dentro, não sei. Ontem. O segurança em cima, né?
3: O Rupili empatou com o Bagé ontem.
2: Sim. Ontem.
3: É, não, pra te ver. O Rupili tá bom.
1: Mas
3: tá bem?
1: Agora o time está desmontado também, o...
2: Guarani.
1: É, Guarani desmontado.
3: Ah, tá. É o Guarani, né?
2: Guarani, aí já tá, já era. É isso aí, meu amigo. O que mais você quer saber sobre esporte?
3: Inácio Guarani.
2: Quer saber sobre beisebol, alguma coisa?
0: Não, estou farto.
3: O pessoal não queria mais ir ao jogo.
4: Olha, você,
3: Brasil e Guarani, que é ali, que programa de índio.
4: O assunto não agrada hoje.
0: Não, eu estou brincando com você.
4: Eu sei. Estou
0: brincando com
4: Ainda
0: você.
4: Ainda bem que ele está sorridente,
0: eu
4: meu Deus.
0: Informações sobre o Imposto de Renda 2027.
2: Contrate esse cidadão para fazer o seu Imposto de Renda, gente. Deixa, ele vai fazer de devolver um monte de dinheiro.
0: Não, ele, é brilhante, ela... ele é brilhante nisso, Luiz então, Roberto Wagner.
2: Bom, me ajudou, cara.
0: Tá, brilhante.
2: Toda hora ligar para ele.
0: Só que tá proibido de falar imposto de renda.
2: Tô devendo um vinho para ele.
4: Iniciar de novo.
0: É, vamos deixar para ele que tem.
2: Tô devendo um vinho para ele.
3: Mas é uma coisa, o pessoal não gosta de ouvir falar imposto de renda.
2: Não gosta?
3: Não gosta.
0: É que passou.
2: Desculpe, senhores ouvintes.
3: Passou? Não, não gosta dele.
2: Vamos evitar.
3: É uma
4: coisa. Temos que ajudar o tem um projeto ali do Brailer ali, temos que ajudar na captação eles. Não sei como é que a gente vai ter que ajudar eles. Ele tem um projeto para o telhado, aquela coisa que não saiu. O ano passado deu problema, eles estão renovando e está vindo correto para captar recursos nas empresas.
0: Para a escola Luiz Brailer?
4: Luiz Brailer, tinha que ajudar aquilo ali.
0: Essa foi uma iniciativa do 13 Horas,
4: sim,
0: Teve como resultado o empréstimo da casa da Helena Mussumano.
4: Excelente, meus parabéns.
0: Já há vários anos, né?
4: E os caras estão...
0: Sem custo, gratuito.
4: São gratos a isso.
0: Gratuito, né? Uhum. Para que a Escola Luiz Braille passasse a funcionar lá na casa da Cassiano, casa da doutora Rosar Mussumano, até
4: casa.
0: Que essa obra, até que a obra seja concluída, a obra da Escola Luiz Braille. Cuja diretoria seguidamente...
4: E ano político é difícil também a captação, só depois das eleições.
0: Você ia dizer algo, Pedro?
5: Não, você ia complementar, como a gente está falando de imposto de renda, que não é necessariamente do imposto, mas para quem é MEI, o prazo para fazer a declaração do tanto que faturou no ano calendário 2025 já esgotou em maio, mas ainda pode ser feito. Tem uma multa de, se eu não me engano, R$50, que é gerada para quem comunica com atraso, mas ainda super para ser feito ali, e quanto antes fizer, mais fácil de conseguir seguir com... Exatamente.
4: É o MEI, esse é o MEI, microempreendedor individual.
5: É isso.
6: Esse é o Nanico MEI.
4: É. Nani MEI.
3: O Mini MEI. É um quarto de MEI.
4: E a partir do ano que vem, vai ter que ter certificado digital todos os MEI, porque para conversar com a Receita tem que ser através do certificado.
0: Olha aqui só.
4: E tem o GOV que ajuda, mas...
7: Eu fico impressionado como as pessoas... que não tem assim, que são, digamos, o termo, analfabetos digitais, como eles resolvem esses problemas, que hoje tudo é o GOV, né? Tudo é o GOV, até
4: para simplesmente não resolve
7: uma multa do Detran, tudo é GOV.
4: Tudo é GOV. O problema é que eles não resolvem, eles não pagam porque não sabem entrar, e quando eles vão ver, aqueles 50 pila por mês.
7: Não é questão de pagar, é questão de acessar para saber uma situação ali.
4: Ele não tem condições.
7: Qualquer situação hoje da tua vida está no GOV.
4: É.
3: Até para pagar pedágio.
2: Tudo.
4: Por isso que a federação está lançando o MEI Tchê, que vai ter o teu MEI na mão. Ali vai ter o que tu tira nota, tu vai fazer os teus cálculos, tudo ali. Só em dois toques ali, dois cliques, resolve a situação.
2: Mas o cara que tem MEI, ele já tem conhecimento para isso. O Paulinho está falando.
4: Não, Pedro, se a gente perder,
2: as pessoas idosas,
4: tem muita gente
2: que aposentadas, que tem que usar o GovBR. É isso que é o problema. Olha, eu tenho bastante conhecimento de vez em quando, e me dá uns
4: e bairros. Essa agora de duas etapas para confirmação?
2: Exato.
4: Que desgraça. Ainda diz que o contador não é para ter o certificado nem o GOV.
2: Eu evito aquilo ali.
5: É, na verdade...
2: Eu não sei porque eu sou ouro, né? Eu acho que o ouro
5: isso
2: não
5: é uma função de segurança que, por mais que seja chata de ser utilizada, ela é muito importante, a verificação das etapas, porque ela evita hackeamento das contas, né?
2: Concordo contigo.
5: Agora eles fizeram uma atualização no aplicativo que facilita um pouquinho mais a verificação das etapas, porque se tu tá pelo teu próprio aparelho, que tu já costuma usar para acessar aquela conta, o código aparece para ti de imediato, conforme eles pedem. Então, é para segurança, é bom às vezes pedir ajuda de alguém, contador, de repente...
4: O teu contador tem que esperar a tua boa vontade de abrir lá e mandar o código para ele.
5: Não necessariamente. Não,
4: claro que sim, se ele for fazer, ele tem que ser. Depende, eu sou contador,
5: velho. Mas depende de como ele vai ser colocado o aplicativo padrão. Em qual aparelho de celular é usado o padrão?
4: Pode ser no do contribuinte, e eu vou ter que te achar.
7: Velho, agilidade do GOV... né, se servisse também para uma cirurgia de quem está com câncer, né,
8: coisa boa.
7: Essa agilidade para arrecadar, que o governo tivesse para também entregar para o contribuinte, como seria melhor as coisas.
5: Isso faria bastante diferença.
3: Só pedir informação para o Lula, porque com ele é rápido.
7: 90, um 40, rápido, 90, 120 dias, 150 dias, a pessoa para iniciar um tratamento.
3: E não
8: e o Faustão, da noite para o dia, já faz um transplante de coração, transplante de rim. É só ter dinheiro, velho.
3: Tem a solução, mas é tanta burocracia e tanto vai e volta que as pessoas morrem. Eu estou dizendo isso porque eu sei de cadeira disso. Porque atrasa e as pessoas morrem por causa disso.
8: Tu vai gostar dessa. O cara fez o velório ontem, uma festa de velório. O velório do cara era uma festa. Quem é que viu aquilo do Fantástico
0: ontem? Me falaram, eu não vi.
8: É. O cara está com câncer terminal e... chamou a mãe dele, explicou, vou fazer uma festa. Veio o irmão dele de Portugal, fazendo a festa do velório dele é uma festa.
3: Do pré-velório?
8: Não, é velório, disse que é velório.
0: Então não estava vivo?
8: Estava vivo, não. Mas ele não quer, ele quer festejar essa, que ele não sabe a hora que ele vai morrer, mas ele vai fazer, é o velório dele.
2: Eu acho perfeito, tia. Assim como a gente festeja o nascimento... O que é a morte? É um novo renascimento. É um renascimento.
8: Para a vida eterna, é isso aí.
2: Dentro do que eu estou estudando atualmente.
0: Não precisava ter ouvido isso hoje.
2: Tá pronto. Tchau.
7: Dormi sem essa hoje.
0: Eu poderia ir para casa sem essa.
2: E isso está acontecendo cada vez mais.
7: Corta o microfone.
2: Eu já contei para vocês que eu fui um velório em Rio Grande. Cheguei lá, estava o Frank Sinatra cantando. Aí eu digo, onde é que é isso, Frank Sinatra? Não, aí eu falei com a filha da pessoa que faleceu, disse, não, o pai pediu que durante o velório dele o Frank Sinatra cantasse. Então nós botamos a música durante todo o velório.
0: Muito bem, então tá.
2: Por que não?
3: Nas cremações é sempre com música. Antes,
2: senhores. É verdade, já assisti várias.
8: Não, vamos.
2: Mas é, depende, depende diferente, desculpa, Cleiton.
0: Não é isso. O final do programa eu direi o que, que eu estava pensando.
2: Então diga.
0: Não, no ar não.
3: Não, depois.
0: Fora do ar.
3: Posso?
0: Fora do ar, porque não caberia dizer.
2: Seja corajoso. Fazê-lo
0: no ar. Não,
3: fora
0: não,
3: do ar, porque ele está sem ar já.
0: Vamos concluir? Não. Quer dizer mais alguma coisa?
8: Tranquilo, eu tenho que sair.
0: Não, Manuel, quer dizer mais alguma coisa?
2: Não, muito não. Obrigado.
0: Está o Luiz Roberto.
8: Só o Pedro aí, vamos lá, Pedro.
2: Até semana que vem, eu estou viajando agora. Não, só volto semana que vem.
3: Precisaria de meia hora para dizer o que eu tenho que
0: dizer. De meia hora,
3: precisaria
0: de meia hora.
3: Outro dia.
0: Bom, fim de linha, senhoras e senhores ouvintes, os nossos melhores agradecimentos. O 13 voltará amanhã, se Deus quiser. Até lá.
8: Até lá.
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10: 14:30.
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19: Jesus foi percebendo que os sumos sacerdotes, os mestres da lei e os anciãos estavam se opondo à sua pessoa e à sua mensagem. Contou-lhes então uma parábola que o trecho do Evangelho de hoje nos apresenta. Em resumo, é esta a parábola contada por Jesus. Um homem plantou uma vinha, cercou-a, fez um lagar e construiu uma torre de guarda. Depois arrendou a vinha a alguns agricultores e viajou para longe. Na época da colheita, ele mandou um empregado aos agricultores para receber a sua parte dos frutos da vinha. Mas os agricultores bateram nele. Da mesma forma, eles agiram com o segundo, com o terceiro e com outros muitos, inclusive matando alguns. Por fim, o dono da vinha mandou o seu próprio filho, que igualmente foi morto. Que fará então o dono da vinha? Ele virá, destruirá os agricultores e entregará a vinha a outros. Terminada a parábola, os chefes dos judeus procuraram prender Jesus, pois compreenderam que havia contado a parábola para eles. Que não sejamos nós, nos dias de hoje, os que se opõem à pessoa de Jesus e à sua mensagem. Opor-se a Jesus e à sua mensagem pode nos levar a sermos causa de morte. Com a bênção do Deus misericordioso, o Pai, o Filho e o Espírito Santo. Amém.
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0: Olá, muito boa tarde. 14 horas e 38 minutos, 14 e 38 da tarde desta segunda-feira. Segunda-feira, 1 de junho de 2026. Céu encoberto aqui em boa parte da faixa leste aí do Rio Grande do Sul. Pegando aqui desde a área da Campanha, toda a Campanha, pegando até ali Santana do Livramento, nebulosidade menor na fronteira oeste, onde não tem poucas nuvens, é na faixa do Alto Uruguai, no Planalto, parte da Serra. Mas essa parte aqui da nossa região, praticamente de, vamos dizer ali, de Guaíba, né? Um triângulo até Santana do Livramento, depois até aqui Santa Vitória, nebulosidade intensa, Uruguai inteiro, praticamente apenas a pontinha lá, oeste, pegando ali a próxima Uruguaiana, que está com nebulosidade menor. Mas pega toda Buenos Aires aqui, muitas nuvens, né? Nuvens intensas, né? Não de chuva, mas de nebulosidade, devido a todos esses movimentos aí do oceano que a gente acompanha. Estamos com 11 graus e 9 décimos, a temperatura não subiu muito hoje, bateu aí nos 13 graus e 1 décimo nos 50 minutos, que foi a máxima do dia, e com poucas aparições do sol hoje, a tendência é ficarmos nisso aí, não subirá mais de 13 graus hoje. 93% umidade relativa do ar, pressão atmosférica nos 1.021 milibares e o vento sudoeste a praticamente 10 quilômetros horários. Segundo o Centro de Pesquisas e Previsões Meteorológicas, nesta segunda-feira o céu está nublado e ocorre nevoeiro ou chuva fraca em áreas da Campanha, sudoeste, sul, leste, nordeste, centro e norte do Rio Grande do Sul, por influência da circulação de ventos em baixos níveis da troposfera associados a um centro de alta pressão, trazendo umidade do oceano. No oeste e noroeste do estado, o sol predomina ao longo do dia. Espera-se a alternância entre períodos com maior e menor nebulosidade e chance de ocorrência de chuva fraca em áreas do nordeste, leste e sul do estado. Meteorologistas Karina Padilha e Eliane Alves na análise dos meteorologistas. Para terça-feira, a previsão é de céu nublado, com períodos de parcialmente nublado, com chance de chuva fraca ou chuvisco em áreas isoladas e nevoeiro também, presente especialmente pela manhã. Ventos de leste fracos a moderados, mínima em 10, a máxima pode chegar aos 17. Já para quarta-feira, a partir daí tem um aquecimento. Quarta-feira, nublado, passando a parcialmente nublado, com nevoeiro, ventos de leste e nordeste fracos a moderados, mínima em 13, máxima em 21. Quinta-feira, céu parcialmente nublado, com períodos de nublado, ventos de nordeste fracos a moderados, mínima em 15, máxima em 21. É, quinta-feira, o feriado aí de Corpus Christi. A indicação aqui, segundo os dados do Climatempo, ampliando para sexta-feira, muitas nuvens durante o dia, com aberturas de sol, mínima em 15, máxima em 23. Já sábado, sol com nuvens durante o dia e períodos de céu nublado, mínima em 13, máxima em 22. Tem previsão de chuva para domingo, né? Segue a previsão de chuva para domingo. Domingo dia 7, 6,5, né? 6,5 milímetros, mínima em 14, a máxima não passa 17. E outros 14 milímetros de chuva na segunda-feira, dia 8. Mínima em 14, máxima em 17 também. Então tem essa indicação aí, segundo os meteorologistas, chuva. Alguma coisa no domingo e também na segunda-feira. Domingo dia 7, segunda-feira dia 8, segundo aqui as informações do Climatempo neste momento. Às 14h43, vamos com o padre Marcos Bicalho. Ele está chegando aí com o Falando de Bíblia. Vamos acompanhar.
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3: Hoje um abraço muito especial, mas muito especial mesmo, para vocês que são nossos ouvintes. Vocês que andam escutando aí o programa Falando de Bíblia e que vão respondendo as perguntas, mas fundamentalmente, que vão aprendendo e estudando cada vez mais a palavra de Deus. Que Deus possa encher a casa de vocês de bênçãos e mais bênçãos. E, voltando para o nosso estudo, eu lembro que nós estamos aí conhecendo a igreja que nasce, a igreja primitiva. E para isso estamos usando o livro de Atos de Apóstolos. E hoje vamos dar uma olhadinha para o retrovisor, vamos ver o que nós fizemos até agora. Nós dividimos o livro dos Atos dos Apóstolos em 5 partes. A primeira parte, que era aquela introdução, que foi o capítulo 1 aí até o versículo 11. A segunda parte, que era a estruturação da comunidade de Jerusalém, que foi do versículo 12 do capítulo 1 até no capítulo 5, né? Lá no 42. Depois, o início da missão fora de Jerusalém, né? As missões de Paulo, Barnabé e tal, fora de Jerusalém, que seria a terceira parte. Vai então do capítulo 6 até no 15, lá no versículo 35. Aí que a gente precisa de entender como é que nós vamos estruturar essa questão. Porque o que nós vimos até o último programa? Que essa estruturação é a chave da igreja. É a hora que o diálogo prevalece. E então, os missionários, aqueles que estão fora de Jerusalém, conseguem, junto à comunidade primitiva em Jerusalém, fazer um acordo para como seguir em frente com o cristianismo. Então, nós estamos aí mais ou menos no ano 48, 47, 48 depois de Cristo. A partir de agora, nós vamos estudar a quarta parte desse livro, que vai pegar aí o finalzinho do capítulo 15, que são as viagens missionárias do Paulo. Especificamente as viagens missionárias de Paulo. Que aí vai no ano aí até 55, mais ou menos, do ano 48 até 55. Então vamos lá. Atos de Apóstolos, capítulo 15. Vamos pegar lá no versículo 36, finalzinho do capítulo 15, que é a segunda viagem de Paulo com Silas. Depois de alguns dias, Paulo disse a Barnabé: voltemos para visitar os irmãos em cada cidade, onde anunciamos a palavra do Senhor, para ver como estão. Olha a importância. Então, eles já tinham fundado as comunidades, a importância da visita, do ir atrás. Nós estamos falando aí de igreja em saída, igreja em saída. Estão fazendo um baita trabalho de recuperação daqueles que procuram igreja só para o batizado, né? Olha a importância. Quando a gente tem discutido, a pessoa procurou a igreja, batizou as crianças. Daí um mês, quando der um mês da data do batizado, a equipe do batismo deve visitar a família, se ela não estiver frequentando a igreja. Daí a 3, 4 meses, visitar de novo, para que as pessoas sintam que elas fazem parte daquela comunidade. E não simplesmente batizar os meninos, lavar as alminhas aí para eles não ir para o inferno e largar para lá. Não é assim. Não é assim. Se a gente quer fazer um trabalho missionário, uma igreja em saída, temos que visitar aquelas pessoas que nos procuram. Porque eles, começando a se sentir parte, eles vão vir de fato frequentar e participar conosco. É porque também não se sente acolhido, né? Agora, olha a importância. Paulo e Barnabé vão visitar as comunidades que eles tinham fundado. E aí vão. O Barnabé queria levar também João, chamado Marcos. Mas Paulo achava que não se devia levar junto aquele que na Panfilha os havia abandonado, em vez de acompanhá-los na missão. Pronto. Outra discórdia. Agora entre Paulo e Barnabé. A discordância se agravou a tal ponto que cada um foi para o seu lado. Barnabé tomou consigo Marcos e foi para Chipre. E Paulo escolheu Silas e partiu, recomendado pelos irmãos, à graça do Senhor, percorrendo a Síria e a Cilícia, ia confirmando as igrejas. Então, há um racha aí entre Paulo e Barnabé, mas foi até bom. Por quê? Porque aí se criaram duas missões. Barnabé foi com João Marcos e Paulo foi com Silas. E o trabalho missionário teve sequência. Pergunta.

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1: Aí o Padre Marcos Bicalho falando de Bíblia, 14h50. Hoje tem alteração na programação da tarde da universidade. Tarde, temos o São Balanço a partir das 16 e o Lance Rápido iniciando a partir das 18. Então, Lance Rápido das 18 às 19 horas. Papo da Bola, então, das 19 até as 20h30. E depois tem Copa do Mundo, né? Mundo da Copa, muitas coisas, muitas novidades neste mês de junho aqui na Rádio Universidade. Então, agora na tarde, a partir das 16, então, tem São Balanço com o Rudinei Machado e companhia. Temos intervalo, já retornamos, vamos tratar aí, vamos ouvir aí a professora Moema Chatkin, né, que foi entrevistada hoje dentro do nosso Bom Dia Rio.
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1: 14 horas e 50 minutos.
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1: 12h54, Conexão Rio, nesta tarde de céu encoberto, 13 graus e 9 décimos a temperatura. Concedeu entrevista hoje ao jornalista Sérgio Corrêa, dentro aí do Bom Dia Rio. A pró-reitora acadêmica da UCPEL, a professora Moema Chatkin, que falou sobre o vestibular de inverno aqui da nossa UCPEL. Vamos acompanhar essa
8: Universidade Católica de Pelotas, a UCPEL, está com inscrições abertas para o vestibular de inverno 2026, com vagas para cursos presenciais, semipresenciais e EAD, que é o ensino à distância, né? O processo seletivo oferece diferentes formas de ingresso. E para falar sobre as novidades do processo seletivo, os diferenciais da universidade e as oportunidades para quem deseja ingressar no ensino superior ainda em 2026, nós passamos a conversar a partir de agora com a pró-reitora acadêmica da Universidade Católica de Pelotas, a professora doutora Moema Schatkin. Bom dia, prazer em recebê-la aqui, né? Logo depois de um grande evento, né? O maior evento acadêmico da universidade, né? Vamos falar sobre novos ingressos, prazer.
9: Então, bom dia a todos, nossos ouvintes da Rádio Universidade. Sim, ainda estamos sob o efeito do nosso
8: Salão Universitário,
9: não é? Que vem a cada ano tendo mais sucesso, maior número de inscrições, e isso significa pesquisa científica. Então, isso é muito importante, muito relevante. Mas estamos aqui agora com as inscrições abertas para o nosso vestibular de inverno, não é? Para o segundo semestre 2026-2. Estamos com 21 cursos com as inscrições abertas, esperando que as pessoas, os estudantes, venham aproveitar essa janela de oportunidades que a UCPEL está abrindo agora. São cursos da área da saúde, tecnólogos, cursos de gestão, todos alinhados com as necessidades da sociedade, do mercado de trabalho. Estamos aguardando, já temos o número de inscritos, abrimos as inscrições dia 21 passado e vamos então seguir esse mês com as inscrições abertas.
8: Eu não posso maltratar a sua memória, né? Mas são perguntar quais são. Vou perguntar os principais destaques aqui do vestibular da UCPEL, dos cursos, né? E principalmente aqueles cursos novos que foram implementados em 2026, no primeiro semestre, né? Isso. Eles estão com inscrições abertas então, também. Gostaria que a senhora falasse um pouquinho sobre isso.
9: Exatamente. Se eu começar a falar, talvez, assim, eu consiga falar dos 21, mas realmente não é necessário, é só acessar o nosso site, que está tudo lá muito explicado, de uma forma muito clara. Mas os nossos cursos, então, que lançamos este ano, o curso de fonoaudiologia, é um curso, então, extremamente importante e relevante, que era uma demanda que nós sentimos vinda da comunidade. Está com uma turma em funcionamento, está, assim, com um andamento muito bom. Bem dentro do que está previsto, com todas as suas condições de infraestrutura, e esse curso agora, então, já vai para o seu segundo semestre, com novas atividades, enfim, tudo que é necessário para a formação desse profissional tão importante na área da saúde, não é? E do bem-estar das pessoas. O curso de Ciência de Dados e Inteligência Artificial é outro curso, então, ele é um curso semipresencial, está com uma turma em andamento, fazendo muito sucesso, com uma grande produção já tecnológica, através dos projetos que são desenvolvidos dentro do próprio curso. E o nosso curso de nutrição, que também abrimos este ano, é um curso com uma nova modelagem, ele também é semipresencial, é um curso bem voltado às necessidades contemporâneas em termos de nutrição. Temos ainda enfermagem, farmácia, fisioterapia, psicologia, direito, arquitetura e urbanismo, os temos cursos à distância de gestão, temos administração, gestão de recursos humanos, análise e desenvolvimento de sistemas, são cursos tecnológicos também importantes, gestão de recursos humanos, acho que eu já falei, enfim, são cursos em todas as áreas de aptidões necessárias para que se trate das questões, dos problemas e das necessidades colocadas pela sociedade.
8: Eu tenho uma curiosidade para lhe perguntar, o curso de inteligência artificial, né? A universidade ela inicia um processo com uma ementa inicial de todo o curso, né? Mas a evolução e as mudanças elas são muito constantes, né? E esse olhar da pesquisa ele está sempre atento para fazendo essas readequações, né? Trazendo essa soma como pesquisa, né? Para tornar o curso sempre mais eficiente, mais atualizado, né?
9: Exatamente. Esse curso e todos os outros, porque o fato de nós sermos uma instituição comunitária com uma extrema ligação com a sociedade nos faz ter esse olhar das necessidades, então, que nós absorvemos e é claro que os cursos vão se transformando. Não é? Eles têm a sua base de acordo com as diretrizes curriculares nacionais do MEC e nós dissemos que os projetos pedagógicos dos cursos, eles não são estáticos, eles são dinâmicos exatamente por essa questão que tu colocasse. Então, principalmente, muito bem, né, citado por ti, o curso de Ciência de Dados, Inteligência Artificial é um curso que precisa estar todo o tempo olhando para as necessidades que vão surgindo a cada dia, né? Essa questão de dados, ela é essencial. Tudo que nós fazemos hoje em dia, nós temos necessidade de usar estes bancos de dados. E é onde, então, a inteligência artificial se baseia nessas questões para, então, fazer todos esses processos que nós já estamos mais ou menos familiarizados, uns mais, outros Sim. menos, não é? Utilizando essa inteligência artificial e pesquisas, porque eles, os estudantes, os professores, estão muito atentos a estas necessidades. Então, eles já, a partir de um certo problema que eles detectam, eles já estão pensando em como resolver. E dali já vem um projeto, né? Já vão criar alguma coisa, um aplicativo, um novo software, alguma coisa que vá objetivar resolver aquele problema. Então, ele realmente é um curso muito ativo com esse olhar muito importante. Nós temos projetos importantes sendo desenvolvidos no âmbito desse curso. Um curso novinho, mas já com muito conteúdo. E os estudantes e professores, essa turma é uma turma que realmente veio com vontade de aprender e fazer.
8: É a ciência em movimento, né, Exato. Professora? E é interessante, eu lhe ouvindo falar e olhando para a senhora também, a gente fala de tecnologia, desse movimento tecnológico, mas a universidade ela não esqueceu de um movimento humanístico também, porque para quem é pai, vô, avó, mãe de aluno da medicina, a universidade tem um diferencial, porque desde o primeiro semestre as unidades básicas já recebem os alunos, eles já começam nesse processo realmente numa imersão no curso de medicina. Queria que a senhora falasse um pouquinho sobre isso também.
9: Exatamente.
8: Né? Que já é atendendo nas unidades básicas, já assessorando, já se ambientando, né, com aquele local e principalmente com a população.
9: Então, esse contato com a comunidade de forma precoce é extremamente importante na formação dos profissionais, porque Nós temos a nossa natureza cristã católica, a nossa missão da formação de profissionais, então, humanos, e que sejam cientes da sua responsabilidade social, porque o profissional que se forma, ele vai servir à sociedade e ele precisa entender. Então, nós recebemos estudantes de todas as idades, mas chegam também muito jovens e que precisam, então, compreender esse seu papel perante a sociedade. E essa, então, é uma responsabilidade muito grande que nós temos desta formação, então, dessas habilidades sociais e humanas. A questão, então, na área da saúde, nós temos todos os nossos serviços. As unidades básicas de saúde são o ponto inicial onde esses estudantes vão conhecer as pessoas, conhecer a comunidade e as suas necessidades. Vão conhecer a diversidade, as necessidades diversas das suas, muitas vezes. Então, é muito importante. E todos os cursos da área da saúde têm essa ação. O curso de medicina, com certeza, né, já inicia dentro das unidades básicas de saúde, mas os outros cursos da saúde também estão lá presentes. E, inclusive, outros cursos, como, por exemplo, nós temos o Direito na Rua, que é um projeto de extensão do curso de Direito que vai na rua e também tem ações com as pessoas que vivem nas zonas de abrangência das unidades básicas de saúde. Ou seja, essas necessidades das pessoas não são só na área da saúde, mas na área da sua vida. Nós temos o curso de arquitetura que faz toda a questão de regularização fundiária. Olha que coisa mais linda e importante e relevante para as pessoas, né? Então, nós temos o olhar para a comunidade de acordo, então, com a área do curso.
8: Exato. E não é só em Pelotas, né? Há pouco o curso de arquitetura fazia essa regularização para Jaguarão. Exato. Também, né? Para outros municípios.
9: Exatamente.
8: Aqui.
9: Exatamente.
8: Que acaba sendo um trabalho de extensão, né?
9: Isso.
8: Acaba sendo.
9: Exato.
8: E lembrando sempre que o Hospital São Francisco de Paulo e o Campus da Saúde também, eles são esses braços ampliados para os outros cursos da área da saúde, né?
9: Isso.
8: O quão é importante, né, a área da formação. Quais são as outras formas de acesso além do vestibular aqui na Católica?
9: Então, temos o vestibular e temos o edital também das vagas remanescentes aberto ao mesmo tempo, que oportuniza o reingresso, ou seja, aqueles alunos que cancelaram, suspenderam por algum motivo e agora, então, têm vontade de reingressar no seu curso, ou até em algum outro curso. Temos as transferências internas, que são estudantes da Universidade Católica que pretendem fazer uma transferência para um outro curso aqui dentro mesmo. As transferências externas, que são estudantes de todo o lugar, todo o Brasil, que tenham interesse em algum curso dos nossos, entra então com um processo de transferência externa e ainda o portador de título, de diploma do nível superior. Então, são oportunidades, assim, para todas as condições. E vale a pena vir. Nós sabemos que o ensino superior, ele é uma oportunidade para a melhoria da qualidade de vida das pessoas. Tem pesquisas que indicam, não é, que a renda, ela é o dobro para as pessoas que têm o ensino superior. Então, vale a pena, é uma oportunidade, está aberta agora, estamos aguardando que venham os nossos novos estudantes.
8: A UCPEL, ela destaca frequentemente a nota máxima no MEC, né? O que que esse reconhecimento representa para os estudantes que escolhem a instituição? Acho que é muito bom saber, para o pai, para a mãe que nos ouve, né?
9: Exatamente.
8: O que que esse reconhecimento traz, né, de resultado para o ensino do seu aluno?
9: Exato. Então, nós temos toda uma regulação no Ministério da Educação, que vem fazer visitas em loco, como são chamadas, para os cursos e para a instituição. Então, a nota 5 máxima institucional da universidade, ela significa que tivemos uma visita que olhou todas as nossas políticas, toda a nossa infraestrutura, todas as nossas questões e processos dentro da universidade e nos avaliou com essa nota máxima. O que que pode esperar? Esse estudante, ele tem assegurada as melhores condições aqui de políticas institucionais voltadas para gestão dos cursos, de recursos humanos, qualidade docente, qualidade de técnicos, as políticas de extensão, de ensino, de pós-graduação. Então, tudo isso nós somos nota máxima. Então, estão em boas mãos para fazer realmente a sua vida, não é? Para começar ou para seguir a sua trajetória profissional, com a qualidade assegurada da instituição e dos cursos também, que temos muitos cursos com nota 5 também e cursos com nota 4.
8: A universidade, ela tem investido, né, muito em cursos ligados a novas tecnologias, demandas do mercado, né? Como é que a UCPEL acompanha essas transformações no ensino superior? E cabe também à senhora fazer toda uma adequação, né, de custo, mercado, e fazer com que a nossa eficiência chegue a essa nota 5.
9: Exatamente, isso é um ponto extremamente prioritário na nossa gestão, na nossa capacidade de gestão. Nós trabalhamos com um orçamento, não é? E é um orçamento muito real, onde nós colocamos todas essas questões, não abrindo mão da qualidade do ensino e, portanto, das qualidades de infraestrutura, recursos humanos. Trabalhamos com a capacitação do nosso pessoal de professores e técnicos de forma contínua e sistemática. Então, é um exercício, sim, porque temos que olhar e poder adquirir o que há de melhor e mais alinhado com as tecnologias. E aí eu preciso falar do nosso hospital de simulação, não é? Lá no campus da saúde, na cidade do Sul, onde realizamos, então, com equipamentos de melhor tecnologia e condições, não é, para o processo educacional de aprendizagem. Temos lá manequins de alta fidelidade, então, e temos laboratórios aqui na universidade para os outros cursos. Todos eles têm os seus cenários de aprendizagem, tudo isso feito dentro de um orçamento visando a sustentabilidade, que também é avaliada pelo MEC, se nós temos essa capacidade, como é que é a nossa política de sustentabilidade, e que também, então, recebemos a nota 5.
8: E interessante, vou só contribuir com a senhora, né, que a UCPEL tem um departamento que ela olha o aluno no na sua individualidade, né? É. Há poucas semanas a gente noticiou aqui a aquisição de uma cadeira específica, né, para alunos que, de repente, têm uma necessidade.

0: suas dificuldades para que a gente possa tratar de fazer, então, adequações para que se dê esse processo de aprendizagem para todos. E, então, nós temos o nosso núcleo de apoio ao estudante, o NAI, que está extremamente voltado para essas questões, né? Então, nós abrimos as portas, ingressam todos os estudantes e nós vamos nos adequar e procurar as melhores condições para a formação de todos eles e, principalmente, não é, preocupados com a acessibilidade.
1: Além da formação acadêmica, o CEPEL tem uma forte atuação também na pesquisa, na extensão e o serviço à comunidade, né? Gostaria que a senhora falasse um pouquinho quais são os impactos, né, e a experiência dos alunos nesse processo todo.
0: Então, nós temos nossos cursos de estrito senso, nossos programas. O nosso estudante, ele ingressa na graduação e ele é exposto às questões da comunidade e começa a desenvolver, então, as suas habilidades e competências. E ele, ao se formar, ele pode seguir nos cursos de pós-graduação, mestrados e doutorados. A nossa ação com a comunidade, ela é muito forte e durante toda a vivência, a trajetória dos estudantes e dos profissionais que depois ingressam em cursos lato sensu. Nós temos residência médica, residência multiprofissional, ou seja, eles vão trabalhando, então, no mercado de trabalho da sua formação durante todo esse tempo. Então, eles ajudam a identificar as necessidades, eles estão aprendendo e vão colocando em prática os seus conhecimentos, sempre junto com o docente qualificado e com experiência profissional. E eles, então, eles fazem parte de todo esse impacto que nós temos na sociedade. Nós temos mais de 70, estamos com 80 82 projetos e programas de extensão nesse momento, fora a extensão dentro dos currículos, não é, que faz parte por uma exigência também no Ministério da Educação. Então, essa extensão é exatamente a atuação produtiva com a comunidade. Isso tudo causa um extremo impacto na melhoria das questões de qualidade de vida e saúde da população. Como nós já comentamos aqui, toda a atuação da arquitetura, na regularização fundiária, temos os cursos também de engenharia, que tem laboratórios, temos a fisioterapia, que tem projetos importantes de na questão de fisioterapia. Temos o acompanhamento do projeto REMAR, não é? Nosso curso de fisioterapia, nossos estudantes e professores fazem todo um atendimento e acompanhamento. Ou seja, quando a gente vai quantificar, é um impacto gigantesco, e fora os números, a qualidade que traz, não é, de vida e de saúde para a população.
1: E os resultados, né? O REMAR, semana passada, foi segundo lugar, né, Beatriz, na Copa Sabesp, lá em São Paulo.
2: Algumas,
1: né,
2: gurias o representando. Remo, né? Quatro gurias aqui do REMAR foram representar a seleção gaúcha de remo, então, e conquistaram aí segundo lugar. E, inclusive, é legal de destacar que a maioria das gurias do primeiro lugar são da seleção fixa brasileira. Então, foi um resultado muito bom pro remo gaúcho, pro remo feminino e também para o Remar para o Futuro, com quatro atletas aí representando a equipe.
1: Que são assistidas pela CEPEL.
0: E nós, assim, né, muito orgulhosos e com um sentimento, assim, muito, muito importante e profundo de realização dos nossos objetivos. Também o curso de odontologia, as questões que se colocam, não é,

0: faz um atendimento fantástico, né? O nosso curso, através das suas próprias atividades e também de projetos de extensão, ele atende crianças e pessoas também com deficiências mentais, e todos os tipos de necessidades, né? É muito marcante para a vida da pessoa, não é? Até de pessoas que, por uma infelicidade, que sofreram alguma, né, violência, nós temos casos de reconstrução, então, dentária, feita pelo nosso curso de odontologia. Então, é como eu digo, se eu começar a falar de cada curso, eu tenho
1: Mas é importante, né?
0: questões importantes e relevantes que mostram toda a nossa responsabilidade social sendo, então, não é, acontecendo todos
1: Exato.
0: os dias.
1: É na prática, materializada, né?
0: Materializada, essa palavra é
1: Materializada
0: exata.
1: na prática, né? A gente sabe que o momento de ingresso na universidade, né? Na grande maioria, os jovens com 16 anos concluindo ali o ensino médio, né? Se é que existe uma dica para quem está com dúvida, né? De que curso eu vou começar? Eu tenho aptidão para tal área ou para tal área? A senhora teria uma dica assim para dar para quem está
0: Pois
1: nessa
0: então,
1: indecisão?
0: pois é. É importante refletir, não é? Se enxergar, pensar nas suas aptidões. Não é muito fácil, ainda mais quando são jovens, mas importante essa reflexão. Mas eu tenho uma dica: nós temos aqui um serviço que faz esse teste, que ajuda nessa escolha ou né, na visão dessas questões. No próprio site, acho que o aluno pode fazer esse teste, pode marcar para vir aqui. Nossa professora Rosane Feijó, que é especialista, nossa querida professora do curso de psicologia, ela pode auxiliar. Então, os que estão com muita dúvida podem vir aqui conversar conosco. Nós também temos projetos e ações onde nós visitamos as escolas. Então, nós ouvimos os estudantes e conversamos com eles, e eles vêm aqui conhecer. Então, às vezes, olhando os laboratórios, sentindo todo o ambiente da universidade, pode vir assim, né, uma
1: Aquele
0: ideia, uma
1: start,
0: questão.
1: né?
0: Eu me
1: É isso
0: lembro,
1: que eu quero.
0: isso, eu me lembro de duas meninas que até acho que no, na nossa rede social falaram: ah, eu não sabia que o curso de direito era assim, eu acho que agora eu escolhi. E uma
1: Claro.
0: outra menina, que eu acho que sobre o curso de odontologia, que visitou aqui os laboratórios e também se decidiu, fora outros tantos, não é, que nos visitam aqui. Então, convite para vir aqui visitar, entrem em contato com o nosso comercial, mandem e-mail para nós e a gente vai conversar para ajudar. E também, se escolher o curso que não se identificar, tem sempre a possibilidade dessa
1: De mudar.
0: transferência interna e também do próprio apoio do nosso NAI, que vai ajudar esse estudante aí, quando já está matriculado aqui conosco, vai lá e nós temos também quem converse e quem lhe ajude.
1: Que coisa boa estar dentro da estrutura que te
0: Isso.
1: ajuda a olhar, ter um novo olhar para diversos caminhos, né?
0: Exato.
1: Diversos caminhos. Coisa boa, professora.
0: Exatamente.
1: A universidade também oferece bolsas e possibilidades de financiamento, né?
0: Isso.
1: Eu gostaria que a senhora falasse um pouquinho quais são essas oportunidades disponíveis para os candidatos neste ingresso agora, de julho, né?
0: Eu vou citar, mas é melhor olhar lá no site. Eu não vou nem falar em valores, mas
1: Sim.
0: nós temos o nosso a nossa bolsa, o nosso financiamento próprio Dom Antônio Zatra, na nossa fundação, onde pode ter descontos, então, de 20% a 70%. É um financiamento que vai ser, então, pago, não é, conforme a contratação, ao final, não é, da formação, nós temos vários descontos para egressos nossos, se não me lembro, pode alcançar até 40%, também temos para portadores de diploma, também tem descontos, nós temos pelo Enem, quem entra pelo Enem, ali no site também está explicadinho, também tem possibilidade. Então, nós temos muitos descontos, várias possibilidades e ainda terá o ingresso pelo ProUni, não é? Que é o Programa Universidade para Todos do Ministério da Educação, que ainda não está com o seu cronograma especificado, mas agora nos próximos dias, até a primeira quinzena de junho, também abrem essas oportunidades de ingressar aqui com bolsa ProUni, que aí o processo seletivo não é nosso, é centralizado no Ministério da Educação, mas temos vagas também.
1: Sim.
0: Nós disponibilizamos no primeiro período cerca de 150 vagas para o ProUni, para todos os cursos, e agora para a entrada de segundo período, vamos ter. Ainda não temos esse cálculo porque não abriu, mas geralmente nós temos cerca de 40, porque nessa segunda entrada não tem o curso de medicina, que é o maior número de vagas, mas temos sempre essas oportunidades de ingresso aqui.
1: Esteve aqui conosco um aluno da medicina, né? Ele é natural do Ceará, cidade do Ceará, e ele, com um olhar e uma perspicácia muito grande, né, ele escreveu uma prosa e inscreveu esta prosa num concurso aqui da Academia Pelotense de Letras e foi contemplado, né, foi premiado. Então, interessante, e ele é ProUni aqui na universidade.
0: Exatamente.
1: Né? O quão interessante é, falou muito bem da universidade, falou da cidade, foi muito bem acolhido, está gostando muito, né? Então, é muito bacana. Teve algumas dificuldades alimentares no início, né, Bia? Te lembra? A gente bateu um papo com ele. Porque é uma mudança de cultura, né?
0: É uma mudança de cultura, é. Eles vêm de longe, mas nós estamos aqui para acolher todos, não é? E o nosso NAI, eles precisam, né, lembrar que o NAI existe. Eu acho que todos já conhecem o nosso núcleo de atenção ao estudante e vão lá colocar as suas necessidades, que a gente vai fazer de tudo para ajudar.
1: E suprir essas necessidades, né? Professora, para a gente fazer um fechamento aqui, quais são os prazos e onde os interessados podem buscar mais informações e realizar a inscrição no vestibular de inverno?
0: Então, estão abertas essas inscrições pelo site vestibular.cepel.edu.br. Ali estão todas as orientações, se inscreve por ali. Quem vai fazer a redação, já ali se inscreve no segmento, então, paga o boleto e já pode fazer a redação. Quem vai fazer pelo Enem, ali também já pode colocar a sua escolha pelo Enem. Nós vamos agora por um período bem esticado de inscrições, mas é importante já vir preparando seus documentos e se inscrevendo, porque isso tudo, as matrículas são feitas, as pré-matrículas e matrículas são feitas por ordem de chegada, de ingresso, de matrícula. Nós vamos estar até 17 de agosto com as inscrições ainda abertas. As matrículas já dia 8, agora próximo de junho, já vão estar abertas. Ou seja, hoje eu posso me inscrever, já faço a redação, ou coloco a minha nota no Enem, já tenho a minha aprovação. No dia 8 vou lá e matrícula, já fico assegurada.
1: Não espera a turma fechar, né? É, porque daqui a pouco a turma está fechada, então, não tem vaga. Venho.
0: E da mesma forma, o edital, então, para as vagas remanescentes também está ali aberto, é só clicar ali, dizer qual é o seu processo e seguir, então, com as orientações do site mesmo. Qualquer coisa tem e-mail, tem o WhatsApp, mas o site é o melhor local para que não haja erros.
1: Ok, conversamos com a professora Moema Schattkin, pró-reitora acadêmica da Universidade Católica de Pelotas. Muito obrigado pela sua disposição de estar aqui conosco, trazendo essas informações, né? E principalmente trazendo aí uma perspectiva de profissão, né? Abertura das inscrições para o vestibular e outras formas de ingresso aqui na Universidade Católica de Pelotas, que iniciam a partir do dia 8 de junho, agora. Então, você que está nos ouvindo, não perca. Obrigado, professora.
0: Muito obrigada, é um prazer estar aqui. Então, vamos lá, vamos se inscrever. Estamos aguardando todos aqui.
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3: 15 horas e 29 minutos.
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7: Louvado seja nosso Senhor Jesus Cristo. O noticiário da Rádio Vaticano, Vatican News, direto da Cidade do Vaticano. Alô, amigos de todo o Brasil e do continente africano, estamos juntos com o noticiário da Rádio Vaticano, Vatican News, em língua portuguesa, nesta segunda-feira, 1 de junho, trazendo as últimas notícias do Papa, da Igreja e do mundo. Nos estúdios, Silvone José, com a assessoria técnica de Luca Rossi. Uma saudação a você no Brasil e nos países de língua portuguesa. O Senhor, porém, lhe respondeu: Marta, Marta, tu te preocupas e andas agitada com muitas coisas. No entanto, uma só coisa é necessária. Maria escolheu a melhor parte, e esta não lhe será tirada. Lucas, capítulo 10, versículos 41 e 42. E vamos aos destaques do programa de hoje. Papa promover uma espiritualidade missionária cada vez mais fervorosa. O Papa recebeu em audiência os participantes da Assembleia Geral das Pontifícias Obras Missionárias. O Papa a escoteiros, a experiência do servir nos une a Deus e liberta a indiferença. O Papa recebeu cerca de 3 mil pessoas da Associação Italiana Guias e Escoteiros Católicos da Europa. No sábado, o Rosário com o Papa nos Jardins Vaticanos. A paz é sempre possível, pois é um dom de Deus. No nosso espaço Memória Histórica, a carta encíclica Magnífica Humanitas.

0: O Papa Leão recebeu na manhã de hoje, na Sala Clementina no Vaticano, os participantes da Assembleia Geral das Pontifícias Obras Missionárias. Promover uma espiritualidade missionária cada vez mais fervorosa, destacou o Papa. Mariângela Jaguraba.
1: O Papa Leão XIV recebeu em audiência nesta segunda-feira na Sala Clementina, no Vaticano, os participantes da Assembleia Geral das Pontifícias Obras Missionárias. Em seu discurso, o pontífice recordou que este ano se celebra o primeiro centenário do Dia Mundial das Missões, instituído pelo Papa Pio XI em 1926. Durante 100 anos, este dia foi dedicado à oração, à reflexão e à contribuição para a missão de evangelização da Igreja, especialmente nas áreas onde o anúncio do Evangelho está apenas começando e onde a Igreja ainda é jovem, disse o Papa, recordando que no Dia Mundial das Missões, toda a comunidade católica é convidada a rezar e a oferecer sacrifícios espirituais e materiais pelo trabalho missionário nas áreas de primeira evangelização e a apoiar as igrejas jovens. Leão XIV expressou sua gratidão a todos que no mundo trabalham na promoção do Dia Mundial das Missões em cada circunscrição eclesiástica na comunhão universal da Igreja.
2: If I might add, one of the particular services of World Mission Sunday is to...
1: Se me permitem acrescentar, um dos propósitos específicos do Dia Mundial das Missões é lembrar aos fiéis das igrejas mais antigas, as chamadas igrejas consolidadas, a importância de também elas se unirem ao espírito missionário de toda a Igreja. Leão XIV lembrou que, graças aos fundos arrecadados no Dia Mundial das Missões, a Pontifícia Obra da Propagação da Fé consegue ajudar mais de 1.130 circunscrições eclesiásticas dependentes do Dicastério para a Evangelização, Sessão para a Primeira Evangelização e Novas Igrejas Particulares, ajudando-as a estabelecer a infraestrutura eclesial necessária e a apoiar diversas iniciativas missionárias. O organismo também apoia a administração de 5 colégios em Roma para a formação permanente de sacerdotes consagrados e consagradas que vêm à Cidade Eterna para estudar e se tornarem recursos preciosos para suas igrejas locais, às quais retornam após a conclusão de seus estudos. Essas e muitas outras iniciativas missionárias são possíveis graças à generosidade dos fiéis no Dia Mundial das Missões, sublinhou o Papa.
2: In a world increasingly marked by division, war and conflict among nations and peoples,
1: num mundo cada vez mais marcado pela divisão, guerra e conflito entre nações e povos, as 4 pontifícias obras missionárias confiadas ao Dicastério para Evangelização, Sessão para a Primeira Evangelização e Novas Igrejas Particulares, prestam um precioso serviço à missão da Igreja de proclamar Cristo, Príncipe da Paz, e revelação encarnada do amor divino à humanidade. O Papa lembrou que o tema do Dia Mundial das Missões deste ano, Um em Cristo Unidos na Missão, destaca a unidade dos fiéis e marca o centenário aniversário desta celebração mundial.
2: It invites all of the members of the church to a deeper communion in Christ and to a fuller unity in his divine mission of love.
1: Convida todos os membros da Igreja a uma comunhão mais profunda em Cristo e a uma unidade mais plena na sua divina missão de amor. Reflete o profundo desejo do Senhor expresso na sua oração ao Pai antes da paixão. Estes aspectos expressos no tema deste ano pedem uma renovação missionária na Igreja nos próximos anos. Por isso, encorajo-os a manter este ensinamento em mente, a viver uma autêntica espiritualidade de unidade e comunhão centrada em Cristo e a promovê-la através de suas atividades entre os fiéis. O pontífice concluiu convidando-os a compreenderem a urgência de empreender uma contínua conversão missionária e a buscarem juntos caminhos para sermos uma igreja missionária que cure o nosso mundo tão cheio de tensões, conflitos e guerras.
3: Grazie, grazie. Buongiorno, grazie. Bene.
4: Cerca de 3 mil pessoas de um dos maiores movimentos educacionais e de jovens do mundo encontraram o Papa Leão XIV nesta segunda-feira na Sala Paulo VI, no Vaticano, após um momento de formação que contou, inclusive, com a palestra do cardeal Matteo Zuppi, presidente dos bispos da Itália. O grande grupo representa a Associação Italiana Guias e Escoteiros Católicos da Europa, que em 14 de abril comemorou 50 anos de fundação e hoje conta com mais de 20 mil membros distribuídos em 183 grupos de 61 dioceses do país. O Jubileu de Ouro, como logo recordou o pontífice em discurso, segue o lema "Se Deus quiser, para sempre", num convite para olhar ao futuro com um compromisso educativo renovado.
3: Em estes 50 anos,
4: nestes 50 anos, a Associação Italiana Guias e Escoteiros Católicos da Europa consolidou um estilo educativo específico para expressar o testemunho da fé, utilizando os instrumentos elaborados segundo a intuição de Baden-Powell. Vocês acompanham meninos e meninas no encontro com Jesus, mestre da vida boa, amigo fiel, guia justo e forte para o nosso caminho. Leão XIV fez referência ao militar britânico Robert Baden-Powell, que criou um estilo de vida para os jovens com base nos elementos positivos presentes na vida de um soldado. As técnicas adaptadas a experiências e atividades ao ar livre passaram a ser utilizadas nas escolas do Reino Unido, dando origem ao escotismo em 1907. No Brasil, o movimento escoteiro tem hoje mais de 90 mil membros dentro de uma rede global com mais de 57 milhões de crianças, adolescentes e jovens dos 7 aos 21 anos e adultos voluntários que atuam como chefes, dirigentes e equipe de apoio. O escotismo procura promover um método educativo vivido ao ar livre, capaz de promover uma verdadeira pedagogia da fé e inserido numa dimensão internacional e de fraternidade. De fato, como enalteceu o Papa em discurso, a vida ao ar livre e o contato com a natureza são aspectos essenciais que revelam a bondade de Deus por meio dos sinais que o próprio Criador deixou na criação. Por isso, o convite de Leão XIV para unir com sabedoria a palavra de Deus ao livro da natureza para iluminar e sustentar as experiências de crescimento humano e espiritual, tanto na dimensão pessoal como na comunitária. O Papa, assim, recordou a importância dos líderes responderem ao apelo de Cristo com generosidade, coerência e maturidade.
3: Cari capi scout, il Vangelo è ben più di un libro.
4: Caros chefes de escoteiros, o Evangelho é muito mais do que um livro. É a própria pessoa de Cristo, boa nova para uma humanidade confusa, iludida, decepcionada por tantos males. Ele sacia nossa sede de justiça e de verdade e nos infunde a coragem de perseverar no bem e de nos colocarmos a serviço do próximo em primeira pessoa. Desse compromisso, vocês são testemunhas para os jovens a vocês confiados. A coerência da vida de vocês e a maturidade das suas escolhas são, aos olhos deles, um exemplo muito importante que os ajuda a crescer. A beleza da fé, continuou o Papa, encontra-se nos gestos cotidianos e na oração compartilhada, nos sacramentos e no discernimento da vocação de cada um. Os sacerdotes, assim, que também colaboram com o movimento escoteiro, são a garantia do vínculo entre a igreja e a associação, compartilhando da responsabilidade pela ação educativa e pelo crescimento espiritual dos jovens. O método escoteiro, que se dedica tanto a meninos quanto a meninas para poder favorecer o amadurecimento recíproco em diferentes etapas de percurso, tem o objetivo de formar bons cristãos e bons cidadãos. E o serviço, finalizou o Papa em discurso, enaltecendo a importância de continuar difundindo a caridade, o acolhimento e a paz, é o ponto que unifica todos os elementos do método de Baden-Powell. é o coração do seu pensamento educativo.
3: Servire significa mettere le proprie capacità.
4: Servir significa colocar as próprias capacidades e o próprio tempo à disposição dos outros, de forma totalmente gratuita, sem esperar nada em troca. Através do serviço, desenvolvem-se o altruísmo, a solidariedade, a atenção ao próximo e o senso de responsabilidade social. Vividas na fé, o serviço nos liberta da tendência de sermos egocêntricos, indiferentes e fechados, abrindo-nos à experiência da comunidade e ao senso de responsabilidade, desde as pequenas coisas bem feitas até o cuidado mútuo. A aventura do escotismo ajuda a descobrir como a nossa humanidade é iluminada e envolvida pela obra de Deus, verdadeiro educador de todos nós.
3: E coinvolta dall'opera di Dio, vero educatore di tutti noi. Auguri a tutti.
0: No nosso espaço Memória Histórica, a carta encíclica Magnifica Humanitas, Jackson Erpen.
5: Em 25 de maio foi publicada a carta encíclica Magnifica Humanitas do Papa Leão XIV. Mas que relação se poderia fazer com a Rerum Novarum do Papa Leão XIII, publicada em 1891? Na verdade, ambas procuram responder aos grandes desafios sociais de suas épocas à luz da dignidade humana e da doutrina social da Igreja. Enquanto a Rerum Novarum enfrentou os problemas gerados pela Revolução Industrial, defendendo os direitos dos trabalhadores e a justiça social, a Magnifica Humanitas aborda os impactos da inteligência artificial e das novas tecnologias, insistindo que o progresso tecnológico deve estar a serviço da pessoa humana, do trabalho digno e do bem comum. Assim, Leão XIV retoma e atualiza a preocupação de Leão XIII com as novas questões, aplicando os mesmos princípios éticos cristãos aos desafios do mundo digital contemporâneo. E, precisamente, carta encíclica Magnifica Humanitas é o tema da reflexão do padre Gerson Schmidt de hoje. Vamos ouvir.
6: Na oração sacerdotal de Jesus, escrita no capítulo 17 de São João, vemos a inserção do ser humano no mundo, mergulhado em sua história concreta, sem, contudo, permanecer a este mundo. Escutamos em João, capítulo 17, versículos 14 a 18, assim: "Não peço que os tireis do mundo, reza Jesus, mas que os livres do mal. Não são do mundo, mas eu do mundo não sou", diz Cristo, rezando ao Pai. "Santifica-os na tua verdade, a tua palavra é a verdade. Assim como tu me enviaste ao mundo, também eu os enviei ao mundo. Se fosseis do mundo, o mundo gostaria daquilo que lhe pertence. Mas porque não sois do mundo, porque eu vos escolhi e apartei do mundo, o mundo por isso vos odeia", disse Jesus, rezando ao Pai, em João capítulo 15, versículo 19. Jesus ainda diz: "Dei-lhes a tua palavra e o mundo os odiou, porque não são do mundo, assim como eu não sou do mundo." São palavras textuais da Sagrada Escritura. Inserido no mundo cristão, não é um alienado, um alienígena, um ET, um lunático, um espiritualista ou rato de sacristia, um estranho fora do ninho. O Papa Leão XIV lança sua primeira carta encíclica, intitulada Magnifica Humanitas, sobre a salvaguarda da pessoa humana na era da inteligência artificial. E no número 20 dessa encíclica, afirma assim o que estávamos comentando: "O chamamento e o compromisso de caminhar com a humanidade no concreto da história levam a Igreja a reconhecer que as realidades terrenas possuem consistência e ordem próprias. O Concílio Vaticano II expressou com particular precisão esse princípio na Constituição Pastoral Gaudium et Spes, cujo sexagenário aniversário celebramos com grata memória no passado dia 7 de dezembro de 2025. Se por autonomia das realidades terrenas se entende que as coisas criadas e as próprias sociedades têm leis e valores próprios, é perfeitamente legítimo exigir tal autonomia. Esta afirmação mostra como a criação traz impressa uma bondade originária que o olhar humano deve guardar, cultivar e fazer amadurecer, diz o Papa Leão XIV, nesta nova encíclica, ou melhor, a sua primeira encíclica, que fala sobre a inteligência artificial. Nesse horizonte, continua o Papa, a Igreja oferece-se como uma presença que ajuda a ler em profundidade a realidade, apoiando com humilde firmeza as escolhas que promovem a dignidade de cada pessoa, a coesão das comunidades e o bem de todos. Assim, ela coloca-se ao lado do mundo sem se lhe sobrepor, para que em cada circunstância humana possa germinar a promessa de justiça e paz que o Espírito Santo continua a suscitar no coração da humanidade. Recordemos a história. Leão XIII estava aberto à realidade que o cercava 2 séculos atrás. A encíclica Rerum Novarum, deste Papa Leão XIII, onde havia também a iniciativa das primeiras transmissões televisivas, foi promulgada a 15 de maio de 1891. A encíclica, uma resposta da Igreja Católica ao fortalecimento do liberalismo e do capitalismo monolista na Europa. Foi promulgada, posteriormente, a Revolução Industrial e ao Manifesto Comunista de 1848. Rerum Novarum. Da mesma forma como Leão XIII foi sensível em sua época da Revolução Industrial, proclamando esta maravilhosa encíclica Rerum Novarum, sobre a dignidade do trabalhador e de suas condições dignas, o Papa Leão XIV agora, por sua vez, é sensível a uma nova revolução, a revolução digital, a revolução das imagens, das tecnologias e da inteligência artificial. Não há no mundo apenas uma inteligência humana, mas uma inteligência artificial, uma inteligência que não é necessariamente humana, é robotizada, é construída pelas máquinas, alimentada pelo ser humano. A inteligência artificial é um resultado da genialidade humana, no sentido do ser humano ser gênio. Toda a descoberta da inteligência humana é um reflexo da criação de Deus. Deus que deu a inteligência humana ao ser humano. Não podemos negar os avanços, mas não fazer que a IA esteja a serviço da guerra, da destruição do valor do ser humano, da deturpação da verdade. A humanidade pode se desvirtuar, pode se vislumbrar por essas novas descobertas da tecnologia, enganando-se na ilusão de uma verdade deturpada pelos logaritmos e pela máquina que não busca valores, é amoral, ou seja, não tem a consciência moral e ética. Deus não está separado da sabedoria humana, pelo contrário, é Ele que tornou o homem sábio, inteligente e apto para as descobertas. Temos que usar a tecnologia, mas de forma sábia, prudente, honesta, moral e verdadeira, sem destruir a humanidade e o ser humano. O Papa, a Igreja, não pensa que a inteligência artificial é uma coisa demoníaca, uma coisa diabólica, algo, enfim, que vem do mal. Pelo contrário, vem do bem, vem da inteligência humana, criada por Deus. Mas temos que saber utilizar essas novas ferramentas para respeitar, para salvaguardar a sua dignidade humana na pessoa que cada um é e, de maneira irrepetível, porque criado por Deus.

0: A paz é sempre possível porque é um dom de Deus que busca em nós construtores de paz. E a sua paz torna-se possível cada vez que retornamos ao Senhor e agimos como verdadeiros discípulos do seu amor. Ela torna-se possível quando queremos ouvir o clamor daqueles que delas são privados. Das crianças inocentes aos refugiados, das mães e pais angustiados aos prisioneiros maltratados e pessoas de todas as idades que sofrem. Todos eles têm apenas uma palavra nos lábios: paz. E essa paz é possível se cada um fizer a sua parte, o que inclui abster-se de toda violência verbal ou física, no dia a dia e também nas redes sociais. Em síntese, essa mensagem do Papa Leão XIV, na conclusão do Rosário rezado no encerramento do mês mariano, no final da tarde de sábado, 30 de maio, na Gruta Nossa Senhora de Lourdes, nos Jardins Vaticanos. Cerca de 2.000 pessoas estavam reunidas ao Santo Padre em torno da gruta, além de milhares de outras que acompanhavam ao vivo pela televisão a partir de 19 santuários marianos em todo o mundo, graças à iniciativa do Dicastério para a Evangelização, sessão para as questões fundamentais da evangelização no mundo. Em alguns momentos, a conexão em vídeo levou os participantes, graças às imagens da TV, da gruta, nos jardins do Vaticano, ao Santuário da Mãe de Deus, em Zarvanitsia, na Ucrânia, bem como à Catedral de Saida al-Najat, Nossa Senhora da Salvação, em Bagdá, Iraque, ao Santuário Internacional de Nossa Senhora da Paz, da Boa Viagem, em Antípolo, Filipinas, e depois ao de Nossa Senhora do Rosário de Fátima, Portugal, Nossa Senhora Rainha da Paz, em Mendigore, Bósnia-Herzegovina, Nossa Senhora de Lourdes, na França, São Charbel Anaiá, em Biblos, Líbano, e o Santuário Pontifício da Santa Casa de Loreto, na Itália. Mas também estavam conectados o Santuário de Nossa Senhora do Rosário, em Pompeia, Itália, Nossa Senhora Aparecida, no Brasil, Jesus Salvador e Mãe Maria, em Elele, na Nigéria, Yasnagora, em Tchesokova, na Polônia, Nossa Senhora de Knock, na Irlanda, Nossa Senhora de Guadalupe, na Cidade do México, Mater Misericórdia, Nossa Senhora da Porta da Aurora, em Vilnius, Lituânia, Gnadernot, em Altötting, Alemanha, Imaculada Conceição, em Washington, Nossa Senhora da Arábia, em Ahmadi, no Kuwait, e a Catedral de Maria, Rainha da Arábia, em Awali, no Bahrein.
1: Siamo qui raccolti insieme a tanti pellegrini presenti nei santuari mariani del mondo.
0: O Papa introduz a recitação dos Mistérios Gozosos na réplica da Gruta de Massabielle, no Vaticano, recordando os tantos peregrinos que se unem à oração a partir dos santuários marianos de todo o mundo para rezar ao Senhor e pedir que conceda paz aos povos e às nações. Ele convida a implorar insistentemente o dom da paz, sem jamais cansar, suplicar ao Senhor para que os corações se abram à conversão e que todos possamos testemunhar uma convivência entre os povos baseada no respeito recíproco e na partilha fraterna. A esperança é que a oração do Rosário se torne um compromisso de cada um de nós para sermos construtores de paz.
1: La preghiera del Santo Rosario diventi un impegno per ognuno di noi ad essere costruttore di pace.
2: E assim chegamos à conclusão do espaço desta segunda-feira. A gente volta amanhã, nesse mesmo horário, com mais informações direto do Vaticano para você. Bom início de semana. E até lá.

0: 15h58.
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Você da região sul do Brasil, é porque samba lança essa hora, pois é, amigo, já na nossa grade nova aí da Rádio Universidade, programa Samba Lança, já estávamos avisando desde a semana passada que nesta segunda-feira, dia 1 de junho, estaremos com a programação alterada até sexta-feira, ou seja, toda semana no horário novo, das 16 às 18, e no sábado, aí sim, no sábado é normal, das 9 à meia-dia. Mas a partir de agora, a coordenação e a produção é do Rudinei Machado, na seleção musical, José Carlos Ofarias, na técnica, Jorge Alves. A apresentação é minha, Bira Barcelos, e hoje é na tua segunda retrô, e a gente começa com o rapaziada com Pagode na Praia, é a primeira com a música... É tarde demais. É a primeira, é Samba Lanço, há mais de 30 anos, fazendo parte.

0: Agora sim. Aê, ao vivo. O Bira me jogou pro escanteio aqui, ó, na live.
1: Tudo bem, Renatinha?
0: Muito boa tarde, Bira Barcelos. Boa tarde a todos os ouvintes já conectados conosco hoje, 1 de junho. Não é primeiro, segundo... Ó, me derrubaram de novo. Mas vão me derrubar no chão. Aí, muito bem. Hoje, 1 de junho de 2026. Que prazer estar com vocês nesse dia primeiro. O Bira não pode ver eu falar dia primeiro. Mas assim, no, na sexta-feira eu não estava, nem no sábado, né? Então hoje retornando, inclusive na nossa programação, voltou numa hora diferente, né?

0: 9 décimos, sensação em 11,1 e umidade relativa do ar em 93%. E quais são as novas, Bira Barcelos?
1: Eu pergunto pra você, como é que foi de viagem? Tudo bacana, tudo maravilha? Passou
0: tudo
1: bem fim de semana?
0: Maravilhoso, até esqueci que eu era pobre.
1: Mas de vez em quando esqueci. É bom brincar de rico, né?
0: É, dublê de rico é ótimo.
1: Dublê é ótimo.
0: O que nós temos de novidade para a nossa programação?
1: Daqui a pouco estaremos recebendo a ligação do nosso produtor, Rudinei Machado, para falar
0: saudades.
1: Em relação. É, para falar em relação à festa que acontece. Aliás, que aconteceu, ontem, né? No domingo, né? E tem novidade por aí. Parece que ele vai lançar uma novidade aqui para a gente.
0: Vai vir uma novidade. Eu tô ansiosa por essa novidade, Mirá.
1: Vai vir uma novidade bacana aí para a galera que curte a programação do Samanas. Aliás, quem curte o programação Balanço Diariamente só tem coisa boa. Só tem coisa boa. Além dos brindes, tem o nosso agendão que sempre traz novidades aqui. E o Rudinei vai contar pra nós em relação ao que vem a Pelotas aí. Então é isso.
0: É isso, Jorge Alves. Tá bem, Jorge? Tá bem. Ele tá falando que é depois. Eu não sei o que é depois, mas tudo bem.
1: A ligação.
0: Então vamos pagar a conta que daí a gente já vem. Pode ser?
1: Vamos, exatamente.
0: Mandar um abraço aqui pra Das Gurias Personalizados. Muito obrigado pela companhia. Ó, foi?
1: Tá, então. Vou na técnica.
0: Então eu vou pagar a conta enquanto o Bira vai no aquário salvar o peixe. Né? Muito bem, até às 18 horas. Então a partir de hoje eu tenho que me acostumar, né? A falar até às 18 horas, porque a nossa programação será das 16 às 18. 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Também conosco até às 16, às 18. 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

0: 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E entrando na nossa agenda musical, eu quero lembrar que Fundo de Quintal, o maior grupo de samba do Brasil, chega com seu show de 50 anos. 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E tem a produção de Lado C e Touch e o carimbo aqui do programa Sambalanço. Agora 16:18 e vamos dando sequência na nossa playlist musical. Deixa eu puxar aqui a minha playlist. Segunda retrô no ar. Agora vamos de SPC, Meu Jeito de Ser. 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
1: Samba Lanço informando a hora certa, 16 horas, 29 minutos.

0: sim, agora 16 horas 30 minutos, ouvimos Catinguele e Naraí, também Exalta Samba, Gamei. E abrindo este primeiro bloco da segunda-feira retrô, hoje em novo horário, né? O Samba Lança agora é das 16 às 18 horas. SPC, meu jeito de ser. Que maravilha! Então estamos na linha com o nosso produtor geral, vamos dizer assim, né? O nosso isso. CO, Rudinei Machado. Muito boa tarde.
1: Boa tarde, como é que estão vocês por aí?
0: Tudo bem, e contigo?
2: Maravilha!
1: Eu tudo tranquilo, muito contente com o programa, né? É, também pelo evento que nós realizamos nesse domingo lá no Flama. E já de antemão agradecendo o pessoal que superlotou as dependências do Flama. Uma boate lindíssima, nunca tinha ido lá, primeira vez. É, entrei lá com São Balanço. Mas foi um tremendo sucesso, um baita show do Ricardinho, mas também não deixar de parabenizar o Amâncio Jorge. O cara tá demais, o pessoal.
0: É, olha,
1: não sei,
0: me deram,
1: você já virou Amâncio.
0: Me deram uns feedback hoje que, assim, eu acho que não tá tendo uma banda melhor em Pelotas do que Amâncio Jorge.
1: Olha, o repertório... a Nailê... Pode falar.
0: Disseram que o repertório vai de música retrô à música, né, da atualidade, mas num arranjo musical perfeito, né? Então, todos que se fizeram presente, que deixaram o feedback ali no nosso Instagram, inclusive estão numa live aqui ao vivo, a gente está com o Rudinei Machado na linha, contando um pouquinho sobre o evento de ontem no Flama, juntamente com o Ricardinho e a Amâncio Jorge, né? A Amâncio Jorge convidava Ricardinho. E a gente já sabia, né, que seria o maior sucesso. Uma, porque Ricardinho é muito bem-vindo aqui em Pelotas, né?
2: Mas...
0: o pessoal adora ele demais.
2: O cara já é da casa, na real, né?
0: E a Amâncio Jorge, né, a gente não tem nem comentários pra fazer, né? É uma banda extraordinária. O arranjo musical deles é muito diferenciado, sabe? O balancete daqueles, né, Rudinei?
1: Na realidade... ele faz a diferença, porque ele tem um bandaço, né? Bom, o cara que tem o Bentinho tocando trompete ali, não precisa dizer mais nada, né? Baita bandaço, assim, ó, eu, como você falou, é do pagode 90 até atualizado, mas tudo num clima dançante, um clima alegre, que o pessoal se diverte. Então, mais uma vez, o meu forte abraço ao Amâncio, também um abraço ao Nicolas, né, que faz parte agora, nós vamos lançar agora a equipe RAM, sabia? Estão
0: louco
1: comigo. É Rudinei, Amâncio e Nicolas.
0: Meu Deus, equipe fortíssima, hein?
1: Eles nem sabem, o Nicolas nem o Amâncio. Mas vem aí, equipe RAM. Rudinei, Amâncio
0: e Nicolas Matias. É deixar um agradecimento aqui, né, ao pessoal também, tanto o pessoal do Amâncio. Eu não estava presente, né, porque eu tinha uma viagem já marcada, mas a gente trabalha arduamente na divulgação, né? Eu acho que cada pessoa faz um pouquinho para transformar o evento no que foi,
1: pra
0: né?
1: Pra isso se chama equipe, né?
0: Pra isso se chama equipe. E eu vi os vídeos, eu te falei, quando eu vi o primeiro vídeo eu pensei, nossa, eu queria estar lá. Mas não tinha como, né? Não tinha nem... só se eu viesse
1: sim,
0: de jatinho.
1: Não, mas tu tava aproveitando também. E vai ter mais eventos também, né?
0: Com certeza.
1: A gente tem uma sequência aí, inclusive eu tô falando hoje, para lançar o próximo evento nosso, que é dia 28.
0: Deste mês?
1: Dia 28 desse mês, com Bala, Bombom e Chocolate.
0: Aê! Eu já fui lá, bati, liguei, deixei recado na caixa postal. Quem nunca, Bira?
2: É, quem nunca? Quem não gosta do Bala Bom? Essa é clássica, né?
0: Diz pra mim, como foi que aconteceu? Aí, então, ó, 28 de junho, BBC, vulgo Bala, Bombom e Chocolate. Um grande abraço pro nosso amigo Lobarra, que em seguida estará em solo gaúcho.
1: É lá no Flama, então, dia 28. Inclusive, o Amâncio anunciou ontem, a casa veio abaixo.
0: Que maravilha, Rudinei. Então, é mais uma expectativa muito grande para esse final de mês. Quando começar as vendas, a gente já vai anunciar aqui para vocês, né, não ficar de fora, né, Rudinei?
1: Teve... Ó, Renata, teve ninguém que pagou 50 pila ontem.
0: Ah, viu só? Não quiseram comprar no primeiro lote, tiveram que comprar no quarto lote.
2: E a gente vinha avisando na programação diretaço aqui que ia virar o lote, que ia virar o lote.
1: Vai o pessoal iniciar não acreditou a 25 muito. De novo.
0: Vai iniciar 25. Então, ó, quem já, tá, já quer se preparar, porque nesse dia 28 de junho nós teremos BBC, né? Bala, bombom e chocolate lá no Flama Jardim. Então, quando abrir as vendas, é primeiro lote, já adquiram pra não ficar de fora e não precisar pagar R$50, né? Aí sobra pra tomar umas birita.
1: É isso aí. Então, mais uma vez, eu quero agradecer a casa lá, que foi, a gente foi muito bem recepcionado, fizeram um camarim de autógrafo muito legal ali também pra nós. Então, e o público, porque claro, se não tivesse um grande público, não teria... A razão do sucesso que foi isso, que não tinha grandes concorrências nesse momento.
0: Eu ia te perguntar sobre isso. O que, que tu achou do público que se fez presente nessa festa?
1: Ah, um público maravilhoso, né? Aquilo ali tu te sente como tu tá num reinado só na volta de princesa.
0: Oh, maravilha! Faltou a princesa aqui só.
1: Mas dia 28 vai estar toda a equipe reunida lá.
0: Isso mesmo.
1: O Bida não foi, que eu acho que o Bida ficou com medo, né?
2: Não, é que eu tive outras coisas. Tava acompanhado, né, Rudinei? Então não tinha como a gente, né?
1: Ué, mas leva a família.
2: Pois é, tem que levar a patroa na próxima, né? Agora, dia 28 do Bala Bombom, não vou levar a patroa lá.
0: Mas que maravilha, Rudinei. E eu quero te deixar os parabéns também, né?
2: Parabéns pra toda a produção.
0: Além de parabenizar o Amâncio, o Jorge, o Nicolas, também parabenizar o Rudinei Machado, né? Que é um dos cabeças dessa RAM.
1: A única diferença que eu faço é que eu é que visionizo os artistas e faço o acesso, né? Mas, mas não adianta só isso, que eu tenho que ter.
0: Mas eu acho que isso daí é meio caminho andado, hein?
1: Exato. Não, mas por exemplo, é só membro, então quer dizer que tu não consegue nada sozinho. Tem que ter uma equipe
0: boa por
1: isso também.
0: Que a gente tem, por isso que a gente é essa equipe, né? Eu acho que é por isso também que durante muitos anos, né, há mais de 30 anos, São Balanço está no ar, e durante muitos anos ele cresceu por isso, né, pela equipe que teve junto e pelo teu trabalho também, né, Rudinei. Eu acho que tu é daquelas pessoas que entra e sai de qualquer lugar e isso faz muita diferença, né, ainda mais no mundo da produção, né, onde a gente encontra muitas pessoas de péssimo caráter. E quando a gente encontra pessoas assim, a gente tem que se grudar nelas, né. O meu pai já dizia, anda com quem tu quer ser.
2: Exatamente. E o importante também, né, Ruth, é que se fazer o que gosta. Isso é o importante.
1: É isso aí. Pessoal, vamos
0: para o break.
1: Tocar o barco. Eu quero só mais uma vez agradecer e deixar em boas mãos Bira Barcelo e Renata Bandeira até às 18 horas, tá bom? Um abração para vocês.
0: Beijo!
2: Tá aí, grande Rudinei Machado, protagonista do programa, há mais de 30 anos, fazendo festa no seu rádio e fazendo festa em todos os cantos do nosso Brasilzão, rapaz. Oi,
0: Renata. Diga, eu já fui.
2: Ela
0: lá.
2: Agora simplesmente bate, ela vai.
0: Vai, ligue! Deixei recado na caixa.
2: Ela
0: postal.
2: Vai realizar um sonho.
0: Não sei, eu vou realizar um sonho. Eu amo o BBC. Eu amo, amo, amo, amo, amo. Beijo, Lobarra. Ai, meu Deus, agora vou contar os dias. Quantos dias falta? 27. Falta 27 dias. Bala, bombom e chocolate no Flama Jardim. Fiquei até gaga. Fiquei até meia gaga, Bira.
2: É, né?
0: Vamos de break?
2: Vamos, intervalo.
0: Paguei a conta já? Vamos de break.
2: Pagou, né? Então vamos para. Jorge Alves, na sequência tem mais. Vamos tomar aquele cafezinho básico. A gente volta na sequência. São Balanço, há mais de 30 anos, fazendo parte da tua vida.
0: Uhul!

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0: Bem, 16 horas e 51 minutos, ouvimos Brilho de Cristal, é isso? Com Pixote também, Negritude Júnior, Coab City e Travessos.
1: Oh, que
0: maravilha
1: bloco.
0: Te amar. É isso?
1: Que bloco, rapaz.
0: Muito bem, em 16 horas e 52 minutos e até às 18, nós vamos num oferecimento de quem virá...
1: Esse aqui já? É? Então vamos lá então, gente. 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
0: Muito bem, entrando na nossa agenda cultural, eu quero lembrar que o bloco Eles e Elas de Rio Grande convida para um super almoço show no dia 12 de julho, a partir do meio-dia, na Sociedade Águia Branca, com o Encontro dos Gigantes. Teremos Pagode do Luiz Paulo, Swing Entre Nós e também Lê Moraes. Ingressos antecipados a R$ 45,00 e informações pelo 984-2650-16 e também 999-2702-52 ou também no Instagram no arroba bloco Eles e Elas Oficial.
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0: Que maravilha! E como vocês ouviram, né, quem estava na nossa acompanhando a nossa live aqui, o Rudinei Machado ligou para nos falar um pouco sobre o evento que aconteceu ontem e para nos dizer que no dia 28 nós teremos lá no Flama Jardim BBC, Bala, Bombom e Chocolate. E logo a gente já vai trazer para vocês aonde vocês adquirem ingressos para não ficar de fora nem não pagar mais, né? Tem que comprar no primeiro lote para já ficar assim, ó, com o ingresso na mão.
1: Sereninho, né?
0: É, e sem pagar mais, né?
1: Pagar mais.
0: Então, logo a gente vai contar pra vocês.
1: Dinheiro tão suado durante, né?
0: É, só pra tomar mais uma aguinha, comer um hambúrguer.
1: Na volta também, pagar um Uberzinho.
0: Um táxi do Tiagão.
1: Pelo
0: amor de Deus, Bira, não fala essa palavra aqui.
1: Táxi do Tiagão?
0: Não, a outra. Fala carro de aplicativo.
1: Carro de aplicativo.
0: Pelo amor de Deus.
1: É verdade.
0: Tá falando uma marca que nem nos paga.
1: Ah, verdade. I'm sorry.
0: Vamos de break. 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
0: Sambalanço informando a hora certa, 16 horas 55 minutos.
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0: Muito bem, 17 horas 11 minutos, ouvimos Grupo Raça, Teu Chamego, também Ex-Amor com Martinho da Vila, Zeca Pagodinho, Posso Até Me Apaixonar e também Velocidade da Luz com Revelação. Que Revelação agora vive uma turnê maravilhosa, né, juntamente com... Ai, me arrumando aqui. Juntamente com Jonathan Alexandre, né?
1: Boa.
0: Maravilhoso,
1: o,
0: né?
1: O Jonathan Alexandre que é o vocalista novo, né?
0: Não, na verdade ele é o Jonathan Alexandre do Revelação, né? Sim. Aí agora o Xande de Pilares faz...
1: Voltou?
0: Eles estão fazendo uma turnê
1: juntos.
0: Ah,
1: legal, bacana.
0: Bem legal, né? Vão ter show em Porto Alegre, Brasília, Belo Horizonte.
1: Xande é tudo, né? O cara canta muito.
0: Eles estavam... Perdão. Eles estavam agora no sábado passado... Não sei se esse sábado passou no outro, no Altas Horas. Que foi onde saiu aquela publicação do Jonathan Alexandre. Que ele publicou, inclusive, no perfil dele, mencionando o Rudinei Machado.
1: Rudinei Machado aqui
0: de Pelotas. É, que a oportunidade que ele teve há 10 anos atrás de abrir um show do Alexandre Pires. E aí ele estava, depois de 10 anos, lá no Altas Horas.
1: Com o Serginho Groisman.
0: E também Alexandre Pires cantando junto. Entendeu? Então, aí ele falou sobre nunca desistir, né? Sobre fazer o certo e nunca desistir. Isso é um belo exemplo, né? Às vezes as pessoas acham que a gente chega em algum lugar abrindo a porta e entrando. Não, tudo... tem uma caminhada, né? Tudo tem um processo e a gente, às vezes, a gente quer que o processo seja rápido, né? Mas o tempo de Deus não é o mesmo da gente.
1: Ah, com certeza,
0: né?
1: Não.
0: Às vezes a gente pede uma coisa tanto pra Deus, né? E aí, aí Deus não manda aquilo, a gente fica, né, esbufando, bravo, mas aí Deus vem e manda muito melhor do que a gente sonhava, né? Então o tempo de Deus, ele é perfeito. E quando a gente faz as nossas coisas assim com... Eu falo assim, né? A gente tá nesse mundo pra aprender, né?
1: Sempre.
0: Mas no aprendizado, tu tem a opção de ser bom ou ruim, né? E a gente optando por ser bom, eu acho que a nossa hora chega, né? A gente pode passar um trabalhinho na vida, mas a nossa hora chega.
1: Verdade.
0: Né?
1: Só tem que ter o tempo dele, não o tempo nosso.
0: Isso mesmo.
1: Porque a gente quer tudo pra ontem, né?
0: Ah,
1: o
0: sim,
1: ser humano é engraçado por causa disso.
0: Demais.
1: É verdade, então não
0: e
1: tem como.
0: E outro dia eu tava falando outra coisa também. Como as pessoas têm dificuldade de falar, eu não sei, né? As pessoas querem saber tudo. Ah, comecei a ler inglês hoje, já quero no final da tarde ler uma frase em inglês
1: já
0: completa.
1: Já quer traduzir, já quer já entrevistar uma pessoa que já é nativa. É, não tem como.
0: E aí a gente falta muito isso das pessoas, né? Falarem, eu não sei, me ensina, eu quero aprender. Ninguém nasce sabendo, né, tudo. E ninguém é tão esperto que não saiba alguma coisa, que não possa...

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0: Muito bem, entrando na nossa agenda cultural, qual é o convite, Bira?
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0: Muito bem, também eu quero lembrar vocês que o bloco Eles e Elas, de Rio Grande, convida para um almoço show no dia 12 de julho, a partir do meio-dia, na Sociedade Águia Branca. 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
1: Muito bem, 17 horas e 16 minutos, temperatura aqui na Princesinha, deixa eu pegar aqui, na marca dos 14 graus e 7 décimos, 84% de umidade e 14,6, menos um décimo, a nossa sensação térmica. Intervalo, Renata Bandeira?
0: Vamos, bora!
1: A gente volta na sequência com muito mais. 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
1: Samba Lanço informando a hora certa, 17 horas 29 minutos. Muito bem, ouvimos Raça Negra, Quando Te Encontrei, também Do Jeito Que Eu Gosto, Do Jeito Que Eu Gosto, e Alô Som, Falando Segredos. Essa é a programação do José Carlos Farias, com a coordenação de Rudinei Machado e também a apresentação minha e do Bira. E agora a gente vai até às 18 horas.
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2: Maravilha, vamos lá pro nosso agendão. 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
2: Agora, faltando 28 para 6, é o horário oficial do Brasil, a 14 graus e 5 décimos é a temperatura, 14,5 também é a nossa sensação térmica, com 88% de umidade relativa do ar, Renata.
1: Muito bem, eu quero mandar um abraço pra Carmen Canês, muito boa tarde, ela botou boa tarde, meu amor, beijos, o amor dela é este homem. E também ela botou um abraço, Renata, eu sabia que ela não ia ser ingrata, porque a Renata sou eu. Também, Adriana Martins, boa tarde, Bira, Renata, tenha uma ótima semana também
2: pra você também.
1: Drica, muito obrigada pela companhia. Eu achei que tu ia se perder de nós hoje, né, porque a gente entrou em um horário mais cedo.
2: Mas como ela curte o Samba Lanço, como curtiu o Samba Lanço na semana passada, a gente tava divulgando que o Samba Lanço, hoje, dia 1, ia começar às 4, então ela tá lá com certeza
1: assídua. Primeiro.
2: Dia primeiro. Pronto, dia primeiro então. Amanhã é o dia segundo. Pronto.
1: Depois é o dia terceiro, até o trigésimo.
2: Exatamente. Até o trigésimo.
1: Também o Darneli Pinheiro. Boa tarde, tenha uma ótima tarde. Abraços, Darneli. Muito obrigado pela tua companhia. E o Luiz Carlos Amaral botou o Vem Verão. Eu também acho, Vem Verão.
2: Rápido, pelo Nem amor.
1: Entrou
2: pelo
1: o inverno
2: amor.
1: Ainda.
2: Ele dia 21, botou 22 agora, né?
1: Nem Por entrou aí. O inverno, vocês já querem o verão. E ele botou, tô só pela Copa. Ah, eu também.
2: 10 dias.
1: É?
2: Faltava 10.
1: Ontem nós tivemos um amistoso, né?
2: Brasil e Panamá.
1: Um amistoso de Panamá. E o pessoal tá falando assim, ó, eu vi uns comentários na internet. O pessoal é pessimista, né? porque jogou com um time frau e foi P6. Ah, mas e aí?
2: Tomou 2. Sábado que vem tem
1: Egito. Tu também, Bira, tá nessa.
2: Não, eu só acho que como o nível da Copa do Mundo, claro, tem adversários bem mais inferiores, mas eu acho que como toda seleção faz amistoso, Teria que ser um Brasil-Alemanha, um Brasil-França, Brasil-Estados Unidos.
1: Brasil-Inglaterra. E Alemanha, pode chorar direto no primeiro.
2: Não, eu acho que até que não, né? Mas tomara que... A gente vai ter que pegar essas seleções. E agora, sábado que vem, tem contra o Egito.
1: Isso, tem um amistoso contra o Egito no sábado que vem. Exatamente. Aí é o último jogo, né? Antes da estreia da Copa.
2: Exatamente.
1: Mas é claro que eu acho que todos os brasileiros que se... Que são brasileiros mesmos, né? Que são... Como fala a palavra?
2: Cara, que festa a torcida fez ontem, né? Na moral.
1: É verdade. Na moral. Só teve uma coisa que aconteceu que eu não achei legal, que foi que o pessoal tava xingando a Virgínia. Achei muito horrível. Porque assim, não é, eu não, a Virgínia não é uma pessoa que eu acompanho, uma pessoa que, né, que eu seja fã. Mas eu acho um total desrespeito, né? No atual momento que a gente vive, né, onde muitas mulheres são mortas durante o dia, eu acho uma total falta de respeito, né, o que fizeram com ela. Eu acho uma total falta de respeito. Porque, tipo assim, a mulher é dona da vida dela, é empresária, acabou o relacionamento com o Vinícius Júnior, então ela não tem nada a ver, ela vai trabalhar na Copa. E eu também vi uns comentários em que as pessoas falavam assim, ah, os jornalistas vão lá e trabalham um monte de ano e vem um influencer e pega o lugar dele. Primeiramente, a Virgínia, ela não vai fazer trabalho jornalístico. Ela vai ser uma comentadora da Copa, que vai trazer curiosidades, que vai estar lá com o pessoal, que sempre rola, né? Aquela concentração antes, seja dos torcedores, seja das equipes. Inclusive, ela nem vai ter acesso às equipes. Então, ela vai trazer uma cobertura em tempo real mesmo, de curiosidades, junto do programa do Luciano Huck. Então, eu achei muito feio, sabe? E o que eu acho mais feio ainda é as mulheres também fazendo isso. Imagina... Vocês gostariam, por exemplo, um exemplo, tu gostaria que tivesse uma filha e o nome dela tivesse sido hostilizado num estádio?
2: Não, jamais.
1: É coisa mais ridícula.
2: Até porque ela tá trabalhando, gente.
1: Não, e ontem ela tava lá, né, mas só que não sei que o povo se incomodou com ela lá e começaram a falar umas coisas de baixo calão, Virgínia vai, né, eu acho feio demais, gente.
2: Ridículo.
1: Que feio, futebol não é isso. Futebol é torcer, eu achei muito feio isso aí. Hoje de manhã eu acordei até estressada por causa disso, sabia? Se fosse comigo, olha, eu ia até ligar pro Lula e falar pra parar. Tô indignada, vamos de break.
2: Intervalo, Jorginho, Alves, me serva. E a gente volta na sequência. 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

0: 17 horas 49 minutos, a temperatura em Pelotas agora na marca dos 14 graus e um décimo, sensação também 14,1, a umidade relativa do ar em 88%. E neste bloco, deixa eu puxar aqui, ouvimos Ricardinho é geral, também Gama com Glória e eles, Inimigos da HP, Caça e Caçador. E foi um prazer estar com vocês nesse segundou no dia primeiro.
1: Não, mas os dois estão corretos.
0: Ah, tu falou aquele dia que não.
1: Os dois estão.
0: Amanhã eu vou dizer boa tarde, hoje dia segundo.
1: Viu?
0: Aí depois dia terceiro.
1: Dia quarto, dia quinto e assim vamos indo.
0: E assim vamos indo sucessivamente, fazendo sucesso.
1: Isso. Sendo com saúde, não interessa se é um, se é primeiro, se é dois, se é terceiro.
0: Aqui o Luiz Carlos falou assim, ó. Sou torcedor da seleção brasileira e quem não gosta deve ir embora do Brasil. Eu também acho, Luiz Carlos.
1: Cara, que quanto rancor.
0: Eu também acho, não gosta de torcer, não gosta
1: mas
0: de
1: vuvuzela. Mas eu conheço vários amigos meus, você não vai acreditar, que torcem para a Argentina. Inclusive, um que trabalha na imprensa, meu grande amigo, que eu não vou citar o nome do cara até, né?
0: Conta! Vamos cancelar ele!
1: É, grande Monacinha. Fernando Moraça torce para a Argentina, grande Monacinha. Ele é torcedor da Argentina.
0: Fazer
1: inclusive
0: o quê, né?
1: Com camisa e tudo.
0: Sério?
1: Sério.
0: E será que
1: lembra, Jorge, que ele vinha fazer o papo da bola com...
0: E será que se desse Brasil e Argentina, ele ia torcer pra Argentina?
1: Com certeza.
0: Nossa. Ô, Luiz Carlos, eu também sou dessa turma aí, sabe? Porque agora o meu filho mais novo não tá jogando futebol. Mas quando ele tava jogando, eu é que era líder da torcida organizada das
1: Nossa.
0: Mães. E aí o juiz começava a roubar. Não dava certo. Eu pegava minha vuvuzela e começava a gritar, juiz ladrão, porrada, solução.
1: Meu Deus.
0: Aí um dia falaram assim, agora a gente tá proibindo as mães de trazer vuvuzela. Aí eu falei, então agora meu filho não vai jogar.
1: Não proíbe a Renata de...
0: Não, coisa chata uma torcida sem vuvuzela. Não tem graça.
1: É, aquele é barulhento.
0: Não,
1: né?
0: Tem graça, tem que ter bateria, tem que ter vuvuzela, tem que ter um microfone, tem que ter caixa, tarol, saxofone, tudo.
1: Uma banda completa.
0: Uma banda completa pra nós ter um coral legal.
1: É isso aí.
0: Como é que é? Eu lembro quando eu jogava futebol...
1: Cássio tinha... Curso também tá ligadinho conosco.
0: Nós tinha vários gritos, né, de
1: incentivo?
0: De grito da torcida, é tipo aquela tinha... Tipo aquela quando tava na final, nós fazia... Zum, zum, zum, passou um avião e nele tá escrito que o Nacional é campeão.
1: Boa.
0: Eu adorava fazer esse gritos.
1: É legal. Os jogadores que estão em campo, cara.
0: Mas aí depois, aí o que aconteceu? Na Copa de 2014, eu morava na Serra, né? E aí, caraca, a gente saiu cedo, aí a gente organizava uma baita festa quando tinha jogo, né? E aí, aquele dia, nós fizemos uma festa na garagem, assim, um monte de salgadinho, um monte de coisa. E aí, eu lembro que eu tava terminando de fritar uns enroladinhos quando começou o jogo. E aí, eu fui na porta, tava 2 gols, daqui a pouco já tava 7.
1: Ah, tá, tu tá no Brasil e Alemanha?
0: É. Aí, aquele dia, olha, eu falo que o grito da minha vuvuzela, ele tá guardado até hoje. O primeiro jogo oficial do Brasil, eu vou arrebentar aquela vuvuzela de, assim, ó... Não é assim que o barulho faz. Eu vou trazer a vuvuzela aqui do trabalho.
1: Ah, eu vou trabalhar sem fone nesse dia.
0: Eu vou trazer pra vocês verem. Então, eu tô torcendo muito pro primeiro jogo do Brasil, né? Na estreia, o Brasil ser campeão.
1: Dia 13, né? Se não falha a memória, dia 13.
0: O Brasil ganhar, né? No primeiro, né? No sábado, 13 de junho, né? É isso? Então, eu tô torcendo pra poder gritar com a minha vuvuzela, entendeu? Ela tem preso um grito desde 2014, há 12 anos.
1: Não, é complicado. Pô, Bom, a gente tá torcendo pro
0: Ex. Eu vou falar
1: agora
0: outra coisa também, né? Que vocês não sabem, os ouvintes não sabem, mas agora vão ficar sabendo. E, não, que eu sou chorona, vocês sabem, né? Eu chorei aquele dia da Copa 2014. Eu chorei que nem uma criança chorando por causa de um doce. E eu choro quando meu time perde, não, porque meu time ultimamente só tá perdendo.
1: Tomou 3 agora.
0: É, o meu time só perde. Mas assim, com o Brasil, eu fico assim, ó, numa nostalgia, sabe? É que a gente assistiu, né? A gente assistiu o Ronaldo Fenômeno. Porra. A gente assistiu o Ronaldinho Gaúcho, então...
1: Romário,
0: Bebê. É, a gente assistiu Cacá. Eles, então... Todo futebol que deixar a desejar, a gente vai lembrar, né? Da época que realmente parecia que os jogadores...
1: Mas tu sabe que eu tô esperançoso agora nessa
0: eu
1: Copa,
0: também.
1: Renata, tá? Tem
0: eu bastante... também, eu acho que os jogadores...
1: O Rayan deles... meteu um gol. Cara, eu tô mais confiante por causa da gurizada. O Hendrick, o Rayan...
0: É, eu também, né? Aposto muito no Hendrick. É,
1: e o Rayan também
0: mesmo
1: joga
0: não entendendo
1: muito
0: de futebol, não sou ontem... nenhuma comentarista de futebol, mas eu acho que essa nova... O Hendrick, ele vai se tornar, se já não tá quase... Mas o Neymar, que todo mundo... Tipo assim, o Neymar é, sim, um jogador que ele é cobiçado por muitas pessoas, muitos adolescentes, crianças e tarará. Mas o Neymar, ele teve a oportunidade, né, de fazer diferente, né? Na Copa de 2014, ele não fez. E muitas pessoas deixaram de admirar ele por isso. As pessoas tinham muita expectativa no nome dele e acabou que ele não entregou nada. Ele não prometeu nada e não entregou menos
1: Pelo
0: ainda.
1: Pelo contrário, virou meme, né?
0: Virou meme, cai, cai. Eu não, falo isso perto dos guris, eles ficam...
1: Não, mas é, mas vamos fazer o quê? Isso aí tá na mídia de todo mundo sabe.
0: É, infelizmente.
1: Mas, cara, eu tô confiante no Rayan, no Hendrick, na gurizada toda, tem com certeza.
0: Muito bem, então, ó, foi um prazer estar com vocês nesse segundo. Quarta-feira estarei de volta, amanhã tem sorteio de pizza com Bira Barcelos a partir das 16 horas e quarta-feira a partir das 17, né?
1: Exatamente, devido aos jogos da dupla Brapel.
0: É isso mesmo, e vamos encerrando o programa com BBC. Bala, bombom. Chocolate, é isso, Bira Barcelos?
1: É, até porque eles vêm aí, né?
0: Vem aí, dia 28 de junho, Lobarra, Bala, Bumbum e Chocolate no Flama Jardim.
1: Gente, ótima semana pra todo mundo, amanhã tem mais a partir das 4 da tarde. Fica ligado, valeu, tchau.
0: Muito bem, fiquem com Fissuras de um Casal, São Balanço, há mais de 30 anos fazendo parte da tua vida.

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0: O anjo do Senhor anunciou a Maria,
1: e ela concebeu do Espírito Santo.
0: Ave Maria, cheia de graça, o Senhor é convosco. Bendita sois vós entre as mulheres, e bendito é o fruto do vosso ventre, Jesus.
1: Santa Maria, Mãe de Deus, rogai por nós, pecadores, agora e na hora de nossa morte. Amém.
0: Eis aqui a serva do Senhor.
1: Faça-se em mim segundo a vossa palavra.
0: Ave Maria, cheia de graça, o Senhor é convosco. Bendita sois vós entre as mulheres, e bendito é o fruto do vosso ventre, Jesus.
1: Santa Maria, Mãe de Deus, rogai por nós, pecadores, agora e na hora de nossa morte. Amém.
0: E o Verbo se fez carne
1: e habitou entre nós.
0: Ave Maria, cheia de graça, o Senhor é convosco. Bendita sois vós entre as mulheres, e bendito é o fruto do vosso ventre, Jesus.
1: Santa Maria, Mãe de Deus, rogai por nós, pecadores, agora e na hora de nossa morte. Amém.
0: Rogai por nós, Santa Mãe de Deus,
1: para que sejamos dignos das promessas de Cristo.
0: Oremos. Infundi, Senhor, a vossa graça em nossos corações, para que, tendo conhecido pela anunciação do anjo a encarnação de Jesus Cristo, vosso Filho, cheguemos pela sua paixão e morte na cruz à glória da ressurreição. Pelo mesmo Cristo, Senhor nosso, na unidade do Espírito Santo. Amém.

0: 18 horas e 4 minutos.
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Às 4 minutos, 18 horas e 7 minutos da noite desta segunda-feira, 1 de junho de 2026, dia 1º do mês 6, iniciando a metade do ano. E a gente vai junto com vocês a partir de agora com o nosso lance rápido que está no ar. Nossa estreia ou reestreia no horário diferente, às 6 horas da tarde, a gente está chegando junto com vocês a partir de agora. Você vem junto com a gente para saber todas as notícias, informações, entrevistas de tudo que envolve o nosso futebol gaúcho a partir de agora aqui na RU. E você nos acompanha nos 1160M, no ru.cpel.edu.br, na nossa live lá no YouTube, Rádio Universidade de Pelotas. A nossa live já está no ar. Deixa o seu like, te inscreve no canal da Rádio Universidade, mande seu comentário, sua participação, ativa o sininho de notificações, porque agora, 6 horas da tarde, vai iniciar o lance rápido, já vai receber notificação. Daqui a pouquinho, às 7 horas, tem Papo da Bola, notificação também. E às 8h30 ainda tem a estreia do Falando de Copa. Então, vem com a gente que é muito esporte, das 6 às 9 horas da noite aqui na Rádio Universidade. 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É o nosso lance rápido pós-jogo, porque o Brasil ontem entrou em campo pela Série D do Campeonato Brasileiro, foi derrotado pela equipe do Blumenau, placar de 2-1 dentro do estádio Bento Freitas, e saiu da zona de classificação à próxima fase, porque o São José acabou vencendo o seu confronto. Então é muita informação para você a partir de agora aqui na RU, e o nosso lance rápido já começa com as manchetes do programa de hoje.

0: Brasil faz jogo com mudanças e estreia de novo treinador, mas acaba sendo derrotado dentro de casa. Blumenau vence pelo placar de 2-1 de virada. Mesmo saindo na frente, Brasil não consegue segurar o resultado e agora vai para a última rodada não dependendo somente de si para chegar à próxima fase da competição. Vamos ouvir as entrevistas pós-jogo, vamos ouvir o técnico Laércio Aquino no recorte do que falou após o confronto contra esta equipe do Blumenau e o que faltou para o Brasil estar conseguindo pontuar dentro de casa. Final de semana que também foi de Copa da Federação Gaúcha de Futebol, vitória do Santa Cruz pelo placar de 3-1 contra o Monção, que encerra este primeiro turno na liderança deste Grupo A. E a gente vai ouvir Rodrigo Mamá, goleiro da equipe do Galo, que conversou com a Rádio Universidade. Tem as informações da Série C do Campeonato Brasileiro, porque o Caxias iniciou sua possibilidade, podemos dizer, de estar se transformando em sociedade anônima do futebol. Quem vai explicar melhor essa situação é o presidente da equipe do Grená, Roberto de Vargas. Tem mais informações do que envolve esta Série D do Campeonato Brasileiro. Os gaúchos entrando em campo, os gaúchos encaminhando ou não a sua classificação. Teve Série A, teve Série B, teve seleção em campo. Então é muitas informações. É pra você e com você. É o nosso lance rápido que está no ar. Você vai chegando junto com a gente através dos 1160m, do ru.cpel.edu.br. A nossa live lá no YouTube, Rádio Universidade de Pelotas, nossa live já está no ar. Você manda seu comentário, como aqui o Paulo Sérgio Oliveira, que diz boa noite a ele que está ligado com a gente. Também interage no 053-984-13-5473, que era a participação do torcedor Chavante, que ontem o Brasil deixou escapar novamente, chega a 6 partidas sem vitória dentro da Série D do Campeonato Brasileiro. Mais uma derrota dentro de casa, perdeu para o Marcílio, agora perde também para a equipe do Blumenau. Então uma situação delicada agora que vive o Brasil, que vai definir a sua vida fora de casa, torcedor Chavante. Então vem mandando sua mensagem, vem interagindo, vem participando com a gente. Lucas, Fabião, tudo bem? Boa noite.
1: Boa noite. Boa noite, Wesley, Jorge Alves na mesa de áudio e claro, a todo mundo ligado aqui no Lance Rápido. De volta aos horários da noite? Pra mim, 6 horas ainda é tarde, né? Mas eu aceito que já está noite na cidade de Pelotas. E agora é 3 horas praticamente de sequência, falando de muito esporte, dupla Brapel, Farroupilha, também tem Copa do Mundo. Seleção brasileira hoje embarcando para os Estados Unidos, depois da vitória de ontem, que, olha, é impossível não estar iludido para o hexacampeonato. É impossível, sinto muito a você que não acredita, e eu não acreditava, mas acaba que a gente ganhou do Panamá e já voltamos ao páreo, Wesley. Então a expectativa fica muito grande, e hoje tenho falando de Copa, tem estreia, então falaremos sobre isso por lá também. Mas foi uma grande exibição no Maracanã ontem. Mas o que não foi bom foi o Brasil, o Chavante, o outro Brasil, porque, olha, acende um alerta muito grande. Acho que a gente também vai debater no Papo da Bola. O Lance Rápido é de notícias, mas a gente já pode começar. A gente vai esquentar o Papo da Bola de logo mais, porque eu acho que, na minha opinião, e não é culpa talvez diretamente do treinador, mas eu acho que ele possa ter queimado largada. Foi muito pouco tempo para uma mudança onde o Brasil nitidamente trouxe erros de um novo sistema defensivo. O gol do empate, eu acho que foi falta no Júlio Simas, mas de qualquer jeito pegou uma defesa totalmente bagunçada. Erro de um sistema novo, estava desconfigurado. E também acho que teve erros do técnico Laércio Aquino. Gostei de ver Gabriel Morbeck e o de Tanque saindo como titulares. Responderam? Novamente não. Então, só que aí não dá pra botar a culpa no treinador, já eram 2 jogadores que não estavam respondendo. E não tem muito que você possa fazer, são os jogadores que o Brasil tem no campo ofensivo. E

0: aquilo que a gente sempre falava. Próximo jogo é uma decisão, próximo jogo é uma decisão. O Brasil está fora da zona de classificação pela primeira vez e também não depende mais de si para se classificar. Preocupante, mas estamos aqui para seguir repercutindo essa questão, mas seguir falando de Série D, de uma semana de Copa FGF, que tem rodada dupla aqui na Rádio Diversidade, porque tem Brasil, tem Farroupilha, seguiremos falando, mas o Brasil entra numa semana decisiva, basicamente desse primeiro semestre, porque entra na última rodada com condições ainda, mas olha, tá cada vez mais difícil e não sei dizer, mas a gente tem assunto pra repercutir, seleção, copinha, Série D, muitos assuntos no novo horário do Lance Rápido, Wesley.
1: Muito assunto, então você vai chegando, 1160m, rio.cpel.edu.br, a nossa live lá no YouTube, Rádio Universidade de Pelotas, já vai deixando seu like, te inscreve no canal da Rádio Universidade, mande seu comentário, mande sua mensagem, 053-9843-5473, aqui é o Eduardo Lobão. Tô ligado, curtindo um chimarrão com vocês já até as 9 horas da noite. Então, um abraço aqui, Eduardo Lobão. Faça como ele, vem com a gente. É uma faixa agora do esporte aqui na Rádio Universidade. O nosso Lance Rápido vai se iniciando para trazer as primeiras informações do nosso futebol local. Porque o domingo foi de partida dentro do estádio Bento Freitas e o Brasil sendo derrotado pelo Blumenau, pelo placar de 2-1. Partida onde o Brasil sai na frente, consegue fazer seu gol, mas logo na sequência, ali praticamente um minuto, dois após ali o seu gol, vê a equipe do Blumenau empatar em um belo gol do Brown. Concordo com o Lucas Fabião, para mim também foi falta no Júlio Simas, mas a arbitragem não marcou, mandou seguir, e depois a gente viu o Blumenau virar o confronto em mais um golaço por parte do Brown e sair vitorioso deste confronto. O Brasil, então, ele cai da quarta colocação para a quinta, porque o São José venceu o São Joséense pelo placar de 1-0. E assim o Brasil ficou na quinta colocação com 9 pontos, o São José foi para a quarta colocação com 10 pontos. Agora, tudo é a última rodada, onde o Brasil vai lá para Pato Branco, lá no Estádio dos Pioneiros, no próximo domingo, 3 horas da tarde, enfrentar o Azures. E o São José, no SESI Blumenau, enfrenta essa equipe do Blumenau também no próximo domingo, às 3 horas da tarde. Em caso, por exemplo, de empate por parte do São José, uma vitória do Brasil, o Brasil estará na próxima fase da competição. Então, ainda não é impossível, mas é um cenário que não precisava. O Brasil chegou a 6 partidas sem vitórias e vive uma situação um pouco mais delicada. E agora a gente vai ouvir as vozes dos jogadores, conversaram com a gente depois do confronto, Robinho e Júlio Simas, e a gente repercute agora aqui no Lance Rápido.
2: O Robinho também está passando por aqui, vê se para falar com a gente. Robinho, quem dá para falar da dificuldade encontrada e o resultado do jogo de hoje? Boa noite.
3: É difícil, né, encontrar palavras para esse momento. Acho que o que o professor pediu ali em termos de criatividade a gente conseguiu criar, né? E é a fala do jogo passado, né? A gente vem criando, a gente hoje conseguiu fazer um gol. Infelizmente, não conseguimos a vitória, né? Mas agora é esperar para ver qual vai ser o desfecho aí da rodada e dos resultados, né? A gente fica muito triste pela derrota. Todo mundo aqui se cobra, né? Ali eu poderia chegar um pouco antes na bola ali. Não consegui chegar na bola. Eu me cobro também sobre isso também. E eu tenho ciência de tudo, que todos nós, né, temos ciência de tudo que vem acontecendo. É um momento difícil para a equipe, né? Acho que 6 jogos no brasileiro sem vitória. Mas agora é trabalhar, ver o que vai acontecer aí na temporada aí, né? Que está um pouco complicado por agora, mas a gente vai se fechar aí, se Deus quiser, vai dar tudo certo.
4: Júlio Simas. De casa, com a nossa torcida, a gente não conseguiu sair com o resultado, a gente lutou, tentou, mas não adianta ficar nesse argumento se a gente não fazer o gol, se a gente não botar a bola para dentro. Eu falei ali, talvez, na minha opinião, falta, mas eu assumo o erro por ter tentado sair com a bola ali, e enfim, agora a gente torcer por um resultado do São José, um empate, uma derrota, e a gente buscar a classificação lá em Pato Branco. Eles cobraram, torcedor é assim, eles estão no direito deles, cobrar no final do jogo. A gente sabe que está devendo, em casa a gente faz alguns jogos e a gente não vence, tanto em casa quanto fora, então eles estão no direito deles. Mas é isso, continuar tentando, uma hora as coisas vão começar a dar certo e buscar retomar o caminho da vitória.
2: Tá aí então a palavra do Júlio Simas, agora sim, último jogador chavante a estar saindo aqui diretamente para o vestiário.
1: Muito bem, tá aí então a palavra tanto do Robinho, também do Júlio Simas, os outros jogadores não quiseram falar.

0: gente entende também até pelo momento que se viveu ali, né? Depois teve até cobrança ali por parte dos torcedores. Júlio Simas foi lá, fez toda a volta no gramado conversando com os torcedores, então tentando achar também uma explicação a esses torcedores que estavam presentes lá no estádio Bento Freitas e viram o Brasil mais uma vez tropeçando dentro de casa e saindo ainda derrotado por esta equipe do Blumenau, reforçando, né? São 6 partidas dentro da Série D sem vitórias por parte do Grêmio Esportivo Brasil na Série D do Campeonato Brasileiro. A gente vai seguindo com o nosso lance rápido, depois a gente volta a falar ainda mais sobre esse confronto do Brasil contra a equipe do Blumenau. Dando sequência no nosso lance rápido desta segunda-feira, a gente vai falar de Campeonato Brasileiro. Para falar da Série C do Campeonato Brasileiro, porque o Caxias vive um momento de estar tendo uma possibilidade de virar sociedade anônima do futebol. É, o Caxias que acabou largando uma nota aí durante os últimos dias nas suas redes sociais falando sobre essa situação, que dizia o seguinte: a Ser Caxias informa ao seu conselho, torcedores, associados e comunidade que, dando sequência aos encaminhamentos aprovados na Assembleia Geral Extraordinária, realizada em 14 de outubro de 2024, iniciou oficialmente o processo de estruturação da futura SAF do clube. Para esta etapa, foi contratada uma empresa especializada que será responsável pela condução técnica e jurídica da constituição da SAF. O clube esclarece que este movimento, neste momento, não está vinculado a qualquer investidor específico, tendo como objetivo principal preparar a instituição para os próximos passos estratégicos de modernização, governança e fortalecimento estrutural. A direção agradece o apoio e a confiança de todos os conselheiros, associados e torcedores neste momento importante, na história Grená. Então tá aí a nota oficial por parte do Caxias, que traz então esse novo momento que pode acabar vivendo dentro da sua história, se transformando em uma sociedade anônima de futebol. E a gente vai ouvir Roberto de Vargas, ele que é presidente do Caxias, conversou com a Rádio Universidade e trouxe um pouco mais de detalhes sobre essa situação.
1: Fala agora aqui na Rádio Universidade, nosso amigo presidente do Caxias, Roberto de Vargas. Muito boa tarde, presidente. É um prazer estar falando com o senhor mais uma vez aqui na Rádio Universidade. Tudo bem?
2: Tudo bem, meu amigo. Boa tarde aos torcedores do Caxias na região sul do estado. Uma região muito, muito profícua.
1: Bom, presidente,
2: que possa ajudar o nosso amigo.
1: Para começar, presidente, queria te perguntar como é que tem sido a avaliação, né, desse meio de temporada agora, né, desde o início aí da competição aí da Série C. Teve, né, agora um trabalho um pouco mais, né, longevo, digamos assim, né, de avaliação do novo treinador, um início aí positivo na Série C, né, o Caxias brigando aí entre os classificados, né, que estariam classificados nesse momento para a próxima fase. Como é que tem sido a avaliação atual desse meio de temporada?
2: O Caxias realmente ele não começou muito bem o ano, né? Não fomos muito felizes no gauchão, na Copa do Brasil, tivemos alguns problemas, constatamos o problema e trabalhamos para resolver. Tivemos uma troca praticamente 50% do nosso elenco. 15 jogadores foram dispensados e 15 novos contratados. Com isso aí a gente conseguiu remodelar o elenco e o técnico Marcelo Cabo vem conseguindo formar um grupo, formar um time com o nosso objetivo, que é subir para a Série B. Ainda não estamos no nosso melhor futebol, mas time não se forma de uma hora para outra, tem que ter tempo e jogos, e o Cabo está tendo tempo para isso. Vamos ver onde é que conseguimos chegar.
1: Falando um pouco, né, da temporada como um todo, né, o Caxias que esteve aí disputando também, né, a outra competição, aí a competição regional, né, aqui da região sul, Copa Sudeste. Quase passou de fase, né? Foi ali por um detalhe que acabou não conseguindo na última rodada. Mas como é que também ficou a avaliação, né? De um Caxias que, jogando contra equipes até mesmo de um nível acima, né? Nível nacional mesmo, né? De Série B, por exemplo, conseguiu ter bons resultados, um bom desempenho e quase consegue chegar até essa semifinal da competição.
2: Olha, foi o Caxias aos 42 minutos do segundo tempo, era líder da chave, líder do com a melhor campanha do campeonato. Em 3 minutos levamos um gol e a Chapecoense fez um gol. E aí o Caxias ficou em terceiro lugar na chave e perdeu no saldo. Foi catastrófico. Nossa esperança, nossa luta era para estar disputando semifinal e tentando chegar à final. Não deu. Levamos isso como um aprendizado e cobramos o técnico e nós temos que olhar para frente e pensar na Série C, né? É o nosso grande objetivo do ano, né?
1: Com certeza.
2: É.
1: Presidente, falando um pouco do extra-campo, né, também, a gente estava vendo que, né, foi divulgado aí pela assessoria de imprensa do clube, né, a respeito, né, de um processo inicial agora, né, de estudo de SAF, de procura, né, de uma empresa, né, para dar um pontapé inicial, digamos assim. Como é que foi decidido? Como é que foi pensado tudo isso? E o que que representa também, né, para o Caxias esse passo, né, para talvez uma modernização, dá para assim dizer, né, no futebol, como tem sido corriqueiro de vários clubes, não só inclusive no Brasil, né, mas em outros países também, né, de dar esse passo, né, de buscar uma profissionalização, talvez dá para assim dizer, do seu futebol.
2: O Caxias, o futebol ao todo, está sendo muito difícil os clubes sobreviverem, os clubes manterem os seus pagamentos, as suas contas, seus compromissos em dia. Está cada vez mais difícil, isso a gente vê no grande endividamento que tem os clubes, a maioria dos clubes. O Caxias tem as suas contas praticamente sanadas, não é mil maravilhas, mas estamos conseguindo levar o Caxias sem endividamento, mas isso a cada vez é mais difícil. Esse processo que acontece no Caxias é uma modernização. O Caxias em 2024, essa direção recebeu autorização do Conselho de procurar negócios, procurar um investidor que venha investir no Caxias. E esse é mais um passo disso. Contratamos uma empresa LG2, para nos fazer toda a documentação para o Caxias tornar uma SAF. Isso demora um pouco, né? Mas é um passo a mais para, se aparecer algum investidor, o Caxias já estar preparado com documentação, com tudo para dar sequência, né?
1: Com certeza, até fazendo um paralelo, né, porque a gente vê o Brasil passando por essa situação e comparando um pouco também, né, as regiões, né, aqui a região de Pelotas, uma região que, pelo menos nesse momento, né, se coloca um pouco mais deficitária financeiramente. A expectativa de vocês é, quem sabe, né, algum investidor ou um grupo de investidores aí mesmo da região, né, talvez torcedores ou pelo menos, né, que tenham um conhecimento do que é o Caxias, né, consigam, quem sabe, fazer parte de uma possibilidade aí de compra dessa SAF, ou pode ser bastante aberto para pessoas do país inteiro ou até mesmo do exterior.
2: Olha, existem vários modelos de SAF, né? O de gerenciamento de futebol e de investidores, tanto externos como internos do Brasil. E outros modelos de SAF gerenciado por empresários e torcedores locais. O Caxias, nesse momento, não tem nenhum investidor em vista preparado. A gente vai para o ano de 27 ver se realiza algum negócio, alguma coisa. Esse é um passo de preparação para se surgir algum negócio, a gente poder finalizar.
1: Tá certo, presidente. Então é recém, não digo que recém são passos iniciais, né? Porque isso já começou faz algum tempo, mas ainda é um processo inicial que, de certa forma, o clube não tem pressa para concluir, né?
2: Olha, é um processo que tem que acontecer, né? E a gente está se antecipando e para estar pronto para receber propostas, para analisar, para ver o que que vai fazer. Nesse momento, não tem nenhum investidor, nem externo, nem interno, nem local. Nesse momento, é um passo preparatório só.
0: Muito bem, tá aí então a palavra de Roberto de Vargas, presidente da Ser Caxias. Tem que acontecer, né? Ele fala ainda durante ali essa entrevista. É o processo que todo mundo está querendo, né, se adiantar. E eu lembro muito bem que o presidente Vilmar Xavier uma vez falou que, numa entrevista que a gente acabou fazendo, que esse é o momento para estar se transformando em Sociedade Anônima do Futebol, porque depois só vai pegar a rapa. Até ele fala nesse sentido, assim. Então é realmente um estudo, né? Fala ali que ainda está nesse processo inicial. Mas claro que já teve reunião extraordinária lá em 2024 que trouxe essa situação e essa possibilidade para o Caxias. Então é mais um clube, né? Que vai aí tomando passos largos e estar se transformando em SAF, né, Lucas?
3: Pois é, eu acho que chama atenção nisso, né, quando tu lê a nota, que é de uma reunião aprovada lá em 2024. Então, é uma conversa que já vem no Caxias. O Brasil.
0: E é importante porque o Brasil ele iniciou também esse grupo de trabalho em 2021. Sempre se fala sobre
3: Sim.
0: isso, né? Então é bom tu ter esse tempo e esse estudo para te aprofundar bem o que tu quer fazer, né?
3: Exatamente. E o Brasil acabou que foi o marco, né? Porque foi a primeira instituição no Rio Grande do Sul a virar de associação para esse novo modelo, né? E vai puxar o barco. Vai puxar o barco, porque mesmo que o pessoal lá de Caxias do Sul, ou seja, é uma região mais industrializada, tem maiores investimentos, ainda é muito difícil fazer futebol no interior do estado. Então o Caxias vai trabalhando essa questão e eu chamo a atenção até, como fala o presidente, que tem que acontecer. Então vem aí no Caxias. A gente viu, como tu falou, do Brasil, o Pelotas agora está caminhando e já tinha estudos há tempos de contratar empresa para fazer um raio-x do clube. Enfim, é o futuro do futebol. O Brasil saiu na frente. E agora vem um bonde. A gente vai ter no futuro praticamente todas as equipes tendo. Não sei se é a questão da SAF como em si, mas novos modelos de gestões que permitam essa novidade aqui no futebol brasileiro, que dá pra ter que ainda é novidade, né?
0: E dentro de campo, o Caxias entrou em campo no sábado, venceu Ituano pelo placar de 2-1 no Centenário, pela nona rodada da competição, que também teve Itabaiana 0, Volta Redonda 1, Floresta 1, Confiança 0, Botafogo da Paraíba 2-1 no Maringá, o Inter de Limeira 2-1 no Ipiranga, o Canário perdendo mais uma aí dentro da Série C, Guarani 5-0 no Amazonas do Christian de Souza, Santa Cruz 1-1 com a Ferroviária, Anápolis 0-0 com o Maranhão, Figueirense 2-1 no Paysandu e hoje às 8 horas na Arena Barra Futebol Clube teremos Barra e Brusque. A tabela de classificação da Série C tem o Guarani na liderança com 18 pontos, segundo o Brusque tem 17, terceiro o Paysandu também com 17, quarto o Ituano tem 16, quinto o Caxias tem 15, sexto o Floresta tem 15, sexto o Inter de Limeira também com 15 e oitavo o Amazonas tem 13. Fora desse G8, tem o nono, que é o Maringá, com 13, décimo Ferroviária tem 13, décimo primeiro Santa Cruz tem 12, décimo segundo Maranhão tem 12, décimo terceiro Volta Redonda tem 11, décimo quarto Figueirense tem 11, décimo quinto Ipiranga tem 10, décimo sexto Barra tem 10, décimo sétimo Botafogo com 9, décimo oitavo Confiança tem 7. E aí no Z2, né, da competição, que agora virou Z2, né, décimo nono para o Itabaiana com 6 e vigésima equipe do Anápolis com 5 pontos. Então destaque aí para a Série C do Campeonato Brasileiro. Brasileiro aqui no nosso Lance Rápido.

0: 18h35, até falei aqui o Amazonas do Christian Souza, mas agora é o Santa Cruz, né?
1: Eu deixei pra raciocinar, né?
0: Ele trocou o Amazonas já pelo Santa Cruz, né? Tem aí essa mania, né, de estar pulando de uma barca pra outra, aí o grande técnico Christian Souza, né, mas tem trabalhos curtos, né?
1: Enfim, faz parte do mercado, né? Saiu de São Luís pro Joinville porque nem a questão de uma estrutura melhor, né? E sim valores, porque o Joinville acabou até sendo rebaixado. E aí foi pro Amazonas, e aí no Amazonas começou bem, já foi suficiente pro Santa Cruz.
0: Ele tava bem lá, e aí acaba que sai do Amazonas e vai pra equipe do Joinville, ó. Foram 8 jogos e 5 vitórias pelo Amazonas, então tava muito bem. E acaba que são escolhas, né?
1: Acaba que no São Luís deu tudo certo, porque acabou o São Luís sendo campeão da Taça Farroupilha, mas quase virou uma pessoa não grata, né? A gente conversava com o pessoal lá e falou, pô, toda a estrutura e planejamento foi feito com ele, e na segunda rodada ele vai embora, igual o Amazonas, que começou muito bem, já deve ter, claro, se empolgado a direção, e ele meteu o pé, acaba não... Faz parte, né? Se as direções dos clubes tratam os treinadores assim, eles estão respondendo da mesma forma.
0: Tá indo na mesma linha, né? O técnico Christian Souza, então, que já trocou aí o Amazonas.
1: Não é uma coisa muito legal do nosso futebol, né?
0: 18h36, a gente vai fazer um intervalo aqui dentro do nosso lance rápido, mas não, sério aí, depois do intervalo a gente volta, tem mais informações e mais destaques dentro do que foi o confronto Brasil e Blumenau ontem, derrota por parte da equipe do Brasil dentro de casa e ainda destacando também a Copa da Federação Gaúcha de Futebol.
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0: 18 horas 41 minutos da noite desta segunda-feira. É o nosso lance rápido em horário novo junto com vocês aqui na Rádio Universidade. 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Neste momento, 13 graus faz lá fora na nossa Princesa do Sul, 90% a umidade relativa do ar, então bastante úmido aqui a nossa Pelondres. E você vai chegando junto com a gente até às 7 horas da noite, depois tem o Papo da Bola, então é muito esporte para vocês até às 9 horas aqui na Rádio Universidade. Você vai chegando junto com nós e vamos nos encaminhando para mais informações que traz agora do nosso Mapa do Brasil. Para no Mapa do Brasil a gente falar de Copa da Federação Gaúcha de Futebol, porque o final de semana foi de partidas pela terceira rodada. Foi a última rodada deste primeiro turno, que teve o seu início no meio da semana, na quarta-feira, quando a dupla Brafar entrou em campo e o Farroupilha empatou em 0-0 com a equipe do Guarani de Bagé. O Brasil venceu o Bagé aqui no Estádio Bento Freitas pelo placar de 1-0. Tivemos no sábado, então, o encerramento dessa terceira rodada. Na Vila Olímpica, 2-2 para Gramadense e Brasil de Farroupilha, e o Santa Cruz venceu o Monção pelo placar de 3-1. Tabela de classificação, Grupo A, primeiro colocado o Santa Cruz tem 7 pontos, segundo o Gramadense tem 4, terceiro o Brasil de Farroupilha tem 3, quarto o Monção tem 1 ponto. No Grupo B tem o primeiro colocado, que é o Brasil, com 9, segundo o Bagé tem 4, terceiro o Farroupilha tem 2, quarto o Guarani tem apenas 1 ponto conquistado. Agora tudo se espelha e a gente vai para o segundo turno da competição, mas a gente conversou com o Rodrigo Mamá, goleiro da equipe do Santa Cruz, conversou com a Rádio Universidade, trouxe detalhes do que foi este confronto, avaliou a competição até aqui e o projeto do Santa Cruz, fazendo a copinha de laboratório para pensar a Série A2 do Campeonato Gaúcho. Vamos conversar agora aqui na Rádio Universidade com Rodrigo Mamá, goleiro da equipe do Santa Cruz. Aqui agradecemos a participação conosco. E, bom, Mamá, primeiro, para a gente iniciar a nossa conversa, falar deste confronto da equipe do Santa Cruz, realizado neste sábado, vitória pelo placar de 3-1 contra a equipe do Monção. Como é que viu esta partida, né? E mais uma vitória por parte da equipe do Galo frente a esta Copa da Federação Gaúcha. Tudo bem? Boa tarde.
1: Tudo bem, boa tarde. Primeiramente, agradecer aí o contato, mandar um abraço pro pessoal dos ouvintes aí da Rádio Universidade. É um confronto difícil, né? A gente saiu perdendo, né, numa infelicidade minha ali, numa bola recuada, a bola pegou num buraco no campo, acabou passando, né? Acabamos sofrendo o primeiro gol ali de início, né? Mas logo buscamos um empate e conseguimos em casa, né, propor o nosso jogo, que era pressionado do início ao fim, né? Conseguimos aí, essa vitória aí, que era importantíssimo, né? Porque agora temos dois jogos fora de casa, então era muito importante essa vitória para a manutenção da liderança.
0: Muito bem, né? E como é que, primeiramente, né, tem visto a campanha até aqui, já encerrado o primeiro turno, 3 jogos, 2 vitórias, 1 empate, ainda invicto dentro da competição, né? Um grupo que é complicado, né, em jogos aí que a gente sabe que são bastante truncados, mas o Santa Cruz conseguindo encerrar essa primeira parte da primeira fase com a liderança deste grupo A?
1: Importante, né? Acho que era a nossa meta, né? Tá entre os dois primeiros, né? Conseguindo melhor se fosse a liderança, porque nesse primeiro turno eram 2 jogos em casa, né? Então, foi importante essa vitória contra o Monção, né? Começar como líder e terminar o primeiro turno. Um campeonato difícil, né? Mas difícil porque é tudo equipe nova, né? Então, uma equipe tudo de formação, a gente com uma equipe muito jovem, né? Jogadores subindo da base, né? Acho que a gente vem com jogadores do sub-17, né? Então, agrega alguma experiência também nossa, né? Temos 4 ou 5 jogadores mais experientes, o resto um grupo bem jovem, né? Eu acho que o Gramadense também, Monção, eu acho que é bem laboratório mesmo, né, para a divisão de acesso esse nosso grupo, né? Eu acho que eu não vejo assim com uma ambição tão grande de buscar o título. Eu vejo mais pela uma experiência de grupo, pelo pessoal jovem que eles estão colocando dentro de campo, né? Então eu vejo mais isso, então vejo o nosso grupo bem parelho pela juventude e por equipes novas que foram montadas aí. Eu acho que a gente ainda montou um pouquinho antes, em 30 dias, mas tem o Brasil, acho que 15 dias, Monção 20, o Gramadense acho que tinha um pouquinho de base, então tudo grupo muito montado, muito em cima da hora, né? Um grupo jovem, então acho que por isso criou um equilíbrio aí no nosso grupo.
2: Com certeza, né? E até pegando este gancho em relação a este elenco mesmo, né? Porque como é que foi a conversa naquele primeiro contato, as negociações, daquilo que ela proposto pela direção do clube, pela comissão técnica, né? Para estar aí fechando esta negociação, para estar vindo para o Santa Cruz, desta forma, né? De estar pensando, a gente tem essa avaliação de estar utilizando daqui a pouco essa copinha para uma espécie de laboratório para estar pensando na sequência Série A2.
1: É, foi o projeto que o presidente me apresentou, né? A copinha seria mais para manter o clube em atividade, né? Para botar esses jovens que subiram da A2, do Sub-17, para criar experiência no profissional, né? Criar uma casca, né? Lógico que são jovens ainda, acho que poucos vão ser utilizados, né? Hoje nós estamos jogando com dois do Sub-17 ainda no titular, né? E são dois jogadores que se destacam, o Fred vem se destacando bastante. O primeiro projeto era esse, né? Inserir a comunidade, né, nesse projeto de botar esses jovens de Santa Cruz e região a estar no profissional, nesse elenco, né, que é importante. E depois, aí sim, pensar numa divisão de acesso, né, aí começar em contratações pontuais, né. Então, ainda não, acho que ainda, pelo que eu estou vendo, assim, não estamos se mexendo ainda, né, para contratação ainda de divisão de acesso. Acho que vai esperar mais umas duas semanas ou a próxima, né. Para começar a pensar num elenco de divisão de acesso, até porque ainda o grupo tá demonstrando qualidade, né? Tá mostrando um bom futebol. Então, primeiramente, era esse projeto, né? De manter o clube na atividade, nessa copinha, para depois ver o que seria de importante e para utilizar na divisão de acesso.
2: Muito bem, né? E como é que é para ti também, né? Sendo um jogador mais experiente, 42 anos, estar também lidando com esses garotos, como se estão jogadores até mesmo da equipe Sub-17, né, que estão compondo este grupo para a disputa desta Copinha. Então, como é que é trabalhar também, né, para estar também ajudando esses garotos nesta evolução, pegando também essa casca dentro de uma Copinha que tem também já esses confrontos a nível de Série A2, Brasil de Valroupilha, Gramadense e até mesmo o próprio Monção, que é uma equipe de elite hoje?
1: Cara, me sinto feliz, né, de fazer parte desse projeto. Ainda brinca, você tem idade para ser meu filho aí, né, tem uns 20 ali, 20 jovens da base que tem idade para ser meu filho, então eu brinco com eles, né? Que eles têm essa característica de ter idade de ser meu filho, então fico feliz em poder passar essa experiência para eles, conversar durante o dia a dia, né? Até durante os jogos, depois dos jogos eu acompanho alguns lances, chamo ali, né, no individual para falar: olha, cara, se fizesse isso aqui seria melhor, isso é importante. Falo mais com o lateral nosso, né? Olha, lateral não, principal é não tomar passe por dentro, né? Deixa jogar pro fundo e aí lá tu entra no combate. Tomar passe por dentro, geralmente o atacante, né, o extremo sai na cara do gol. É nessas conversas com o Fred também, que é um que tá jogando mais também, a gente conversa: ó, Fred, usa mais o passe apoiado, tenta não virar ali numa região de campo. Então tá sendo bem legal, bem importante, interessante assim para mim, essa experiência com esse grupo jovem aí, que com certeza ficaria guardado na memória deles aí no primeiro clube profissional deles.
2: Muito bem, né? E como é que está sendo também a temporada, né, para ti? Estava na equipe do Avenida, veio para o Santa Cruz com esse projeto já, Copinha também, Série A2 do Campeonato Gaúcho. Como é que está sendo o 2026 para o Rodrigo Mamá?
1: Cara, um 26 triste de começo, né, cara? Acho que a gente não esperava esse rebaixamento, né, pelo Avenida. A gente começou mal, né, mas depois ainda no final ali do primeiro turno, né, na primeira fase, a gente deu uma melhorada, a gente conseguiu fazer grandes jogos ali no quadrangular do rebaixamento, né. O último ali, um empate contra o Guarani de Bagé fora de casa, que nos deixou vivo, muito vivo, né, dependendo só de nós para conseguir a permanência, né. E aí veio o Inter de Santa Maria já rebaixado, veio com um time mesclado, né, e infelizmente eu tava suspenso, não pude fazer parte desse jogo, né, e a gente acabou sendo rebaixado, um rebaixamento não esperado pelas circunstâncias, né, dois pênaltis que a gente fez durante o quadrangular. Então, fiquei bem triste. É um time que eu tenho um carinho muito grande, né, uma história, né, são 8 anos de Avenida. Então, eu fiquei bem, bem chateado, né? E apareceu. E aí, a princípio, eu tinha o meu retorno com Pelotas, né, cara? Mas eu, com um filho pequeno de um ano, né? Então, dei preferência quando apareceu o Santa Cruz, cara. Falei com a minha esposa, então a gente achou importante a minha presença em casa nesse momento, né? Jogar em casa, um retorno ao Santa Cruz, um time que me lançou na Série A em 2010, foi minha estreia na Série A do Gauchão pelo Santa Cruz, então um time também que eu tenho um carinho grande, foram 4 temporadas pelo Santa Cruz, o presidente me apresentou o projeto, fiquei feliz de poder estar em casa, né? Lógico, a gente também, eu tenho um apreço muito grande pelo presidente Rodrigo, pelo Pedro Brito, né? Que são amigos que eu fiz no futebol aí em Pelotas, né? Mas primeiramente tive que pensar na minha família, né? Então aí sim aceitei o projeto aqui de Santa Cruz.
2: Muito bem, né? Pra gente caminhar em encerramento então, Mamá, já agradecendo mais uma vez a participação conosco. Santa Cruz agora só volta ao campo no próximo sábado, dia 6, às 3 horas da tarde, contra a equipe do Monson, né? A gente lembra que é espelhado, né, agora o retorno desta Copa da Federação Gaúcha de Futebol. Como é que está vendo aí o trabalho, o dia a dia, o que que projeta até mesmo já para este confronto e essa sequência, né? Pelo menos de segundo turno, tentando buscar aí uma vaga à próxima fase da Copinha.
1: Ah, hoje a gente pretende, eu acho que fazer 4 pontos, eu acho que seria o suficiente para classificar, né? A gente tem uma meta aí de classificar em primeiro para trazer o segundo jogo da semifinal para Santa Cruz, né? Seria importante para nós, né? E enfrentar aí eu acredito que o Brasil classifique em primeiro, né? Então acredito que o nosso confronto seria entre Guarani ou Bagé, né? Então enfrentar esses dois times, um desses dois times na semifinal, né? Que seria importantíssimo para nós, para esse grupo jovem, né? Para o projeto do presidente do Futebol Clube Santa Cruz, conseguir uma das vagas aí, ou a Sudeste, ou a Série D do Brasileiro, que seria uma grande realização para essa gurizada, para mim também, fazer parte desse projeto. Conseguir essa vaga seria um sonho aí do projeto presidente, de conseguir essa vaga aí, o clube que nunca jogou um brasileiro, né? Então seria bacana.
2: Muito bem, então, Rodrigo Mamá, goleiro do Santa Cruz, mais uma vez agradecendo a participação conosco e deixando as portas sempre abertas para o retorno.
1: Valeu, obrigado, sempre uma honra falar com vocês, forte abraço aí para a equipe e para todos os ouvintes.
0: Muito bem, tá então a palavra do goleirão da equipe do Santa Cruz, Rodrigo Mamá, então reforçando, né, próximo sábado que a equipe do Santa Cruz entra em campo, ainda com o local a definir, a gente não sabe onde o Monson vai jogar, né, e mandar aí seus jogos, cada hora é um local, não pode, né, jogar por enquanto, pelo menos em Capão da Canoa, né, que agora é o Monson de Capão da Canoa, mas é no próximo sábado, às 3 horas da tarde, com o local ainda a definir pela Federação Gaúcha de Futebol. Santa Cruz, que é o líder, tem 7 pontos, 3 pontos à frente do Gramadense, que é o segundo colocado com 4 pontos. Acredito que serão os dois classificados, né, deste grupo, a próxima fase da competição. E aí o Brasil, que, por exemplo, deve encaminhar já, deve ser o líder, né, deste grupo B da competição. E também daqui a pouco o Farroupilha, né? O Farroupilha tem 2 pontos, somente 2 pontos atrás do Bagé. Tem aí 3 jogos em Pelotas agora, né? Por mais que um deles seja o clássico no Bento Freitas. Mas pega a dupla de Bagé aqui no estádio da Boca do Lobo. Então, a possibilidade daqui a pouco boa aí da gente ver a dupla Brafara enfrentando Santa Cruz e Gramadense, que devem ser os dois classificados, né?
3: Pois é, eu vejo nessa questão. Acho que Brasil já está classificado e em primeiro lugar. Teria que ser um desastre para o Brasil não passar em primeiro, porque classificado já vejo que está. E do outro lado, Santa Cruz, numa situação menos favorável, mas também já podemos imaginar que Santa Cruz vai estar na próxima fase. Mas eu vejo o segundo colocado, tanto do grupo B, que é o grupo Chavante, do Farroupilha, e o grupo A, bem aberto. Nesse momento é o Gramadense, o teu Trem da Serra, mas acho que está muito em aberto ainda, porque a gente vai ter agora um confronto importante, Brasil de Farroupilha e Gramadense. Se o Brasil vencer, já ultrapassa. E do outro lado é um Bagé que tem se mostrado batalhador, né? Tem batalhado nas suas partidas, conseguiu atrapalhar os planos do Guarani, por exemplo. O Farroupilha acabou sofrendo empate, contra o Brasil quase empatou num jogo que, claro, teve todas aquelas histórias. Mas as segundas colocações de ambos os grupos estão bem abertas, mas a gente deve acompanhar o Brasil, tanto de Santa Cruz, na próxima fase.
0: Vamos, então, retomando rapidamente nossas informações do nosso futebol local. Porque citando a Copa da Federação Gaúcha de Futebol, o Farroupilha anunciou o serviço de jogo para o confronto da próxima quarta-feira, quando recebe o Guarani de Bagé aqui no estádio da Boca do Lobo. E os ingressos já estão à venda, os ingressos antecipados até quarta-feira ao meio-dia. R$10 mais um quilo de alimento não perecível. Os ingressos na hora serão no valor de R$20 e a meia entrada no valor de R$10. Venda na hora mediante comprovação de estudante com carteirinha ou idoso. Os pontos de venda antecipada, que são aí a partir da 1 hora desta segunda-feira até quarta-feira, meio-dia. É no Fernando Repasses, na rua Marcílio Dias, 2632. No Atlas CT5, Avenida Duque de Caxias, 953. No Atlas CT3, na Almirante Barroso, 2616. No Complexo JJ, na Avenida Fernando Osório, 295. E também no Sherlock Barber, que é na rua Andrades Neves, 2418, aí o número, né? Então, quarta-feira, ainda diz aqui, ó, quarta-feira, dia de apoiar o Fantasma na Boca do Lobo, já está à venda aí os ingressos para o torcedor que quiser estar comparecendo, né, simpatizantes também, que a gente sabe que o Farroupilha tem de monte, vão estar aí presentes, acredito, no estádio da Boca do Lobo às 3 horas da tarde da próxima quarta-feira, com transmissão da Rádio Universidade. A partir das 2:30 da tarde, estaremos já ao vivo diretamente do estádio da Boca do Lobo para este confronto entre as duas equipes. E o Farrapo segue se organizando, segue se preparando. O técnico Bruno Coelho teve aí toda semana para estar tentando adaptar a equipe da melhor maneira, encontrar a melhor equipe para estar enfrentando esse confronto, que se o Farroupilha vencer, né, e aí a gente sabe que é uma possibilidade, daqui a pouco pode estar aí vivendo uma boa situação, claro, a depender do Brasil, que joga também na quinta-feira, mas em caso de vitória, ultrapassa o Bagé, vai a 5 pontos, deixa o Bagé com 4 pontos, e aí torce para o Brasil na quinta-feira estar vencendo, né, a equipe do Bagé fora de casa, e aí a gente ter a dupla Brafar dentro do G2 deste grupo B. O Brasil também já vai se organizando, se representando e pensando o confronto contra a equipe do Bagé, próxima quinta-feira, às 3 horas da tarde, lá na Pedra Moura. O Brasil entrando em campo também por esta competição, antes de viajar até Pato Branco, onde joga no domingo, às 3 horas da tarde, contra a equipe do Azures, pela Série D do Campeonato Brasileiro. 18 horas 58 minutos, a gente vai ficando por aqui com o nosso lance rápido desta segunda-feira, 1º de junho de 2026, agradecendo a todo mundo que esteve junto com a gente e já vão se acostumando. Agora é a partir das 6 horas da tarde, a gente vai estar aqui ao vivo já com o nosso lance rápido, né? O pessoal, até vejo o pessoal veio chegando durante o programa, ainda tentando se adaptar, então toda segunda a sexta, claro que tem dias que tem jornada e aí a gente não vai estar fazendo, mas segunda a sexta, 6 horas da tarde é o novo horário do lance rápido, das 6 às 7 horas da noite. Mas não saiam daí, porque agora é uma faixa de esporte. Agora vem aí o Papo da Bola, às 7 horas da noite. E às 8:30 tem a estreia do Falando de Copa aqui na Rádio Universidade. Então é muito esporte pra vocês agora, das 6 às 9 horas da noite, tá bem? Nosso lance rápido vai ficando por aí, mas já estaremos de volta. Depois do break, depois do intervalo, com o Papo da Bola. Um abraço a todos, até mais, tchau!

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0: 19h04, 7h04 da noite desta segunda-feira, 1º de junho de 2026. Muito boa noite. Estamos entrando no ar aqui na Rádio Universidade com o programa Papo da Bola, tradicional debate esportivo das noites da Princesa do Sul. Nesta segunda-feira, abrindo o mês de junho, mês da Copa do Mundo, né? Daqui a 10 dias começa a maior competição do mundo. E é claro, né, que vai ter atenção especial aqui da Rádio Universidade. Aliás, hoje, 8h30 da noite, estreia o nosso Falando de Copa. Vai ser coladinho aqui no Papo da Bola a partir das 8h30 com o comando do João Antônio Ferreira. Estarei ao lado dos amigos aqui para falar de Copa do Mundo. Mas antes, vamos falar do Grêmio Esportivo Brasil, que conseguiu sair do G4 da Série D do Campeonato Brasileiro. Foi difícil, né? Precisou ficar 6 jogos sem vencer, precisou perder 2 em casa, não ganhar nenhuma fora, né? E contar ainda com o tropeço do São José, que só ontem aproveitou a oportunidade e passou o Brasil na tabela de classificação. E o pior é o seguinte: o Brasil ainda está vivo. E o cenário até não é tão desfavorável assim para o Brasil na noite de hoje. Por quê? Hoje tem Marcílio Dias e Azures. A tendência é que o Marcílio Dias vença o já eliminado Azures. Então o Blumenau vai para a última rodada receber o São José. Em caso de vitória do Marcílio Dias, vai precisar jogar sério, né? Não vai estar já classificado. Então, né, a gente imagina que o Blumenau, né, levando o jogo a sério, né, faça aí uma vitória em cima do São José. E o Brasil enfrenta o Azures já eliminado, vai precisar fazer o que não fez ainda nesta Série D do Campeonato Brasileiro, que é vencer um jogo fora de casa. Ontem derrota para o Blumenau, estreia do novo treinador, que começou o jogo com 2 centroavantes e no final da partida, perdendo, tirou ambos. Ficou sem um centroavante de ofício, o time ficou jogando bola na área para Robinho, Guti, Masson estava ainda, né? O Masson jogou os 90, sim, não é? Então, outro baixinho, né? Então, vamos falar muito sobre isso, é claro, né? O que passou ontem no Bento Freitas para mais uma derrota chavante na Série D do Campeonato Brasileiro. 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Jorge Alves dando um último apoio aqui na mesa de áudio e central técnica, Wesley Dagani, João Antônio Ferreira e Fernando Moraes ao meu lado aqui na mesa de debates no Papo da Bola e, é claro, contando com a sua participação no 0539-8413-5473, WhatsApp aqui da Rádio Universidade para você participar, interagir conosco e mandar também a sua opinião. Gostou do jogo ontem? Claro que não, né? Só talvez o torcedor do Pelotas tenha gostado do jogo. Mas viu algo positivo? Né? Alguma coisa que possa ter sido aproveitada no jogo de ontem? Manda aí no nosso WhatsApp, também faça o seu comentário no nosso YouTube. Já estamos no ar no Rádio Universidade de Pelotas. Neste momento, deixa eu pegar aqui a temperatura em Pelotas, 13 graus é a temperatura, 90% a umidade relativa do ar. Vamos juntos até as 8h30 hoje, né, com o Papo da Bola, depois até as 9h com Falando de Copa, a nossa estreia hoje do novo programa aqui da Rádio Universidade. Wesley Dagani, tudo certo? Boa noite. Esteve ontem na beira do gramado. Brasil, infelizmente, teve mais uma derrota na Série D do Campeonato Brasileiro. Sai do G4 e não depende mais apenas de si para se classificar. Tudo bem, Wesley? Boa noite.
1: Boa noite, Lousada, a tia, aos guris, a todos os ouvintes ligados conosco. O Brasil fez tanta força que conseguiu, né? São 6 partidas sem vitórias e acarretou, e na penúltima rodada desta primeira fase, conseguiu sair da zona de classificação à próxima fase. Ainda acho que, né, o cenário ele ainda é de possibilidade ao Brasil estar classificando a próxima fase. Claro que passa muito por este confronto daqui a pouco da equipe do Azul. Se acabar perdendo, vai chegar na última rodada de sangue doce. Às vezes é perigoso até isso, mas chegará já eliminado da competição, né? E é um confronto difícil, é o Marcílio Dias fora de casa, então é uma partida bem complicada para a equipe do Azures, que tem aí agora, né, essa situação de que na última rodada o Brasil joga fora e o São José também joga fora. E acho que o confronto do São José é uma pedreira das mais fortes que tem, que é este Blumenau, né, jogando dentro de casa. Então acredito que, por isso que eu digo, pelo menos, né, eu acho que o empate o Blumenau vai arrancar deste São José, e aí vai depender do Brasil estar fazendo a sua parte, mas é aquilo. O Brasil ele está precisando fazer a sua parte a seis rodadas e não conseguiu. Então é uma situação que fez tanta força que está feito, está concretizado, o Brasil está fora do G4.
0: Fez força, né? Porque dependia apenas de si, né? Teve várias oportunidades, principalmente o jogo contra o São José, eu acho que era o jogo para despachar esse adversário, né? Encaminhar a sua classificação. Empatou. São Joséense, depois o Brasil criou várias oportunidades, nem jogou bem, né? Não foi um bom jogo do Brasil, mas criou chances, poderia ter vencido, né? E ontem, ao meu ver, foi superado por um adversário que é melhor e estava até com um time alternativo, né? O Brown, pelo menos, fez os dois gols, é reserva, né? É uma alternativa para o segundo tempo, e ele decidiu o jogo ontem, né? Então mostra que o time do Blumenau realmente é bem acima, né? Venceu as duas partidas em cima do Brasil. Não à toa lidera esse grupo com 6 vitórias, 1 empate, 2 derrotas em 9 partidas. Faz uma grande campanha, 70% de aproveitamento do Blumenau, né? Que, né, não tem o que falar. Venceu as duas em cima do Grêmio Esportivo Brasil, que agora tenta, não vou dizer um milagre, né? Mas tenta a classificação na última rodada. Sabe que, lembrando aqui daquela Série C de 2015, né, onde o Brasil subiu, mas o Brasil estava muito bem na competição, né? E aí, no meio da competição, perde os dois principais jogadores, podemos dizer assim, né, o Alex Amado e também o Leandrão, né? O time cai de produção, chega, acho, na última rodada fora do G4, eu confesso que não lembro, né, se estava fora. Eu sei que, né, tinha que ganhar o Juventude, precisava fazer 2 ou 3 gols de diferença, faltou um gol pro Juventude, o Brasil ganhou do Tupi fora de casa e classificou, né? Um cenário parecido, porque o Brasil tinha naquela oportunidade a faca e o queijo na mão, né? Foi patinando, foi perdendo pontos, foi perdendo jogos em casa, né? Lembro de um jogo que o Brasil perde pro Guarani, se não me engano, que foi na reta final ali, né? O torcedor protestou, parecia que estava eliminado, o Brasil classificou e conseguiu acesso. Pode ser, né, que, né, o exemplo de 11 anos atrás, né, se repita, que o Brasil possa, né, mesmo, né, tendo aí, flertando com a eliminação, né, conseguindo a classificação, né, vencendo primeiramente o Azures fora de casa e contando aí com um tropeço do São José, que convenhamos, né, Blumenau é o melhor time do grupo, né? Se, e a gente torce, né, que o Marcílio Dias vença o Azures hoje, um Azures já virtualmente eliminado, né, o Blumenau leve o jogo a sério e pelo menos empate com o São José. Eu acho que é algo bem possível, né? Não é nada de absurdo, né? Mas claro, o Brasil precisa fazer o que não faz há muito tempo, né? Que é fazer a sua parte, vencer a partida e fazer algo que ainda não fez na competição, que é vencer um jogo fora de casa. João Antônio Ferreira, também aqui conosco. Tudo certo, João? Muito boa noite.
2: Boa noite, Lousada, boa noite ao Fernando, ao Wesley, a todo mundo que está nos acompanhando. Pois é, ontem tivemos um jogo que até, eu acho que mais do que em outras partidas, o Brasil criou chances claras de gol, mas também barrou, né? Parou na ineficiência do seu ataque, e aí fica um pouco mais difícil de tu conseguir vencer um adversário muito qualificado como a equipe do Blumenau. Teve ali a chance com o Robinho no finalzinho do jogo, tiveram outras oportunidades. O gol mesmo, né, o gol do Brasil sai numa chance clara perdida pelo Masson, mas pela criação ofensiva tinha 7 jogadores no último terço, né, 6 dentro da área, 1 ainda ali no rebote. E o Simas aparece para fazer no rebote dentro da área, dentro da pequena área quase. Porque senão seria mais uma chance clara do Brasil que acabaria sendo perdida. Teve a cabeçada do Borbeck, que o goleiro fez a defesa. Então o Brasil criou, mas tecnicamente, né, na hora de definir a jogada, os atletas não conseguiram, né? E aí aquilo que a gente fala, às vezes também não é culpa do treinador, né? Às vezes os jogadores mesmo estão numa fase negativa, porque as jogadas ocorreram, né? Não sei se exatamente como orientadas, como pedidas pelos treinadores, né? Tanto pelo Gilson, como vinha acontecendo, quanto agora pelo Laércio, mas ontem aconteceram chances claras de gol e o Brasil acabou não conseguindo aproveitar. Então fica um pouco difícil da gente cobrar só treinador, né? Óbvio que a corda sempre estoura pro lado do treinador, mas às vezes também os jogadores precisam assumir um pouco mais a responsabilidade, principalmente não é no discurso, né? Ah, sim, entendemos que erramos, que falhamos, etc. É assumir a responsabilidade dentro de campo e definir o jogo, definir a partida, né? Acho que os dois gols, por exemplo, do Blumenau, são jogadas individuais, né? Acho que o primeiro ainda numa roubada de bola que para mim foi com falta, e a arbitragem deixou o jogo seguir, principalmente pensando, né, no que foi o jogo como um todo, né, no que estavam sendo marcadas as faltas, o tipo de contato que acontecia e era marcado falta.

0: diferença. Não digo nem de investimento, mas talvez às vezes de uma questão mental dos atletas, de falta de confiança, mas principalmente, né, de falta de qualidade na hora de definir. Não digo que os atletas do Blumenau são muito melhores que os do Brasil, mas na hora de definir o jogo foram bem mais decisivos os atletas do Blumenau que os do Brasil.
1: Pois é, Fernando Moraes estava ontem no plantão, acompanhou, né, a jornada aqui do estúdio, né, assistiu a transmissão aqui, né, Brasil derrotado. Na tua visão, o Brasil poderia, merecia ter resultado melhor, o Blumenau foi superior mesmo? Como é que tu viu o jogo de ontem? Boa noite.
2: Boa noite, Lousada, boa noite aos guris, a todo mundo que acompanha o Papo da Bola. Pois é, né, um jogo onde... Eu acho que demonstra bem, né, a diferença técnica entre as duas equipes, né? Os gols do Blumenau até, né, não são aqueles gols, posso dizer, esperados, assim. Porque foram dois chutaços de fora da área. O primeiro foi dentro da área, né? Mas foi um chutaço também do Brown, né? Se mostrou um finalizador muito bom à média distância lá.
1: Aquela, né? Contra mim, um leão, né? Nunca acertou na vida o chute daqueles.
2: É que no primeiro jogo acho que ele também já tinha ido bem, ele entra no segundo tempo.
0: Faz dois gols contra o São José na estreia, né?
1: Ah, é, verdade. É.
0: Então, não sei se foram daquele jeito, mas...
1: Gosta das terras gaúchas, o Brown.
2: Mas a gente falava que, né, o Blumenau tinha bons extremos, né? Isso foi comprovado já no jogo de lá em Santa Catarina, e agora não foi diferente, né? Sai com dois golaços, teve um poder de reação muito grande, né? E o Brasil, acho que... eu já vinha falando isso há uns tempos também, Lousada. Acho que bateu no teto, assim. Acho que é difícil tirar mais alguma coisa desse elenco. Acho que o Laércio tem que fazer é recuperar a confiança desses jogadores, como ele mesmo diz, né, na sua coletiva. Ele fala em retomar a confiança, mas eu acho que tecnicamente, assim, o Brasil bate no teto. O seu ataque não vive grande fase, né, vive uma crise mesmo. Ontem tivemos Tanque e Morbeck juntos, poucas chances, né, teve, mas... Não digo aquilo que fosse um volume para o Brasil ganhar o jogo. Talvez um empate também não fosse um resultado tão absurdo, mas eu não vejo que o Brasil criou para ganhar a partida, sabe? O gol do Brasil sai numa jogada até, eu falei no nosso grupo interno, né? Sai de um oportunismo de um volante, né? Para ver como tá a fase, né, do centroavantes, né? Que quando a bola sobra de frente ali para o gol, sobra para o volante, não para um dos centroavantes. Então, mostra realmente o ataque do Brasil não vive um bom momento. Né, e isso precisa ser recuperado se a equipe quisesse classificar. E no gol do Blumenau até tem aquela questão, né, de falta no Júlio Simas, se foi falta, se não foi. É difícil ver pelo ângulo da TV, né, eu que estava aqui assistindo pela TV. Acho que um ângulo, por exemplo, onde o Wesley estava, que era mais de trás do gol, ficasse melhor para ver um contato. Mas a TV fica muito difícil saber se teve um contato, se foi forte, se não foi. Né? Enfim, o Blumenau acaba empatando por ali e depois vira o jogo enquanto o jogo tava meio morno, né? O primeiro, acho que o segundo tempo foi melhor do que o primeiro, sabe? Acho que as oportunidades vieram mais na segunda etapa. O primeiro tempo foi muito abaixo, muito, acho que das duas equipes, né? Pro Blumenau tava bom até o jogo truncado, pro Brasil acabou ficando um pouco pior. Consegue fazer o gol, leva o empate logo na sequência, né? Então... O primeiro tempo acaba sendo mais abaixo. No segundo tempo as equipes crescem um pouco mais, se atiram, né, um pouco mais. O Blumenau foi uma equipe mais de contra-ataque por ali. E o Brasil acaba aí sim criando um pouco mais de chances, né? Teve vários ali cruzamentos na área. Até acho que é um tópico que a gente vai conversar mais depois, é de terem saído os dois centroavantes, né? Ter ficado o Robinho ali de, não sei se falso 9 ou se de atacante propriamente, né? Ele acaba não conseguindo finalizar uma chance que ele teve claríssima de gol, acho que foi a maior chance do jogo, e o Brasil acaba perdendo. Acho que fica isso, fica a retomada de confiança, mas eu acho que o que pode melhorar, eu acho que já foi feito pelo Gilson, eu não vejo o Laércio conseguindo tirar muito mais do que isso.
1: Pois é, até vamos debater essas questões primeiro, né, Yuri Tanque e Morbeck juntos. Não, e algo que eu observei assim, né, por horas o Morbeck saía da área, por horas o Tanque saía da área, né, parece que ficou meio que combinado o seguinte, nenhum dos dois vai ser o fixo, vai ser o centroavante, vocês vão fazer ali meio que um revezamento, né, hora um vai sair, hora outro vai

0: Vai sair da área, né? Por várias vezes o Morbeck voltou ao meio-campo. O Tanque também, né? O Tanque tem essa característica, né? Até quando jogava sozinho no ataque, ele tinha essa característica de retornar. Mas o que eu achei muito estranho, né? E acho que assim, tu tá perdendo um jogo jogando em casa. É óbvio que tu vai jogar a bola na área. É óbvio que tu vai pressionar. O time vai estar todo fechado. Tu vai fazer lançamento, tu vai fazer cruzamento pra área. Aí tu tira. Tu já tinha tirado o Tanque, que ao meu ver merecia sair, jogou muito mal. O Morbeck tinha criado uma chance clara. Nem jogou bem o Morbeck. Mas ele tinha criado uma chance clara de cabeça, que o goleiro faz uma grande defesa. Acho que foi até esse
1: Era
0: lance
1: o
0: que
1: Gladson
0: ele
1: ainda,
0: saiu,
1: né?
0: né? Ele saiu num lance que ele pegou, né? Até achei que ele tava fazendo cera, ele saiu mesmo. E aí sai o Morbeck, né? E depois o Brasil até teve uma chance num cruzamento, né? Em que na hora a gente criticou o Robinho, acho que não pode perder um gol, mas o Beto alertou, depois eu vi de novo o lance, o zagueiro foi bem, né? O zagueiro tirou em cima da linha, ele conseguiu meter o pé por trás ali, desarmar, né? Era gol do Robinho, né? Mas, enfim, quando o dia é noite, né? As coisas não ajudam também. Então, eu até não tenho tanta, assim, tanta questão para aprovar ou para reprovar essa estreia do Laércio Aquino, né? Ele chegou com o carro andando, optou por um esquema. Até o três zagueiros não atrapalhou tanto, né? Porque, se for ver, né? Foi mais ou menos o mesmo esquema ali no jogo contra o Inter, né? Porque se tu for analisar, era o Yuri de lateral direito e o Thiago Baiano mais à frente. A diferença é que naquele jogo eles estavam se revezando, né? Mas o Yuri várias vezes subia pro ataque. Se a gente for analisar, não mudou muito. A única coisa que mudou foram os dois centroavantes, que ao meu ver não funcionou, né? Ambos jogaram mal. E depois, no segundo tempo, essa questão dele ter tirado o centroavante que restava, né? E terminou um jogo sem o centroavante de referência, sem um jogador alto para cabecear, sendo que o próprio Morbeck tinha criado uma chance clara minutos antes. Então, taticamente, não consigo avaliar se foi boa ou ruim a estreia dele, porque teve pouco tempo para treinar, né? De 2, 3 dias para trabalhar o time. Mas teve essa questão, né? Que essa tomada de decisão dele que eu não entendi, né? Porque ele tira o centroavante de referência e deixa a equipe com só baixinhos ali na área para brigar com os zagueiros e aí acabou consagrando o time dos caras, né? A única chance que o Brasil criou foi quando o Júlio Simas estava dentro da área, né? E que ele fez o passe para o meio e o Robinho perdeu o gol. O que que tu achou, Wesley?
1: Pois é, né? É um jogo que a gente pode avaliar algumas camadas, né? Primeira delas, a escalação inicial, né? O Laércio, ele chega na quinta-feira, podemos dizer, e ele já opta por fazer, né, uma mudança dentro dessa equipe do Brasil, que foi a mudança para colocar ali, né, os seus três zagueiros, né? E também essa que foi, né, a maior escolha no meu ver, que foi essa escolha por botar o Morbeck e o Yuri Tanque juntos. E aí, o que acontece, até ele dá a explicação ali durante a coletiva, ele fala numa primeira resposta, não consigo entender muito bem, pergunto para ele de novo, e ele até cita isso, que já tinham feito praticamente a mesma pergunta, só que, né, pela forma até mesmo que ele acabou explicando. E aí ele fala da questão dos laterais avançarem mais, né, de ter ali a possibilidade dos Amor, do Otávio, do Strait, perdão, e também do outro lado do Thiago Baiano estarem avançando. Até o Thiago Baiano ontem, ele era o camisa 11, por exemplo, então avançava bastante, tentava fazer jogadas. Só que, por exemplo, a bola estava chegando muito pouco. No nível que o Brasil, ele nem cruzava para a área. A gente não via no primeiro tempo, por exemplo, o Brasil tentando fazer aquele chuveirinho que acontece depois, quando o Otávio entra. E aí o Otávio, ele pega a bola no meio do campo, ele está tentando colocar para dentro da área, um pouco mais perto da linha de fundo, para dentro da área novamente. Só que ali não tinha mais nenhum dos centroavantes. Não tinha o Yuri Tanque, não tinha também o Gabriel Morbeck. Então foi uma avaliação que, tudo bem, né, a gente entende, né, mas que foi uma avaliação de primeiro tempo praticamente, né, de tu conseguir nesse tempo, de tu estar ali tendo esse primeiro tempo, começo do segundo tempo, conseguir fazer o resultado, né, e te tranquilizar dentro da partida. Só que o que aconteceu foi o inverso. O Brasil, ele faz seu gol, depois ele já toma empate na sequência e ele toma virada. E aí quando ele toma virada, ele tem que ir pro abafa, só que o abafa do Brasil é sem ter um camisa 9. E isso gerou a dificuldade que o Brasil teve ontem, que foi o terço final dentro da área até mesmo, né? Até cria ali duas chances, né? Uma ali com o Robinho até mesmo, vai ali tentando chegar de alguma forma, né? Mas acaba que encontra dificuldades por conta dessa situação, né? De não ter o seu camisa 9. Foi uma consequência, podemos dizer, né? Da escolha por parte do Laércio Aquino, que foi de estar fazendo aí, né, essa mudança em relação ao esquema e estar utilizando os dois centroavantes juntos. Então foi uma situação que acabou acontecendo, uma circunstância por conta deste esquema, mas, né, é um Brasil que, podemos dizer que tentou, o Brasil ele tinha força de vontade, ele tentava chegar, só que mesmo assim, né, a questão de bola no chão, criação, o Brasil não teve. O Gabriel Masson, né, que era para ser aí o camisa 10, mais uma vez ele não consegue fazer este papel de criação. Pega muito pouco ali na bola, tem pouca posse de bola, não consegue ter esse passe a mais, né, essa chegada a mais para que o Brasil tenha esse terço final, dessa qualidade do passe no terço final. Que, por exemplo, o Givigi fazia, né, e tentava algumas vezes, o Guti, quando entrou, tentou fazer também. Mas é isso, né? O Brasil ele vai com a opção dos três zagueiros e até em algumas situações acho que deu certo. Mas, por exemplo, o Brown ele recebe no meio das duas linhas, a linha do meio campo e a linha da zaga. Ele, nos dois lances, ele recebe, traz para a perna direita e bate. Cadê a marcação do... pode ser do volante, pode ser... Claro que no primeiro gol tem o escorregão ali, a falta. Na minha visão foi falta para cima do Júlio Simas, mas que... né, o Brown recebe na mesma coisa, as duas jogadas foram igual, recebe na ponta esquerda, traz para a perna direita e bate. Tu tem que fechar o chute, porque tu sabe que é um ponta, sabe que é o ponta esquerda, ele tem a característica, né? A gente vê que o ponta de tudo que é clube, ele vai pegar a bola, o ponta esquerda, ele vai pegar a bola aqui, ele vai tentar ou trazer para chutar, se ele traz para cá é pro chute, se ele levar para a linha de fundo, ele vai tentar botar pro meio da área. E aí acaba que o Brasil fecha mal nas duas situações, e até um segundo tempo onde o Brasil era melhor que a equipe do Blumenau, e acaba que em um lance o Blumenau mata o jogo. E aí o Brasil não consegue correr atrás do prejuízo. Então é um Brasil que encontrou dificuldades e dificuldades que daqui a pouco vinham encontrando já no comando do Gilson, mas acaba que ontem foi crucial. Aí tu pegou uma equipe que é melhor que a tua, né, que vem jogando melhor que a tua, né, que é essa equipe do Carlos Corrêa. E acabou que em dois lances o Brasil foi punido por conta de circunstâncias dentro deste confronto que eu acredito que passam tanto pelos jogadores, que é nesse terço final, mas também pela escolha por parte do Laércio Aquino, que foi de ir com dois centroavantes.
0: Pois é, o Luiz até no YouTube ele fala, né, desculpa, o Blumenau não tem nada demais, é o Brasil que regrediu. Se tu for analisar, não é uma grande equipe, mas nesse grupo é o melhor time, né, tá fazendo uma boa campanha, tá ganhando de todo mundo.
1: Né?
0: Faz o suficiente, decide na hora que tem que decidir. É, então, né, nenhum time tem algo a mais, assim, são todos, é uma competição nivelada por baixo, o Blumenau um pouquinho melhor que os outros, né, mas é isso, não dá também pra gente já criar, né, definições a respeito desse trabalho, mas eu acho que na tomada de decisão ali do treinador, ele talvez tenha tomado a decisão errada de ter tirado o Morbeck, o Tanque eu acho que merecia sair. Um dos dois merecia sair, o Tanque, ao meu ver, né, ainda não disse a que veio, né, e ter tirado o Morbeck, ao meu ver, foi um erro aí do...
1: Até ele
0: do
1: fala treinador. Em um jogador que pediu para sair, eu não sei se foi o Morbeck, eu acho que ele fala no Matheus Streit, que é quem pede para sair, mas se foi o Morbeck também não tem muito o que fazer, né, porque aí é questão física, até mesmo que não acabou não conseguindo aguentar, mas eu acho que ele fala no Matheus Streit, que acaba pedindo para sair, aí troca ali a substituição, tem que entrar o Otávio. Então é aquilo, né? É um Brasil que depois chega ali na parte final do confronto, né? A escolha é pelo Robinho, por exemplo, que era o jogador que estava no banco de reservas, tu não tem o Andrei, né? Que poderia estar te ajudando um pouco mais aí nessa parte ofensiva. Então é uma dificuldade que o Brasil tem. O Samuel não estava no banco de reservas, por exemplo, né? E é um jogador que faz essa função de camisa 9. Então acabou que no momento de procurar soluções, ele não tinha um camisa 9 a mais para estar tentando colocar para brigar com os zagueiros dessa equipe do Blumenau, que acabaram se destacando, né?
0: Mas o Samuel esse, né, nem na copinha está se destacando, então. Poderia ter entrado, mas também
2: aquilo,
0: não ia.
2: Aquilo que se fala de tu usar dois jogadores, né, da mesma posição ao mesmo tempo, né? Porque tu perde opções do banco de reservas caso ou estejam mal ou, né, tenha um certo desgaste por parte dos atletas. Né, caso tivesse com um só, né, ou o Morbeck ou o Yuri e um atacante de mais velocidade, no segundo tempo, por exemplo, poderia ter a oportunidade de trocar um centroavante pelo outro, né, mano? Claro, a gente sabe que são características um pouco diferentes, né? Por isso que até conseguiram jogar juntos, mas acabou que o Yuri Tanque foi abaixo e o Morbeck, na chance que teve, e é o curioso do futebol, né? Na chance que o Morbeck tem aos 14, quase 15. Aos 18 sai o gol da equipe do Blumenau, né? Tu perde no lance e
0: os caras matam, né?
2: Tu toma o revés no outro, praticamente.
0: Muito bem, 7h31, a gente vai pro primeiro intervalo aqui no Papo da Bola. Daqui a pouquinho vamos reproduzir já os áudios, trazer aí a participação do nosso ouvinte já no próximo bloco, né? Porque a gente tem, né, o Falando de Copa às 8h30, então já vamos abrir o espaço para os ouvintes no próximo bloco. É claro, seguir debatendo o resultado do Brasil ontem, derrota em casa para o Blumenau. Já voltamos.

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0: 7h34, 7h34, estamos de volta. Papo da Bola aqui na Rádio Universidade, noite desta segunda-feira, 1 de abril de 2026. 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Atualizando a temperatura, 12,7 nesse momento. Frio. Em Pelotas. Friozinho aqui em Satolep. Vamos lá, vamos trazer Pelondres. Aqui... Pelondres. Vamos trazer aqui os áudios, né? O Chico Arruda já participa, né? Tinha... Não, é os que ele... Foi o mais cedo ali que ele mandou, eu acho, né? Que acabou apagando. Então hoje... Neste momento ele mandou e ele vai pro ar agora. Para aí, antes tem que ligar a caixinha. Agora sim ele vai pro ar.
1: Boa noite, garotos da mesa. Tá? É, gostei de ver. Antigamente o programa falava em esporte. Ó, oh, ser Caxias aí, hein? Ah, mas tudo começa pelo nosso chavante, né? Clube de maior torcida do estado. Só que anda doente das patas, né? Como é que o Robinho me erra o gol daquele, o zagueiro saiu atrás dele e chegou na frente? Pelo amor de Deus! Ah? Não adianta trocar de treinador se os jogadores são os pernas de pau. É isso aí. Aqui está o Chico Arruda escutando o esporte da RU e agora o papo da bola.
0: Valeu, tá aí. Pois é, o zagueiro teve mérito, né, João? Mas.
2: Não dá pra errar.
0: Dentro da pequena área, pô.
2: Porque ali. Qual era a chance daquilo ali? O Robinho se empurrar pra rede. O Robinho ser atingido e ser um pênalti. E aí, dependendo se o atleta já tinha amarelo, seria expulso, porque seria pra cartão amarelo. Porque estava numa disputa de bola naquele lance, a menos que o jogador fosse só no Robinho. Ou aconteceu o que aconteceu, mas assim, era uma chance mínima do jogador conseguir botar a ponta do pé antes e tirar o chute do Robinho. É, e eu achei de uma maneira bastante inteligente o posicionamento do Robinho, porque ele vê que a bola foi no segundo pau e ele se projeta para realmente receber aquele passe. Eu não sei se ele não confiou que fosse ter alguém atrás dele, porque geralmente nesse tipo de jogada não vai ter um zagueiro te acompanhando. E eu também mérito do defensor do Blumenau, mas eu acho que é mais mérito do defensor, né? Porque é uma jogada muito acima para um defensor de Série D tu conseguir fazer a leitura e fazer um bote tão certeiro. Mas o Robinho tinha que fazer aquele gol. Tinha que fazer um jogador, né, profissional da situação que o clube está, né, de pressão. Né, e ainda mais um jogador como o Robinho, que foi contratado para ser um decisivo no ataque do Brasil. O Brasil fez um certo esforço para ir até o CSA e conseguir a liberação para ele chegar. Chegou, inclusive, quando surgiu, né, o boato de que ele vinha, todo torcedor já estava... Ah, o Robinho vai voltar, que maravilha. E até agora, né, não conseguiu se provar tanto. E na oportunidade que teve para virar um pouco a chave, ele acabou, né, não conseguindo concluir em gol, basicamente. Porque nem se ele finaliza, é gol. Se bate nele, é gol.
0: Eu acho que não teria como ele errar. Nem se ele tentasse muito, ele não erraria. Mas ele foi desarmado, né? Teve o mérito de zagueiro, mas, né, pro torcedor é irritante ver um lance daqueles e ver que não foi gol.
2: Mas é aquilo como tu falou também, Lozada. Claro, talvez não tinha peças... Mas é o normal do futebol chegar, até pelas características, né? O Otávio é um jogador que vai chegar perto da área e vai fazer o cruzamento. Sim. O Yuri também tem essa característica, é bom cruzador. Só que daí tu vai ter o Robinho e quem era o outro que estava na área, que eu já não me lembro mais. Era o Gué. Eram jogadores de 1,80m no máximo dentro da área para brigar com toda a defesa, né? Porque não era só os zagueiros. O Blumenau já estava todo recuado.
0: Exatamente, vamos lá, mais um áudio. O Gilson Renner, ontem ele chegou na cabine lá e falou assim: Tô gostando do time, time intenso, treinador intenso. Não sei se ele manteve a opinião depois da, do final do jogo. Vamos ouvir. Gilson Renier.
3: Boa noite, gurizada do Papo da Bola. Vamos a um pitaco. Olha, eu até de início eu gostei do técnico. Ele é um cara bastante intenso, ele faz o time ser intenso. Ele é um cara elétrico na beira da na Casa Mata. Ele está toda hora chamando a atenção do jogador. Pega aqui, pega ali, não faz isso, não faz aquilo. Eu até gostei. Mas as trocas foi um desastre. Até quando ele botou o... tirou o Vinícius e botou o Alan, até tudo bem. Fora essa, tudo bem. Mas ele tirou as jogadas todas pela direita, que estava com o Baiano lá. Até o gol saiu por lá. A jogada estava toda lá, ele tirou o Baiano. O Tanque até tudo bem que podia ter tirado, me tirou os dois centroavantes, me tirou o Morbeck. Aí ele errou muito feio. E quando eu olhei na beira do, do campo, Germano e Robinho, aí eu falei para todo mundo, perdemos o jogo. Esses dois pé de breque, tá, esses duas aberrações do futebol, esses caras não pegam o primeiro time, tá, titulares na colônia. E vão ter que fazer muita força para pegar um reserva na colônia. Eles são muito ruins. Quando ele botou esses caras, olha, aí se perdeu completamente. Aí o Brasil foi uma aberração de time. Ele começou a levantar a bola na área, alçar a bola na área, sem centroavante. Então, gurizada, o técnico se perdeu, foi um desastre nas trocas. E vou dizer uma coisa para vocês. Se qualquer outro jogo que eu for, eu olhar a escalação Robinho e Germano, eu viro as costas, vou-me embora e deixo de ser sócio. Eu vou lá e cancelo a eu de ser sócio. Ah, não, eu não aguento mais ver Germano. Eu já tinha falado para vocês, faz horas que eu estou batendo nisso. Pô, eu entendo futebol um pouco, já joguei futebol. Esses dois caras, isso não existe como jogador de futebol. Isso, olha, só faltou ele botar o Daniel. Aí sim, aí era completo. Mas pode escrever, gurizada, eu deixo de ser sócio. Se eu, outra vez eu ver Germano e Robinho no time titular. Tá bem, gurizada? Abraço.
0: Muito bem, valeu, Gilson Renner, ele tem, né, não gosta do Germano e do Robinho, só que, cara, tu não usar no time titular, eles vão entrar no segundo tempo, né, qual é a outra opção, por exemplo, ele não gosta do Daniel, né, então tu vai colocar quem no time?
4: Se Daniel e Robinho já são dois extremos, né,
0: sim, o Germano é quase um extremo também, então aí a qualidade ou a falta de está no elenco, né, e aí tem que contratar, mas vai contratar? Eu acho que esse elenco tá fechado.
4: Pra Deus, acho que não.
0: É aquilo, gente. Eu acho que a realidade bateu na porta, né? O elenco do Brasil. No mesmo ponto em que poderia ter classificado, tinha condições de classificar, não é um elenco postulante a acesso. É um time de Série A2. Um time que foi montado, que vai ter provavelmente alguns ajustes ali pra Série A2, mas é um elenco de nível estadual. Sim. Né? Então, acho que o torcedor tem que ter isso em mente. Ao mesmo ponto que, mesmo com o elenco abaixo, né, com um time que não é postulante ao acesso, poderia ter feito uma campanha melhor, porque teve oportunidades, né, para isso, né, para pelo menos ganhar mais um, dois jogos aí desses que tropeçou. Né, teve pênalti perdido contra o Marcílio Dias, teve...
2: do Morbeck ali... contra o São Joséense.
0: Sim, não, é verdade, contra o São Joséense, uma, duas chances claras, né, então já poderia ter uns 3, 4 pontinhos a mais aí, o Brasil que já deixaria, pelo menos dependendo só de si, na última rodada, mas o mais louco de tudo isso é que o Brasil ainda tem boas chances de se classificar, depende apenas, né, desse jogo das 8h15.
2: O principal, acho que é, em caso de empate, o Brasil vai precisar apenas, né, do Marcílio fazer o seu dever contra o São José jogando em casa, né? E a gente sabe que o São José também é uma equipe limitada. Então, existe sim uma chance do Brasil, né, buscar pelo menos um ponto fora e ainda assim se classificar, porque, né, a questão do saldo é um pouco melhor, né, o número de gols marcados, na verdade, em relação ao São José. Então, se o São José perder e o Brasil empatar, o Brasil acho não, né? O Brasil passa à frente e busca pelo menos essa última vaga.
0: Pois é, vamos confiar e acreditar, né, que isso, né, que o Brasil consiga.
4: Confiar na incompetência do São José.
0: Exato,
4: né?
0: Que também é incompetente, né, ganhou ontem, mas...
4: Teve dois jogos em casa.
0: É, né? Pô, poderia ter aproveitado mais a oportunidade, começou muito mal. Se for ver, nem faz uma boa campanha também. Vou pegar aqui a classificação.
4: A campanha é bem abaixo também.
0: Sim, mas...
4: De todos os gaúchos, pra ser sincero.
0: É assim, ó. O futebol gaúcho... Nós até falávamos, né, do Brasil era o único time forte na Série D dos gaúchos, mas o Brasil caiu. São Luís... E olha a diferença, né, no grupo. O São Luís tem 12 pontos e é o quinto. O São Luís com 12, com a campanha que ele tem... gols pro, saldo zero. Ele, o São Luís estaria em terceiro. Ele estaria na frente do São José, que tem saldo menos um, né? Então mostra que, né, os grupos eles estão desnivelados, né? O Guarani de Bagé é o saco de pancadas do grupo A15. Grupo A16, o Azures, podemos dizer que é o saco de pancadas, tem um ponto a mais, né? Mas é mais, o grupo A15 é muito mais equilibrado. E o São Luís, que pega na última rodada o Joinville, o São Luís, se vencer, ele troca de posição com o Joinville, porque tem o Cianorte que pega o Guarani de Bagé, né? O Guarani já é eliminado, então o Cianorte deve ir a 16. E na última rodada, Santa Catarina e Cascavel. Olha, a definição desse grupo vai ficar interessante, né? Porque, né, os jogos são todos eles com alto poder, alto índice de emoção, né? E a décima rodada do grupo A16 tem Azures e Brasil. Azures provavelmente... por exemplo, dá o acaso do Azures ganhar hoje do Marcílio Dias, o Azures vai a 8 e não tá eliminado, né?
4: Não.
0: Então ele chegaria vivo na última rodada. Um empate ainda deixaria o Azures vivo, né? Não deixaria, não. O Azures tem que ganhar para seguir vivo. Senão ele ia 6 e o São José já tem 10. Então é só vencendo. Então por isso que, né, no mínimo aí... o Marcílio tem que ganhar, que vai a 18. Né, e aí elimina o Azures e mantém o Marcílio vivo na briga pelo primeiro lugar. Né, um cenário que seria positivo para o Grêmio Esportivo Brasil. Vamos lá. O nosso querido Antônio... Vai pro ar.
5: Boa noite, amigos do Papo na Bola, Antônio Alves. Eu deixei passar um tempo, umas rodadas. Antes eu estava defendendo o time, o pessoal estava dando pau, estava defendendo, pedindo paciência pro pessoal. Aí eu friamente cheguei a uma conclusão ontem. Nós não temos times para a Série D. O nosso time vai ficar tranquilo aí nessa Copinha e na segunda divisão. É um time que na Copinha e na segunda divisão vai passar direto. Não vai ter adversário. Agora, para a Série D, não temos. Onde foi comprovado isso? Até no jogo, mal, sabe? Eu sinceramente, não concordo. Eu tenho uns conhecidos meus aqui que disseram que... Ai, mas time... Eu não jogo mal, time. O problema é que não tem um 9 matador. O cara ficou na frente do goleiro no fim do jogo ali, parece que foi o Mauro Beck. E tio, o cara não conseguiu botar para dentro a bola. Os caras têm chance, bota para fora, chuta no goleiro. Precisa urgentemente contratar um 9 que bote a bola para dentro, pelo amor de Deus. Se juntar esses três que tem aí, Samuel Morbeck e esse tanque, não dá um, cara. Só o que a gente pede é contratar um centroavante goleador. Só isso. Investe, o Emerson, um centroavante goleador e manda pelo menos um ou dois desses aí embora. Diminui a folha e contrata um cara que faça gol, cara. Esses caras aí não têm condições. Eles são assim, não sei, não tem força para chutar no gol, não sei o que acontece. É o meu pensamento. Boa noite.
0: Boa noite, valeu. Caiu na real o Antônio Alves, né? É algo que a gente já tinha alertado. E é algo que também não é absurdo da gente falar, né? O Brasil, se ele tivesse numa Série A do Gauchão, né, tivesse ganho ali a renda, né, da... Também é pouco, né? Porque essa cota que o time da Série A ganha, ele já gasta todo no gauchão. Então não sobra muita coisa. Mas pelo menos já ia, né, ter uma renda um pouquinho maior. Aí tu poderia pensar, né, num investimento maior, mas é aquilo. Tudo faz parte do processo. É que mesmo com a... Por exemplo, um centroavante matador, às vezes o cara... Pô, o cara fazia... O Tanque fazia gol lá na Goiânia, né? Ele, sim, tava, ele tinha bons números, sim, lá, né? Sim. Hoje, numa discussão, um amigo nosso que é do futebol falou, cara, o nível do futebol goiano é melhor que o gaúcho. E falaram, ah, o nível do goiano deve ser muito fraco, porque o Tanque foi rei lá, aqui não... Mal toca na bola. Não, é melhor. Né? Então, né, às vezes acontece. O jogador, ele se destaca num time, aqui não dá certo. Ainda tem tempo. Mas, de fato, os dois centroavantes brasileiros não são fazedores de gol, né?
2: Até peguei aqui pra ver, né? A gente tem o Maranhão, né, que é o artilheiro da Série B, acho que é do Piauí, com 9 gols. Não sei quem é o Maranhão. A gente tem o Túlio Oliveira, do Decisão, com 8 gols também, eu não conheço o atleta. O Rian, do CSAA, né, com 7 gols. É, a gente vê atletas do Gama aqui, tem 2, né?
4: Lá pra cima.
2: Alex Silva, né, que é o ponta do Águia de Marabá, né, com 7 gols. Então são jogadores também que, honestamente, não são tão conhecidos, né? O Brasil, né, não sei quanto ganham e tudo mais, mas talvez jogadores ou apostas ou jogadores de um mesmo nível até salarial do que esses que estão no Brasil. Mas claro, são vários os fatores. Eu acho que os jogadores do Brasil, tanto o Tanque quanto o Morbeck, acho que principalmente o Morbeck, ele teve um pouco mais de oportunidade para fazer gol. O Tanque, a gente fala muito que a bola mal chega, né, para o Tanque dentro da área conseguir ter uma chance clara de gol. Né? O Morbeck tem um pouco mais de oportunidade. E infelizmente vem perdendo. Nessas, né, duas últimas partidas foram duas chances claríssimas que ele acabou desperdiçando. As duas partidas de Série D. Mas são vários fatores. Será que o Maranhão é esse que tem 9 gols lá do Piauí? Será que os jogadores não jogam para ele? Será que os jogadores não colocam ele
0: nível,
2: em situações?
0: O nível do grupo, eu não sei. Pode ser até um preconceito meu, né?
4: É muito baixo.
0: Qual é o time dele,
2: pai? Acho que
0: é o Piauí.
4: É que Piauí, se tu vê, Lozada, eu não concordo muito com a afirmação do que o nível do futebol goiano é mais forte que o nosso. Eu tenho sérias dúvidas, sabe?
2: Eu acho que Série A do goiano é melhor que a Série 2.
0: É que, bah... Perdão. É que o nível do gauchão esse ano foi um
2: horror. O do Gama, você tem 2 do Gama com 7, 6 gols,
4: por
2: exemplo.
4: É que todos os grupos têm um saco de pancadas. Olha ali, olha o Inhumas, olha a campanha do Inhumas. O Gama deve ter farmado, né? Farmado deve ter feito gol adoidado.
0: 21 gols, né?
4: E olha a campanha do Inhumas, não ganha de ninguém.
0: Capital também, no Distrito Federal.
4: Esses grupos mais lá pra cima tem realmente, a gente chama o Azures de saco de pancadas, mas o Azures não leva goleada. Esses times, sim, esses times levam goleadas, se vê ali. Deve ter tido, olha lá, 4-0, o Gás, né, levou do acho que foi São Raimundo,
0: sim,
4: lá no último jogo. Então,
2: o Maitá também goleada. É um que tá tomando muito sacode.
4: É. Então, esses caras, eles têm a oportunidade, né, de ali fazer uns golzinhos, né.
0: O Maitá, 0 pontos no grupo A2, né, toma 4-0. Olha só, 37 gols sofridos. Tomou 4-0 num jogo, 4-0 no outro, 4-2... Peraí que eu apertei. 7-0 em casa, pelo amor de Deus. É o combinado do papo da bola jogando a Série B.
2: Por isso que a gente vê essa diferença, né? Acho que e acaba existindo, né? Tem alguns grupos que tem uma equipe e pode ser que esse jogador, né, que esteja na artilharia, ele vá lá e aproveite esse tipo de jogo pra fazer um pouco mais. O CSA, quantos gols tem ali?
0: Que eu não... Onde é que tá o CSA aqui? CSA, grupo A... O Piauí tá em...
4: O Piauí ali.
0: CSA tá no grupo 10. Ah, 10. Tem 18 pontos. Tem 18 gols marcados.
2: 18 gols, 7 de um atleta só, por exemplo.
0: É, aqui então... o grupo A16, o Gols Pro. Cara, olha que bizarro. O São José, seu terceiro colocado, tem 3 gols marcados, cara. 3 gols marcados na Série D.
2: 3 vitórias.
0: E 3 vitórias.
2: 3 vitórias por 1-0. É. E do resto dos jogos não marcou gols.
0: O São José tem 5, o Brasil tem 8, nós tomamos 11. E o Azures tem 5 gols. É um grupo que marca menos gols, né? Aí se tu bota um Morbeck da vida e o Yuri Tanque lá contra o Inhumas, contra o... Sei lá, o... É, o Maitá. Aí eles vão se lavar e tu vê... Ah, não, vamos trazer esse cara, pô. Esse cara é artilheiro da Série D. Mas aí tu vê o...
2: Pode
0: o nível dos caras,
2: o estilo
0: que eles...
2: de jogo também, né? Pode ser um pouco diferente, mas o fato é esse, o fato é que, né, aqui não estão dando certo, aqui talvez se tenha menos oportunidades nos jogos, então tu tem que aproveitar. O Morbeck E não acho um jogador ruim, acho que, né, um jogador que tem as suas características, as suas qualidades. Mas teve a chance, né, de já no início do jogo contra o São Joséense fazer 1-0, cara a cara com o goleiro, perdeu. Ontem eu acho que ele consegue fazer uma boa movimentação, né, se antecipar o zagueiro, né, no meio dos zagueiros, na verdade, e fazer o cabeceio, mas também muito mérito do goleiro que conseguiu sair fechando, né, a finalização. Mas é aquilo, se tu tem pouca chance, tu vai ter que fazer a chance que tu tem. Ontem eu não me lembro do Blumenau ter muito mais oportunidades claras de gol. Duas chances com o Brown, 2 golaços.
0: Muito bem. Vamos lá, mais um áudio. O Eugênio Lino mandou e apagou, hein?
2: Mandar um abraço só pra ele. Encontrei ele no sábado. Ficamos uns 10 minutinhos ali na rua conversando. Gente finíssima, né? Comentando ali comigo sobre, né, os jogos.
0: Elogiou nosso trabalho aí, né?
2: Exatamente, né? Então, um abraço. Acho que foi o Celso Xavier que eu encontrei também. Parou pra conversar, né? Falou que acompanhava bastante a gente. Tava aí pra... Acho que é de Rio Grande, estava aí para ver o jogo do Brasil também no domingo.
0: Ontem eu cheguei aqui na Católica, rapidinho, antes da jornada, e para pegar até o roteiro que eu tinha esquecido de imprimir. E aí teve um moço que estava aqui na frente, aqui pela Dom Pedro, que ele gritou, acabei não perguntando o nome dele, foi de longe, assim, rapidinho, a resenha. Ele falou, sou de Porto Alegre, escuto vocês todos os dias, vim para cá só para ir pro jogo. Não sei o nome dele, mas se ele tá escutando, um abraço aí.
4: Pode ser o Lázaro. Ele mandou mensagem na jornada e disse que veio de Porto Alegre pra acompanhar o Xavier.
0: É, ele...
4: Pode ser ele.
0: É, pode ser. Ele me chamou de longe, ele tava em cima ali, meio que na sacada. Falou, sou de Porto Alegre, escuto vocês todas as noites. Então, acabei não perguntando o nome, né? Eu tava atrasado lá pra ir pro jogo. Mas, enfim, fica o registro aí. Abraço ao Eugênio Lino, tá gravando o áudio agora. Vamos lá! Mais um áudio aqui, vamos com o Cláudio, entre parênteses, Peninha. Boa noite.
6: Eu fui no jogo ontem, mas se vocês estão comentando, foi mesmo, eu estava no jogo contra o Guarani. Brasil ganhando o jogo e os caras viraram o jogo, até os torcedores ficaram bravos com o Martini. Eu defendi o Martini por causa que um cara deles, um garoto que entrou da... Passou por meio de 3 caras do Brasil, cruzou a bola e aí acho que... Aí o Martini aí tomou, queimaram o goleiro do Brasil. Mas foi falha de marcação. E sobre o jogo ontem, uma decepção. Eu achei que o Brasil até poderia. Mas aí, para mim, também o treinador inventou. Segundo tempo ali, pelo menos um 9 nós tínhamos que ter na área. Mas, falta qualidade. Os caras ganhavam ali no meio ali. Fazer o gol ali e cuidar, segurar no meio ali, que espada de bala ali, que aí que ele falta. Perdi as divididas ali, os caras jogaram mais bola. O time é fraco mesmo, não adianta. Falta. E o Robinho foi aquilo que eu venho dizendo. É piada. Por isso que veio pro Brasil. Não adianta. Não tem os caras pra. Os caras parece que desaprendem a chutar uma bola. Mas tá bem, eu vou dizer assim, ó, só, como diz o. É só um milagre. É só um milagre. Pra mim tá fora. Porque até agora não ganhou um jogo fora, mas vai lá e vai ganhar. Me esqueci. Boa noite a todos aí. Sempre acompanhando.
0: Valeu, tamo junto, abraço aí pro. Vamos acreditar porque dá, né? O mais louco é isso, dá. Eu lembro daquele 2015, o pessoal tudo jogou a toalha, queria matar o Martini, cara. Pior, foi bem lembrado. Né, Martini até falhou um dos gols, se não me engano, né? O Brasil perde 2-1. E os caras queriam matar o Martini. Olha o que o Martini fez lá em Fortaleza, né? Então, é isso. Futebol, ele te apresenta esses altos e baixos. Mas, cara, é legal lembrar isso porque é um cenário parecido, né? Onde o Brasil teve a faca e o queijo na mão, quase foi eliminado e na última rodada deu o seu jeito, né, Wesley?
7: O principal ponto negativo agora para o Brasil é que não depende mais só dele, né? Vai depender agora do São José tropeçar contra o Blumenau, que eu não acho que é improvável, sinceramente, né? Acho que a chance disso acontecer ela é muito grande, porque é um Blumenau dentro de casa e é daqui a pouco, acho que é às 8h15 que entra,
0: jogam,
7: né, as duas equipes.
0: Daqui a 16 minutos.
7: O Marcílio ganhando, ele vai 18, então o Marcílio ele vai chegar na última rodada ainda brigando por liderança com o Blumenau, que vai precisar vencer. Para estar garantindo a sua liderança para a próxima fase, né? Então, vai pegar um Blumenau ainda querendo alguma coisa. Então, De certa forma, né, acho que ainda assim o Brasil vai, daqui a pouco vai lá, consegue uma vitória contra essa equipe do Azures, que não é impossível também, ainda mais se chegar eliminado. Estará, né, dentro da próxima fase da competição e aí brigando por uma vaga na Série D do próximo ano, porque é chegar à terceira fase da competição. É aquilo, né? A gente já vem falando ontem, quando a gente iniciou o Esperando Futebol, né? O que eu falei e sigo falando, é que a gente já vem algumas semanas dizendo, né? E vai ser novamente, porque é decisão. Mais uma vez, só que neste momento a última vez, né? Porque é a última rodada da primeira fase da competição e o Brasil precisa estar vencendo de qualquer forma. Agora o Laércio, ele vai conseguir trabalhar mais, vai ter uma semana cheia aí de trabalho, claro que tem o confronto contra a equipe do Bagé, mas totalmente jogado para escanteio, pelo nível que o Brasil precisa estar apresentando contra essa equipe do Azures no próximo domingo para conseguir estar garantindo a sua vaga na próxima fase. É um trabalho que está iniciando, né? Tem poucos dias. Ele já conseguiu estar tentando mudar algumas coisas, a questão do esquema, como a gente falou anteriormente, escolheu o Morbeck com o Yuri Tank, então ele já chegou tentando querer fazer o diferente. Agora vai ter a semana inteira para conhecer um pouco mais desses jogadores, estar tentando, né, colocar mais do seu estilo de jogo para contra o Azures estar brigando por esta vitória que é inegociável, né? Agora sim é algo que é inegociável, como falamos, né? O Brasil, ele fez tanta força que ele conseguiu sair do G4, então não depende mais de si. Mesmo se o São José perde, o Brasil vai precisar pelo menos empatar contra essa equipe do Azures. E como falei, acho que não é improvável, né? Acho que são resultados que são possíveis, né? Que principalmente o São José não ganhar do Blumenau fora de casa é algo que é totalmente natural. A questão é o Brasil, o que, vai conseguir fazer contra essa equipe do Azul, de que forma vai conseguir se portar e se vai conseguir voltar a estar tentando fazer alguma coisa dentro dessa Série D.
0: Muito bem, 8-1, vou registrar aqui as de texto, tá? Boa noite, Vinícius Tanque, Robinho, Edson e Morbeck. Não são jogadores para serem titulares no Brasil. Aliás, eu quero falar no próximo bloco sobre Edson, cara, pô, o segundo gol... Eu tava na cabine, assim, eu tava bem na linha, né? Pô, a trajetória da bola foi linda, cara. Ela foi retinho, assim, na gaveta. O primeiro dizem que ele tava adiantado, mas ele não... Cara, ele ainda não fez uma defesa difícil, não salvou, né? Alisson. O jogo que ele salvou, o Brasil perdeu pro Inter no finalzinho. É o Alisson na Copa do Mundo, mas
2: Eu não culpo ele do primeiro gol, honestamente. Eu acho que ele tá adiantado.
0: É que ali, mas... desculpa, João, ali foi uma... Tipo assim, o Simas, ele perde a bola, até toma... Ele meio que escorrega, o cara dá um toquinho no calcanhar dele, até poderia ter sido marcada a falta, mas ele dá uma escorregadinha também. Ele perde a bola e a defesa tá toda fora do lugar, inclusive o Edson também, né? Então, ali meio que pegaram, né, a defesa do Brasil... Né? Tudo
2: estava saindo ali.
0: E aí o cara recebeu livre lá, né? O Gustavo Pereira, né, dominou a bola na entrada da área, o Brau se desmarcou, né? Tava, a gente não sabe, às vezes quando perde a bola, né, o terceiro zagueiro não tá no lugar, tava indo pro ataque. Faz parte, ali também tinha euforia logo depois. Sim. Do gol, né? Uma coisa que são questões do futebol, né?
2: Porque era uma bola que tá no ataque, que o Yuri Tank, ele tenta até dominar ela, eu acho, dá um toquinho nela, ela escapa, vai pro zagueiro, aí já tem o lançamento, que a bola fica com o Brasil no meio do campo.
7: Um ponto que eu acho que também é interessante, claro que a gente pode debater depois, mas mesmo falando aqui da escolha, Morbeck, junto do Tanque, a escolha por três zagueiros, o Brasil não jogou mal. O Brasil, ele conseguiu estar chegando ao terço final, ele conseguiu estar, muitas vezes ali o Thiago Baiano vinha por dentro, conseguia botar a bola dentro da área, o Brasil criando oportunidades. O Blumenau, ele teve duas chances.
0: Sim.
7: Só que as duas chances são dois, né, minimísseis por parte do
0: Tapa
7: do
0: de Brown, qualidade.
7: Né, que acaba fazendo com que o Brasil seja punido. A questão é que, novamente, o Brasil, ele chega no terço final e ele não consegue estar fazendo o gol, né, que é o principal do futebol. Então, acaba que... É, fica aí essa, agora, né, muita gente catando, né, culpados, Edson, aí fala do Júlio Simas que acabou escorregando, a dupla, né, de ataque, escolhas, mas eu acho que tem um ponto que também é interessante, porque o Brasil, ele não jogou mal contra o líder do campeonato, ele conseguiu estar enfrentando, até o jogo ali no primeira metade ali do primeiro tempo, ele é muito feio, até saiu o gol do Brasil, a gente, né, via ali um jogo que estava muito abaixo, estava ruim o jogo.
0: Ah, estava terrível.
7: É, e aí acaba que o Brasil consegue fazer seu gol, e logo na sequência sai o gol também da equipe do Blumenau, e o Brasil consegue estar atacando, toma o segundo gol, né, que é a única chance, eu acho, do Blumenau no segundo tempo, foi o gol. Então é aquilo, né, o Brasil, ele, mais uma vez a gente fala isso, pelo menos na minha visão, tá, o Brasil não jogou mal, mas, mais uma vez, não consegue estar sendo efetivo, não consegue chegar ao gol adversário, e acaba sendo punido dentro de casa.
0: O Robinho até agora não chegou em Pelotas, muito abaixo, diz o Ismael, que mandou um áudio, vou reproduzir no próximo bloco. Vou ler aqui as de texto, só pra gente ir acelerando. São Luís e Guarani estão fora. Brasil e São José têm chances matemáticas de classificar os dois, pergunta o Antônio Porto. São Luís não tá fora, não. Depende só de si na última rodada.
7: Tem que ganhar de 2 gols de diferença do
0: Joinville. Ah, porque perfeito. Ah, que ele troca com o Joinville, né? Mas ainda tem um outro, tem o quarto ali. E depois a gente faz essa... Mas não estão fora, não. Não tá fora o São Luís, não. Só o Guarani que tá fora dos gaúchos. O São José... A gente torce que
8: tomara que fique é fora, né? Não tem como passar os dois, né? São José, ele pergunta também, Brasil e São José tem chances matemáticas de classificar os dois? Não.
0: Não.
8: São Joséense tem 12, ele não é ultrapassado pelo Brasil, né? Então não tem como ficar fora.
0: Ah, perfeito. Bem destacado.
8: Passa um ou outro.
0: Boa noite, gurizada. Não lembro a última vez que tivemos um goleiro tão ruim que nem esse Edson. Acho até que o sonho dele é jogar na linha, só pode dizer aí. O Patrick Santos, valeu Patrick, o pessoal não...
2: Só esse detalhe, né, dele ser jogar na linha, quando começa o Edson a jogar, a gente falava, destacava inclusive, pô, o cara tá no meio de campo, ele tá na intermediária trocando passes, é um a mais pra construir. Quando o Brasil começou a não ter mais a posse de bola, a ter dificuldade, o Edson passou a ser exigido com defesas já...
0: É, tu pode jogar com os pés, ser bom, até hoje, né, a modernidade, ela até exige isso do goleiro. Mas quando a bola vai no gol, tem que pegar, né, pai? Senão
7: tem que defender,
0: né? Senão não me adianta, não adianta jogar com os pés. Então põe na zaga ali.
2: O pessoal fala muito do goleiro do Atlético Mineiro, que eu sou crítico.
0: Eu sou fã do Everson.
2: É bom goleiro, mas principalmente com os pés, ele é muito bom. Claro, debaixo das traves também, né? Faz gol de pênalti, defende pênalti.
0: Tem dias que abre a rosa o homem, ele é muito bom. Eu sou fã do Everson. Opa, boa noite, amigos. Bravo mesmo o Robinho ter perdido aquele gol na linha do gol e não ter mandado pra rede. Daí o cara nunca mais pode se fardar. Diz o Morango. Valeu, Morango. Aqui, boa noite, rapaziada. Infelizmente, o Laércio não teve tempo suficiente para treinar a equipe no esquema diferente 3-5-2. Talvez seja melhor, mas acredito que não dá para abrir mão de um jogador de velocidade pelo lado do ataque. Pelas opções do momento, Daniel tem mostrado melhor desempenho que o Robinho, que está muito abaixo das expectativas. Abraços. E ele fala, Papo da Bola é um programa familiar que aproxima os apresentadores, os torcedores e amantes do futebol. Vocês fazem parte da nossa rotina. Parabéns, valeu. Abraço aí pro Celso Xavier, foi... Ele que falou contigo.
2: Ele mesmo, um abraço.
0: Valeu, tamo junto. Muito obrigado aí pela participação. 8:07, intervalo comercial. Na sequência tem mais Papo da Bola.
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10: 20:08.
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0: horas, 11 minutos, 8 e 11, estamos de volta. É o Papo da Bola desta segunda-feira, 1º de junho de 2026. 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Corrigindo aqui uma informação, né? Até vamos colocar aqui a ordem cronológica, né? Durante o intervalo, o Fernando, ele falou, não, eu errei aqui. Brasil e São José podem se classificar.
1: Foi burro, foi burro.
0: Foi burro, acontece. Só que bem,
2: cara,
0: foi
2: assim, ó. Da matemática, né?
0: Eu juro, cara. Cara, 3 segundos depois, o Pedro Luiz mandou, boa noite, Gustavo. Tem sim como classificar Brasil e Zequinha. Só ganhar os dois e o São Joséense perder. Então,
3: nessa configuração, o Brasil classificaria em quarto. Porque aí o São José vai a 13 e o Brasil vai a 12.
0: Então, o Brasil pode até classificar em terceiro.
3: Sim,
0: pode. Se o São José tropeçar e o São José se perder em casa para o Marcílio Dias.
1: E até digo, Lousada, o Brasil merece, acho que, classificar mais do que os dois. O São José é muito ruim. O time do São José é muito, muito
0: mas pra mim,
1: e o São Joséense também. Cara, eu vi o jogo entre eles ontem. Jogo muito abaixo.
0: O São Joséense, os dois jogos, foi assustador.
2: Eu acho que tem apoio psicológico aqui na universidade, se quiser, Fernando.
0: Tá olhando lá, tá
2: no
0: problema,
2: domingo
0: pai.
2: De noite, São José e São José.
0: Não, o Fernando assiste cada joguinho, às vezes ele manda, mas tô vendo um...
2: Aqueles Quiet contra...
3: segunda divisão dos Bexton.
0: É, tô vendo aqui, segunda divisão dos Bexton, gurizada. Vai pros pênaltis, beleza?
1: Bons jogos.
0: Tamo junto.
3: Se vai pros pênaltis aí...
1: Tem alerta de pênaltis, eu mando lá no grupo.
0: Pior, muito bom.
2: Foi bom alerta de pênaltis aquele dia de...
1: Toluca e Tigres?
2: Toluca e Tigres.
0: Ah, não, aí é diferente,
3: aí
0: né?
3: Já é um nível...
0: Vamos lá. Mais um áudio.
4: Hamilton Chavante, de Rio Grande.
0: Boa noite.
4: 68 anos de idade. Só dois caras traziam alegria para nós. Primeiro lugar, Ayrton Senna da Silva. O homem não tinha carro, não tinha chassi, mas tinha braço. Dava alegria para toda a torcida brasileira. Nigel Mansell, com a poderosa Williams, não conseguia enquanto pegar ele. Segundo lugar, Rogério Zimmer, com a folha de 100 mil. Levou o Chavante às oitavas da Copa do Brasil, ganhou duas partidas da Ponte Preta e brigou com o Galo Mineiro, em pleno Mineirão, com 70 mil torcedores, e veio para a Baixada com 15 mil torcedores, até os 47 nós batia ele. Rogério Zima e Ayrton Senna não vem mais. Hamilton Chavante, de grande barriga, e toda a torcida. Que saudade do Rogério. Não temos jogador. Hamilton Chavante,
0: um abraço. Valeu. Tem torcedor que... ainda pede, né? Ainda clama pelo RZ.
3: Sempre surge, né? Quando sai o Gilson, já surge o nome, né? E a gente foi atrás, né? Mas nada que se moveu, né, pra estar acontecendo.
0: Vamos lá, mais um aqui.
5: Boa noite, meus amigos de Papo da Bola. Meu nome é o Vitor Garcia. Olha, eu achei o primeiro jogo dele, né? Ele não tinha como fazer milagre também. Mas três zagueiros, eu achei que a defesa ficou muito exposta. Os dois gols pelo lado direito sem marcação nenhuma. Não tinha nem o volante ali para ajudar o lateral, nem o lateral, né, para combater ali. O cara entrou livre nas duas vezes, né? E aquela jogada também que o Brasil tomou o primeiro gol, nosso jogador me falhou, né? Porque driblar no meio de três jogadores ali, em vez de tocar a bola, querer sair driblando, o contra-ataque pegou a defesa aberta e deu o que deu. Mas sobre o meu amigo aí que falou de que se botar o Robinho, o Germão vai deixar de ser sócio, mas eu já discordo dele. Eu sou sócio, não vai ser por causa do Germano e do Robinho, eu sou sócio pelo clube, quero ajudar o clube. É, porque os jogadores, mas depois vão embora. Nós não podemos punir o clube, pelo contrário, temos que ajudar o clube, né? O jogador passa. Tá bom? Um abração pro meu amigo Ranieri aí, parece que é, né? Um abraço pro meu nome, Vitor Garcia. Mas para completar, o Tanque não é jogador para ser centroavante. Eu ainda prefiro o Mobeto, mesmo o Mobeto tá ali brigando ali, cabeceou, quase fez o gol ali.

0: daqui a pouquinho já, o programa já está participando, né? As coisas vão melhorando para todo mundo, a rádio vai pegando mais um apoio, né? O futebol nosso aqui tá meio parado, mas vamos arrumando a casa. Isso aí, meus amigos, se preparando para o gauchão da segunda divisão, que vai estar bom, né? Certo? Em agosto já começa a peleia, já aí, já vocês vão trazer mais material para o ouvinte. É isso aí. É, tá igual televisão, os canal que nós temos aí, tá cheio de esporte. Eu não me enjoo. Parabéns pelo lance rápido, voltou pro horário certo. Que a gente tá trabalhando, os caras chegam tarde e já tem o papo da bola. Parabéns, vou dar um pitaco. É que diz o Gilson. O Gilson é para ser treinador, né, meu irmão? Pô, tu entende futebol, jogou futebol. Quem sabe, hein, Gilson? Um dia treinar o Brasil, sem gozação, né? Falando sério. Merece, cara. Abrir uma porta para ti lá e fazer aquela turma jogar futebol, né? Do nosso jeito, não jogar. Eles não sabem, acho que é lateral direito, poder direito, ou é tudo diferente. Tinha que dar um pitaco na seleção. Pegaram os talas de pau lá, tocaram uma goleada, acham que já vão ser campeão. A mídia também bota muito moral para a seleção brasileira. Todos acreditaram. Só vou acreditar se ela conseguir ir à frente. Se não ganhar o primeiro jogo, deu. Antigamente a gente enfeitava aqui a sala, tudo. Hoje eu não estou vendo nada de enfeite da cidade. Um abraço a todos eles. Parabéns pelo lance, né? Topo da bola. Certo? É isso aí. Um abraço a todos aí. Um abraço para o torcedor do Cerulo, Chavante. Né? Essa galera toda aí. Um abraço para essa galera toda do lance rápido aí, certo?
1: Valeu, tamo junto. Obrigado aí pela... Hoje, inclusive, né, estreou o lance rápido no horário novo, das 6 às 7. E das 7 às 8h30, papo da bola, 8h30 às 9, o falando de Copa.
2: Faixa de esportes.
1: É, faixa aí, de esportes. Eu... Começa às 6 e vai até 9 da noite aí, acompanhando a gurizada aqui do time da bola branca, Erasmo Duarte.
3: Fala, gurizada.
1: Fala.
3: Tudo tranquilo aí, gurizada do papo da bola, aqui é o Erasmo. É o seguinte, cara, o que aconteceu agora aí com o Manchester de Pelotas aí? Ah, mas não ganha uma só. Calma, eu queria falar outra coisa, gurizada. Assim, ó, esse fim de semana aí eu tive um passeio bom aí. Queria dizer pros meus amigos aí, dos Chavantes aí, né? Eu passei lá pro Santa Catarina. Ah, conheci uma cidade bonita lá, cara, Blumenau. Que cidade linda pra se morar, cara. Pô, gurizada, vou dar um passeio lá, né? Só aí, gurizada. Um abraço.
1: Valeu. A gente foi lá, eu não gostei muito. Itajaí é uma cidade mais bonita, mas, né, gostou, tá bom. Nós
2: comemos um bom hambúrguer.
1: Hambúrguer, né? É. Bom, mas caro também, né? Vamos lá. Áudio do Eugênio Lino. Voltou ele, hein?
4: É, gurizada. Boa noite. Ah, me encontrei com o Joãozinho. Ah, gente boa. O que vocês são aí, vocês são fora. Isso aí que é legal, tio. Eu disse pra ele, é tão bom, eu e a mulher estamos trabalhando, estamos escutando vocês no programa. Vamos pra casa, estamos escutando vocês. Então é muito gostoso o programa de vocês, é bom de ouvir, uma gurizada humilde, simples. E aceita os palpites, isso é legal. Até eu apaguei porque eu falei muita coisa, achei que não deveria. Uma coisa que eu falei pra vocês, eu vou repetir de antes. É o Allen mais 10, viu? Onde botar esse guri? É, joga demais. O treinador queimou o filme comigo. Tio. Nós precisamos ganhar, ele tira os dois centroavantes, tira o Morbeck alto, não temos, ficamos sem frente. Há uma bola alçada na área, não tinha ninguém. Então, como é que ele faz uma coisa dessa? Tio? Não dá pra entender. Ah, não tem perdão pra ele. Essa não perdoa ele. Outra coisa, gurizada, eu até falei porque eu tinha falado demais. Lateral direita nós temos um baita problema. Eu sei que vocês gostam do Yuri, quando ele joga pela direita e tal, cruzamento. Eu não vejo nada. Não vejo marcar, não vejo apoiar. O primeiro gol foi em cima dele. O segundo gol o cara botou por cima e dominou ele de novo, mesmo jeito. E dá muita distância na marcação, não consegue. Só consegue quando. Ou fazer falta. Não rouba uma bola. Aí eu falei no outro, no,

0: programa. Se bota o Alan ali, se não quer ir trocar o lateral, mas não adianta, tem que trocar, bota o Alan até arrumar um lateral direito. Nós não temos lateral direito. Bota o Alan ali e resolve o problema. Ou descobre um daí até da base lateral direito, porque nós não temos lateral direito. Ali é a nossa avenida. O resto, tio, é difícil a nossa classificação, mas não é impossível também, né? Não estão merecendo classificar, né? Mas a gente, como chamante, quer classificar, né? Mas o treinador entrou mal comigo nisso aí. Como é que o treinador vai tirar dois atacantes, dois centroavantes e não temos ninguém para cabecear uma bola? Só baixinho, ficou só os baixinhos. O rapazinho 10, o Monson, ele jogou demais para mim, tem que jogar. O Alan é piada, botou, deu a vida. Mas não adianta ficar triste. É só resolver o lado direito aí, já vai melhorar bastante. E botar um centroavante e deixar jogar. Não mexer demais. O Robinho não quer nem falar, tio. Não consigo nem falar. Tu é louco, tio. Um abraço, gurizada. Tudo de bom pra vocês aí. Programa cada vez melhor. Ah, mais um bitaquinho, gurizada. E outra coisa. Tá na hora de nós trocar o nosso goleiro e botar o alemãozinho a jogar. Nosso goleiro tá sempre adiantado, sempre. Nós já escapamos das outras vezes, dessa vez não. Ele tá sempre adiantado. Olha, tá na hora de trocar o goleiro.
1: Muito bem, valeu, tá aí. Pois é, Davi tá pedindo passagem, hein? Será? Vamos lá. Boa noite, pessoal. O Chavante foi pior que aqueles dois cantando o hino brasileiro antes do jogo. Mas que horror, o mundo inteiro viu aquilo. Nem vou falar mais do Chavante. Bah, ontem era, ouvi um meme, o Alcione tava no Tom e o Belo no Jerry. Mas eu acho que eu acho que eles estavam com um atraso ali, com um delay.
2: Ele tava sem retorno.
1: É, o Belo assim. Tava toda hora com a mão ali na...
3: O rádio do Curiga.
1: Tava com delay.
2: Caiu a internet de um garoto.
4: Saiu um sanduíche, ixi.
1: Não, tava... Eles estavam cantando fora do tom, né? Fora do tempo. Bah, foi um horror. Pobre Alcione. Meu Deus, treinador é esse. Jogando em casa, tira o centroavante. Você não tem desculpa. Esse treinador é um fracasso. Eu esperava mais da SAF no futebol. Nem eu, nem vocês ainda mesmo. No lugar dele desse jogo, ele ia ficar sem o cara da área. Este cara é ruim. Fora esse treinador. Pra divisão de acesso, com ele não sobe. Traz o Gilson de volta pra divisão de acesso, pois esse cara não dá aqui. Aí, SAF, vamos se mexer ou sai fora, diz aí o Gilvani, que mandou um áudio também.
5: Boa noite, pessoal. Parabéns aí pelo programa aí, agora desde as 6 da tarde. Tchê, isso é uma vergonha, treinador. O Brasil jogando em casa com a torcida. E me tirar os homens de área, rapaz. Mas nem me dá explicação. A SAF nem precisa vir conversar comigo sobre isso. Que vergonha isso, cara. Como é que tu me tira o homem de área, que é o cara fazedor de gol, no final do jogo? Ah, para. Esse treinador aí é fora da casinha, pra divisão de acesso aí, ó. Com esse treinador aí, o Brasil não sobe. Ah, deixa, sim.
1: Vou voltar aqui. Marcílio acaba de perder um pênalti, né, Fernando?
6: Exatamente, me parece que foi o Cezinho que perdeu o pênalti, né? O pênalti logo aos 8 minutos do primeiro tempo. 0-0 lá em Itajaí contra o Azores, mas parece que o Marcílio começa melhor, né?
7: É, só detalhe pro camisa 21, acho que é aquele ali, o volante, que ele dá um carrinho perigosíssimo ali pra tirar a bola do jogador que ia fazer dentro da pequena área do rebote, né?
1: É, fala dele. Vamos lá, último.
8: Boa noite, gurizada do Papo da Bola. E aí, João, Enzo Dagani, Gustavo. Aqui, gurizada, vou dar meu pitaco ligeirinho. Bah, cara, que pouca vergonha ontem, gurizada. Uma linda festa lá na frente, pagode, churrasco. Os guris tomando uma geladinha. Bah, gurizada, bah, o Brasil me deixou em mão. Pô, cantei o gol, gritei o kkkk. Meu cavalinho, uma felicidade. Pô, depois deu um branco nos caras. O que aconteceu, João? O que aconteceu, Enzo Dagani e Gustavo? Me responde aí, pra salvar. É meu goleiro que quer jogar de líbero. Aonde se viu isso, gurizada medonha? Agora eu vou criticar uns, hein? Ó, jogaram mal. Robinho, tá? Não jogou, tem que jogar, tá? O meu voto, vou te dizer pra ti, gurizada. O meu capitão, o cara foi show de bola. Tá, o único que botou a cara ali na torcida ali foi ele e o centroavante. O resto pode mandar embora. Obrigado, gurizada do Papo da Bola. Tô meio anojado com o que aconteceu ontem. O meu goleiro, vou te dizer, quer jogar com os pés, mas não sabe nada. Tá? Jogou mal, mal, mal mesmo. Tá? Não quero. Olha, vou dizer pra vocês sem palavras, sem comentários. Eu nunca fiquei tão anojado, gurizada, como ontem. Tá? Uma linda festa nós fizemos ontem lá. E esses caras aí não dão valor ao símbolo do chavante aí. Tem que mandar embora. Tem que mandar embora, que não adianta nada. Tá? Não adianta nada. O Malbec e o meu capitão, os dois brigando. Tá? Que o resto não me interessa. O resto tem que mandar embora. Principalmente o goleiro.
1: Valeu, Nilson da Garra. Desta forma, vamos finalizando o nosso papo da bola. Antes, lendo aqui, esse goleiro não tem fundamento. Davi é muito mais goleiro. E o treinador fica sem esse atravante, tendo que patar no mínimo, não tem explicação. Decisão horrorosa, diz aí o Morango. Valeu, tamo junto. Papo da bola fica por aqui, mas não desliga o rádio, porque depois do intervalo vem o Falando de Copa, a estreia do novo programa aqui da Rádio Universidade. Vai falar sobre a Copa do Mundo, trazer histórias e tudo sobre a maior competição do futebol mundial. Já voltamos, mas valeu a todos. Um abraço.
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0: Olá, boa noite. Segunda-feira, dia 1 de junho de 2026, 8 horas e 31 minutos. Eu sou João Antônio Ferreira e nós estamos falando de Copa aqui na Rádio Universidade. 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Aqui no Falando de Copa, você fica sabendo das principais informações da Copa do Mundo de 2026. E nesse primeiro programa, nós apresentaremos, numa ótica geral, essa edição da Copa do Mundo, a maior Copa de todos os tempos. E você, amigo ouvinte, venha falar de Copa conosco, participe pelo WhatsApp 984135473, no Instagram marque arroba Rádio Universidade, interaja também no YouTube, inscreva-se em nosso canal Rádio Universidade de Pelotas e nos acompanhe aí na tela, também nas ondas dos 1160M, é a Rádio Universidade Multiplataforma. Comigo hoje estão Wesley Dagani, Fernando Moraes e nosso convidado especial, Paulo Gastal. Boa noite, Gastal. Prazer te ter de novo.
1: Boa noite a todos. Boa noite, Antônio. Boa noite, Wesley. A todos. Satisfação estar de volta a esse estúdio aqui, falando um pouquinho de futebol.
0: Boa noite também, Wesley Dagani. Tudo certo?
2: Boa noite, João, a ti, ao Gastal, ao Fernando, a todo mundo que nos acompanha. Vamos juntos, estreia de um novo programa, né? Um novo projeto, muito interessante, muito legal. E é um prazer estar junto à Rádio Universidade nesse projeto.
0: Fernando Moraes, hoje também dando um tapinha na mesa de áudio. Uma boa noite, Fernando, tudo certo?
3: Boa noite, João, a todos que acompanham o programa, a mesa também, né? Gastal, Wesley, todo mundo que está participando aqui conosco, falar um pouquinho dessa competição, né? Uma super competição para 2026, é o maior evento esportivo do planeta, né? Não tem como não negar isso.
0: Exatamente, né? Faltam 10 dias para o início da Copa e para começarmos a falar de Copa aqui na Rádio Universidade, hoje vamos repassar esses 12 grupos dessa edição e a gente começa com o grupo A, que tem México, África do Sul, Coreia do Sul e República Tcheca. No grupo B, Canadá, Bósnia, Catar e Suíça. No grupo C, Brasil, Marrocos, Haiti e Escócia. Grupo D, Estados Unidos, Paraguai, Austrália e Turquia. Grupo E, Alemanha, Curaçao, Costa do Marfim e Equador. Grupo F, com Holanda, Japão, Suécia e Tunísia. Grupo G, com Bélgica, Egito, Irã e Nova Zelândia. Grupo H, com Espanha, Cabo Verde, Arábia Saudita e Uruguai. Grupo I, com França, Senegal, Iraque e Noruega. Grupo J, de Argentina, Argélia, Áustria e Jordânia. Grupo K, com Portugal, República Democrática do Congo, Uzbequistão e Colômbia. E no grupo L, Inglaterra, Croácia, Gana e Panamá. São muitos grupos, né? Nós estávamos acostumados com a Copa com 32 equipes e 8 grupos, né? Com 4 seleções em cada. Agora são 12 grupos com 4 seleções, formando essas 48 equipes que vão participar desta Copa do Mundo. Paulo Gastal, começar contigo.
1: Ficam terceiros alguns, né?
0: Exatamente, dessa vez alguns terceiros. Acho que são 8 terceiros colocados que vão passar. Algum grupo especial te chama atenção, Gastal? Tu que já tens uma longa experiência em Copas?
1: O que me chama a atenção, eu vim ouvindo vocês, no que diz respeito à comparação com o futebol aqui do Sul com o do Norte, né? A relação que vocês faziam no Campeonato Brasileiro, que aqui a gente tem uma exigência maior, né? E até os times lá têm um potencial menor, né? de chegar. E essa Copa, eu acho que nós teremos isso, mais ou menos, que a gente tem nas seleções absolutamente inexpressivas no contexto do ranking da FIFA, né? Costa do Marfim, Haiti, né? Cabo Verde, e tá de fora a Itália, né? Que é uma seleção campeã do mundo, né? Que já sediou a Copa do Mundo, mas é um processo, assim como o processo aqui no brasileiro ele é de regionalização, a Copa também formou essas divisões, né, que classificou seleções teoricamente inexpressivas, dando um ar assim mais, digamos, democrático, de participação, né, abrindo um pouco. A coisa que mais me chama a atenção nesse momento serão esses confrontos que nós teremos, por exemplo, Uruguai e Cabo Verde, dia 15 de junho em Miami, que é um jogo que chama atenção, porque o Cabo Verde é uma seleção que comemorou muito a classificação, um país que fala português, né, e um pequeno país ali numa ilha próximo à África. Teremos também o Haiti. Eu me recordo que o Brasil estava numa missão de paz, o exército brasileiro no Haiti, e o Ronaldo Fenômeno fez uma visita lá com o aparato todo do exército e foi ovacionado pelo povo haitiano. E hoje eles estão na Copa do Mundo, né? Uma coisa também sui generis, que vai marcar muito o povo. Só o fato de estarem participando já é uma glória para eles. E também não podemos deixar de falar na participação da seleção do Iraque, que já joga nos primeiros dias, né? Vai estar lá em, se não me engano, no Texas, né? No Tucson, uma cidade onde vai estar baseada, e exigiu uma série de seguranças e de dispositivos de controle e tal, mas vai estar na Copa do Mundo, mesmo que os Estados Unidos hoje esteja num processo bélico aí com o Irã. Então são curiosidades que a Copa do Mundo, de certa maneira, nos traz.
0: Com certeza. Algum grupo te chamou a atenção na questão, né, dos famosos grupos da morte? Eu, até na minha opinião, né, vejo os três grupos das equipes sede em nível abaixo. Né? A gente tem México, África do Sul, Coreia do Sul, República Tcheca no grupo A, Canadá, Bósnia, Catar e Suíça no B, Estados Unidos, Paraguai, Austrália e Turquia no grupo D. E aí, até dando a minha opinião, né, tem no grupo I França, Senegal, o Iraque e a Noruega. Noruega despontando, né, que tirou, de certa forma ajudou a tirar a Itália dessa Copa. Senegal, que vem como atual campeão naquela confusão, né, juntamente na final da Copa Africana de Nações, mas que está numa boa geração. E a França como uma das principais favoritas.
1: Eu penso que o sorteio dirigido, como foi, ele procurou evitar esses confrontos. Claro que existem alguns grupos mais fortes, mas eu acho que com a classificação de alguns terceiros colocados, nós não teremos, penso eu, uma surpresa de uma grande seleção ficar fora das 16ª de final, porque agora antecede, eram 8ª de final, agora são as 16ª, são 32 seleções, só 10 caem fora na primeira fase. Então eu penso que esse fato de ter sido bem dirigido o próprio sorteio, ele não... Mas teremos alguns jogos, eu penso que teremos alguns jogos que poderemos ter surpresa, e o Japão pode fazer alguma surpresa, não querendo agora, mas acho que o Marrocos pode surpreender também.
2: O Marrocos que é campeão sub-20. Né?
1: Exatamente, tem um trabalho de base forte, está ali no norte da África, tem muita ligação com a Europa ali, e tem um enfrentamento com o Brasil, mas penso que ele pode, a seleção do Marrocos pode avançar em função do embate com a Escócia e tal. Os escoceses também, né, vem de uma classificação, tem uma tradição no futebol muito forte. Aliás, a Copa do Mundo, eu sempre, até esses dias falei no comentário que fiz aqui, a Escócia cedia a entidade que controla as regras do futebol, né? International Board, também faz reunião durante a Copa do Mundo. A Copa do Mundo não é só o futebol em si, ela também congrega, realiza um congresso internacional da FIFA, tá? Que reúne países, todos membros, mesmo aqueles que não estão na Copa do Mundo, têm representantes, e também da International Board, que avaliam algumas mudanças. É uma entidade muito conservadora no que diz respeito a trocar de alterar regras do jogo, mas tem algumas coisas que podem surgir na Copa do Mundo e depois começam a ser aplicadas em campeonatos né, de categorias de base, para ver se realmente vai dar certo ou não.
0: É uma Copa que,
1: inclusive, o VAR surgiu assim.
0: Exatamente, uma Copa que inclusive vão ter algumas modificações, né? A substituição em 10 segundos para sair, que inclusive agora teve o gol do Japão, né, nesse último amistoso.
1: Foi a questão assim, do goleiro, né?
0: O goleiro também
1: vai ter uma... um tempo.
0: Exato, tiro de meta e lateral.
1: A questão da cera do goleiro também, exato, né? Vai ter.
0: Então já vão ser algumas mudanças que
1: poderão ser depois repicadas
0: exatamente.
1: No futebol.
0: Fernando e Wesley, algum destaque desses grupos? O que dá para falar mais ou menos por cima assim, dessa primeira fase da competição com esses 12 grupos?
2: É, até, né, a gente vai vendo o desenrolado até dos amistosos, né? Hoje estávamos acompanhando, eu e o Lucas Fabião, né, que não está com nós, Noruega e Suécia. E a Noruega, eu acho que é uma seleção interessante também, né? Tem a gente for ver, né? Acho que cada grupo, ela tem ali suas seleções que podem daqui a pouco ser um pouco interessantes, né? Tem uma Alemanha que daqui a pouco vai enfrentar um Equador, por exemplo. O Equador que também vem, né, de uma forma interessante, que daqui a pouco...
0: Boa...
1: excelente campanha, exato, na eliminatória. Né?
2: Então, eu acho que tem possibilidades, como vocês estavam citando anteriormente, da gente ver daqui a pouco algumas surpresas. E isso no plural, dentro de uma competição que eu acho que ela é aumentada, né, e abre essa margem exatamente por conta disso, né? A gente vê que tem Senegal, por exemplo, que vem também numa crescente, o próprio Marrocos. Se a gente for pegar o grupo A, por exemplo, né, que é o grupo da casa, né, que é o grupo do México, eu acho que a gente não tem, né, um destaque assim tão forte, nem o próprio México, eu acredito. Claro que o fator local para o México também ele é muito importante, porque a gente sempre vê a participação sendo muito forte por parte dos mexicanos, do que envolve também Copa do Mundo. Tem vídeos e vídeos virais aí que a gente vê da torcida do México, ela é sempre muito participativa, em época de Copa do Mundo principalmente. Então, isso pode também daqui a pouco estar ajudando esse fator local ao México daqui a pouco fazer também uma graça, como por exemplo a Rússia fez, né? Utilizou do seu fator local em 2018 e foi avançando, né, de forma surpreendente. Então, daqui a pouco pode ter sim alguma surpresa, mas acho que são grupos interessantes. E aí, trazendo para o lado do Brasil, né, eu acho que o principal adversário mesmo vai ser o Marrocos, e há um nível para disputar liderança. É um jogo perigoso esse primeiro confronto, e cair logo na primeira rodada é perigoso também para o Brasil, que vai chegar de uma forma que, claro, tem seus amistosos, mas a gente ainda não tem uma certeza do que a gente vai ver do Brasil dentro dessa já primeira fase. Né?
1: Sim.
0: Fernando.
3: Rapidamente aqui, então, João, falando um pouco, né, desses grupos... Tô aqui com os grupos, né, falando um pouco. Olha, é uma competição que tem vários grupos equilibrados, né? A FIFA abriu essa possibilidade para mais seleções ingressarem. Antes, acho que era é um teste. Acho que não deixa de ser um teste, né? Porque tu coloca seleções que estão muito abaixo no ranking, né? Que se classificaram. Um exemplo disso é a Jordânia, que a gente vê... não tem muito conhecimento, né? Especialmente aqui o Uzbequistão também é outra seleção. Claro, tem alguns jogadores interessantes, caso do Kuzanov, né, zagueiro do Manchester City, mas a FIFA abriu esse leque, né? Abriu leque para novas seleções. E acho que é um teste no sentido de se a competição vai conseguir
1: entregar. Andou por lá.
3: Hã?
1: O Felipão andou treinando.
3: Exatamente. O teste é esse, é ver se o nível vai continuar alto, né? Se vai conseguir entregar um nível bom de partidas, né? A gente vê seleções, por exemplo, pegando aqui um grupo do... O próprio, acho que o Uzbequistão vai enfrentar o Congo, né? A República Democrática do Congo. Vai ser um jogo, que ninguém imagina que isso seria um jogo de Copa do Mundo, né? São duas seleções que não tinham projeção de classificação para Mundial no formato anterior, e agora se classificaram. Então, eu acho que isso vai ser...
0: No que hoje em dia rege o futebol, principalmente a FIFA, que é o dinheiro, né? Tem que ver como é que vai ser o apelo também do público para esse tipo de jogo, né?
3: É isso que mais me chama a atenção. No mais, acho que tem vários grupos equilibrados ali. Acho que com essa possibilidade de classificar os terceiros também, isso vai facilitar até que alguma seleção grande não caia. A gente teve... tinha aquela...
0: Tivemos França, tivemos várias...
3: Isso, aí, a França, né? Em 2002, eu tava tentando formular isso, que era o atual campeão. No ano seguinte ele tinha muitas dificuldades. A Alemanha em 2018 quase cai na fase de grupos. Eu acho que isso vai acabar facilitando.
2: Estão também tratando a possibilidade da Argentina fazer algo parecido, né? De não conseguir estar
0: desempenhando, mal, né? Falam que a Argentina se preparou mal, principalmente nos amistosos. Acho que foi muito acima, inclusive, nas eliminatórias. Mas nesses últimos amistosos aí foram de nível bem abaixo de resultados, né? De desempenho bem abaixo, tanto que teve a entrevista do Dibu Martínez, que acho que seria contra a Espanha, né? Teria a finalíssima contra a Espanha, acabou não acontecendo, fizeram
2: levar para o Bernabéu, na Espanha.
0: Fizeram um amistoso e ganharam de 2-1, acho que foi, e o Dibu Martínez falou, ainda bem que não foi contra a Espanha, porque se fosse a gente teria tomado um sacode, né? Apresentados esses 12 grupos dessa edição, né, que será a maior de todas as 23 edições de Copa do Mundo, a gente aproveita o gancho para chamarmos Lucas Fabião, que chega com as curiosidades de Copas.
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5: Fala, Fernando, e todo mundo ligado aqui no Falando de Copa. Em 2026, vamos acompanhar a maior Copa do Mundo de todos os tempos. Serão 48 seleções, 3 países sede e quase 100 anos de histórias, personagens, recordes, curiosidades e fatos que ajudaram a construir o maior evento esportivo do mundo. E é sobre tudo isso que vamos falar por aqui. Eu sou o Lucas Fabião. E esse é o Curiosidades de Copas. Todo mundo já ouviu falar que a Copa de 2026 será a maior da história. E isso se deve principalmente ao número de seleções participantes. 48. Na última edição, por exemplo, no Catar, eram 32. Um aumento de 16 equipes. Mas nem sempre foi assim. Na primeira Copa do Mundo, realizada no Uruguai, em 1930... participaram apenas 13 seleções. O torneio teve um formato bem diferente do atual, com 4 grupos, 3 grupos de 3 integrantes e um de 4. Os primeiros colocados passavam ao mata-mata. Reuniu equipes de apenas 3 continentes. Nos anos seguintes, a competição passou por diversas mudanças. As Copas de 1934 e 1938 foram disputadas em formato eliminatório, sem fase de grupos e começando diretamente nas oitavas de final. Já em 1950, no retorno do torneio após a Segunda Guerra Mundial, a Copa, que ficou marcada pelo famoso Maracanaço, foi realizada na espécie de um quadrangular e não teve uma final, uma decisão. Durante décadas, o Mundial foi disputado por apenas 16 seleções. Foi apenas em 1982, na Espanha, que o número aumentou para 24. Pouco tempo depois, já em 1998, na França, chegamos ao formato que marcou gerações, 32 participantes. E agora, em 2026, teremos mais um salto histórico. Estados Unidos, Canadá e México receberão uma Copa com 48 seleções e 104 partidas, 40 jogos a mais do que nas últimas edições. E a expansão quase foi ainda maior. Nos últimos meses, a FIFA discutiu a possibilidade de uma Copa com 64 seleções, mas a proposta não avançou. Ou seja, em quase um século, a Copa do Mundo passou de 13 para 48 participantes. Um retrato de como o futebol cresceu e se espalhou pelo planeta. E para finalizar, eu quero saber, vocês gostaram desse novo formato com 48 seleções? Eu, particularmente, não gostei. Mas e vocês? E eu sou o Lucas Fabião e volto na próxima edição do Curiosidades de Copa. Até lá!
0: Valeu, valeu, Lucas Fabião, trazendo aí as curiosidades de Copas. E agora, aproveitando, né, que temos a presença do Paulo Gastal aqui conosco, vamos falar sobre as sedes dessa Copa do Mundo. Serão 11 cidades dos Estados Unidos: Nova York, Nova Jersey, Los Angeles, Dallas, São Francisco, Seattle, Atlanta, Houston, Filadélfia, Miami, Boston e Kansas City. No México serão 3. Cidade do México, Guadalajara e Monterrey, e terão mais 2 do Canadá, Toronto e Vancouver. Gastal, o que, que tu já conhece pois por lá?
1: Eu tava vendo aqui essa primeira chamada aí, tá vendo pela loteca, né, que tem os 14 jogos, só tem um jogo no México, os primeiros 14 jogos.
0: Sim.
1: Todos os outros são nos Estados Unidos. E o curioso é que ela começa pro Brasil em New Jersey, ali próximo a Nova York, e a final é ali também, né?
0: Sim.
1: É, próximo de Nova York. Nós do 13 Horas vamos fazer uma base em Miami e em Orlando ali. Não, vai, não tem jogo da Copa, mas vai ser aonde a gente tem uma estrutura pra, tem familiar lá e vamos fazer a estrutura lá. E eu estava te contando agora, enquanto rodava a matéria, que dessa vez a ideia é fazer algo diferente para dar pro ouvinte, pro nosso espectador do YouTube do 13 Horas, o panorama do ambiental do Mundial, né? Eu me lembro que aqui na RU, em 98, nós fizemos a Copa da França e transmitimos os jogos, e também da Alemanha também. Mas hoje, com os canais e as opções que existem, fica meio complicado, até por questões de direitos, que houve uma mudança muito radical nesse sentido. Você não pode utilizar mais imagens, uma série de questões. Mas é sempre interessante ter um comunicador, uma pessoa no local do evento para conversar com os nossos ouvintes e até com os colegas que ficam aqui. Então esse ambiental eu acho que ele é interessante, porque no entorno de uma Copa do Mundo acontecem muitas coisas, e esse ambiental é um fato curioso, né? Por exemplo, nesse dia do Brasil, de Uruguai e Cabo Verde, a gente vai estar lá em Miami, né? Dá para conversar com os colegas aqui no estúdio. Hoje tem essa tecnologia, sim, do YouTube, você poder conversar ao vivo com a imagem, né? Como fizemos lá de Roma, no conclave que escolheu o Papa Leão XIV. Enfim, os Estados Unidos é muito grande, está com problema de conexões de voos em função da malha aérea, está muito, muito com problemas de pessoal, tá? E dois países mais, né? Canadá, lá no hemisfério norte, e o México ali na fronteira, né, com os Estados Unidos. Quer dizer, uma coisa diferente, e dois gigantes, Estados Unidos e Canadá.
0: Para quem na última Copa esteve numa cidade, praticamente, exatamente, agora é um continente.
1: Exatamente,
0: inteiro.
1: Na Alemanha era tudo mais perto. Sim. Na França, tudo mais perto. Você tinha uma central da Copa, né? Aliás, a casa do Brasil na Copa é em Miami, né? Até porque o Brasil tem um jogo lá, dia 24. E lá na Flórida moram milhares, 300 mil brasileiros. Então, esse jogo mesmo que acontecerá em Miami, ele vai ser uma explosão de presença de brasileiros no estádio. É curioso falasse aquele momento. Não, foi o Fernando que falou. O Congo e o Uzbequistão. Como vai ser a presença desses torcedores, né? Como vai ser a presença do torcedor iraquiano, né? Iraniano. Nos Estados Unidos, para a questão de acesso, né? A
0: questão dos vistos.
1: Dos
0: também,
1: vistos, né? Há uma reticência nisso tudo. Então são curiosidades da Copa que... Mas são várias cidades, são 11 cidades americanas que são sede, né? A estrutura que eles têm de mudar o estádio do futebol deles para o soccer, que é o nosso, né? É impressionante. Eles jogam aquele futebol americano e dois dias depois o campo está pronto para jogar futebol. E tem uma estrutura impressionante, a capacidade de... E uma outra questão que chama atenção são os valores dos ingressos, preços exorbitantes, né? Tem ingressos que extrapolam qualquer bom senso, sinal que tem mercado. Aliás, a FIFA tem um site que vende ingressos paralelo ao dela próprio. Ela faz uma espécie de leilão.
0: Sim.
1: Você, é como se tivesse um cambista comprando ingressos, e aí conforme aquele jogo ele está... Sabe a odd da Bet, que sobe e desce ali, conforme está o time ou a aposta, na procura pelo ingresso, o ingresso ou cai de preço ou está subindo de preço nesse site paralelo. Que é uma curiosidade.
0: A FIFA, oferta e demanda, né?
1: A FIFA própria faz o seu... oficializa o cambismo, né?
0: Sim.
1: Aqui no futebol, vocês se lembram, né? Quando tinha jogo grande, sim, o cara comprava 50, 100 ingressos e ia para a porta do estádio vendendo ali a mais.
0: Fazia dinheiro ano quase.
1: Exatamente, já. Comprava 20, vendia 50 na hora para não entrar em fila da bilheteria. Hoje não tem mais isso. Hoje é reconhecimento facial, chegar no estádio ali, vai, né? Muda tudo, né?
0: Pois é. Gastal, tu já cobrisse duas Copas, né? 98 e 2006. 2006. que tu tá observando de diferença no clima daquelas Copas para essa e até pensando também um pouco na questão de seleção brasileira, né? Que teve um vice-campeonato em 98, né? Um 2006 que chegou badalado e agora chega de uma outra maneira bem diferente.
1: Bem diferente. O clima realmente mudou. A expectativa a gente vê na cidade, no país, diferente. Ontem no Rio de Janeiro... O Rio é uma ilha em relação à seleção brasileira, por isso que a despedida é no Maracanã, porque o Rio Carioca ele dá um tratamento totalmente diferente para a seleção brasileira do restante do Brasil. Lá é mais difícil de ter vaia, lá o pessoal comemora a seleção brasileira e por isso ontem o jogo foi uma festa em que pese a gafe do hino nacional. Mas a expectativa sempre era de bandeirinhas na cidade e pintavam o chão com a bandeira do Brasil, pintavam o meio-fio de verde e amarelo, isso a gente não vê mais. Eu acho que é muito fruto das redes sociais, dessa massificação da comunicação, de todos os lugares você tem informação, sim, no telefone, no computador, na TV, no stream, no rádio, no Spotify, em tudo que é lado. E isso tira um pouco dessa vivência da rua. Em relação à seleção brasileira, realmente a gente tem um trabalho ainda que não está consolidado.
0: Não empolga o torcedor também.
1: Não, realmente não. Vamos ter que falar. A eliminatória sul-americana em relação à europeia, ela é muito diferente. O Brasil, os enfrentamentos do Brasil aqui na América é Argentina, Uruguai e tal, o nível... fica um pouco abaixo. Isso talvez frustre um pouco o torcedor, os amistosos também não foram...
0: E até acho que dessa questão que você falou, da questão de redes sociais, do conhecimento maior, hoje em dia qualquer jovem já conhece a seleção da Alemanha, a seleção da Espanha, e aí tu...
1: Torce, inclusive, para clubes europeus.
0: Exatamente, e isso às vezes tu quer ver a seleção, esse jovem quer ver a seleção brasileira contra essas equipes, exatamente, não contra o Peru, contra a Bolívia, vai afastando um pouco também, né?
1: E a influência hoje que Liga Europeia tem, né? Uma Premier League, o Champions League tem aqui, tem

0: campeonato, todos contra todos, e de volta, obviamente não teria condição. Não teria volta, mas num torneio, que daqui a pouco, num jogo, ou dois, se ele puder ser utilizado, eu acho que se justifica, né? São 26 jogadores, né?
1: Sim.
0: Então, ele mais 25.
1: Exato. A gente segue falando de Copa aqui na Rádio Universidade. Vocês vão comentando conosco através do WhatsApp 984135473. 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Interaja no YouTube. Inscreva-se no nosso canal Rádio Universidade de Pelotas. E tem aqui a mensagem do Tony. Ouvindo vocês em Santa Catarina. Muito bom o roteiro, os detalhes e curiosidades de Copa. Parabéns, gurizada. Orgulho da terra. Abraços, Tony. Um abração aí pra ele que tá nos acompanhando. E agora, já que entrou no assunto, vamos falar rapidamente sobre a seleção brasileira, né? O Carlo Ancelotti anunciou faz duas semanas os 26 convocados. Goleiros Alisson, Ederson e Everton. Defensores Alexandro, Bremer, Danilo, Douglas Santos, Gabriel Magalhães, Léo Pereira, Marquinhos e Wesley. Meio-campistas Bruno Guimarães, Casemiro, Danilo Santos, Fabinho e Lucas Paquetá. Atacantes Endrick, Gabriel Martinelli, Igor Thiago, Luiz Henrique, Matheus Cunha, Neymar Júnior, Rafinha, Rayan e Vinícius Júnior. Antes da gente debater, vamos ouvir o que o Wesley Dagani tem para comentar sobre a convocação. Fala aí, Wesley!
2: Fala aí, Wesley!

0: Pois é, né? Do que a gente tá vendo aqui na convocação, né? E do que eu mais destaco, e aí trato como principal surpresa, é a convocação por parte do Everton. Eu acho que é o principal nome que a gente vê como se não esperado, né? Dentro dessa convocação. A gente para analisar, claro que tem os defensores e aí as laterais, para mim, são os pontos mais negativos por parte desta seleção brasileira, porque a gente tem Alexandre, Douglas Santos, Wesley, e aí fica a dúvida, pode ser um Danilo, pode ser um Ibanhas daqui a pouco para fazer a função pelo lado direito. O meio campo, acho que a dúvida era Lucas Paquetá ou André Santos, e aí a escolha por parte do Ancelotti é pelo Lucas Paquetá, e vem já pro ataque, onde a gente vê que eram as opções, né? Talvez ficou aquele murmúrio, né, por conta do João Pedro, que é um jogador que teve 8 oportunidades, não fez gols, não deu assistências, não deixou nenhuma justificativa para ser convocado para esta Copa do Mundo, né? Então, eu acho que não vejo motivos para ter, né, essa lamentação por parte da não convocação do João Pedro. Então, aqui eu até vi, né, algumas comparações, e aproveitando que o Gastal citou anteriormente, do João Pedro ter perdido a vaga para o Neymar depois de pedir para o Neymar ir para a Copa. Eu acho que não interfere, sinceramente, uma coisa na outra. Se a gente for ver, o Endrick não estava para ir para a Copa, o Igor Thiago era uma dúvida se iria ou não para a Copa do Mundo. E são jogadores que foram para a última convocação e deram resultado. O Endrick, ele joga muito bem, entra ali nos amistosos e vai muito bem. O Igor Thiago entra e faz gol, por exemplo. Então e o Igor Thiago é um jogador que foi artilheiro jogando o campeonato inglês. O João Pedro fez ali seus gols também, não é demérito nenhum, mas ele disputou com alguém que fez mais gols que ele jogando em um time pior, por exemplo. Então é um jogador que se justifica também estar dentro desta convocação. Então, se a gente já destacando, né, por parte aí dessa convocação por parte do Carlo Ancelotti, a principal surpresa é o Everton, né, e a resenha ali do restante desta convocação que a gente vê é, para mim, né, o ponto principal, e acho que mais negativo fica por conta dessas laterais.
1: Fábio do Fluminense estava
0: na lista, né?
1: Tinha um lobby muito forte.
0: Eu vi que estava o Hugo Souza, Carlos Miguel também, né?
1: E aí o Everton correu por fora, né?
2: Atropelou todo mundo, até pela dificuldade do Grêmio na temporada, e ele fazendo bons jogos. Gastão, a gente já vai encerrando o nosso programa, te perguntar o que tu achou da convocação como um todo e se tu acha que é uma convocação que dá para sonhar com o Brasil campeão.
1: Principalmente o prenúncio do Romário, ele conseguir colocar em campo, que é o Rafinha, o Vini Júnior e o Neymar. Esses três atacantes, se conseguirem jogar juntos e tiverem uma posição, ou tiverem bem fisicamente, com força física, a gente tem muito potencial ofensivo, né? E acho que a não convocação do Pedro, do Flamengo, ela vai mais em termos de formar um ataque de movimentação e não de um jogador mais centralizado, fixo e de movimentação. Até por